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0: 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As notícias do governo federal que movimentaram o país no dia de hoje.
1: Olá, boa noite.
2: Boa noite para você que nos acompanha em todo o país.
1: Sexta-feira, 2 de outubro de 2026.
2: Vamos aos destaques do dia.
1: Resgate de dinheiro das casas de apostas online. Mais de R$1.400.000 devem ser retirados até segunda-feira.
2: A partir do dia 6, sexta-feira, os sites e aplicativos deixam de operar. Luana Karen.
3: Os recursos que ainda estiverem nas contas vão começar a ser devolvidos aos apostadores pelos próprios bancos que operam as bets.
1: ECA Ambiental garante o direito de crianças e adolescentes ao contato com a natureza.
2: E nas escolas, a educação ambiental vira tema em sala de aula. Pablo Mundim.
4: A partir de agora, o país conta com uma política nacional de educação ambiental escolar. Isso significa que as redes de ensino da educação básica devem dar conteúdos relacionados à educação ambiental nas salas de aula.
1: Domingo é de eleições.
2: Polícia Rodoviária Federal atua para manter a segurança e garantir o livre deslocamento dos eleitores. Luciana Colares de Holanda.
5: Polícia Rodoviária Federal orienta que é importante buscar informações sobre o trajeto até os locais de votação.
1: Hoje na apresentação da Voz do Brasil, Mariana Jungmann e Luciano Seixas.
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1: Quem tem valores a resgatar de apostas em bets tem até segunda-feira para fazer isso diretamente nos sites ou aplicativos.
2: Com a proibição dos jogos, os sites têm até essa data para permanecerem no ar.
1: Depois, o dinheiro será devolvido com intermédio dos bancos.
3: Termina na próxima segunda-feira, dia 5, o prazo para que pessoas que tenham saldo em sites de apostas possam resgatar o valor diretamente nas páginas. De acordo com o ministro da Fazenda, Dario Durigan, desde a última sexta-feira, foram resgatados cerca de 30% do valor que estava em posse das empresas de bets. O saldo a retirar ainda soma R$1.400.000. O ministro destacou que a partir do dia 6, terça-feira, os sites e aplicativos deixam de operar e os recursos que ainda estiverem nas contas vão começar a ser devolvidos aos apostadores pelos próprios bancos que operam as bets.
6: O jeito mais simples e fácil da pessoa pegar o seu dinheiro de volta é entrar no site e retomar o dinheiro até segunda-feira, dia 5, fim do dia. Lembrando que quem não conseguir fazer, por não ter recebido essa mensagem, por ter tido qualquer dificuldade, qualquer impedimento, que esse recurso, como é das pessoas, vai ser devolvido depois pelos próprios bancos que operam para as bets. Entre os dias 9 e 14 de outubro, vão fazer a devolução.
3: Ainda de acordo com o ministro Dario Durigan, foram identificadas 48 contas em casas de apostas com saldo superior a R$500.000. Esses perfis estão passando por uma análise mais detalhada por parte do governo. Já o ministro da Justiça e Segurança Pública, Wellington Silva, afirmou que desde a última sexta-feira, mais de 10 mil sites ilegais de apostas foram identificados e retirados do ar.
7: Do ponto de vista de derrubada de sites, o número de hoje, nós já passamos de 10 mil sites encaminhados para a Anatel para derrubada. Nós estamos refinando os fluxos e estamos aprofundando cada vez mais a questão da fiscalização.
3: Em outra frente, o Ministério da Saúde iniciou uma campanha nacional de prevenção aos danos das apostas online, com depoimentos e um tutorial que orienta o usuário a realizar um autoteste para identificar possíveis riscos relacionados às apostas.
8: Eu vi que tinha um monte de gente ganhando e achei que comigo ia ser igual. Eu estava apostando sem parar, só para tentar recuperar o que eu tinha perdido. A depressão e a ansiedade estavam tomando conta de mim.
9: O SUS pode te ajudar a sair dessa situação. As apostas online são um problema, causam dependência, te endividam e destroem sua família.
3: De acordo com o resultado obtido no autoteste, são indicadas opções de orientação e cuidado, como o teleatendimento disponível no Meu SUS Digital, a plataforma centralizada de autoexclusão do Ministério da Fazenda e os serviços presenciais disponíveis no SUS. O material da campanha e o autoteste podem ser encontrados na página gov.br www.globo.com/apostasonline. Reportagem Luana Karen.
2: Para registrar denúncias sobre irregularidades ou oferta ilegal de apostas, acesse gov.br/falabr.
1: Lá é possível descrever o caso com informações que possam ajudar na apuração, informando endereços de sites ilegais. Também é possível anexar documentos, imagens e outros arquivos.
2: A denúncia também pode ser registrada de forma anônima. Nesse caso, a pessoa não recebe protocolo nem pode acompanhar o andamento da manifestação.
1: No próximo domingo, milhões de brasileiros vão às urnas para escolher seus representantes no executivo e no legislativo.
2: Para garantir o fluxo no trânsito e garantir que todos consigam chegar aos locais de votação, a Polícia Rodoviária Federal estará de prontidão.
1: O trabalho nas ruas será feito de forma integrada com outros órgãos de segurança.
5: Garantir o livre deslocamento dos eleitores até os pontos de votação, manter a segurança e evitar imprevistos a quem vai votar. A Polícia Rodoviária Federal já está trabalhando para isso desde antes das eleições. E o trabalho inclui a integração com outras instituições, tribunais regionais eleitorais, forças de segurança, instituições públicas vão atuar em conjunto no período eleitoral para definir a mobilização em cada local. A diretora de operações da PRF, Nádia Zilotti, explica que todo o efetivo estará disponível nos dias de votação.
10: Para este próximo domingo estaremos com todo o efetivo disponível e, além disso, nós temos a publicação de normativos que garantem a fluidez, a segurança viária para o cidadão, por meio da restrição de veículos muito longos ou então que estejam transportando cargas muito pesadas.
5: A restrição de tráfego para veículos pesados vale para os dias 4 e 25 de outubro, primeiro e segundo turnos. E a Polícia Rodoviária Federal orienta que os eleitores se planejem antes de ir votar. Além de se certificar de que está com o título de eleitor em mãos, é importante buscar informações sobre o trajeto até os locais de votação. E a diretora de operações faz um alerta também para quem vai pegar a estrada.
10: Observe as normas de trânsito, utilize o cinto de segurança, peça para os demais usuários do veículo também utilizarem o cinto, não fale o celular, observe os limites de velocidade. Essa e tantas outras normas de trânsito são essenciais, indispensáveis para que você consiga sair da sua residência e retornar em segurança.
5: A PRF mantém o atendimento à população nas unidades operacionais dos 26 estados e do Distrito Federal e pelo telefone 191. Reportagem Luciana Colares de Holanda.
2: E as Forças Armadas também vão apoiar a Justiça Eleitoral para que a votação e a apuração ocorram com segurança nas eleições.
1: A atuação mobiliza mais de 26 mil militares de regiões isoladas da Amazônia a grandes centros urbanos.
2: O Brasil vai sediar a Copa do Mundo Feminina de Futebol em 2027 e os preparativos para o evento já começaram.
1: Para receber profissionais de outros países que atuarão em atividades relacionadas à competição, o Ministério da Justiça e Segurança Pública publicou regras específicas para autorização de residência temporária de imigrantes que vão trabalhar no Mundial.
2: O diretor do Departamento de Migrações do Ministério da Justiça, Vitor Sempel, reforça que a autorização não é definitiva e os pedidos poderão ser analisados em até 10 dias úteis.
11: Essa portaria, ela só regulamenta o caso da autorização de residência temporária, até o encerramento do evento ou até 6 meses após o encerramento do evento. Essa portaria, ela cria quase como um fast track, né? Um procedimento acelerado aqui, né? Então, são 10 dias úteis, uma vez protocolado o processo, que o Ministério da Justiça e Segurança Pública tem para analisar aquele pedido.
1: Os pedidos deverão ser feitos pelo Sistema de Gestão e Controle de Imigração no endereço migrante.mj.gov.br.
2: Mais chuvas no sul e estiagem no centro-oeste e norte do país.
1: É o que o fenômeno El Niño deve provocar no Brasil nos meses de outubro, novembro e dezembro deste ano, de acordo com um boletim divulgado pelo INMET, o Instituto Nacional de Meteorologia.
12: O fenômeno climático El Niño deve ganhar força entre outubro e dezembro, período que marca a transição da primavera para o verão. A meteorologista do IMET, Instituto Nacional de Meteorologia, Tamara Parente, explica que se a previsão se confirmar nos próximos meses, o fenômeno deve atingir intensidade muito forte e poderá ser o mais intenso registrado desde 1950.
13: A gente trabalha, né, como uma previsão mais certa que o El Niño pelo menos será na categoria forte, podendo chegar até dezembro na escala muito forte, que seria ali a última escala de intensidade do El Niño.
12: O cenário previsto para o país é marcado por contrastes. A região sul tende a registrar chuvas acima da média, que pode causar enchentes, alagamentos e deslizamentos de terra. Já as áreas do centro e do norte do país podem enfrentar períodos mais secos, com aumento do risco de incêndios. As temperaturas também devem permanecer acima do normal em grande parte do território brasileiro. O ministro da Pesca e Aquicultura, Edipo Araújo, alerta que o El Niño também pode alterar os níveis de chuvas das regiões norte e sul do país e, consequentemente, impactar nas atividades dos trabalhadores que dependem da pesca.
14: Temos uma sala de crise do governo federal com um olhar transversal aos diferentes segmentos econômicos e sociais que envolve o público que irá sentir os efeitos do El Niño este ano. Um efeito moderado para alto que deve impactar e contrair muito o ambiente aquático, o que vai impactar diretamente a atividade pesqueira.
12: O El Niño é caracterizado pelo aquecimento anormal e persistente da superfície do Oceano Pacífico na região da linha do Equador. Durante o fenômeno, que normalmente começa a se formar no segundo semestre do ano, as águas ficam pelo menos 0,5 graus Celsius acima da média por um período de no mínimo 6 meses. A Defesa Civil Nacional possui um serviço de alerta sobre riscos de desastre natural. Para receber informações sobre a região onde você está, é só enviar um SMS para 4199 com o número do CEP ou pelo WhatsApp 61-2034-4611. Reportagem Gabriela Noronha.
2: E como o fenômeno climático El Niño pode atingir o agro? Para responder essa questão, o Ministério da Agricultura e Pecuária lançou hoje uma página oficial com informações e orientações sobre o El Niño e seus possíveis impactos na agricultura e na pecuária brasileira.
1: A página pode ser encontrada no site do Ministério da Agricultura, em gov.br/agricultura.
2: E pescadores e pescadoras de todo o país têm até o dia 31 de dezembro para enviar o relatório anual de exercício da atividade pesqueira, o REAP, de 2021 a 2025.
1: O REAP é uma forma de comprovar o exercício do trabalho. Também contribui para manter a licença de pesca ativa no Registro Geral da Atividade Pesqueira, requisito para o seguro defeso.
2: Para deixar tudo regularizado, vá na plataforma Pesque Brasil, do Ministério da Pesca e Aquicultura.
1: Lá informe o que realmente pescou e comercializou, sem deixar informações de fora. Se não tiver pescado em algum período, informe essa situação no relatório.
2: A diretora do Departamento de Registro e Monitoramento da Pesca e Aquicultura, Elielma Ribeiro Borsen, fala da importância do preenchimento do relatório.
15: Para manter seu RGP ativo junto ao MPA, é necessário que você envie o relatório de exercício de sua atividade, o REAP, que pode ser enviado mensalmente ou ao final de cada ano. Fique atento.

0: Ação Brasileira para Crianças e Adolescentes. A nova lei, conhecida como ECA Ambiental, amplia o estatuto da criança e do adolescente e estabelece diretrizes para garantir o acesso a ambientes saudáveis, como praças, parques e áreas verdes. E a escola tem um papel importante nesse processo. A lei incentiva a educação baseada na natureza e a adaptação dos espaços escolares para ampliar essas experiências. E a partir de agora, o país conta com uma Política Nacional de Educação Ambiental Escolar. Isso significa que as redes de ensino da educação básica devem dar conteúdos relacionados à educação ambiental nas salas de aula. A Coordenadora Geral de Educação Ambiental para a Diversidade e Sustentabilidade do Ministério da Educação, Viviane Vaze Pedro, explica os objetivos da iniciativa.
1: A iniciativa busca fortalecer a educação ambiental nas escolas e apoiar as redes de ensino em ações de prevenção, mitigação e adaptação às mudanças climáticas.
0: A Política Nacional de Educação Ambiental Escolar prevê ainda apoio às redes de ensino na criação de protocolos de emergência climática e planos de adaptação da infraestrutura escolar, principalmente em regiões mais vulneráveis. Em Brasília, projetos ambientais já fazem parte da rotina de estudantes da rede pública. Na Escola Parque, os alunos participam de atividades que estimulam o cuidado com o espaço coletivo e aproximam as crianças da natureza. É o conhecimento na prática, explica a diretora do colégio, Aline Prota Lana.
2: Poder ter aula no meio da natureza e complementar o currículo de uma forma muito rica, porque aqui eles estão trabalhando só na prática, né? Com todas essas áreas, eles estão trabalhando colocando a mão na massa mesmo, podendo vivenciar tudo isso a partir do contexto que eles já estão inseridos.
0: Na Escola Parque, os alunos aprendem a plantar, cuidar e colher alimentos. O coordenador de meio ambiente da escola, Leonardo Ratano, destaca que essas experiências fazem parte do aprendizado dos estudantes e mostram na prática a importância de preservar o ambiente.
3: Com isso a gente vai aos poucos, né, fazendo essa alfabetização ecológica e criando nas crianças, né, essa importância de preservar o meio ambiente.
0: E o aprendizado não fica só na escola. Arnaldo Alves de Souza, estudante de 11 anos, sabe que pode levar para casa o que aprende nas atividades.
4: A gente aprende várias coisas e não pode fazer isso em casa.
0: O ECA Ambiental prevê a atuação conjunta da União, dos estados, do Distrito Federal e dos municípios na implementação das medidas. Já a Política Nacional de Educação Ambiental Escolar contará com uma rede de governança para apoiar gestores e redes de ensino na elaboração de protocolos de emergência climática e planos de adaptação das escolas. Reportagem Pablo Mundim.
5: E foi criada uma rede de proteção a profissionais de educação que sofreram violências relacionadas ao exercício da profissão.
6: Agora eles podem contar com serviço de acolhimento, orientação e informação oferecido pelo Observatório Nacional da Violência contra Estudantes, em parceria com o Ministério da Educação.
7: Profissionais da educação que sofreram violência relacionada ao exercício da profissão podem contar com serviço de acolhimento, orientação e informação. A rede de apoio é oferecida pelo Observatório Nacional da Violência contra Estudantes, em parceria com o Ministério da Educação. A iniciativa é realizada por meio de um projeto de extensão da Universidade Federal Fluminense no Rio de Janeiro. O serviço de acolhimento, orientação e informação aos que sofreram violência como profissionais da educação estão presentes em todas as regiões do país, como explica Erasto Fortes Mendonça, coordenador geral de políticas educacionais em direitos humanos do MEC.
8: Observatórios regionais sediados em universidades federais nas 5 regiões do país, a rede aproxima o acolhimento das diferentes realidades dos profissionais da educação. O serviço articula apoio pedagógico, orientação jurídica e atenção à saúde mental para educadores que sofrem violência em razão de seu trabalho.
7: O serviço integra o eixo proteção e defesa dos profissionais da educação, da Política Nacional de Educação em Direitos Humanos nas instituições de ensino, a EducaDH. Erasto Fortes destaca a importância de os educadores contarem com essa rede de proteção.
8: Proteger educadoras e educadores contra a violência, a censura e a perseguição é defender o direito à educação e à liberdade de ensinar e de aprender.
7: Entre outras situações, o serviço atende casos de desrespeito à autonomia docente e de exposição indevida de voz ou imagem com acusações contra educadores. O serviço atende casos relacionados à censura a conteúdos escolares ou contra aulas sobre temas como gênero, raça e desigualdade social. Locução, Júlio César de Oliveira. Reportagem, Isaías Godinho.
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0: dos Animais está logo ali, é domingo, 4 de outubro.
1: E quer lugar melhor para lembrar dessa data do que a Transpantaneira? Fazer esse caminho é como estar num safari de verdade, só que bem aqui no Brasil.
0: Ali você dá de cara com jacarés, capivaras, tuiuiús e um monte de aves coloridas que parecem posar para foto.
1: E a grande estrela que todo mundo quer ver de perto é a onça pintada, que está na lista de espécies ameaçadas.
0: Por isso, o turismo na região precisa ser feito com muita responsabilidade para proteger e também para proteger a região e todas as espécies que vivem por lá.
2: Imagine percorrer uma estrada em que a qualquer momento o próximo encontro pode estar dentro d'água, no alto de uma árvore ou escondido no meio da vegetação. No Pantanal de Mato Grosso, esse caminho existe. É a estrada Parque Transpantaneira que liga Poconé a Porto Jofre. São cerca de 145 quilômetros de estrada de terra com 125 pontes. Mas, para quem percorre o trajeto, a estrada é muito mais que um caminho. É uma espécie de observatório a céu aberto. Jacarés, capivaras, tuiuiús e dezenas de espécies de aves fazem parte da paisagem. E não é preciso chegar ao destino para começar o passeio. Muitas vezes, a atração está justamente às margens da estrada. A criadora de conteúdo, Beatriz Venturini, saiu de São Paulo para ter essa experiência.
3: O que a gente sentiu foi mais ou menos como se estivéssemos em um safari, né? Porque a gente andava de carro e não sabia o que esperar na próxima ponte. E a gente sempre se surpreendia, né? O que eu mais gostei, acho que foram os jacarés, pela quantidade, e assim, vimos mais de 20, assim, na mesma ponte. É um espetáculo ver as onças em Porto Jofre, foram experiências maravilhosas, né?
2: Ainda trilhas e passeios de barco. E quando o dia termina, o Pantanal ganha outros sons e outros moradores começam a aparecer. Mas não se engane, no caso da observação noturna, onde é possível ver antas, um dos maiores mamíferos do Pantanal, é indispensável apoio especializado. É o que explica o coordenador do Centro Nacional de Pesquisa e Conservação de Mamíferos Carnívoros do ICMBio, Rogério de Paula.
4: Passeios aí viram safaris noturnos, né? Que levam as pessoas, os holofotes, né, as grandes lanternas de luz que vão fazer a focagem nos campos. Aí é um turismo um pouco mais especializado, menos individualizado.
2: Para quem visita a Transpantaneira, cada quilômetro percorrido revela sons e cenas inesquecíveis. Um dos encontros mais esperados, sem dúvida, é com ela. A onça pintada. Para a enfermeira Rosiane Feitosa, o momento é inesquecível.
5: Eu tive a oportunidade de ver a onça no Pantanal. Foi um daqueles momentos que a gente sabe que vai guardar para sempre na lembrança, no coração. Ver um animal que eu admiro tanto, livre e no seu habitat natural, foi emocionante demais.
2: O felino, símbolo da fauna brasileira, é uma espécie ameaçada de extinção e está entre os animais monitorados pelo ICMBio. O trabalho inclui pesquisa científica e ações de conservação, como ressalta o coordenador do Centro Nacional de Pesquisa e Conservação de Mamíferos Carnívoros, Rogério de Paula.
4: Quando a gente fala do turismo, né, se o turismo ele não é bem controlado, ele pode vir a ser um problema. Então a gente tem hoje ali nessa área de observação das onças pintadas, você tem uma rede de trabalho onde muitos piloteiros ali de lanche, barcos que vão levar turistas, eles acabam se concentrando quando se encontra uma onça, porque eles comunicam pelo rádio, todo mundo vai lá mostrar para os seus turistas. Então a gente tem instituído diretrizes, qual que é a distância de aproximação, número de pessoas, né, presentes, isso a gente começou a ver a necessidade de revisar essa política nos últimos anos.
2: E talvez seja justamente essa a maior experiência de quem atravessa a Transpantaneira, perceber que ali a gente não está apenas passando pela natureza, está entrando no território dela, um território onde cada ponte, cada curva e cada som podem anunciar um novo encontro. Com sonorização de Reinaldo dos Santos, reportagem Karine Melo.
1: E na semana que vem vamos trocar a estrada pelo mar e falar de viagens em cruzeiros brasileiros.
0: Para quem gosta de viajar e conhecer lugares novos, o turismo de cruzeiro pode ser uma boa opção.
1: Eles reúnem lazer e a oportunidade de conhecer vários destinos em um só roteiro.
0: A temporada de cruzeiros começa esse mês e estão previstos 8 navios e 187 roteiros, com oferta de mais de 831 mil leitos.
1: Então vem viajar com a gente e viver essa experiência em alto mar.
0: E essas foram as notícias do governo federal.
1: Uma realização da Secretaria de Comunicação Social da Presidência da República.
0: Com produção da empresa Brasil de Comunicação.
1: Fique agora com as notícias do Poder Judiciário e do Congresso Nacional. Boa noite, bom fim de semana.
0: A gente volta segunda-feira. Boa noite.

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2: STF estabelece regras para petições protocoladas em processos já existentes.
3: Advogados devem identificar processos que envolvam assédio eleitoral.
2: Termina prazo para propaganda eleitoral paga na imprensa escrita.
3: Boa noite, eu sou Marcela Luiza.
2: E eu sou Walter Lima.
3: A presidência do Supremo Tribunal Federal publicou nesta sexta-feira uma resolução com o objetivo de organizar e conferir mais transparência ao envio e à distribuição de pedidos apresentados dentro de processos que já estão em andamento.
2: A medida busca assegurar a regra de que os processos devem ser distribuídos de forma aleatória, mediante sorteio entre os ministros.
3: A norma também pretende reforçar o princípio do juiz natural, evitando que novos pedidos fiquem vinculados automaticamente a um relator específico.
2: A resolução entra em vigor na data de sua publicação e vale apenas para as petições protocoladas a partir dessa data.
3: Advogados devem identificar processos que envolvam assédio eleitoral.
2: A norma vai permitir que a Justiça do Trabalho acompanhe os casos. Marla Lacerda.
4: Ações trabalhistas sobre assédio eleitoral devem incluir um identificador específico no cadastro do processo judicial eletrônico, o PJE. A correta identificação vai dar maior visibilidade ao problema, uniformidade ao tratamento desses casos, além de facilitar a atuação da Justiça do Trabalho. Juízes também devem comunicar ao Ministério Público do Trabalho e ao Ministério Público Eleitoral a existência de fatos que possam caracterizar essa prática. A medida vai ajudar no desenvolvimento de ações de prevenção, fiscalização e combate ao assédio eleitoral, fortalecendo a proteção dos trabalhadores.
3: Há 3 dias do primeiro turno das eleições, termina prazo para propaganda eleitoral paga na imprensa escrita.
2: A regra vale para jornais, revistas e tabloides e está prevista na legislação eleitoral. Guilherme Firmino.
5: Termina hoje o prazo para divulgação paga de propaganda eleitoral na imprensa escrita. Jornais, revistas e tabloides também não podem mais reproduzir essas propagandas na internet. A partir de amanhã, será permitida apenas a distribuição de material gráfico, como santinhos, e a realização de caminhadas, carreadas ou passeatas, até às 10 da noite. No domingo, as sessões eleitorais abrem às 8 horas da manhã e vão até às 5 da tarde, no horário de Brasília.
3: STJ mantém a ação de improbidade contra servidor federal após desclassificação da demissão em PAD, processo administrativo disciplinar.
2: A ação civil pública por improbidade foi ajuizada pela União. Fátima Uchoa.
6: Um advogado da União foi demitido por suposto uso de documentos falsos para obter progressão funcional. Em mandado de segurança no STJ, a primeira sessão reconheceu que a conduta seria ilícito administrativo de menor gravidade, que não justificaria a demissão. Então, a União ajuizou a ação por improbidade administrativa com base nos mesmos fatos investigados no PAD, mas o TRF4 rejeitou a petição inicial. Agora, o relator na primeira turma do STJ, ministro Sérgio Coquina, afirmou que a decisão em mandado de segurança não impede ajuizamento ou prosseguimento de ação civil pública por improbidade, pois não foram discutidas a existência dos fatos apurados no PAD, nem a autoria do servidor, mas apenas a proporcionalidade da pena de demissão, que foi afastada.
3: Justiça Federal mantém suspensão de associação indígena suspeita de desvios e apoio a garimpo ilegal no Pará.
2: A decisão acatou um pedido do Ministério Público Federal. Vanessa Pereira.
7: O MPF entrou com a ação após investigações apontarem irregularidades na associação criada para defender os direitos dos povos caiapó. Entre os problemas estão a falta de prestação de contas, o uso indevido de recursos coletivos e o incentivo ao garimpo ilegal em terra indígena. A decisão mantém o bloqueio dos repasses mensais da Vale para a associação, que agora são depositados em uma conta judicial. O dinheiro fica protegido para a comunidade e poderá ser liberado pela justiça para atender necessidades urgentes da população indígena, como saúde e alimentação.
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3: Uma boa noite.
2: Um bom fim de semana e boas eleições.
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0: Roberto Pinheiro. E estes são os destaques de hoje do Jornal do Senado, que começa agora. Eleição deste domingo renovará 2/3 da composição do Senado Federal. Projeto prevê adaptação para atendimento de saúde digno a pessoas com obesidade. Senado pode acabar com limites de vagas para mulheres em concursos na área de segurança pública. Boa noite. Nas eleições deste ano, o eleitor vai escolher 6 representantes, em uma sequência que precisa ser observada na urna eletrônica. Para o Senado, serão 2 votos. O eleitor deve escolher 2 candidatos diferentes. Os detalhes com a repórter Yasmin Rodrigues.
1: Em 2026, cada eleitor vai votar 2 vezes para o Senado. Mas antes de chegar aos senadores, o eleitor precisa passar por outras escolhas na urna. E saber a ordem dos cargos e a quantidade de números de cada candidato ajuda a evitar erros na hora da votação. A jornalista do Senado, Esther Monteiro, explica a ordem e quantos dígitos devem ser digitados em cada escolha.
2: Primeiro é a vez do deputado federal, são 4 dígitos. Depois, deputado estadual ou distrital, 5 dígitos. E aí é que chega a vez do senador. São 2 votos, 2 nomes diferentes. E são 3 dígitos. E depois é que você vai votar para governador, 2 dígitos, e para presidente da República, 2 dígitos.
1: Também não é possível votar na legenda para senador. Como a eleição para o Senado é majoritária, o eleitor precisa escolher nominalmente 2 candidatos. Em uma eleição, cada estado e o Distrito Federal escolhem 1 senador. Na seguinte, 2. Neste ano, serão renovadas 54 cadeiras, o equivalente a 2/3 da casa. E os 2 votos para senador têm exatamente o mesmo peso.
0: 158 milhões de brasileiros vão às urnas neste domingo. O repórter Márcio Maturana traz mais números desta eleição e recomendações da Justiça Eleitoral.
3: Não se pode entrar na cabine eleitoral com celular ou outro objeto que possa registrar o voto. Esses aparelhos têm que ficar com os mesários, mas o presidente do Tribunal Superior Eleitoral, ministro Cássio Nunes Marques, recomenda que se levem os números num pedaço de papel.
4: A colinha eleitoral de papel pode e deve ser usada para que eleitoras e eleitores anotem os números dos candidatos e possam votar com calma e certeza.
3: Estão cadastrados 158 milhões de eleitores em 5.571 municípios com mais de 517 mil sessões eleitorais, que se somam a 1.351 sessões eleitorais no exterior. São 13 nomes disputando para presidente, 318 para senador e 7.803 para deputado federal.
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0: 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O Senado vai analisar um projeto de lei que obriga os estabelecimentos que prestam serviços público e privado de saúde a se adaptarem para garantir atendimento digno a pessoas com obesidade. Dados do Ministério da Saúde indicam que, em 2024, a proporção de adultos com obesidade no Distrito Federal e nas capitais de estado superou a marca de 25%. Repórter Alexandre Campos.
7: A ideia do projeto projeto é garantir às pessoas com obesidade o acesso à saúde por meio de equipamentos e mobiliário compatíveis com suas especificidades. Macas, cadeiras de rodas, balanças, aparelhos de aferição de pressão arterial e máquinas usadas no diagnóstico por imagem devem ser dimensionados de modo que possam garantir o pronto atendimento dessa parcela da população. Ao afirmar que essa adaptação nos estabelecimentos garante o acesso aos serviços de saúde, a médica e autora do projeto, senadora doutora Eudócia, do PSDB de Alagoas, citou algumas medidas que podem reduzir o número de casos de obesidade e suas complicações.
8: Conscientizamos a nossa população que alimentação saudável, balanceada, exercícios físicos e manter a sua rotina de consultas médicas é de suma importância. Obviamente, também fazer o check-up, né? Uma vez por ano, ao menos, e na classe infantil é acompanhamento pediátrico.
7: Pelo texto, a assistência às pessoas com obesidade não deverá ser negada ou recusada caso no posto, unidade de saúde ou hospital não haja esse material disponível. A falta de equipamentos adequados também não pode representar qualquer constrangimento, exposição indevida, discriminação ou tratamento indigno.
0: O Senado pode acabar com o limite de vagas para o público feminino em concursos da área de segurança pública. A proposta, já aprovada na Comissão de Segurança Pública e que aguarda votação no plenário, ainda reserva pelo menos 20% das vagas nas polícias e corpos de bombeiros a mulheres. Repórter Bruno Lourenço.
9: O projeto de lei que proíbe a limitação de vagas para mulheres em concursos da área de segurança pública cria ainda a Política Nacional de Valorização das mulheres para o setor. A proposta reserva também pelo menos 20% das vagas nos concursos públicos para as polícias e bombeiros para o público feminino. A relatora na Comissão de Segurança Pública, senadora Damares Alves, do Republicanos do Distrito Federal, defendeu as medidas.
10: O que queremos? Uma política de valorização da mulher lá na Polícia Militar, no Corpo de Bombeiro, na Polícia Civil.
9: A nova política, que será condição para o repasse de verbas do Fundo Nacional do Setor, estabelece igualdade de oportunidades entre mulheres e homens nas carreiras da segurança pública, fim da exclusividade ou preferência dessas atividades para homens, rejeição de práticas, atitudes e crenças discriminatórias e o enfrentamento do assédio e da violência contra mulheres no ambiente de trabalho.
0: Mulheres vítimas de violência doméstica e familiar em situação de vulnerabilidade social e econômica poderão ter acesso ao Auxílio Recomeço. A proposta é análise na Comissão de Assuntos Econômicos. Determina que o benefício de até um salário mínimo será pago mensalmente pelo prazo de 6 meses, podendo ser prorrogado. Pelo projeto, o pagamento poderá ser acumulado com outros programas assistenciais. O custeio do auxílio poderá ser feito com verbas da União ou de fundos específicos de proteção às mulheres. Estados, Distrito Federal e municípios também poderão complementar os recursos. Na avaliação do autor da medida, senador Confúcio Moura, do MDB de Rondônia, a dependência financeira pode dificultar o rompimento da situação de violência sofrida pela mulher.
11: Grande parte das mulheres suportam a violência por causa do homem protetor do homem, que é um mantenedor da casa, mas tirando ela dali, levando para proteção, garantindo uma sustentação por 6 meses e capacitando essas mulheres, com certeza a coisa melhora.
0: Trabalhos técnicos de João Lira. O Jornal do Senado fica por aqui. Acompanhe agora as notícias do Tribunal de Contas da União e da Câmara dos Deputados. Boa noite e bom fim de semana.
12: Minuto do TCU.
13: O Tribunal de Contas da União fiscalizou a execução das obras da BR-230 na Paraíba após reclamações da população sobre as condições da rodovia. A auditoria analisou o trecho de 30 quilômetros. O contrato ultrapassou R$560 milhões e a obra avançou apenas 32% em 9 anos. O TCU também identificou risco de paralisação por falta de recursos, problemas ambientais e questões contratuais. Na sessão plenária que analisou o processo, o ministro relator Walton Alencar comentou os impactos da situação.
14: O resultado é uma rodovia em obras há muitos anos, com desvios, insegurança viária e prejuízos à mobilidade e à economia da região.
13: Para 2026, estão previstos apenas R$12 milhões, sendo que mais de 300 milhões ainda precisam ser executados. Saiba mais em tcu.gov.br.
12: 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Jornal Câmara dos Deputados.
15: Discriminação contra pessoas com deficiência nas escolas terá pena maior.
16: Pais de recém-nascidos devem receber treinamento antes da alta hospitalar.
15: Projeto de lei autoriza a instalação de suportes para bicicletas em ônibus.
16: Boa noite. Avança na Câmara a proposta que prevê a instalação de suportes para bicicletas em ônibus. A repórter Silvia Munhato tem mais detalhes.
17: A Comissão de Viação e Transportes da Câmara dos Deputados aprovou o projeto que autoriza a instalação de suportes para o transporte de bicicletas na parte externa ou no interior de ônibus e micro-ônibus. O texto permite a instalação dos suportes nos transportes urbano e rural, cabendo aos estados e municípios definir o percentual mínimo da frota que deve contar com equipamento. A relatora, deputada Leda Borges, do Republicanos de Goiás, explicou que os suportes deverão ser aprovados por órgão ou entidade de metrologia legal, assegurando que a implementação da medida observe critérios de segurança e adequação técnica dos veículos. A proposta que autoriza a instalação de suportes para o transporte de bicicletas na parte externa ou no interior dos ônibus será analisada agora pela Comissão de Constituição e Justiça. Da Rádio Câmara de Brasília, Silvia Munhato.
12: Transportes.
15: Rodrigo de Castro, do União de Minas Gerais, apoia projeto que dispensa até 2032 a cobrança do adicional ao frete para a renovação da marinha mercante em transportes destinados às regiões Norte e Nordeste. O benefício vale para operações de cabotagem, navegação fluvial e lacustre.
16: Rodrigo de Castro considera que a prorrogação pode reduzir os custos de transporte nessas regiões, já que o adicional é cobrado sobre o frete marítimo.
15: Gutenberg Reis, do MDB do Rio de Janeiro, apresentou o projeto que autoriza o Instituto Cultural Marinha Mercante a instituir 14 medalhas e ordens honoríficas. A proposta busca valorizar contribuições para áreas como transporte, segurança da navegação e economia do mar.
16: O deputado ressalta a importância estratégica da Marinha Mercante no desenvolvimento econômico, logístico e energético do Brasil. Gutenberg Reis reitera que o reconhecimento de profissionais que contribuem para o crescimento sustentável do setor pode fortalecer a cultura marítima.
12: Economia.
15: A Câmara analisa a proposta de emenda à Constituição que permite que estados e municípios concedam créditos do imposto sobre bens e serviços para doadores e patrocinadores de projetos culturais e esportivos. Na visão de Luiz Fernando Faria, do União de Minas Gerais, a medida preserva o financiamento desses setores após a reforma tributária.
16: O texto estabelece que o comitê gestor do IBS vai definir critérios para a liberação dos incentivos sem comprometer a arrecadação dos entes federados. Luiz Fernando Faria ressalta que o apoio tributário à cultura e ao esporte é fundamental para movimentar a economia criativa.
15: Stefano Aguiar, do PSD de Minas Gerais, defende a ampliação da imunidade tributária para entidades esportivas sem fins lucrativos. Proposta sobre o tema em análise na Câmara é que para essas organizações, as instituições de educação e assistência social impedindo a cobrança de impostos sobre patrimônio, renda e serviços.
16: A medida reduz os custos dessas entidades e fortalece atividades esportivas voltadas à inclusão social, à formação de atletas, à educação e à promoção da saúde. Stefano Aguiar explica que a medida alcança organizações ligadas aos movimentos olímpico, paralímpico, clubístico e educacional.
15: A Câmara aprovou e enviou ao Senado o projeto que estabelece diretrizes para a política industrial, tecnológica e de comércio exterior do país. Antônio Doido, do MDB do Pará, apoia a matéria que prevê, entre outros pontos, metas para ampliar a produção, gerar empregos e reduzir desigualdades regionais.
16: Antônio Doido esclarece que o governo federal deverá apresentar essa política ao Congresso no primeiro ano de cada mandato presidencial. A proposta também determina determina a prestação de contas anual sobre o cumprimento das metas e os resultados das medidas adotadas.
15: Afonso Florense, do PT da Bahia, sugere a criação do Registro Nacional de Beneficiários Finais sob gestão da Receita Federal. A proposta obriga a identificação das pessoas físicas que realmente controlam ou lucram com empresas e fundos de investimento no país.
16: De acordo com Afonso Florense, o objetivo é acabar com o uso de laranjas em empresas de fachada. A medida, na avaliação do parlamentar, integra cadastros públicos para combater a lavagem de dinheiro, a sonegação fiscal e a infiltração do crime organizado na economia.
12: Educação.
15: A Comissão de Educação aprovou uma proposta que prevê punição mais rigorosa para quem discriminar pessoas com deficiência nas escolas. A reportagem é de Agui Pontes.
18: A Comissão de Educação da Câmara dos Deputados aprovou uma proposta que pune com mais rigor atos discriminatórios contra crianças nas escolas públicas e privadas. O projeto da deputada Samia Bonfim, do PSOL de São Paulo, prevê multa de 3 a 20 salários mínimos para o profissional envolvido. Segundo a relatora, a deputada Fernanda Melchiona, do PSOL do Rio Grande do Sul, a proposta se concentra principalmente em dar um nome para os tipos de violência e discriminação que uma criança, adulto ou adolescente com deficiência pode sofrer em um ambiente escolar. Eles seriam dificultar a matrícula, impedir ou inviabilizar a permanência na escola, excluir o aluno das atividades de lazer e cultura, negar profissional de apoio capacitado para atendimento da criança ou adolescente, negar a adaptação do currículo, isso além das demais formas de discriminação previstas no Estatuto da Pessoa com Deficiência. Práticas de bullying e de abuso de autoridade também seriam punidas, segundo o texto aprovado. Pela Constituição, as escolas, públicas ou privadas, já são obrigadas a se adaptar às necessidades do estudante. No entanto, segundo Fernanda Melchiona, isso não impediu que famílias enfrentassem entraves para ter e manter acesso à educação para pessoas com deficiência.
19: A gente recebe esse relato de negativa de matrículas, a gente recebe o relato de falta de pessoal capacitado, a gente recebe o relato de exclusão desse aluno nas atividades, ou aluna, nas atividades de cultura e lazer. Então, esses temas são claramente discriminatórios.
18: Segundo a proposta, outro ato previsto é a obrigatoriedade de formação continuada de professores e de equipes de suporte para receber estudantes com deficiência. A proposta está agora na Comissão de Finanças e Tributação. Deve seguir depois para a Comissão de Constituição e Justiça. Da Rádio Câmara de Brasília, Agui Pontes.
12: Segurança Pública.
16: O projeto de Átila Lira, do PP do Piauí, tipifica como crime o descumprimento de medidas cautelares alternativas à prisão. O texto pune com reclusão de 2 a 5 anos o infrator que, por exemplo, romper a tornozeleira eletrônica ou descumprir horários de recolhimento.
15: Átila Lira argumenta que a legislação atual deixa as forças de segurança sem respaldo para prender em flagrante quem desrespeita ordens judiciais. Ele argumenta que a criação de um crime autônomo garante a prisão imediata e fortalece a eficácia das decisões da justiça.
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12: Saúde.
16: A Câmara analisa projeto que prevê treinamento de primeiros socorros para pais de recém-nascidos antes da alta hospitalar. O objetivo é evitar a morte de crianças, especialmente por engasgo, como informa o repórter Luiz Cláudio Canuto.
2: A Comissão de Saúde da Câmara dos Deputados aprovou projeto que determina treinamento de primeiros socorros para pais ou responsáveis de recém-nascidos antes da alta hospitalar. O texto inclui no Estatuto da Criança e do Adolescente a obrigatoriedade de hospitais oferecerem orientação e treinamento para isso, com ênfase em manobras para desobstrução das vias aéreas. O texto original da deputada Camila Jara, do PT do Mato Grosso do Sul, obrigava o oferecimento de treinamento antes da alta. A relatora, deputada Marussa Boldrin, do Republicanos de Goiás, dispensa a obrigação se os pais ou responsáveis tiverem sido capacitados para isso no pré-natal. O deputado Padre João, do PT de Minas Gerais, leu o parecer na Comissão de Saúde no lugar da relatora e afirma que pequenos objetos podem ser fatais.
21: O engasgo, né? Popularmente o engasgo, que é essa obstrução das vias respiratórias, até por aleitamento, sobretudo mamadeira ou bico, ou pequenos alimentos. Os dados que só em 2024 tivemos 300 óbitos de crianças. E olha que com treinamento você salva essa vida. Isso aconteceu comigo recente, numa reunião, uma pessoa adulta, ao alimentar, estava na mesa do refeitório, engasgou com o alimento. Teve um colega que era também devidamente capacitado, salvou a pessoa. Quando ela torna obrigatório, é o momento que os pais estão empolgados com a criança, estão muito propícios a acolher esta formação e que, de fato, como vimos, salva vida.
2: Há cerca de 300 mortes de crianças com menos de um ano no país em 2024 por engasgo, são dados do Ministério da Saúde. A orientação é uma medida de proteção à vida e à saúde das crianças nos primeiros meses de vida, na opinião da relatora Marussa Boldrin. A proposta que determina treinamentos de primeiros socorros para pais ou responsáveis de recém-nascidos antes da alta hospitalar ainda precisa passar pelas comissões de Previdência, Assistência Social, Infância, Adolescência e Família e de Constituição e Justiça. Para virar lei, precisa ser aprovada pela Câmara e pelo Senado. Da Rádio Câmara de Brasília, Luiz Cláudio Canuto.
22: Agricultura.
23: Marcelo Moraes, do PL do Rio Grande do Sul, é contrário à portaria do Ministério da Agricultura que estabelece novas regras para a classificação e comercialização de morangos. Na visão do parlamentar, as exigências aumentam a burocracia e os custos para os produtores.
24: Marcelo Moraes argumenta que as regras podem provocar a rejeição de lotes e prejuízos, principalmente para pequenos e médios produtores. O deputado também alerta para possíveis impactos na oferta de morangos e nos preços ao consumidor.
23: André Abdon, do PP do Amapá, apoia projeto que suspende decreto do governo federal responsável por ampliar a estação ecológica de Taiamã, localizada nos municípios de Cáceres e Poconé, em Mato Grosso. Com a mudança, a unidade de conservação passou a ter cerca de 68 mil hectares.
24: André Abdon considera que a ampliação precisa ser revista diante dos impactos sobre propriedades rurais e atividades de pecuaristas e pescadores. A justificativa do projeto também questiona o processo de consulta pública realizado antes da edição do decreto do Executivo.
22: Previdência.
23: Aline Gurgel, do União do Amapá, defende o projeto que regulamenta a aposentadoria especial dos agentes comunitários de saúde e dos agentes de combate às endemias. A proposta prevê aposentadoria a partir dos 50 anos para mulheres e 52 para homens, com pelo menos 20 anos de atividade na função.
24: O projeto também permite a aposentadoria com 15 anos de atuação como agente, somados a 10 anos de contribuição em outra atividade. Aline Gurgel lembra ainda que a proposta garante que o benefício seja integral e tenha os mesmos reajustes dos salários dos profissionais que estão na ativa.
22: Trabalho.
23: A Comissão de Constituição e Justiça aprovou uma proposta que integra servidores de ex-territórios à União. A repórter Paula Bittar acompanhou a votação.
25: A Comissão de Constituição e Justiça da Câmara aprovou uma proposta que permite que agentes públicos dos ex-territórios do Amapá, de Rondônia e de Roraima optem por receber remuneração da União. A medida alcança servidores da ativa e aposentados. Para ter esse direito, o agente público deverá ter trabalhado no território ou mantido vínculo com a administração administração pública local até 10 anos após a transformação do território em estado. A proposta também pode aumentar a remuneração de algumas categorias, como policiais e bombeiros militares. De acordo com o relator na CCJ, deputado Acácio Favacho, do MDB do Amapá, o texto mostra-se compatível com os princípios constitucionais que asseguram segurança jurídica, tratamento isonômico entre servidores públicos e valorização do serviço público.
1: A ampliação do período de enquadramento para os 10 primeiros anos de criação dos estados mostra-se compatível com própria lógica da Constituição de transição administrativa adotada pela União no processo de consolidação federativa dessas unidades federadas.
25: Rondônia foi transformada em estado em 1981. A União pagou a folha salarial local durante 10 anos após essa mudança. Amapá e Roraima foram transformados em estados pela Constituição de 1988. Nesses casos, o período de transição foi de apenas 5 anos. Poderão integrar o quadro em extinção da União servidores públicos federais e municipais e policiais que trabalhavam nos ex-territórios até a transformação em estado. Servidores admitidos pelo Amapá e por Roraima até outubro de 1998, servidores admitidos por Rondônia até dezembro de 1991 e pessoas que mantiveram relação de trabalho efetiva ou não com a administração pública dos ex-territórios, estados ou municípios. O agente público deverá ser enquadrado no cargo ou emprego de origem ou em outro equivalente. Nos casos de desvio de função, o enquadramento poderá ocorrer em cargo equivalente às atividades efetivamente exercidas. Para isso, a pessoa deverá comprovar a escolaridade ou a habilitação exigida à época. O texto também garante o pagamento das gratificações e outros valores relacionados ao cargo ou emprego em que o servidor for enquadrado. Os servidores continuarão trabalhando para os estados ou municípios até serem aproveitados por um órgão federal. Nesse período, o estado ou município não terá custo com essa cessão. A proposta estabelece que soldos adicionais, benefícios, indenizações, vantagens e demais direitos remuneratórios dos policiais e bombeiros militares dos ex-territórios do Amapá, de Roraima e de Rondônia, incorporados ao quadro em extinção da União, não poderão ser inferiores aos pagos aos policiais e bombeiros militares do Distrito Federal. Essa regra vale para militares da ativa, reformados, da reserva remunerada e pensionistas. O deputado Dorinaldo Malafaia, do PDT do Amapá, considerou que a proposta retira servidores de um limbo jurídico.
3: A transição que se fez de território para estado, infelizmente, não cumpriu um papel importante, que foi valorizar e acolher esses servidores do ex-território que ficaram no limbo jurídico, que ficaram para trás, que tiveram perdas sociais, econômicas e que, portanto, essa emenda parlamentar, ela possibilita essa correção.
25: A deputada Silvia Cristina, do PP de Rondônia, também defendeu que a PEC faz justiça.
4: Nós não falamos simplesmente de uma questão administrativa ou remuneratória. Nós estamos falando de uma história de reconhecimento e, acima de tudo, de justiça. Nós estamos falando de homens e mulheres, trabalhadores, que trabalharam para uma construção de todos esses estados, que prestaram serviços políticos justamente durante um período de profunda transformação institucional, quando deixamos de ser território federal e passamos a condição de estado.
25: A análise da admissibilidade pela CCJ é apenas o primeiro passo na Câmara. Agora, a proposta ainda precisa passar por uma comissão especial e pelo plenário em dois turnos de votação. Como veio do Senado, caso não seja modificada pelos deputados, segue então a promulgação. Da Rádio Câmara de Brasília, Paula Bittar.
24: A falta de profissionais qualificados em pequenos municípios motivou a apresentação de projeto de Emidinho Madeira, do PL de Minas Gerais. A proposta permite, em situações excepcionais, que servidores públicos sejam pagos com recursos de parcerias firmadas com organizações da sociedade civil.
5: O projeto exige que não haja conflito de horários entre as atribuições do cargo público e as atividades desempenhadas no âmbito da parceria. Emidinho Madeira avalia que a proibição atual dificulta a execução de serviços de saúde, educação e assistência em cidades com pouca mão de obra especializada.
24: A formalização tributação e o incentivo à garimpagem artesanal no Médio Jequitinhonha, em Minas Gerais, é o objetivo de projeto de Gilberto Abramo, do Republicanos. A ideia é priorizar os donos de terras e as cooperativas da região na hora de pedir a autorização para garimpar em terrenos pequenos de até 15 hectares.
6: Gilberto Abramo entende que desburocratizar a regularização é essencial para movimentar a economia e tirar trabalhadores da informalidade. Segundo ele, a medida exige respeito às questões ambientais, promovendo a recuperação de terrenos degradados e o uso de técnicas mais sustentáveis.
24: Termina agora o Jornal Câmara dos Deputados, produzido pela Rádio Câmara, com trabalhos técnicos de Wellington Teles e apresentação de Val Monteiro e Luciana Vieira. Uma boa noite para você.
6: A Voz do Brasil volta na segunda-feira. Boa noite e bom fim de semana.
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1: Bom dia, amigos todos da Rádio Central. Tem alguma coisa que nós sempre repetimos na nossa conversa matinal, mas que é muito importante porque demora para a gente se convencer que certas coisas que precisamos deixar de lado ou aceitar. Há certas coisas que acontecem ou que aconteceram na nossa vida que a gente não pode mais mudar. Aconteceu, já está acontecido. Quebrou o vaso precioso de seus pais, tradição da família, e agora o vaso está quebrado. Não adianta chorar. Se você errou, cometeu algum erro que marcou a sua vida e você está muito arrependido e com a consciência pesada, não adianta mais reclamar e chorar. Confiança em Deus é importante. Por isso, tenha cuidado em não magoar ninguém com suas ações e nem com suas palavras. Aprenda a dizer o não de tal forma que não melindre. Não seja ríspido nem demonstre intolerância. Compreenda o ponto de vista dos outros, que têm tanto direito quanto você de ter a sua opinião própria. Use em todos os seus atos e palavras, use de benevolência e gentileza. Domine a sua irritabilidade. Até na música, Roberto Carlos nos diz para contar até 10. Conte até 10, conte outra vez. Mas pense bem antes de tomar uma decisão. E procure fazer algo positivo. Plante sementes de bondade, de amor no coração das pessoas. Mas não se preocupe com os resultados futuros. Se você não obteve o bem que você esperava, ou se o benefício não provocou a gratidão desejada, não se aborreça. Ajude e passe adiante. Lance as sementes ao solo. Deixe que cresçam e frutifiquem segundo as possibilidades do terreno. Aguarde o tempo, mas por enquanto, plante as sementes da bondade e do amor por onde quer que você passe. E você vai se sentir recompensado, não somente no céu, mas também aqui na terra. Que o Senhor vos abençoe, que Ele esteja ao teu lado para te defender, acima de ti para te abençoar. Em nome do Pai, do Filho e do Espírito Santo.

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0: A fé valoriza as nossas ações. Tudo que é feito com fé tem um mérito grande na vida da gente. Deus não olha o que fazemos. Quantia para Deus não interessa, ele é infinito. O bastante para Deus não interessa, ele é infinito. Vem de fora, não acrescenta e nem tira nada de Deus. Então, o que valoriza as nossas ações não são as grandes horas que fizemos, as grandes obras, mas como fizemos com fé.
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1: Bom dia, amigos todos da Rádio Central. Tem alguma coisa que nós sempre repetimos na nossa conversa matinal, mas que é muito importante porque demora para a gente se convencer de certas coisas que precisamos deixar de lado ou aceitar. Há certas coisas que acontecem ou que aconteceram na nossa vida que a gente não pode mais mudar. Aconteceu, já está acontecido. Quebrou o vaso precioso de seus pais, tradição da família, e agora o vaso está quebrado. Não adianta chorar. Se você errou, cometeu algum erro, e cometeu algum erro que marcou a sua vida e você está muito arrependido e com a consciência pesada, não adianta mais reclamar e chorar. Confiança em Deus é importante. Por isso, tenha cuidado em não magoar ninguém com suas ações e nem com suas palavras. Aprenda a dizer o não de tal forma que não melindre. Não seja ríspido nem demonstre intolerância. Compreenda o ponto de vista dos outros, que têm tanto direito quanto você de ter a sua opinião própria. Use em todos os seus atos e palavras, use de benevolência e gentileza. Domine a sua irritabilidade. Até na música, Roberto Carlos nos diz para contar até 10. Conte até 10, conte outra vez. Mas pense bem antes de tomar uma decisão. E procure fazer algo positivo. Plante sementes de bondade, de amor no coração das pessoas. Mas não se preocupe com os resultados futuros. Se você não obteve o bem que você esperava, ou se o benefício não provocou a gratidão desejada, não se aborreça. Ajude e passe adiante. Lance as sementes ao solo. Deixe que cresçam e frutifiquem segundo as possibilidades do terreno. Aguarde o tempo, mas por enquanto, plante as sementes da bondade e do amor por onde quer que você passe. E você vai se sentir recompensado, não somente no céu, mas também aqui na terra. Que o Senhor vos abençoe, que Ele esteja ao teu lado para te defender, acima de ti para te abençoar. Em nome do Pai, do Filho e do Espírito Santo.

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conheci a Carmela. Nós se olhemos, se gostemos e depois nós combinemos de falar com o pai dela. E eu fui falar com o pai dela, aquele italiano Magricela que me deu essa resposta. No Baitão do Pano e Torremo, pode casar hoje mesmo, me tira esse peso das costas. E depois ele me falou: olha, rapaz, minha filha come demais, não se deixa falar depois que eu não avisei. Mas como o amor é cego, caí que nem pato no nego. Na outra semana eu casei. A primeira noite de casado, eu passei a noite inteira acordado, só pensando. E ela dormia tão sossegada, mas roncava tanto a danada que parecia um aeroplano. Dormi 8 horas sonhando e no sonho só falando com aquela falinha enjoada. Ah, eu tenho água na boca, tenho uma vontade louca de comer macarronada. No almoço, a pobrezinha comeu um galo, 2 galinhas, 6 quilos de macarrão e ainda 10 bifes à milanesa. E comeu de sobremesa 3 dúzias de pimentão. Depois dela almoçar, agarrou a soluçar, dizendo: marido, acredite, estou sentindo, meu filho. Chame o doutor pra mim que eu tô com falta de apetite. Aí eu parei pensar, fui burro de me casar com essa mulher tão esgamada, pois era melhor sustentar um elefante com marmelada. Mas depois que ela comeu, a miserenta morreu com uma bonita congestão. Mas foi um Deus nos acuda, foi morreu tão barrigona que não cabia no caixão. E no necrotério, nesse mesmo dia, logo depois da estropezinha, o seu doutor me falou: seu Sainem, seu feição de lobisomem, sua mulher morreu de fome com falta de alimento. Depois eu na cadeia me transbordoava.

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2: 7 da manhã, mais um minuto. Muito, muito, muito bom dia. Começa a partir de agora o Show da Manhã especial de sábado. Vamos juntos até às 11 horas da manhã ao encontro de Soninha Amaro em mais uma edição do A Hora é Agora. E você hoje concorre ao kit do Café Moraes. 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Na mesa de som, o melhor sonoplasta do Brasil, André Pereira. Muito bom dia, André.
3: Bom dia.
2: Café demais. Café Moraes. O Padre Rodrigo volta, se Deus quiser, na próxima segunda-feira, a partir das 6 horas da manhã, logo após o Brasil Caminhoneiro, logo após a bênção do Padre Magalhães. Daqui a pouquinho, às 10 horas da manhã, tem o Padre Rodrigo com a gente no momento da oração. E domingo, as 2 maravilhosas missas com o Padre Rodrigo Oliveira na paróquia Bom Jesus. A primeira, 7 horas da manhã, para quem acorda cedo, vai lá, vai na missa e fica com o dia todo livre. E a segunda missa acontecendo às 10 horas da manhã, para quem gosta de acordar um pouco mais tarde, dormir, vai à missa das 10 horas da manhã. Padre Rodrigo, até daqui a pouquinho, hein? Olha a hora, 7 da manhã mais 3 minutos, 7:03. 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
2: Eu quero saber quem é que está fazendo aniversário hoje. Mande para mim o nome do aniversariante, o nome da aniversariante. Sua filha está fazendo aniversário? Ô, menina linda, né? Seu filho maravilhoso está fazendo aniversário, é? Ah, é o netinho, aquele menino, não é? Arteiro. Ou é aquela menina linda, sua neta? Manda para mim o nome do aniversariante do dia. Seu marido, sua esposa, né? Quem é que está fazendo aniversário nessa data? Hoje é dia 3 de outubro do ano de 2026. Já se foram 276 dias, restando, portanto, 89 dias para o ano novo. Estamos na fase da lua, lua cheia até daqui a pouquinho, às 10h25 da manhã. Às 10h26 começa hoje a lua minguante, estação primavera. A Igreja Católica comemora hoje São Dionísio, Santa Emile. Hoje é dia de São Francisco de Borja. Hoje é dia de São Ezequiel. Hoje é dia de São Jesus Bom Salve. Hoje é dia de Santa Mena. E hoje também é dia dos santos mártires de Cunhaú e de Uruaçu. E que os santos todos nos abençoem. Hoje é dia mundial do dentista. A todos os cirurgiões dentistas, nosso abraço, dia mundial do dentista hoje, não é? Hoje é dia nacional da abelhas, de proteção às abelhas. Algumas estão desaparecendo, né? Hoje é dia do engenheiro de energia. A todos os engenheiros, eletricistas, engenheiros de energia, bom dia! Hoje é dia do profissional de organização. Hoje é dia da unificação da Alemanha, dia muito importante. Relembremos o dia 3 de outubro de 1990, quando da queda do Muro de Berlim e da unificação da Alemanha, ou reunificação da Alemanha. Hoje é dia da Biblioteca Espírita. A todos os nossos irmãos espíritas, né? Nossa homenagem. Eles leem bastante, né? Principalmente a literatura espírita. Hoje é dia da Biblioteca Espírita. Hoje é dia do petróleo brasileiro. É, o petróleo é nosso. E hoje é dia da proclamação do Apocalipse. Todo dia 3 de outubro, o dia da proclamação do Apocalipse. Então, nessa data, quem é o aniversariante do dia? Vamos homenagear? Aqui na Rádio Central, ó, Café Moraes, ó.
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2: 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Nossa homenagem, estamos servindo um delicioso Café Moraes, né? Olha a hora, 7 da manhã, mais 6 minutos. Claro que teremos hoje a sua reportagem. Você é meu repórter, você é minha repórter. Eu quero que você pegue o seu celular, grave uma mensagem de voz aqui pra gente. Eu quero saber como é que tá a sua linha de ônibus, você tá com problema, ônibus quebrado, ônibus atrasado. Eu quero saber como é que tá o centro de saúde, a UPA, se tem médico, se não tem. Eu quero saber como é que tá a assistência médica, né? Quero saber se tem problema com plano de saúde, se tem problema com telefonia, problema com conta de telefone, problema com conta de água, conta de luz, falta de água, falta de luz. O que está acontecendo aí no seu bairro, na sua cidade? Meta a boca no trombone. Aqui eu mando para as autoridades, mando para os meus amigos. Eu tenho amigo vereador, prefeito, deputado federal, deputado estadual. Eu mando para esse povo, eu mando para essa gente para nos ajudar. Então, grave a mensagem de voz e manda aqui para a Rádio Central.
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2: E daqui a pouquinho, às 10 horas da manhã, tem o momento da oração. Nós teremos aqui a consagração à Nossa Senhora Aparecida, Rainha e Padroeira do Brasil. Então, daqui a pouquinho, tem a consagração à Nossa Senhora Aparecida, Rainha e Padroeira do Brasil. Manda sua mensagem para cá para colocar o seu nome na oração. Além da consagração à Nossa Senhora, tem a bênção da água, não é? Maravilhosa bênção da água. Tem a oração do primeiro santo brasileiro, São Frei Galvão. E direto da paróquia Bom Jesus, nós teremos o querido padre Rodrigo Oliveira, né? Daqui a pouquinho, a partir das 10 horas da manhã, o padre Rodrigo Oliveira com a sua bênção direto da paróquia Bom Jesus. E também teremos o padre mais milagroso do Brasil, o padre Donizete de Tambaú. O padre mais milagroso do Brasil, o padre Donizete de Tambaú. Então, por favor, já pode gravar sua mensagem de voz e mandar pra gente aqui, ó. Meu número é 971 483 497. Vou repetir: 971 483 497.
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2: E agora a nossa enquete do dia. Olha a hora, 7:08
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2: Gente, amanhã acontecem as eleições. São 6 eleições amanhã. 6 eleições amanhã. Pela ordem: deputado federal, deputado estadual. Nós teremos a eleição para senador, senador de novo, governador, presidente da República. E eu pergunto: você acha importante votar? Você acha que a eleição pode nos ajudar? Você acha que votar é bom para a sociedade, é bom para todos nós? Você acha que o nosso voto pode mudar as coisas, pode melhorar as coisas, né? Ou você acha que votar não é uma coisa tão importante? Eu quero saber de você, né? Você acha que eleição, que votar é importante? Ou você acha que não, que votar não muda nada, que quando você vota em alguém, você não muda nada no Brasil? Eu quero saber a sua opinião. Votar é importante, sim ou não? Grave a sua mensagem de voz, manda para mim e eu quero saber. Votar é importante? Hein? Manda a mensagem. Amanhã a eleição acontecendo, né? Amanhã nós teremos 6 eleições, né? 6 eleições: deputado federal, deputado estadual, senador, senador de novo, governador, presidente da República. Amanhã, 2 senadores serão votados. O deputado estadual, que é aquele que cuida das leis, dos projetos e das verbas do governo do estado, aqui das cidades. O governo, amanhã a eleição para deputado federal, que é aquele que cuida, né? Aquele que é deputado representando a população em Brasília, né? Nós teremos a votação de 2 senadores, que representam o estado lá em Brasília. E nós teremos a votação para o governador, que é aquele que cuida do estado, e o presidente, que é aquele que cuida, né, do governo federal. E eu pergunto a você, é importante votar? Você acha que é importante votar ou você acha que não importa muito, não, o seu voto não importa tanto? Manda mensagem, eu quero saber. Decimar, o meu voto é muito importante. Eu voto porque o meu voto é muito importante. Ou você pode dizer: não, Decimar, não, meu voto não muda nada. Qual que é a sua opinião? Manda mensagem para cá. Meu número 971483497.
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2: Essa, portanto, é a nossa enquete do dia. E vamos começar. Notícia, informação, prestação de serviços. Quem domina a notícia domina o mundo, não é passado para trás, não cai notícia falsa, muito menos em golpe. E começamos com a previsão do tempo para hoje, sábado, dia 3 de outubro. 7:12.
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2: 7 da manhã, mais 12 minutos. Nesse momento, nós temos 18 graus a temperatura aqui na região metropolitana de Campinas. Umidade relativa do ar na casa dos 81%. Hoje, um dia agradabilíssimo, né? Hoje, a temperatura máxima não passa dos 24 graus aqui na nossa região, com o céu nublado, com possibilidades de chuvas. Mas vamos então aos alertas da Defesa Civil aqui do estado de São Paulo. São 7:12.
5: A Defesa Civil informa.
6: Neste sábado, o dia será marcado por sol entre muitas nuvens e períodos de céu nublado, mantendo a sensação térmica amena em grande parte do estado de São Paulo. Ao longo do dia, há previsão de pancadas de chuva isoladas, que poderão vir acompanhadas de raios e rajadas de vento, especialmente sobre áreas do centro paulista. Essas condições estão associadas à atuação de um cavado meteorológico e à aproximação de uma nova frente fria pelo oceano, principalmente no fim do dia. Até o momento, os modelos meteorológicos não indicam risco de acumulados significativos de chuva. Entretanto, a possibilidade de temporais isolados requer atenção, especialmente em áreas mais vulneráveis, onde podem ocorrer transtornos pontuais associados às condições meteorológicas. Na capital, as temperaturas ficarão na casa dos 15 e 23 graus. Já em Taiaçu, mínima de 20 e máxima de 25 graus. Em dias de chuva, consulte a previsão do tempo e fique atento aos alertas da Defesa Civil do Estado de São Paulo, seguindo as principais redes sociais do governo.
5: Defesa Civil do Estado de São Paulo.
2: Olha a hora, 7:13. Vamos agora até os estúdios da Rádio Central. Vamos à redação, 7:13.
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2: Gabriel Ribeiro.
7: Começa na próxima segunda-feira, dia 5 de outubro, a Semana do Idoso, com uma programação especial e totalmente gratuita. O evento é organizado pela Secretaria de Esporte e Lazer e vai até sexta-feira, dia 9. Na pauta, temas importantes para o dia a dia, como saúde, autonomia, segurança digital e convivência social. De acordo com a organização, o objetivo é trazer informação e, claro, momentos de integração para a terceira idade. E olha só, para participar não precisa de inscrição, é só chegar. Anota aí os locais e horários. As palestras e encontros acontecem de segunda a sexta-feira, sempre às 9 horas da manhã, no Centro de Vivência do Idoso. O espaço fica na Lagoa do Taquaral, com entrada pelo portão 5. A programação começa na segunda-feira com a Guarda Municipal explicando como se proteger de golpes pelo WhatsApp e SMS. Na terça, tem palestra da Unicamp sobre a importância de manter os vínculos de amizade. Na quarta-feira e na sexta, o foco é a saúde integral e a fisioterapia no envelhecimento. Atenção para quinta-feira, dia 8, é o dia de arrastar o pé no tradicional baile do idoso, a partir das 2 da tarde. A festa vai ser animada pela banda Palladium e acontece no Grupo da Saudade, na rua Doutor Betim, número 190, na Vila Marieta. Da redação, Gabriel Ribeiro.
2: Obrigado, Gabriel. E atenção, a Polícia Rodoviária Federal já começa a circular pelas rodovias de toda a região metropolitana de Campinas.
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2: 7:15, a reportagem especial falando do trabalho da Polícia Rodoviária Federal. Hoje, sábado e amanhã, no dia das eleições.
8: Garantir o livre deslocamento dos eleitores até os pontos de votação. Manter a segurança e evitar imprevistos a quem vai votar. A Polícia Rodoviária Federal já está trabalhando para isso desde antes das eleições. E o trabalho inclui a integração com outras instituições, tribunais regionais eleitorais, forças de segurança e instituições públicas. públicas vão atuar em conjunto no período eleitoral para definir a mobilização em cada local. A diretora de operações da PRF, Nádia Zilotti, explica que todo o efetivo estará disponível nos dias de votação.
9: Para este próximo domingo estaremos com todo o efetivo disponível e, além disso, nós temos a publicação de normativos que garantem a fluidez, a segurança viária para o cidadão, por meio da restrição de veículos muito longos ou então que estejam transportando cargas muito pesadas.
8: A restrição de tráfego para veículos pesados vale para os dias 4 e 25 de outubro, primeiro e segundo turnos. E a Polícia Rodoviária Federal orienta que os eleitores se planejem antes de ir votar. Além de se certificar de que está com o título de eleitor em mãos, é importante buscar informações sobre o trajeto até os locais de votação. E a diretora de operações faz um alerta também para quem vai pegar a estrada.
9: Observe as normas de trânsito, utilize o cinto de segurança, peça para os demais usuários do veículo também utilizarem o cinto, não fale ao celular, observe os limites de velocidade. Essas e tantas outras normas de trânsito são essenciais e indispensáveis para que você consiga sair da sua residência e retornar em segurança.
8: A PRF mantém o atendimento à população nas unidades operacionais dos 26 estados e do Distrito Federal e pelo telefone 191. Reportagem Luciana Colares de Holanda.
2: Muito obrigado, a repórter Luciana Colares de Holanda falando sobre, não é, o trabalho da Polícia Rodoviária Federal nas estradas entre hoje e amanhã em toda a região metropolitana e por todo o Brasil. 7:18, 7:18, falamos das rodovias, né? Como estará o trabalho da Polícia Rodoviária nas rodovias. Agora, vamos saber como estão as ruas, avenidas e estradas aqui de Campinas.
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2: E quem está chegando é o repórter Leandro Lopes, às 7:18. Alô, Leandro.
10: 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O nosso ouvinte que segue o sistema em Anguera Bandeirantes, nas duas rodovias, o motorista que vai acessar a capital paulista nesse momento, acessa sem nenhum problema. O motorista não encontra trânsito intenso, sentido interior, pistas livres. O nosso ouvinte que vai acessar a Santos Dumont, o motorista que vai embarcar pelo aeroporto de Viracopos nessa manhã, embarca bem, sem nenhuma dificuldade. Sentido de Atuba Salto não tem dificuldades. Sentido Campinas começa aquela pequena lentidão ali no Parque Uziel para acessar a Prestes Maia ali na região. 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É com você, Decimar.
2: Muito obrigado, é seu repórter Leandro Lopes e você participa com a gente. Se você vir um acidente, se você vir um ônibus quebrado, um ônibus que atrasou, qualquer problema, ajude a reportagem da Rádio Central, grave a sua mensagem e mande para o WhatsApp 971483497. Na Central, você fica sabendo de tudo.
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2: E agora a prestação de serviços, a Rádio Central ajudando a população de Campinas.
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0: 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Agora 7h25, a participação dos nossos ouvintes aqui pelo WhatsApp. Hoje a nossa enquete pergunta: você acha importante votar? Você acha que o seu voto tem peso, tem valor? Ou você acha que não? Ah, Decimar, não acho importante votar, não. Quero a sua opinião. Mande a mensagem pra cá, ó. 971-483-497. Muito bom dia. 7h25. Bom dia.
1: Bom dia, Decimar, que eu quero no Paraná. Ah, é, o voto é importante sim, né? Precisa não... e saber votar também, né? Votar nas pessoas da cidade, né? Principalmente para federal e estadual, né? Escolher bem, porque você não vai votar, depois o outro vota por ele, né? Depois ainda vai reclamar, né? Tem que escolher um e votar, sim. Escolher 6 pessoas e votar. Acho que é muito importante, sim. Porque depois não tem como você ficar reclamando.
0: Obrigado, irmão.
1: A dor para escolher, mas um tem que ganhar, que não tinha futebol. Ganha, empata ou perde, né? Mas é importante sim votar sim. Eu vou votar sim.
0: Muito obrigado, tá? O Carlão Paraná dizendo que é muito importante votar, saber votar, e ele falou, principalmente deputado, que tem que escolher gente da nossa cidade, gente que nós conhecemos. Obrigado, Carlão. Muito obrigado pela sua participação, né? E você? O que acha da importância do voto, hein?
2: Bom dia, Decimar Leite. É Josete Vilela do Jardim Santana. É claro que votar é importante. A gente é um cidadão, né? Então tem que votar, porque a gente votando, tendo pessoas para ajudar a fazer as coisas, tudo, já é difícil, imagina só, se não tivesse ninguém para a gente votar e cuidar no nosso país, na nossa cidade, tem que votar sim para prefeito, para tudo. Eu acho que é importante. É a minha opinião, né, Desmar?
0: Obrigado, querida.
2: Cada um tem a sua, eu tenho a minha. Beijo, fica com Deus, um bom programa, tá? Deu tudo certo na minha endoscopia e na minha colonoscopia, tá? Agora só esperar o resultado, mas já deu tudo certo. Beijo, fica com Deus.
0: Fica com Deus também.
2: Nosso voto muda muito, muito mesmo.
0: Tá aí, ó, a José dizendo que o nosso voto muda e muda muito. Muito obrigado, viu? Ela tá dizendo que é muito importante votar, né? Ela falou da importância, é muito importante votar. Obrigado, minha querida. Um beijo pra você, Deus te abençoe, viu? Bom dia.
3: Bom dia, Decimar Leite. Bom dia, tudo bem com você, Decimar Leite?
0: Tudo bem.
3: Decimar Leite, é pro meu nome. Aos pés da Nossa Senhora, claro. Catadora do Nó.
0: Claro.
3: Leva meu nome, que ela disse Andrade, Parque das Indústrias.
0: Certo.
3: Leva o nome da Ana Cláudia. Leva o nome da Luísa. Leva o nome da Fernanda, que é minha sobrinha. Fernanda Andrade. É o nome da Lília, graças a Deus. Dorata Boazinha, graças a Deus. Leva o nome do meu irmão Antônio Andrade, que está bem também. Está fazendo algum serviço. Leva o nome da Neuza, que é minha cunhada. Mora lá no Parque do Estado. Desse mar, graças a Deus, tirei o gesto do pé.
0: Que bom.
3: Só que ainda tô em repouso, mas tá tudo bem, graças a Deus,
0: né?
3: Agora eu tô bem, agora esperando recuperar pra eu poder andar e ir pra igreja, isso. Se Deus quiser.
0: Tá bom.
3: Um bom dia pra você, Decimar.
0: Bom dia pra você.
3: Tchau, fique com Deus.
0: Fica com Deus, com certeza. Em breve você indo até lá, eu vou te convidar para ir até o Padre Rodrigo Oliveira, né? A paróquia Bom Jesus, coisa boa, né? Já tirou, portanto, o gesso, mas ainda tá quietinha em casa, tem que ficar ainda de repouso, né, Clarice? E vou estar aí torcendo para que em breve você já esteja andando para lá, andando para cá, andando para todo lado, né? Em breve, né? Querida amiga Clarice. Clarice que eu tive a honra de conhecer. Eu fui levar na casa dela um delicioso kit do Café Moraes, né, Clarice? Tá lembrando?

0: morada, tive aí na casa da Clarice, fui levar lá um delicioso café Moraes, e ela me recebeu muito bem, a filha dela, a família toda, gente boa demais, grande abraço. Eu tive lá, fui levar um kit do café Moraes na casa da Clarice, e hoje eu vou sortear um delicioso kit do café Moraes para levar na sua casa também, como eu fiz lá com a Clarice e tantas outras ouvintes, né? Quer ganhar o kit? Manda para mim o seu nome dizendo: Decimar, eu quero participar do sorteio, eu quero ganhar o kit. Manda o seu nome para mim. O meu WhatsApp é 971483497. Vou repetir o meu número de WhatsApp: 971483497. Manda para mim. Eu quero saber o seu nome completo, né? E dizendo: eu quero ganhar o kit do Café Moraes. Você manda a mensagem para mim, repetindo: 971483497. Esse é meu número, tá? Manda a mensagem aqui no WhatsApp da Rádio Central. E me diga também, na enquete do dia, hoje eu tô perguntando: é importante votar? Você dá valor ao seu voto, né? Ou você acha que não, que votar não leva nada, não acontece nada, ou o seu voto não é importante? Me conta, você dá valor ao seu voto? Você acha importante votar? Manda mensagem para mim, meu número tá liberado. 971483497. Olha a hora, gente, olha a hora, 7:31, 7:31. Voltamos às ruas, avenidas e estradas. É a Rádio Central tomando conta da cidade.
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0: Leandro Lopes, agora 7:31, Leandro.
2: 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Decimar, um ótimo dia para você. Olha só, o motorista que segue pela Lex da Cunha não tem dificuldades para acessar hoje o Trevo da Bosch e também a Anguera e também a Avenida Robert Bosch e a Campinas Monte Moro. O motorista vai tranquilo nessa manhã. Sentido contrário, sentido região central, pista livre. 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É com você, Decimar.
0: Valeu, muito obrigado. Agora vamos falar de esporte. Olha a hora, 7:32. A melhor equipe esportiva do Brasil é a equipe de Beto Quinária, porque hoje tem jogo da Ponte Preta.

0: Vamos com informações da equipe da Ponte Preta. Hoje a Ponte Preta em campo, transmissão aqui de Edinaldo Vinci. Edinaldo Vinci, um dos grandes narradores esportivos do Brasil. Comentários de Beto Quinaglia. Comentários de Beto Quinaglia hoje com as reportagens do Fernando César, com Marcos Luiz comandando a jornada esportiva. O grande Marcos Luiz, grande cronista esportivo do Brasil, ele vai comandar a jornada esportiva aqui na Rádio Central. Fernando César, conta pra gente sobre o jogo de hoje da Ponte Preta, Fernando. Ponte
1: Preta, Ponte. Alô, Decimar Leite, bom dia, informações da Ponte Preta na Rádio Central. O elenco da Ponte Preta já está concentrado na cidade de Cuiabá, capital do Mato Grosso. Neste sábado, a Macaca entra em campo na Arena Pantanal, 5 da tarde, Cuiabá e Ponte Preta. Para esse jogo, o técnico Gilson Kleina vai ter que modificar a equipe que jogou contra o Botafogo e perdeu por 2-0 na última rodada. Isto porque Danilo Barcelos tomou o terceiro cartão amarelo, cumpre a suspensão automática. O lateral esquerdo Jota está vetado pelo departamento médico, sentiu uma lesão muscular e não viajou para Cuiabá. Outra situação é o André Lima, que está fazendo tratamento no joelho e também não viajou. Além de Murilo Cavalcante, jogador que deixou o elenco da Ponte Preta devido a salários atrasados e entrou com ação na Justiça Trabalhista. Sendo assim, o provável time da Ponte Preta para pegar o Cuiabá, com Vinícius no gol, 3 zagueiros, Palácios, Gabriel Caran e Diego Leão. Diego Porfírio, Juan, Rodrigo Souza, Júlio e Denis, David da Hora e Brandão. Poderá ser esse o time da Ponte Preta para enfrentar o Cuiabá neste sábado, jogo com total cobertura aqui na Rádio Central. E a CBF escalou a arbitragem para Cuiabá e Ponte Preta. Árbitro do estado do Pernambuco, apita o jogo Michelangelo Martins de Almeida Júnior. Assistente 1, Luiz Felipe Gonçalves Correia da Paraíba. Assistente 2, Elaíse Juliana Santana Ferreira de Pernambuco. Quarto árbitro do Mato Grosso, Lucas Cardoso. E no VAR do Rio de Janeiro, Alexandre Tavares de Jesus. Informações da Ponte Preta, aqui na Central, a Rádio do Futebol de Campinas.
0: Muito bem, muito obrigado. Esse é o repórter Fernando César. Agora vamos falar do Guarani na Rádio Central. Olha aí, ó, Guarani aprovou a mudança para SAF. Atenção, os sócios do Guarani. O Guarani, um dos clubes mais tradicionais do Brasil, com certeza, é campeão brasileiro de 1978. Enfim, seus dirigentes reunidos, o Guarani aprovou a SAF, que é a Sociedade Anônima de Futebol. Que é isso? A possibilidade de um empresário poder, entre aspas, arrendar o clube, né? A SAF é comparando com um arrendamento, né? Então, um cidadão chega, ele toma conta, essa empresa toma conta do futebol, assume todas as despesas do futebol, assume tudo, e em compensação fica com as despesas todas, né? Então, além das despesas, fica com o lucro, tudo que der no futebol fica para essa SAF, mas assume também as dívidas, né? Assume todas as despesas. Então, essa sociedade do futebol foi aprovada e o Guarani terá como seu dono, no futebol, um empresário chamado Roberto Graziano. Roberto Graziano, que é um empresário do ramo de mineração, né? E do ramo também de relógios e outras. Então ele trabalha, esse Roberto Graziano, esse empresário trabalha com mineração. Ele tem também marcas de relógios, marcas famosas de relógios, relógios populares. E ele também tem empresas na área de imóveis. Ele já é o atual proprietário do Estádio Brinco de Ouro da Princesa, porque ele comprou, ele arrematou o Estádio Brinco de Ouro da Princesa, todo o terreno, ele arrematou na justiça, ele já é o proprietário. E agora, com a aprovação da SAF, ele passa a ser também dono do futebol. Porém, não vai dar tempo de montar o time para o Campeonato Paulista. Então, o próprio Guarani é que começa a montar o time para o Campeonato Paulista por causa dos problemas burocráticos. Até que o Graziano esteja com a documentação toda assinada, em que ele verdadeiramente seja o dono dessa SAF, né? Repito, o que é a SAF? ele administra o futebol, ele fica com todos os lucros do futebol, porém, todas as despesas ficam por conta dele também. O Guarani passa a não ter nenhuma despesa com futebol, toda despesa passa a ser desse empresário. Para a montagem do time, repito, para o Campeonato Paulista, o Guarani acertou, por exemplo, a renovação de contrato de Matheus Klaus. É um jogador que fica, não é? Portanto, o Guarani, depois de perder alguns jogadores, acertou mais uma renovação para a próxima temporada. Ele renovou, além do Dudu, que a gente já falou, que está emprestado lá, a Chapecoense vai voltar. Agora também o goleiro, o Matheus Klaus, renovou seu contrato para a próxima temporada. Na Rádio Central, as informações do Guarani.
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0: Gente, 7:38, 7:38, bom dia para quem tá em casa, bom dia para quem tá no trabalho, onde quer que você esteja, eu desejo um dia lindo, perfeito, maravilhoso, bom não dia. É? E promete ser, né? E promete ser um dia muito, muito, muito lindo. Nesse momento nós temos 18 graus agora, a temperatura, 80% de umidade relativa do ar. Gente, a temperatura hoje vai ficar agradável, né? Vai ficar isso aí, entre 25, né? Aí no máximo vai 26 graus aqui na nossa região. Possibilidades de chuvas, né? Amanhã, bem forte as possibilidades de chuvas, até chuvas fortes, com vento, até mesmo com tempestade, tá? E a nossa enquete do dia. E a participação dos nossos ouvintes, seja o nosso repórter. Conta pra gente o que está acontecendo aí, né? Manda mensagem aqui no WhatsApp. E também diga, eu quero ganhar o kit do Café Moraes. Manda mensagem para mim. E claro, eu quero também que você participe da enquete sobre o voto. Você acha o seu voto importante? Você dá valor ao seu voto? É importante votar? Ou você acha que não? Ah, Decimar, não muda nada, votar, eu não acho que não vale nada esse negócio de ficar, é eleição, não muda nada na minha vida e tal. Quero saber de você, hein? Você vai votar, você dá valor ao seu voto? Alô, alô, bom dia.
3: Bom dia, Decimar. Desejo um final de semana abençoado para você, para toda a sua família, toda a família central.
0: Obrigado.
3: Decimar, por favor, coloca meu nome na oração, minha mãe Josefa e toda a família. Um beijo, Beatriz Rodrigues.
0: Obrigado, Beatriz. Deus. Fica com Deus também, claro que coloco. Alô, bom dia.
4: Bom dia, Decimar. Oi, meu nome é no, na data do Edenor, na oração da data do Edenor.
0: Sim.
4: E o sorteio do Café Moraes vai ser hoje, né?
0: Isso.
4: Acredito que com fé em Nossa Senhora Aparecida, primeiramente Jesus, eu tenho a sorte de ganhar esse Café Moraes hoje.
0: Tá bom.
4: Um bom dia para toda a rádio, Deus abençoe a todos e que seja um final de semana muito maravilhoso, muito bom, muito bem, muito bom.
0: Para você também, okay? Viu? Um abraço. Ó, seu nome tá aqui, ó.
4: Para toda a rádio aí.
0: Seu nome está aqui na lista, tá? Para concorrer.
4: Barbosa da região do Campo Grande.
0: Tá bom, Zé Barbosa.
4: Conhecido Barbosa Eletricista.
0: Barbosa Eletricista.
4: O nome completo José Barbosa da Silva.
0: Tá bom.
4: Um abraço.
0: Um abraço. Todos,
4: mais uma vez, muito obrigado.
0: José Barbosa, seu nome está aqui na lista, ao lado de tantos e tantos ouvintes que participaram durante toda a semana. E hoje é o sorteio, né, desse presente, dessa lembrança. O José Batista escreveu: Decimar, votar é importante. No sentido de que o país precisa de uma administração. Infelizmente, nunca é totalmente satisfatória, Decimar. As pessoas têm que se conscientizar para escolher bons candidatos, mas só ficam pensando negativamente e acabam não fazendo nada. O que prova e piora a situação. É isso, tem que peneirar, né? Não temos bons candidatos? Não. Então o que a gente faz? Vota no menos pior, né? Qual que é o menos pior, né? Por exemplo, você tem que pensar na sua vida, pensar no seu salário. Qual que é o melhor candidato para o meu salário? Né? Para o salário mínimo ou, né? Para a aposentadoria, né? quem é que vai melhorar a questão da minha aposentadoria, ou pelo menos não vai mexer no INSS, né? Você tem que pensar nisso, né? Por exemplo, para voltar para presidente, eu penso nisso, eu penso, quem é que vai valorizar o salário mínimo, ou quem é que vai valorizar, né, os benefícios para a população carente, ou quem é que vai cuidar dos menos favorecidos, dos desamparados. Fico pensando nisso, né? Quem é que vai mexer no INSS, não propor, como é que fala, reforma na Previdência, né? Que é a hora que a gente mais precisa, a hora que a gente está aposentado. Tem que pensar nisso, né? É isso que a gente tem que pensar nesse momento, na eleição para presidente, né? Eleição para governador. Quem é o governador que vai fazer mais coisas aqui para a nossa região, para o estado de São Paulo, né? Mesma coisa, senador, né? Tem que procurar peneirar aquele que, assim, você sabe que é um cara honesto, que é ou um homem ou mulher, né? Tanto faz, que é honesto e tal, né? Deputado federal, quem a gente conhece aqui? Quem é o cara daqui de Campinas? Ou deputado estadual, quem é a pessoa que a gente pode bater na porta, que a gente pode conversar com ele, que a gente sabe que ele pode nos ajudar, pode ajudar a população, ou até mesmo, de repente, né, que nós mesmo possamos conversar. Gente que a gente conhece, gente que pode trazer verbas para os nossos hospitais, para o transporte, né? Então temos que pensar nisso, né? Escolher aqueles candidatos que a gente fala, bom, esse aqui eu posso confiar, esse aqui eu confio um pouquinho mais. Né? No caso, para presidente ou para, sei lá, se você não gosta de nenhum, procura o menos pior. É isso que eu estou indicando para a turma nesse momento, né? Bom dia, bom dia.
5: Bom dia, Decimar. Decimar, aqui é a Zilma da Residencial Cosmo.
0: Oi, querida.
5: Decimar, também gostaria de participar desse sorteio aí, tá bom?
0: Tá participando.
5: Tô ligadinha aqui sempre, sou sua ouvinte, tá bom? De muitos anos. Que Deus abençoe seus dias aí.
0: Obrigado.
5: Tá bom? Coloca meu nome, Maria Zilma Pereira Viana, na oração, tá bom? Decimar.
0: Tá bom.
5: Toda a minha família, tá bom?
0: Tá bom.
5: Beijo, um bom dia pra vocês aí.
0: Beijo,
5: que Deus abençoe seus dias.
0: Muito obrigado. Tudo de bom. Então, é isso, eu quero saber, você, né? Valoriza o seu voto? É importante votar? O seu voto tem peso para você, tem valor, né? Você dá valor à eleição? Manda mensagem para mim. Meu número 971-483-497. E agora a prestação de serviços à Rádio Central, ajudando a população de Campinas.
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0: 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Qual a importância desse convênio? 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Não tem como escapar, né? Ninguém fica para semente, como dizem os antigos, né? E é verdade, ninguém, absolutamente ninguém fica para semente. 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Infelizmente, né? 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Tá certo? É a Rádio Central, ao lado da população, ajudando a população. Essa é a prestação de serviços da Rádio Central. 7h49 agora, vamos às ruas, avenidas e estradas, a Rádio Central tomando conta da cidade e mais um giro da reportagem.
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0: 7h49, Leandro Lopes.
8: 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Ô Decimar, o nosso ouvinte que se encontra pela Delfino Sintra tem trânsito normal até a chegada ali ao entrocamento Corozimbo Maia. Ali começa a complicar até a chegada também a Francisco Glicério, ali no entrocamento com a Barreto Leme, também com a General Osório e também a Moraes Salles, que está rolando obras de alagamento, o motorista tem dificuldades por ali. 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É com você, Decimar.
0: Valeu, Leandro. Muito obrigado. Agora vamos à redação da Rádio Central. Gabriel Ribeiro.
9: O cerco fechou para os infratores nas ruas da cidade. Em 2026, as blitz integradas da Indec com as forças de segurança abordaram mais de 10 mil veículos. O resultado foi o registro de quase 6.300 multas e a apreensão de cerca de 1.200 veículos que circulavam gerando risco de acidentes. Os principais problemas que pesaram no bolso dos motoristas foram o licenciamento atrasado, escapamento barulhento, pneu careca e a recusa ao bafômetro. Juntas, essas quatro condutas somam quase 40% de todas as irregularidades. E a fiscalização contra a lei seca foi pesada. Foram quase 17 mil testes de bafômetro aplicados até setembro. O motivo do rigor se justifica. Metade das mortes analisadas no trânsito da cidade este ano envolveu o consumo de álcool. Lembrando que tanto dirigir bêbado quanto recusar o teste são infrações gravíssimas. A multa passa dos R$2.900, o veículo é recolhido e a carteira de habilitação fica suspensa por um ano. O destaque negativo ficou com os motociclistas, que além de representarem mais de 60% das vítimas fatais, respondem por mais da metade de todas as infrações registradas nas operações. No ranking dos problemas encontrados, o licenciamento irregular ficou em primeiro lugar, seguido pelos escapamentos adulterados e os pneus em mau estado. A dica é uma só: regularize o seu veículo, respeite as leis e, se beber, nunca dirija. Da redação, Gabriel Ribeiro.
0: Muito obrigado ao repórter Gabriel Ribeiro pela informação. Portanto, as leis de trânsito em Campinas estão cada vez mais rígidas, né? Muita gente gastando dinheiro. Porque quando você toma uma multa, né? É o bolso que dói. Então, não estão alisando, não. Então, moto com barulho, multa. Velocidade, multa. Andar no corredor, multa. bebeu, dirigiu, multa e dependendo até cadeia. Então, cuidado, né? Eu costumo ter aquela máxima, né? Faz a Indec morrer de fome. Como? Não tome multa. Vamos fazer um acordo entre todo mundo que está me ouvindo agora. Não vamos tomar mais multa. É simples, é só não andar no corredor de ônibus. Só não passar no sinal vermelho que tem lá, né? Não passar em alta velocidade. Não estacionar em lugar proibido. Pronto, é simples, né? Não beber e dirigir. Deixar a moto reguladinha, sem aquela barulheira do escapamento. Pronto, a Indec morre de fome. Se a gente não tomar multa, a Indec morre de fome. Simples assim, né? E atenção, você que jogava em bets. Apostadores têm até segunda-feira para resgatar o dinheiro.
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0: Reportagem especial da Central.
10: Termina na próxima segunda-feira, dia 5, o prazo para que pessoas que tenham saldo em sites de apostas possam resgatar o valor diretamente nas páginas. De acordo com o ministro da Fazenda, Dario Durigan, desde a última sexta-feira, foram resgatados cerca de 30% do valor que estava em posse das empresas de bets. O saldo a retirar ainda soma R$1.400.000. O ministro destacou que a partir do dia 6, terça-feira, os sites e aplicativos deixam de operar e os recursos que ainda estiverem nas contas vão começar a ser devolvidos aos apostadores pelos próprios bancos que operam as bets.
11: O jeito mais simples e fácil da pessoa pegar o seu dinheiro de volta é entrar no site e retomar o dinheiro até segunda-feira, dia 5, fim do dia. Lembrando que quem não conseguir fazer, por não ter recebido essa mensagem, por ter tido qualquer dificuldade, qualquer impedimento, que esse recurso, como é das pessoas, vai ser devolvido depois pelos próprios bancos que operam para as bets. Entre os dias 9 e 14 de outubro, vão fazer a devolução.
10: Ainda de acordo com o ministro Dario Durigan, foram identificadas 48 contas em casas de apostas com saldo superior a R$500.000. Esses perfis estão passando por uma análise mais detalhada por parte do governo. Já o ministro da Justiça e Segurança Pública, Wellington Silva, afirmou que desde a última sexta-feira, mais de 10 mil sites ilegais de apostas foram identificados e retirados do ar.
12: Do ponto de vista de derrubada de sites, o número de hoje, nós já passamos de 10 mil sites encaminhados para a Anatel para derrubada. Nós estamos refinando os fluxos e estamos aprofundando cada vez mais a questão da fiscalização.
10: Em outra frente, o Ministério da Saúde iniciou uma campanha nacional de prevenção aos danos das apostas online, com depoimentos e um tutorial que orienta o usuário a realizar um autoteste para identificar possíveis riscos relacionados às apostas.
13: Eu vi que tinha um monte de gente ganhando e achei que comigo ia ser igual. Eu estava apostando sem parar, só para tentar recuperar o que eu tinha perdido. A depressão e a ansiedade estavam tomando conta de mim.
14: O SUS pode te ajudar a sair dessa situação. As apostas online são um problema, causam dependência, te endividam e destroem sua família.
10: De acordo com o resultado obtido no autoteste, são indicadas opções de orientação e cuidado, como o teleatendimento disponível no Meu SUS Digital, a plataforma centralizada de autoexclusão do Ministério da Fazenda e os serviços presenciais disponíveis no SUS. O material da campanha e o autoteste podem ser encontrados na página gov.br/apostas online. Reportagem Luana Karen.
0: Muito obrigado, a repórter Luana Karen, pela informação aqui na Rádio Central. Você fica sabendo de tudo.
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0: Olha a hora, gente. Olha a hora, não perca a hora, não. Não perca o compromisso, não, gente. Agora são. Nossa, como o tempo passa. Já são 7 da manhã mais 56 minutos, 7:56, passa rápido demais, né? 7 da manhã mais 56 minutos, bom dia pra quem tá em casa, bom dia pra quem tá no trabalho, né? Onde quer que você esteja, eu desejo um dia lindo, bonito, um dia gostoso, né? E tá um dia bonito, não tá? Tá gostando desse dia hoje, tá nublado, não tem aquele sol de rachar mamona, né? Tá um dia fresco assim, bem apreciável, né? Dia gostoso. E dia também da gente economizar. Atenção, você está precisando de remédio, né? Vamos à prestação de serviços aqui na Rádio Central. Vamos ajudar a população.
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0: Opa! Então vai lá, fala que tá escutando a Rádio Central, mesmo se você não estiver escutando, fala que tá escutando. 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
0: Um abraço, meu irmão.
15: Abraço, bom dia, bom fim de semana a todos.
0: Bom dia. 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Olha a hora. 8:05. E a enquete do dia continua aqui na Rádio Central. Hoje eu tô perguntando a você, hein? Você acha importante votar? A eleição é importante? Você dá valor ao seu voto? Ou acha que não adianta nada, que não muda nada? Me conta, você dá valor ao seu voto? Você acha importante votar? Ou você acha que não adianta nada, que não muda nada? Conta pra mim, manda uma mensagem pra mim, por favor. Meu número 971-483-497.

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2: Olha a hora aí! Olha a hora aí, gente, olha a hora aí, já são 8 da manhã, mais 7 minutos, hoje é o dia do sorteio do delicioso kit do Café Moraes, bom demais, né?
3: Eita, trem bom!
2: E o Café Moraes feito aqui em casa, fica mais gostoso ainda, é feito com amor, com carinho, né? Bom demais, né? Que delícia tomar o mas bom demais, Café Moraes é bom demais, né? Vamos à participação dos nossos queridos ouvintes aqui. Olha o nosso WhatsApp no ar, ó. 971-483-497. Que prazer, que alegria poder receber a sua mensagem todos os dias aqui na Rádio Central, né? Olha que coisa boa. Vamos lá, mensagens dos nossos ouvintes aqui. Deixa eu ver aqui quem mandou mensagem. Deixa eu ver qual que é a ela mandou 3 ou 4 mensagens aqui. Deixa eu ver qual que é a primeira mensagem da Marisa. Deixa eu ver aqui, Marisa Ostrowski. Ela mandou mensagem aqui. Vamos ver, vamos colocar. Acho que essa aqui é a primeira. Vamos lá.
4: E assim, mas eu acho importante votar, assim, sabe? Pra poder mudar os vereadores também. Tem uns que faz, tem uns que não faz nada. Então, melhor é votar pra poder votar naquele que vai valer a pena pra gente, né, Zimar? Se fosse igual aos Estados Unidos, o rei Jaime, também seria bom, né? O Brasil seria mais rico ainda, porque o Brasil é riquíssimo. Só que é muito mal administrada a situação, sabe, Zimar? O dinheiro do público, do pessoal todo, sabe? Porque se tivesse rei Jaime, não ia gastar tanto assim, pra pagar tanta gente, né, Zimar? Que tá nos gabinetes, às vezes faz alguma coisa, outras vezes não faz nada, Zimar. Eu acho importante o voto, senhor Decimar. E outra coisa, você pode passar o número do Rafa Zimbaldi para mim, Decimar? Eu vou votar nele. Nossa, ele fez um negócio de normalidade tão bom pra gente, né, Decimar? Tem uns que fazem, tem outros que não fazem nada, não, Decimar.
2: Aí a Marisa.
4: Bom dia, Decimar. Bom dia, André. Decimar, eu peço oração hoje à Nossa Senhora Aparecida, a desatadora dos nós, desatadora dos nós. Eu peço e agradeço. Eu peço para mim, para minha filha Ana Paula, para o neto Charles Maitê, para todos vocês aí da rádio, para todos que estão precisando de orações, Decimar, para o mundo inteiro, Decimar. Também peço oração para as criancinhas do mundo todo. E também quero participar do Café Moraes, que é bom demais, Decimar. Obrigada, viu?
2: Obrigado a você, Marisa, pela participação, viu?
4: Decimar, meu nome é Marisa Ostrowski. Eu quero participar do Café Moraes, que é bom demais.
2: Bom demais, está participando do sorteio do delicioso Café Moraes. E aí, você dá valor ao seu voto? Você acha importante votar? Você acha o seu voto importante, né? Você dá valor a ele ou não? Você acha que não adianta votar, não muda nada? Qual é a sua opinião, hein?
5: Bom dia, Decimar Leite, para mim, meu voto é muito importante. Votar é muito importante. Porque eu opino sobre questões importantes do meu país, que vai beneficiar muito a minha sociedade, a minha comunidade, que tanto necessita hoje. E o meu voto é ainda mais importante porque eu sou mulher, porque eu quero estar votando para colocar mulher para também, junto com os homens, decidir lugar, tomar decisões, sabe? Tomar seu espaço de decisões sobre muitas coisas que acontecem nesse país. Não dizer contra o voto masculino, mas somar para com ele, tá bom? Então, votar para mim é muito importante, porque eu não posso querer reclamar de um país, que um país vai mal, que tal pessoa está gerindo mal esse país, quando, na verdade, nem votar o quero, nem minha opinião eu quero dar, tá bom? Bom dia.
2: Eu quero agradecer aqui a Cidinha pela participação, e ela fez uma reflexão muito importante. O voto é fundamental, votar é fundamental. Gente, agora são 8 da manhã, mais 11 minutos, eu estava conversando com um amigo ontem, e eu fiz uma reflexão em cima daquilo que ele falou, e eu fiz uma análise em cima de tudo que ele, falou, e é verdade. Votar hoje é muito importante. Então, eu quero que você pense muito nisso. Mas talvez você discorde de mim, talvez você diga, não, desse mais, tô nem aí para eleição, acho que não muda nada, né? Ou não, ou você diz assim, não, meu voto é muito importante, eu valorizo o meu voto.
6: Bom dia, Decimar. Tudo bem? Eu não sou a favor de votar, não. Votar e não votar não vai resolver nada. Eu prefiro justificar. Porque vota para esses políticos aí e não resolve nada, então eu prefiro justificar. Depois da eleição, toda vez eu me justifico, entendeu? E por favor, eu quero participar do sorteio do Café Moraes e coloca meu nome na oração, Manuel Messias Gonçalves da Silva. Obrigado.
2: Manuel Messias está concorrendo ao kit do Café Moraes. A opinião dele é respeitada, então ele falou, eu não voto, eu justifico. Então, tudo bem, é a opinião dele, e ele se sente bem assim, e eu quero saber a sua. Você dá valor ao seu voto? Você acha o seu voto importante, hein?
7: Bom dia, Decimar Leite, aqui é a Roberta Graziella. Na verdade, a gente tem que escolher bem os nossos candidatos mesmo, né? É uma briga, né, pra entrar no poder, né, Decimar? Eu penso comigo, será que se fosse para eles ganhar um salário mínimo para trabalhar para o povo, será que eles queriam? Será que queriam? Será que brigariam tanto por essa vaga, né? Por esse poder em Brasília, para ganhar um salário mínimo e sem ter as mordomias que eles têm? Não é verdade? Será que eles brigariam por isso? Será que eles brigariam por um salário mínimo e sem mordomia? Ter que andar no transporte público, ter que usar o SUS, ter que usar tudo que a gente usa, que a gente paga, né? Tudo pago, né? Esse mar, temos coisas de péssima qualidade. Transporte público, saúde, segurança, né? Eles deveriam ter o que eles dão pra gente, né? Deveriam usar também, né? Eles deveriam ser proibidos de ter carro particular, tem que andar de ônibus, deveriam ser proibidos de ter convênio médicos, né? Para ver o quanto custa andar nos nossos bairros, para ver os buracos que a gente tem nas ruas, né? Ver a calamidade que é por aí, né, Decimar? O trânsito, né? Eles deveriam usar o que a gente usa.

0: que eles dão pra gente.
1: Eu quero agradecer a ouvinte Roberta Graziella Nascimento. Obrigado, Roberta, pela reflexão. Obrigada, muito obrigado por ter mandado a mensagem aqui na Rádio Central. Gente, agora são 8 da manhã, mais 15 minutos. Em cima do que disse a Roberta, eu vou falar algo muito importante para você agora. Aquilo que verdadeiramente me vem ao coração. Amanhã, todos nós vamos votar em 6 pessoas que dentro das suas atribuições, cada uma tem uma importância, né? É claro que muita gente hoje está falando sobre o presidente, mas votar em presidente não quer dizer muita coisa verdadeiramente não, porque entra um, entra outro, a minha vida não mudou nada, e se eu não acordar todo dia 5 horas da manhã, se eu não trabalhar bastante, não adianta nada. Sou eu quem tenho que trabalhar, lutar, batalhar. Então, presidente, você vai lá, escolhe o menos pior e boa e vota. Governador também não muda lá tanto a minha vida, né? Se eu não trabalhar, batalhar, lutar, também não acontece nada. Então, voto para governador, mesma coisa. Você vai lá, escolhe o menos pior e tal. Senador é uma coisa um pouco distante da população, porque ele é o representante, não é? Do Estado lá em Brasília. Tem votações importantes que o Senado participa sim, mas enfim, é distante. Você vai lá, escolhe ali 2 menos piores, né? E elege e vota naqueles 2 que você acha assim mais interessantes e tal. Agora, o que mais importa pra gente são os deputados. O deputado federal e o deputado estadual. E eu aqui na Rádio Central, 8 da manhã mais 16 minutos, vou passar a seguinte mensagem para você. Deputado federal, escolha alguém que você conhece, alguém daqui, alguém que não sai lá de São José do Rio Preto, vem querer voto aqui, alguém que sai lá de Santos, vai querer voto aqui. Muitos deputados foram votados, por exemplo, lá de Mococa, ou lá de Ribeirão, ou lá de São Paulo capital. Aí você chega nesse deputado, um prefeito chega para pedir alguma coisa, ele fala assim: eu não tenho compromisso nenhum com você, eu não tenho compromisso nenhum com Campinas, eu não vou fazer nada para Campinas, eu não vou fazer nada para Hortelândia, não vou fazer nada para Sumaré, não vou fazer nada para sua região, não. Mas se você vota em alguém daqui, alguém que você conhece, alguém que você sabe que pode confiar, muda tudo. Então, vai votar para deputado federal? Eu te peço esse favor, vote em alguém daqui, alguém que a gente conhece, alguém que a gente sabe da honestidade, da seriedade, né? Então, vai lá, vota naquele que você sabe que não vai te decepcionar, aquele que você sabe que não está aqui por propaganda. Presta atenção, quantos deputados a gente vê aí, tem o rapaz da caneta. Aí tem o outro lá que veio lá, não sei de onde, lá de Manaus, lá, o cara da televisão, e vai pedir, ele saiu de lá para vir pedir voto aqui. Gente, não, vamos votar. Cuidado com esse negócio de votar em artista, votar em gente que é famosa. Não, vamos votar em quem a gente conhece, que é daqui, que a gente pode ir lá, ó, bater na porta, né? Tô precisando disso. E o mais importante até do que federal é muito importante, porque a gente conhece deputado estadual. O deputado estadual é aquele que você vai pedir para o seu bairro. Por exemplo, é o deputado estadual que consegue verba para um... Como você sabe, eu já reportei isso aqui muito, consegue verba para um Mário Gatti, para uma maternidade, para um hospital Celso Pierro, para o hospital da Unicamp. É o deputado estadual que consegue verba, por exemplo, para o hospital do câncer, hospital Boldrini das crianças, para Sobrapar, né? Que consegue para o hospital regional lá de Sumaré, que consegue verba para trazer agora o hospital regional aqui para a cidade de Campinas, aqui perto do Mário Gatti. Então é o deputado estadual, é esse que a gente conhece, que é aqui perto de nós. Então, vote em alguém que você conhece, vote em alguém daqui. Cuidado com essa história do cara que é muito... é o cara que... eu vou matar todos os bandidos. Porque eu vou... Para, não tem como fazer. E cuidado com promessas que você sabe que são impossíveis de serem realizadas. A gente vê candidato dizendo que vai fazer o mundo e o fundo, não faz. Então você tem que votar naquele que faz promessas exequíveis, promessas que você sabe que ele consegue realizar. É o que eu peço a você, é a mensagem que eu deixo nesse momento, às 8h20, aqui na Rádio Central, aqui no Sol da Manhã. E que todos nós sejamos iluminados amanhã. Que todos nós sejamos iluminados para escolher 6 pessoas, os 6 que vão governar o país. Mas principalmente, deputado estadual, aquele que aqui da nossa cidade, e deputado federal, aquele que aqui da nossa cidade. Vamos votar com consciência e vamos pedir para Deus nos iluminar nesse momento. Agora, 8h21 na Central.

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0: da manhã, mais 22 minutos. Bom dia para quem tá em casa, bom dia para quem tá no trabalho, onde quer que você esteja. Eu desejo um dia perfeito, maravilhoso, lindo. Mas agora é hora da notícia, da informação e da prestação de serviços. Voltamos às ruas, avenidas e estradas.
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0: Leandro Lopes, situação de um momento, Leandro.
2: 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Decimar, o nosso ouvinte que se encontra no corredor Dom Pedro, sentido Jacareí, não encontra dificuldades para acessar Jacareí. O motorista que segue sentido contrário não tem dificuldades para acessar Campinas. No entroncamento da Anhanguera com Dom Pedro também trânsito tranquilo, e também no entroncamento com o Anel Viário Magalhães Teixeira. 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
0: Muito obrigado, Leandro. Vamos agora à redação da Rádio Central. 8:23, 8:23. Gabriel Ribeiro.
3: O Mercado Municipal de Campinas comemora um ano de sua grande reforma com um salto expressivo no movimento. Após ganhar um novo mezanino, o Mercadão registrou um aumento de cerca de 168 mil frequentadores. Na prática, são 14 mil pessoas a mais por mês circulando no local. O presidente da CETEC, Henrique Lerena, destaca que o monitoramento feito com o público mostra que a reforma valorizou o patrimônio e agradou a todos. O aumento no fluxo de clientes também estimulou o comércio. O comerciante Lucas Frank, que abriu uma cafeteria no local há 7 meses, conta que as pessoas vão para conhecer os novos restaurantes e acabam dando uma volta pelo Mercadão. Momento em que os lojistas aproveitam para conquistar o cliente. Ao todo, foram investidos 8 milhões e 500 mil reais na revitalização do prédio de 119 anos, que é considerado uma das 7 maravilhas de Campinas. A estrutura ganhou elevador, restauração da fachada e a padronização dos boxes, mantendo a identidade histórica. A comerciante Silvana Aparecida Barbosa, que vende pimentas no local, afirma que o espaço ganhou mais luz e mais área útil. O visual iluminado e a tradicional confiança nos produtos também são os pontos mais elogiados pela clientela, como destaca a frequentadora assídua Kelly Souza. A obra do Mercadão foi realizada com recursos do Ministério do Turismo e contrapartida da Prefeitura de Campinas. Da redação, Gabriel Ribeiro.
0: Muito obrigado ao repórter Gabriel Ribeiro pela informação. Realmente não

0: uso, né? Um lugar delicioso. E agora também é o Point, né? Para você passear, para você curtir, para você almoçar, jantar, para você tomar café, para você reunir os amigos, né? Eu adoro o Mercadão. Um lugar maravilhoso. Gosto demais mesmo do Mercadão Municipal. É, lugar que eu aprecio bastante, né? Mercadão Municipal. 8:26. Cuidado, gente. Atenção, atenção. Olha o golpe na praça. Mulher perde 24 mil reais após audiência virtual.
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0: Olha o golpe na praça, gente. Atenção, cuidado, cuidado. Alerte seu pai, alerte sua mãe, alerte todo mundo que você conhece, porque tem golpe na praça. O golpe funciona assim, ó. Uma moradora aqui de Campinas perdeu 24 mil reais após ser enganada por criminosos. Eles usaram vídeos chamadas para roubar a biometria facial e invadir a conta bancária dela. O caso aconteceu em agosto. A mulher, que não quer ser identificada, contou que os bandidos se passaram por profissionais ligados a um processo judicial. Então, eles ligaram para ela por vídeo. Olha só, ligaram para ela por vídeo, num escritório de advocacia, com a placa do escritório de advocacia, ligaram para ela de terno e gravata e disseram: olha, minha senhora, lembra daquele processo número tal? O processo da senhora contra a prefeitura, etc e tal. Ela é funcionária pública, tá? Funcionária da prefeitura aposentada. Lembra? Sim, lembro sim. Então, saiu o processo e eles pegam e mostram o processo para a câmera. Olha aqui, processo tal, número tal, acabou de sair a sentença. E a senhora ganhou aqui, ó. A senhora ganhou aqui 280 mil o processo contra a prefeitura. E a mulher aposentada olhou para aquilo, viu o documento, falou: meu Deus, que maravilha. E eles mandam via WhatsApp o documento para a mulher. Tá aí, tá aqui a papelada, tá tudo certinho, tá tudo documento. Manda com o número do processo, nome do juiz, vara, tudo isso, né? Determinação para se pagar, valor para se pagar, né? E aí esses advogados falam o seguinte: ó, a senhora tá vendo aí embaixo aí, ó, que tem que pagar uma taxa, tem que pagar uma taxa de 24 mil. De processo, é que só tem que pagar o tribunal, tem que pagar lá os valores do processo para o dinheiro ser liberado para a senhora. E essa mulher depositou para esse escritório, mandou um dinheiro para esse escritório de advocacia, ela mandou 24 mil reais para esse escritório de advocacia. Sabe como? O advogado dela, ela não sabia fazer a transferência, aí o advogado ensinou ela a fazer a biometria, etc e tal, e ela foi fazendo tudo. E limparam e tiraram, além dos 24 mil, limparam a conta dela, enfim, uma bagunça. Por isso, agora a gente está alertando. Cuidado. Se alguém te ligar dizendo que você ganhou o processo, você desliga o telefone, vai atrás do telefone do seu advogado e liga para o seu advogado e pergunta: doutor, como é que está o nosso processo? Repito, se alguém te ligar falando que você ganhou o processo, o processo esse, o processo aquele, seja lá qual processo for, falou que você ganhou o processo, não acredite. Desligue o telefone, depois você pega o número correto do seu advogado e ligue de volta. Essa funcionária aposentada da prefeitura perdeu 24 mil reais. Então, cuidado. Muito cuidado, tá bom? É a Rádio Central alertando. Aqui você fica sabendo de tudo.
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0: Agora o esporte com a melhor equipe esportiva do Brasil, equipe comandada por Beto Quinalha.

0: começar falando da equipe do Guarani. Gente, o Guarani aprovou através de assembleia, não é? A SAF. Então agora o Guarani, através de seus sócios, aprovou que seja uma sociedade anônima do futebol. O que que significa isso, né? É como se fosse um arrendamento. Os sócios do Guarani aprovaram ontem essa SAF, a Sociedade Anônima do Futebol. A assembleia aconteceu no Guarani e recebeu 95% de aprovação de todos os associados. E a partir de agora, o Guarani pode fazer o contrato de SAF, por exemplo, com o Roberto Graziano. A votação ocorreu de forma híbrida, ou seja, teve participação presencial e teve também participação online dos sócios e conselheiros. Foram 235 votos a favor do arrendamento da SAF e 12 contra. Um número maior do que os 2/3 que eram exigidos pelo estatuto para aprovação dessa medida. A decisão representa um marco na história do Guarani, abrindo caminho para a formalização aí dessa SAF com o Roberto Graziano. Apesar da aprovação da SAF, a operação ainda vai envolver documentos, a venda do futebol, né? 100% das ações da futura SAF ainda são do Guarani. Aí depois é que o Guarani vai vender essas ações. Então, o cidadão chega aqui, por exemplo, o Roberto Graziano, que é o principal interessado, não é? Ele é o dono de relógio, tem marcas de relógios, de mineradora, trabalha também no mercado imobiliário. Ele é o dono do Guarani, do estádio, né? Porque foi ele quem, naquele leilão que houve na justiça, foi ele quem arrematou o Guarani. Então ele é o principal interessado. Como é que funciona? Ele assume o futebol, paga tudo, paga contratos, paga salários, né? Cuida de toda a parte do futebol, cuida de toda a despesa do futebol, né? E em compensação fica com tudo que entra para o Guarani. Fora isso, ele ainda paga um valor mensal para a manutenção do clube, né? Para manutenção de piscinas, para manutenção do clube como um todo. Mas o futebol é por conta dele. Ele quem vai pagar atletas, quem vai pagar tudo, né? Todas as despesas ficam por conta dele. Mas também todo o dinheiro que entrar de venda de atletas, todo o dinheiro que entrar de bilheteria, de para patrocínios, enfim, de televisão, tudo fica para ele também. Ou seja, tudo é uma parte, né? Depende da quantidade de ações que ele comprar. Ou seja, é um arrendamento, passa a ser um arrendamento muito parecido com um arrendamento. O Guarani aprovou, portanto, esse processo. Falando ainda sobre a equipe do Guarani, o Guarani vai manter o goleiro, né? O Guarani acabou renovando aí o contrato do goleiro Matheus Claus. Portanto, ele vai ficar até outubro de 2027. O goleiro Matheus Claus, repito, ele renovou seu contrato até outubro de 2027. Guarani que está começando já a montar o time para o Campeonato Paulista. Por enquanto, é o Guarani quem monta o time para o Campeonato Paulista, porque a SAF ainda vai demorar um pouquinho para ser concretizada, assinada de vez. Informações do Guarani aqui na Rádio Central. Vamos falar agora da Ponte Preta. Tem jogo hoje da Ponte Preta. Quem narra? Edinaldo Vinci. Edinaldo Vinci, ele vai narrar hoje as emoções do jogo da equipe da Ponte Preta. Comentários de Beto Quinalha e as reportagens serão do nosso querido Fernando César, a voz do gol. Fernando César. Ah, e Marcos Luiz vai comandar a jornada esportiva da Rádio Central. Fernando César, conta pra gente como é que tá a Ponte Preta para o jogo de hoje.
1: O elenco da Ponte Preta já está concentrado na cidade de Cuiabá, capital do Mato Grosso. Neste sábado, a Macaca entra em campo na Arena Pantanal, 5 da tarde, Cuiabá e Ponte Preta. Para esse jogo, o técnico Gilson Kleina vai ter que modificar a equipe que jogou contra o Botafogo e perdeu por 2-0 na última rodada. Isto porque Danilo Barcelos tomou o terceiro cartão amarelo, cumpre a suspensão automática. O lateral esquerdo Jota está vetado pelo departamento médico, sentiu uma lesão muscular e não viajou para Cuiabá. Outra situação é o André Lima, que está fazendo tratamento no joelho e também não viajou. Além de Murilo Cavalcante, jogador que deixou o elenco da Ponte Preta devido a salários atrasados e entrou com ação na Justiça Trabalhista. Sendo assim, o provável time da Ponte Preta para pegar o Cuiabá, com Vinícius no gol, Três zagueiros, Palácios, Gabriel Caran e Diego Leão. Diego Porfírio, Juan, Rodrigo Souza, Júlio e Denis, David da Hora e Brandão. Poderá ser esse o time da Ponte Preta para enfrentar o Cuiabá neste sábado, jogo com total cobertura aqui na Rádio Central. E a CBF escalou a arbitragem para Cuiabá e Ponte Preta. Árbitro do estado do Pernambuco, apita o jogo Michelangelo Martins de Almeida Júnior. Assistente 1, Luiz Felipe Gonçalves Correia da Paraíba. Assistente 2, Elaíse Juliana Santana Ferreira de Pernambuco. Quarto árbitro do Mato Grosso, Lucas Cardoso. E no VAR do Rio de Janeiro, Alexandre Tavares de Jesus. Informações da Ponte Preta, aqui na Central, a Rádio do Futebol de Campinas.
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0: perca a hora, não perca o compromisso não, gente. São 8 da manhã, mais 39 minutos, 8:39. Bom dia pra quem tá em casa, bom dia pra quem tá no trabalho, onde quer que você esteja, eu desejo um dia lindo, perfeito, maravilhoso. Vamos servir um delicioso café Moraes pra quem tá nos ouvindo aqui.
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0: Obrigado a você que está em casa, obrigado a você que está no trabalho, obrigado a você que está participando aqui da nossa enquete do dia. Hoje eu estou perguntando, e aí?
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0: Você valoriza o seu voto? Hein? Você acha importante votar? Você valoriza, você dá valor ao seu voto? Hein? Ou você acha que não tem importância nenhuma, enfim? Hein? Você valoriza o seu voto? Ou você acha que não tem importância nenhuma? Mande a mensagem para mim, 97148-3497. Você valoriza o seu voto? Você dá importância ao seu voto? Manda a mensagem aqui, ó. Meu número, 97148-3497.
3: Bom dia, Decimar.
0: Bom dia.
3: Aqui é a Elza de Paulinha.
0: Oi,
3: tudo
0: Elza.
3: Bem?
0: Tudo bem?
3: Decimar, eu acho muito importante a gente votar.
0: Tá.
3: Eu sou uma cidadã brasileira.
0: Uhum.
3: Eu tô com 76 anos, mas eu ainda voto.
0: Vota.
3: Eu falo que enquanto eu caminhar,
0: vai votar.
3: Eu estiver andando, eu voto.
0: Tá.
3: Eu acho muito importante. Principalmente a gente votar para os candidatos da cidade da gente, que a gente sabe que são bons.
0: Aos daqui.
3: Né? Tá bom?
0: Ótimo.
3: Eu voto, eu acho muito importante. Não sei porque meu pai, toda a vida, meu pai era, mexia muito com política.
0: Uhum. É?
3: E ele levava nós para votar.
0: Ótimo.
3: E, então, para mim, eu acho muito importante. Tá bom?
0: Ô, Elza.
3: Ô, Decimar, eu queria entrar no sorteio do Café Moraes.
0: Opa!
3: Que é bom demais.
0: Bom demais. Tá concorrendo, tá, menina. Obrigado,
3: tchau,
0: viu?
3: Obrigado, um abraço.
0: Obrigado, eu, querida Elza Neto. Gente boa demais, né? Você viu o que ela falou, né? Votar é muito importante. O pai dela fazia os filhos votarem, né? Isso é muito legal, muito bacana. Ela tá dando valor. Mas se você acha que também não importa, Decimar, não vou, não vale, não, meu voto não vai mudar nada e tal, também pode participar, dê a sua opinião, fique à vontade, né? Você valoriza o seu voto? Valoriza? Você acha importante o seu voto? Ou você acha que não?
4: Bom dia, Decimar, tudo bem com você? Sua família tá bem?
0: Graças a Deus.
4: Sim. A família tá bem, a família dele, manda um abraço para ele.
0: Sim.
4: Para todos os ouvintes, para todos da Central. Meu nome é Hilda, moro de Jardinheira. Gostaria de levar meu nome na ditadura dos nove, Simar. Toda minha família, tá bom?
0: Tá.
4: Põe meu nome no sorteio de Café Moraes, que é bom demais, tá bom?
0: Tá bom.
4: Bom final de semana abençoado para nós. Que Deus abençoe você grandemente, que você faz por nós.
0: Amém.
4: E muita saúde para você, para nós. Pra um cuidar do outro, né?
0: Bom.
4: Sempre você tá aqui na minha casa, em cima do meu balcão.
0: E
4: do lado da minha pia, tô lavando louça, tô te ouvindo, lavando roupa, tô te ouvindo.
0: Ah, obrigado.
4: Tá bom, Decimar? Deus abençoe grandemente tudo
0: você
4: que você faz, tá bom? Um beijo, fica com Deus.
0: Você também, minha querida, muitíssimo obrigado pela sua participação, você é uma querida, viu? E você, valoriza o seu voto ou você acha que não é tão importante votar assim não, hein? Bom dia.
5: Oi, Decimar, bom dia. É
0: bom
5: Sandra.
0: Dia. Oi, Sandra.
5: Decimar, coloca meu nome aí no sorteio hoje, tá?
0: Opa.
5: Do Café Moraes.
0: Sim, claro.
5: E nas orações aí também, tá?
0: Tá bom.
5: Sandra Regina Ribeiro de Paula.
0: Certo.
5: E nas orações aí você coloca meu marido Roberto, minha filha Jéssica e toda a família Paula e Ribeiro.
0: Tá.
5: E eu acho importante votar, né? É, acho que é muito importante. Acho que cada voto tem seu valor, né? Tem.
0: Certo.
5: Tem seu valor, sim. Acho que devem votar.
0: Deve.
5: Até depois dos 70, viu?
0: Até?
5: Eu ia votar. Se eu tiver vivo até lá, né? Depois de 70, eu votaria.
0: Certo.
5: É importante, sim. Tá bom?
0: Tá bom.
5: Porque depois a gente não pode reclamar, né? Se a gente não vota...
0: Como é que vai reclamar?
5: Se a gente não vai lá toda vez que tem eleição, não tem o que reclamar depois, né? Quem for entrar... Tá bom?
0: Tá bom.
5: Obrigada, Decimar. E bom final de semana aí pra você e pra todos.
0: Muito
5: tá bom?
0: Obrigado.
5: Um grande abraço.
0: Pra você
5: tchau,
0: também.
5: Tchau.
0: Pra você também, pro seu marido, pra sua filha, né? Pra toda a sua família também. Muito obrigado pela participação aqui no nosso WhatsApp. Você valoriza o seu voto? Você dá importância ao seu voto? Ou você acha que o seu voto não vale nada? Não tem importância nenhuma, hein? Você acha importante votar? É importante? Você valoriza o seu voto? Manda mensagem para mim. Meu número 97148349. Esse é o número, tá? Bom dia, bom dia, bom dia.
2: Oi, Decimar, bom dia. Decimar, por favor, em primeiro lugar, coloca meu nome na oração, o nome, sim, de toda a minha família.
0: Claro.
2: E tô com muita dor no joelho hoje, ai, no tornozelo, por favor.
0: Ô, menina.
2: Parece que eu tô com minha pressão alta também. Coloca na oração pra mim, por favor, meu nome. E toda a minha família, amém, Jesus. Decimar, eu quero ganhar o kit do Café Moraes, ah, por favor.
0: Tá bom.
2: Tá, manda pra mim esse kit aí, faz tempo que eu tô atrás dele.
0: Eu também.
2: Tchau, fica com Deus.
0: Você também, querida. Um beijo pra você. Olha, você que tá mandando mensagem pra cá, tá concorrendo, viu? São dezenas de pessoas que já estão mandando mensagem pra cá, concorrendo, tá? Manda mensagem pra mim. Meu número 97148349. Já manda mensagem aqui pra mim, né? Pra você conquistar aí o deliciosíssimo Café Moraes. Você manda mensagem pra mim? Vou repetir meu número 97148349, né? E segue aí na Rádio Central a nossa enquete perguntando: e aí, você dá valor ao seu voto? Você valoriza o seu voto? Ou acha que não é tão importante assim votar? Manda mensagem pra mim. Agora tem Áries, Touro e Gêmeos. As previsões para hoje às 8h45. Áries, de 21 de março a 20 de abril. Quem é de Áries vai aproveitar o sabadão para resolver pendências em casa, conversar com a família. É um bom momento para organizar os seus espaços e, de repente, reencontrar pessoas queridas, tá? Um projeto pessoal poderá entrar em conflito com planos de um grupo, tá? No amor, planos para a vida íntima, tá? De repente, um novo relacionamento vai balançar seu coração. Áries, Touro, de 21 de abril a 20 de maio. Quem é de Touro, divide melhor o tempo hoje. Quem é de Touro vai dividir melhor o tempo hoje entre responsabilidades do trabalho e atenção à família. O sábado vai com certeza pedir escolhas. Mais leveza, mais equilíbrio, tá? E menos rotina. No amor, dê um tempo maior para entender o que a outra pessoa pensa. Viu, Touro? Gêmeos, de 21 de maio a 20 de junho. Quem é do signo de Gêmeos vai rever as contas, vai cortar despesas, né? Isso vai fazer mais sentido para você. O sábado para Gêmeos será bom para simplificar os planos e curtir momentos de prazer. Ah, uma diferença de opinião vai pedir flexibilidade, tá? No amor, reserve tempo para namorar e se divertir, viu, Gêmeos? Na sequência tem Câncer, Leão e Virgem. Olha a hora, gente, agora 8h47. Não perca a hora, não perca o compromisso. 8h47 na Central.

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2: Olha a hora aí, gente, 8h48. Bom dia pra quem tá em casa, bom dia pra quem tá no trabalho. Olha a hora aí, ó, 8h48. Tá trabalhando hoje, tá? Coisa boa, né? Tá em casa hoje, é? Coisa boa também, né? Alô, Câncer, de 21 de junho a 22 de julho. Quem é de Câncer vai aproveitar o sábado para rever prioridades, para encerrar hábitos que já não fazem mais sentido, sabe como é? Um acerto financeiro vai pedir clareza entre valores e responsabilidades de cada um, viu, Câncer? No amor, Vênus retrógrado poderá trazer notícias de um antigo amor para quem é de Câncer. Alô, Leão, de 23 de julho a 22 de agosto. Quem é de Leão vai ter Marte no seu signo, canalizando excesso de energia em atividade física ou até mesmo um projeto criativo. Movimentar o corpo vai ajudar a aliviar tensões e, claro, lidar melhor com as diferenças. No amor, olha, o ambiente social, o ambiente vai mudar. De repente você vai abrir espaço para novos relacionamentos, viu, Leão? Virgem, de 23 de agosto a 22 de setembro. Quem é de Virgem vai encontrar amigos. Vai aproveitar o sábado para colocar a conversa em dia. E o atendimento, de repente, a uma pessoa de fora vai te trazer boas novidades. Isso é bom, né? Bateu cansaço? Diminua o ritmo. Pense como mudar a rotina. No amor, a carreira não pode atrapalhar o relacionamento. Se isso acontecer, ou você muda de emprego, ou muda de relacionamento, viu, Virgem? Na sequência tem Libra, Escorpião e Sagitário. 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Olha a hora, gente. Agora 8h50. Vamos chamar o repórter Leandro Lopes.
3: 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Decimar, o nosso ouvinte que se encontra no corredor Dom Pedro sentido Jacareí não encontra dificuldades para acessar Jacareí. O motorista que segue sentido contrário não tem dificuldades para acessar Campinas. No entroncamento da Anhanguera com Dom Pedro também trânsito tranquilo, e também no entroncamento com o Anel Viário Magalhães Teixeira. 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
2: Muito obrigado ao repórter Leandro Lopes. Agora vamos a Libra, de 23 de setembro a 22 de outubro. Quem é de Libra vai ter uma proposta atraente. Essa proposta vai melhorar os seus ganhos, vai fortalecer sua posição profissional. Aproveite o sábado para pensar no futuro, tá? Pensar, avaliar um contrato, um investimento, tenha calma. Coloque no papel tudo aquilo que você ganha e tudo aquilo que você gasta, cada centavo. Faça uma avaliação, sua vida melhora com isso, tá? No amor, confiança. Valorize a confiança e descubra, sim, quem realmente é importante na sua vida, Libra. Escorpião, minha colega, meu colega, de 23 de outubro a 21 de novembro. Viaje. Explore outros lugares. Ou converse com pessoas de áreas diferentes. Novas referências vão ampliar seus horizontes e até ajudar a enxergar um caminho profissional. Isso vai ganhar forma nos próximos dias, tá? Um longo ciclo está chegando ao fim. Para você dar mais espaço deixar velhos padrões emocionais para trás e dar mais espaço para o futuro. Aproveite o sábado para respirar novos ares, viu? No amor, aproveite o sábado para curtir a família. Alô, alô, Sagitário, de 22 de novembro a 21 de dezembro. Quem é de Sagitário vai ter um acerto de dinheiro, uma conversa íntima pedindo atenção. Atenção nesse sábado para resolver pendências, para procurar deixar antigas cobranças para trás, diferenças de crenças. Não precisam virar discussão. Respeite outras maneiras de pensar, tá? Isso é muito importante. No amor, um sentimento antigo tá voltando à tona, né, Sagitário? Na sequência tem Capricórnio, Aquário e Peixes. Nesse momento, gente, nós temos 21 graus a temperatura, 72% de umidade relativa do ar. Depois do almoço, vamos chegar a 26 graus, viu? 26 graus será a temperatura hoje depois do almoço, né? Vai estar um pouco abafado hoje em Campinas, né? Mas um pouco mais fresco do que nos últimos dias, não é? Vamos agora aos principais jornais do Brasil. Folha de São Paulo. Democracia é a melhor forma de governo para 73% no país, aponta Datafolha. Estado de São Paulo. Fachin pede à Polícia Federal investigação sem exceção para magistrados. O Globo. Fachin cria regra para impedir escolha de relator em ações no Supremo. Estado de Minas, um desafio do tamanho de Minas, falando sobre as eleições, não é? Jornal O Tempo, Brasil vai às urnas com 159 milhões de eleitores. Zero Hora Porto Alegre, dois polos e um país dividido. Correio Brasiliense. Embaixada dos Estados Unidos fecha as portas. Lula pede investigação. Diário do Nordeste. Datafolha em Pernambuco. Raquel tem 46%. João Campos, 44% no primeiro turno. Folha do Nordeste. A hora do voto. Jornal do Comércio. Raquel e João vivem dia intenso atrás dos últimos votos. Jornal à Tarde da Bahia. Atlas Intel crava vitória de Jerônimo no primeiro turno. Jornal O Povo. Lá do Ceará, não é esse jornal? Pesquisa Datafolha Brasil. Lula registra 42%. Flávio, 38. São essas as manchetes dos principais jornais do Brasil.
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2: Capricórnio, de 22 de dezembro a 20 de janeiro. Quem é de Capricórnio vai rever acordos, principalmente com alguém do trabalho, e aproveitar o sábado para mudar o que já não funcionar, não está funcionando mais, o que já não vem funcionando, tá? Um acerto financeiro vai pedir atitude e disposição para negociar. As demandas da carreira e da família também estarão aí no foco, tá? No amor, sucesso pela frente se você tá solteiro, se você tá solteira, viu, Capricórnio? Aquário, de 21 de janeiro a 19 de fevereiro. Uma diferença de opinião poderá esquentar os ânimos, principalmente nas parcerias. Evite responder por impulso. Dê espaço para que cada um exponha o que precisa. O sabadão está pedindo ritmo mais tranquilo, com tempo para cuidar do corpo, avaliar as tensões da semana, viu, Aquário? No amor, você vai ter uma proposta aí para retomar uma conversa, viu, Aquário? Peixes, de 20 de fevereiro a 20 de março, meu amigo de Peixes, bom dia. Oi, minha linda. O sábado está pedindo descanso. Escolhas que tragam mais prazer. Dê atenção à pessoa amada, aos filhos, ou uma atividade criativa. E não transforme o tempo livre numa lista de obrigações, viu? um acerto de dinheiro compartilhado ficará mais simples por causa dos valores bem definidos, tá? No amor, planos de viagem ou de estudar junto, né, vão ser revistos. Agora você tem que pensar no que mudar e no que preservar, viu, peixes? Segunda-feira tem mais previsões para o seu signo, mais previsões para o seu astral. Olha a hora, gente, olha a hora, agora 8:58, 8:58, olha a hora aí, ó, não perca a hora não, não perca o compromisso, 8:58, participação dos nossos ouvintes, né? Amanhã vamos ter 6 eleições, né? 12:30, amanhã nós vamos ter 6 eleições, nós vamos ter para deputado estadual, deputado federal, 2 senadores, governador e presidente da república. Eu tô perguntando assim, você valoriza o seu voto? Você acha o seu voto importante? Ou você não se preocupa muito com isso, acha que não é importante votar? O que você acha?
5: Bom dia, Decimar Leite. Eu sou Luiz Jorge Rodrigues, de Jardim Florença. Eu acho importante votar e do mesmo jeito que eu penso que é bom votar, do mesmo jeito que eu penso que não. Porque esses políticos só vê o lado dele, não vê o lado da gente. A gente confia nele na hora que precisa fazer as coisas certas e não faz. A verdade é essa. Mas, como dizer, é bom votar, eu vou votar. Eu tenho 73 anos, eu vou votar. Mas eu vou escolher o candidato certo. Certo não tá certo. Mas vamos tentar. Quem sabe agora aparece um filho de Deus lá. Um bom dia, esse é o Valente, seu programa é 10. E eu quero participar do Café Moraes. Bom demais. Bom dia.
2: Luiz Jorge. Obrigado, irmão. Tá aí o Luiz Jorge Rodrigues, né? Dizendo que vai votar sim, que acha importante votar. Ele falou assim, ó, eu acho o meu candidato bom, né? Ele tava falando aí, né? Espero que seja. E ele falou que é muito importante votar. E você, acha importante ir até a urna? Você acha importante votar? Você valoriza o seu voto?
6: Bom dia, meu amigo Decimar. Aqui é o Juarez do Parque das Camélias. Você está colocando em oração hoje a minha família, minha esposa falecida, meus filhos Wesley e a Deise, o Davi, meu neto. É rezar pela alma do meu genro Matheus, pela alma da minha sogra, Dona Lazinha, e para todos nossos amigos na oração do dia de hoje, para a família do André, para a família do Aleixo, para a família do Creison, para a tua família, para a família do Padre Rodrigo, para a família Santa Amada, para a família do pessoal do esporte e para toda a família central. Um abraço, meu irmão. Fica com Deus, que Maria passe na nossa frente e um bom final de semana para nós todos.
2: Ô, oh, meu irmão.
6: Ô, oh, Decimar, eu já tô aqui hoje, né? Tá chegando a 66 e desde os 18, né?
2: Uhum.
6: Ah, em 68, quando tirei meu primeiro título, que eu venho votando em todas as eleições, né?
2: Certo.
6: Eu acho muito importante a gente votar. Porque a gente votando já não, o nosso país já não vai muito bem, imagina se não votamos, né? Eu acho importante você ir na urna, fazer seu voto e dar seu parecer de quem você quer no poder, né? Esperamos que Deus ajude, que ilumine a cabeça de quem ficar no poder hoje, a partir de amanhã ficar no poder, e vamos levantar a cabeça e caminhar, né? Esperamos coisas melhores, coisas boas, que cabe com essa palhaçada de briga, com essa... essas palhaçadas. É uma pergunta que agora há pouco eu vi uma senhora fazendo aí, de se o salário, vocês recebessem o salário mínimo, eles brigariam tanto, né? E se fosse igual a igreja, né, que a gente seja voluntário para trabalhar, né? Será que teria político que ia se manifestar? Fica aí uma pergunta no ar para nós aí, né? Um abraço, meu irmão.
2: Um abraço, meu irmão. Um abraço para você também. Em muitos países do mundo, tá? Os políticos, em alguns cargos, como por exemplo vereador, né? Tipo deputado, assim, eles trabalham, entre aspas, só recebem ali uma pequena contribuição. para pagar uma gasolina ou para pagar uma despesa de comida, né, no dia da sessão e só. Em muitos países, na Europa principalmente, né, na Ásia, né, no Japão. Japão é um país extremamente desenvolvido, né? Aí quando você vai para os países, principalmente os países nórdicos, quando você vai lá para a Europa, para aqueles pequenos países da Europa, Suíça, Suécia, quando você vai para a Dinamarca, que são países extraordinários, Bélgica, né? Lá os, entre aspas, vereadores ou deputados ganham uma ajudinha de custo ali para pagar isso, para pagar uma refeição, para pagar uma gasolina e só. E só, é o que acontece por lá, né? E aí você pega e vê o desenvolvimento desses países lá. É, o político, ele trabalha para ajudar a sociedade, né? Ele trabalha para ajudar a sociedade. É isso, é. Ah, um mundo muito diferente do nosso aqui, né? Bom dia!
7: Bom dia, Decimar. É a Wanda Rufino.
2: Oi, Wanda, querida.
7: Aí eu gosto de votar, viu, Decimar? Eu gosto de votar. Uhum. E minha família tudo gosta de votar. Já até escolhi o meu candidato.
2: Já?
7: Que é igual você falou, candidato da nossa cidade, da nossa região, que já fez alguma coisa pra minha cidade, já escolhi já.
2: Ótimo.
7: E que Deus ilumine nosso voto, né, Decimar?
2: É isso.
7: Tudo de bom pra vocês, que Deus venha abençoar nosso final de semana.
2: É isso, muito obrigado, viu? Você valoriza o seu voto? Você acha importante votar? Hã? Você acha que o seu voto muda as coisas? Você acha que é importante? Você vota com gosto, vota com vontade, né? Ou não, você acha que o seu voto não muda nada? Enfim, manda mensagem pra mim aqui, ó. Meu número tá liberado. 971-483-497. Olha a hora, gente, olha a hora, não perca a hora. Agora 9:04. Olha a hora aí, ó, 9:04. Temos agora 21 graus a temperatura média na região metropolitana de Campinas, 71% de umidade relativa do ar. Depois do almoço, vamos a 26 graus com tempo nublado e inclusive possibilidades ali de chuviscos, de chuvas por lá ou por cá. Amanhã domingo não. Amanhã domingo, previsão de chuva para a hora da eleição. Daqui a pouquinho todas as notícias envolvendo a eleição de amanhã e já já o momento da oração. Ainda hoje o sorteio do kit do Café Moraes. O WhatsApp da Central à sua disposição. 971-483-49

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3: Olha a hora aí, gente, 8:06. Bom dia para quem tá em casa, bom dia para quem tá no trabalho, onde quer que você esteja, eu desejo um dia lindo, perfeito, maravilhoso. Notícia, quem domina notícia domina o mundo, não é passado para trás, não cai notícia falsa, muito menos em golpe. 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
3: Lopes.
5: 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Decimar, Delfino Sintra, nessa manhã o motorista tem trânsito livre até a chegada ali ao Orozimbo Maia, onde complica, tá? Depois sentido o motorista que vai acessar Francisco Glicério, Talita, tem lentidão sim ali no trocamento com a Barreto Leme, na chegada a General Osório e também na chegada a Moraes Salles, porque de semana ali tá tendo obras de alagamento, o motorista ainda tem trânsito intenso por ali, motorista reduz a velocidade também na chegada aqui da Ban e Avenida da Saudade. 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É com você, Decimar.
3: Obrigado, Leandro. E amanhã, transporte gratuito. Atenção, atenção, amanhã, transporte coletivo de Campinas terá ônibus gratuito no dia da eleição. A gratuidade vale das 6h às 19h. Repetindo, amanhã, ônibus gratuitos na cidade. Repito, transporte coletivo de Campinas amanhã terá ônibus gratuitos. A gratuidade, ou seja, você não paga o ônibus das 6h às 19h. 2 horas antes e 2 horas depois do período da votação. Nesse horário, os passageiros embarcam pelas portas de trás. Repito, os passageiros amanhã vão ter de embarcar nas portas de trás do ônibus. E também não terá cobrança para entrar no terminal. Nenhum terminal amanhã terá cobrança para entrar. Não vai precisar usar o bilhete único amanhã para entrar nos terminais. A Indec também está ampliando a oferta de ônibus e mantendo uma frota semelhante aos dos horários de entrepico, ou seja, nos dias úteis, né? Então amanhã, das 6h até as 19h, ônibus circularão, mais ou menos lembrando como funciona num dia normal da semana, e não haverá cobrança. Você vai ter que entrar pela porta de trás do ônibus. Por conta das eleições, a partir das 5h30 da manhã, haverá bloqueios em várias ruas da região central, principalmente ali no entorno do Palácio da Cidade. O Palácio da Cidade é onde ficam ali os cartórios eleitorais, ali no Largo do Rosário. Porque ali haverá centralização dos votos da cidade de Campinas, por ali sairão as urnas voltarão para lá, né? Então as urnas eletrônicas sairão do Palácio da Cidade, o antigo fórum ali no centrão, né? Elas sairão de lá de madrugada. E no começo da noite, essas urnas, a partir das 5h, voltarão também para o Palácio da Cidade, as urnas eletrônicas. Então, todo o entorno ali, né, do antigo, ali do Largo do Rosário, ali perto, né, todo o entorno ali do Palácio da Cidade, todo o entorno do antigo fórum, ele será cercado, será fechado pela Indec. A ciclofaixa de lazer do Taquaral e também a da Norte Sul vai ficar suspensa nesse domingo, tá? Não haverá. Portanto, a ciclofaixa, ela vai estar, não vai funcionar. Você sabe, né? Final de semana o pessoal costuma colocar ali aqueles cones, né? Principalmente na Norte Sul, no Taquaral, né? Nesse final de semana não, a ciclofaixa norte-sul não vai funcionar nesse domingo. Agora, a Operação Lagoa vai funcionar normalmente das 7 da manhã até a 1 hora da tarde. Isso vai funcionar normalmente. Ok, gente? Tá bem entendido? Tá bem informado? Acho que todo mundo compreendeu, né? Sobre o ônibus gratuito amanhã aqui na cidade de Campinas. 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
3: gente, não perca a hora, não perca o compromisso, não. 9 da manhã, mais 10 minutos. Muito importante o que eu vou falar agora. Muito, mas muito, muito, muito importante o que eu vou falar agora. É, prestação de serviços à Rádio Central, ajudando a população de Campinas.
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3: Gente, todas as pessoas que têm mais de 40, de 50 anos, todas precisam da reposição de magnésio. 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Porque quando a gente passa, igual a nossa idade aqui, eu tenho 54, né? Quem passa dessa idade, 40, 50, 70 anos, mas principalmente passou dos 50 anos, você passa a ter dificuldade para absorver conteúdo, para absorver, por exemplo, vitaminas e tal, né? A absorção intestinal passa a ser mais complicada, mais difícil. Então a gente precisa fazer a reposição de magnésio, não tem jeito, tá? Quem vai para academia precisa de magnésio. Quem faz caminhada tem que tomar magnésio. 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Pessoas que, por exemplo, tomam muito, prazol, omeprazol, quem toma remédio para o estômago, tem que tomar magnésio. 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
7: 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E a participação dos nossos ouvintes hoje aqui, você pode concorrer, né? Pode ganhar hoje o kit. Eu vou sortear o kit do Café Moraes. Aliás, deixa eu tomar mais um golinho de Café Moraes. Café Moraes feito aqui na minha casa é muito bom, né? Que a gente toma café em família. E o Café Moraes é bom, muito bom. Mas em casa fica melhor ainda, ó.
8: Eita, tem bom!
7: Gente, você pode mandar sua mensagem pra cá pra ganhar o kit do Café Moraes. E mais, me diga, nossa enquete do dia hoje tá perguntando: você valoriza o seu voto? Você acha importante votar? O seu voto, né, é importante? Ou você acha que nada, esse mais não muda nada, meu voto, não, acho que não quer dizer nada e tal? Quero saber a sua opinião, por favor, fique à vontade aqui na nossa enquete do dia. Alô? Bom dia.
9: Decimar, bom dia. Que Deus abençoe você, sua família e todos da rádio.
7: Amém.
9: Coloco o nome da minha família santo na oração, todos da minha família, Decimar. Decimar, eu valorizo sim o voto. Eu acho que todos nós devemos votar, né, Decimar? Fazer a nossa parte. O resto não depende da gente, né, Decimar? A gente faz nossa parte. Eu sempre votei, hoje eu estou com 66. E vou votar enquanto eu puder. Mas não depende da gente, né, Decimar? Vamos fazer nossa parte, o resto. Vamos ver o que acontece, né? Meu amigo, um abraço, fica com Deus.
7: Você também, minha querida, tudo de bom. Tá aí, portanto, nossa querida ouvinte dizendo que vota sim, que valoriza o voto. A Marivalda, obrigado, minha querida, um abraço. Ela mandou mensagem aqui no nosso WhatsApp, nosso número 971483497. Bom dia.
9: Aqui Dona Luzia da Chacas Planalto.
7: Oi, Dona Luzia. Bom dia.
9: Deus abençoe o senhor e a sua família.
7: Amém.
9: E a nossa família.
7: Amém.
9: Central, tá bom?
7: Obrigado.
9: Então, coloca o meu nome no sorteio do café do José Jane, tá bom?
7: Tá.
9: E eu quero agradecer a Deus, tá? Pelo meus exames que não deu nada.
7: Ai, que bom.
9: É, graças a Deus. Eu vou agradecer, né, Decimar? Só gratidão a Deus, né?
7: Tá certo.
9: Então tá bom. E eu acho importante votar sim, Decimar.
7: É.
9: Eu, Zé Jean, vou fazer 72 anos. Nós votamos. Nós votamos sim. E vamos orar, né? Para que cada um pegue seu papel de voto e o número certo e vai votar com fé em Deus.
7: Isso.
9: Que dê um bom governador para nós poder progredir cada vez mais nas suas vidas, né?
7: Tá certo.
9: O salário aumentar mais, tá bom? Então vamos pedir a Deus. Mas é importante votar sim, viu, Decimar?
7: Tá certo, obrigado, querida.
9: Com Deus, Deus te abençoe.
7: É importante lembrar aí o negócio da votação também para os idosos, para os aposentados, né? Lembrando que quem tem mais de 70 não precisa votar. Mas se você acha importante, vai lá e vote, né? Vai lá e vote. E ela estava falando também que tem que ver quem é que vai pensar no nosso salário, né? É, tem que pensar. Qual candidato você acha que vai valorizar o salário mínimo? Tem que pensar nisso, porque é importante, né? A nossa vida, a nossa sobrevivência. Né? Quem é que vai valorizar isso, né? Quem é que vai valorizar a aposentadoria, né? Ao invés de querer cortar, como muita gente fala em querer fazer a reforma da Previdência, muita gente me falando, ah, vou fazer a reforma da Previdência, porque tem que fazer a reforma, porque não sei o que tem, tal, tal, tal, porque tem muita despesa e tal. Ah, quando tem muita despesa, eles não pensam em cortar deles, pensam em cortar do aposentado. Pensa nisso, pensa em quem vai cuidar melhor dos pobres, sabe? Tem que pensar nisso. Tem que pensar nisso tudo, não só para presidente, mas principalmente para governador, para senador, deputado estadual e deputado federal. Fundamental, esses dois que são da cidade, tá? Vote em quem é daqui. Pelo amor de Deus, né? Cuidado. Tem que tomar cuidado. Tem gente que se veste de palhaço para fazer propaganda, outro negócio de artista de novela. Será que vale a pena votar em quem a gente nem conhece? Não, sei lá. Alô, bom dia.
9: Bom dia, Decimar. O Decimar é duas senadoras?
7: São duas, exatamente. Você tem que votar em dois, tá? Em duas, tanto faz, porque tem candidato homem e candidato mulher, né? Então você vai votar, primeiro, deputado federal. Depois, deputado estadual. Depois, senador um. Depois, senador 2. Então são dois senadores que você tem que escolher. Depois, governador. Depois, presidente da República. Então você vai votar em 6 pessoas. Repetindo, deputado federal. Né, que é gente, tem que ser gente da nossa cidade, hein? Deputado estadual. Repito, vote em gente da nossa cidade. Depois, senador 1. Depois, senador 2. Você vai ter que escolher dois senadores. Depois, governador. E, por fim, presidente. Tá bom? Essa é a votação de amanhã. Bom dia!
9: Decimar, bom dia.
7: Bom
9: tudo
7: dia.
9: Bem?
7: Tudo
9: Decimar,
7: bem?
9: Eu quero participar do sorteio do Café Moraes.
7: Bom!
9: Porque é bom demais. Meu nome é Zélia e sou de Hortolândia.
7: Tá.
9: Obrigada.
7: Zélia, tudo de bom pra você, viu? Muito obrigado pela sua participação. Mande a mensagem pra cá. Você valoriza o seu voto? Você acha importante o seu voto? Ou você não dá tanta importância assim à eleição? Não dá, não? Manda mensagem pra mim. 971-483-497. Mas agora tem prestação de serviços. 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

0: 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Tá chegando a hora da eleição e a Rádio Central, né, deixando você bem informado. Voltamos às ruas, avenidas e estradas. 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Para fazer um balanço dessa manhã, tá chegando aí o nosso Leandro Lopes.
1: 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Decimar, fazendo um resumo geral sobre as rodovias da nossa região, sistema Anhanguera, Bandeirantes, pistas livres, tá? Tanto quem vai chegar à capital paulista como o interior. Ah, Santos Dumont, motorista embarca bem pelo aeroporto Viracopos, não tem dificuldades também na chegada em Detuba Salto e na chegada a Campinas. Pela Santos Dumont, ali no Parque Uzial, tem trânsito intenso, o motorista reduz a velocidade para acessar o Jardim do Trevo para acessar a Prestes Maia. 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Um ótimo final de semana para você, Decimar, e para o ouvinte da Central.
0: Valeu, Leandro Lopes. Muito obrigado. E atenção, atenção. Acidente grave na Francisco Glicério.
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0: Atenção, gente, atenção, um acidente grave na Avenida Francisco Glicério deixa um motociclista ferido. O acidente aconteceu na faixa da direita da Francisco Glicério, cruzamento com a Duque de Caxias. Segundo a Indec, o acidente aconteceu da seguinte forma: foi uma batida traseira. A motocicleta bateu na traseira de um carro. O motociclista foi identificado como um homem e precisou de atendimento do resgate. Ele foi encaminhado ao Hospital Mário Gatti. Portanto, agora há pouco, por volta de 8 da manhã, esse acidente, não é? O motociclista ficou ferido, ele bateu na traseira de um carro, na Glicério com a Duque de Caxias, acidente grave, portanto, ali na Glicério com a Duque de Caxias. 931, 931. Continua.

Vamos com o giro dos repórteres da Rádio Central. Agora vamos falar do futebol, vamos falar do Guarani, a sua nova SAF, e vamos falar do jogo de hoje da equipe da Ponte Preta

0: conselho, mas os sócios do Guarani em assembleia ontem definiram: o Guarani será uma SAF. Os sócios aprovaram a SAF do Guarani. Guarani então está autorizado a ser uma sociedade anônima do futebol ou constituir essa sociedade. Seria, né, uma autorização para o Guarani ter uma empresa, uma SAF, e ter as ações dessa empresa, depois vender as ações dessa empresa. A assembleia, repito, foi ontem e teve uma aprovação de mais de 95% dos sócios, mais de 95% dos participantes. Foram 235 votos a favor, 12 contra. Portanto, mais de 95% de aprovação dos sócios. Agora, o Guarani poderá vender essa SAF. E o principal interessado chama-se Roberto Graziano. Roberto Graziano, que já é dono do estádio, né? Ele arrematou o estádio, é dono do estádio. Agora ele passará a ser também o dono do futebol do Guarani. Ele terá suas responsabilidades. Quais elas? Ele fará um investimento prevendo aproximadamente 1 bilhão e 100 milhões de reais aí nos próximos anos. 400 milhões destinados à SAF, ao futebol e ao clube social. 300 milhões para a construção de um novo estádio. 25 milhões para um novo centro de treinamento. Mais 350 milhões para pagar ações judiciais, recuperação judicial e dívidas. Pois bem, isso é ele que vai pagar, não é? E vai ficar em contrapartida com toda a arrecadação. Tudo que o Guarani arrecadar passa a ser desse empresário. É como se fosse um arrendamento. É como, exatamente isso. É como se fosse um arrendamento. O clube e o futebol passa a pertencer a ele. Ele toca o futebol, fica com todas as despesas e, em compensação, tudo que entrar, todo o dinheiro que entrar, passa a ser dele. O Guarani terá 10% disso. Então, o Roberto Graziano fica com 90% do futebol, 10% do Guarani. Vamos agora às informações da Ponte Preta. Tem jogo hoje da Ponte Preta. Edinaldo Vinci vai narrar, com toda a equipe da Rádio Central, uma super cobertura hoje. Comentários do Beto Quinábia e as reportagens serão do Fernando César. Marcos Luiz comanda a jornada esportiva da Rádio Central. Alô, Fernando César.
1: Alô, Decimar Leite, bom dia. Informações da Ponte Preta na Rádio Central. O elenco da Ponte Preta já está concentrado na cidade de Cuiabá, capital do Mato Grosso. Neste sábado, a Macaca entra em campo na Arena Pantanal, 5 da tarde, Cuiabá e Ponte Preta. Para esse jogo, o técnico Gilson Kleina vai ter que modificar a equipe que jogou contra o Botafogo e perdeu por 2-0 na última rodada. Isto porque Danilo Barcelos tomou o terceiro cartão amarelo, cumpre a suspensão automática. O lateral esquerdo Jota está vetado pelo departamento médico, sentiu uma lesão muscular e não viajou para Cuiabá. Outra situação é o André Lima, que está fazendo tratamento no joelho e também não viajou, além de Murilo Cavalcante, jogador que deixou o elenco da Ponte Preta devido a salários atrasados e entrou com ação na justiça trabalhista. Sendo assim, o provável time da Ponte Preta para pegar o Cuiabá, com Vinícius no gol, 3 zagueiros, Palácios, Gabriel Caran e Diego Leão. Diego Porfírio, Juan, Rodrigo Souza, Júlio e Denis, David da Hora e Brandão. Poderá ser esse o time da Ponte Preta para enfrentar o Cuiabá neste sábado, jogo com total cobertura aqui na Rádio Central. E a CBF escalou a arbitragem para Cuiabá e Ponte Preta. Árbitro do estado do Pernambuco apita o jogo: Michelangelo Martins de Almeida Júnior. Assistente 1, Luiz Felipe Gonçalves Correia da Paraíba. Assistente 2, Elaíse Juliana Santana Ferreira de Pernambuco. Quarto árbitro do Mato Grosso, Lucas Cardoso. E no VAR do Rio de Janeiro, Alexandre Tavares de Jesus. Informações da Ponte Preta, aqui na Central, a Rádio do Futebol de Campinas.
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0: Rádio Central agora, 9:37. Olha a hora, gente, 9:37. Bom dia para quem tá em casa, bom dia para quem tá no trabalho, onde quer que você esteja. Eu desejo um dia lindo, perfeito, maravilhoso. Eu tenho certeza que tá sendo e que será, não é? Vamos agora à prestação de serviços. A Rádio Central ajudando a população de Campinas, falando sobre saúde.
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0: Todos os dias a gente fala sobre saúde aqui na Rádio Central. Sabe por quê? Porque é fundamental. Saúde é tudo na vida. Sem saúde a pessoa não consegue absolutamente nada, não consegue sair de casa, não consegue curtir a família, não consegue nada, não é? Deixa eu te fazer uma pergunta. Você sabia que todo mundo, quem tem de 50 anos para cima, já a partir dos 40, todos nós precisamos muito de ômega? Por quê? Porque a gente não come ômega no dia a dia. Nós precisaríamos comer 1 a 2 quilos de peixe de água do mar todo dia. Você consegue comer de 1 a 2 quilos de peixe d'água salgada todo dia? Não, né? Difícil, complicado. Você consegue comer todo santo dia, tá? 100, 150 gramas de amêndoa, de castanha, castanha do Pará, castanha de caju. Você consegue comer isso todo dia? Né? De 100 a 150 gramas todo dia desses, né, dessas chamadas frutas secas, você conseguiria comer todo dia amêndoa, né, nozes, castanhas, todo dia 100, 150 gramas? Não dá, então nós precisamos de ômega. Gestante precisa de ômega para o desenvolvimento do cérebro do bebê. Sabia disso? Para desenvolvimento bom do feto, precisa tomar ômega, mulherada. Mulher que está dando de mamar, precisa tomar ômega todo dia. Por que que nós que passamos dos 50 anos precisamos tomar ômega? Por causa de sarcopenia, que é a diminuição do músculo, diminuição da quantidade de músculo que a gente tem, a fraqueza. A gente começa a ficar fraco sem ômega. E outra coisa, a proteção daqui, ó. Quem toma ômega protege o cérebro para principalmente a questão da memória. Quem toma ômega todo dia e toma com vontade, toma assim todo dia ômega, duas vezes por dia, aí vai ter uma memória muito boa, vai melhorar a memória. Até crise de depressão melhora. Você vai ver, você tem alguém com Alzheimer na sua casa? Dá ômega todo dia para quem tem Alzheimer. Você vai ver como melhora. Mas melhora muito. Quem tem demência, dê ômega todo dia, duas vezes por dia para quem tem demência. Você vai ver como essa pessoa melhora. O diretor do laboratório que produz o melhor ômega do mundo explica pra gente, meu querido amigo Everton, né?
4: Bom dia, Decimar!
0: Bom dia!
4: 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E com o passar do tempo, sabe o que acontece? Entope as veias, artérias. 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Ele combate o colesterol alto, ele ajuda a controlar a pressão arterial, ele tem inúmeros benefícios, melhora a nossa memória, fortalece e melhora a concentração, auxilia nas nossas articulações para quem sofre com muitas dores, combate as inflamações no corpo, melhora a sua imunidade. 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
5: Olha a hora, gente, não perca a hora não, não perca o compromisso não. 9:45, olha a hora, 9:45, notícia na Rádio Central, você fica sabendo de tudo. Voltamos à redação da Rádio Central.
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5: Gabriel Ribeiro.
6: 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Atenção, algumas atividades fazem parte do Outubro Rosa e as vagas são limitadas. 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Da redação, Gabriel Ribeiro.
5: Muito obrigado, repórter Gabriel Ribeiro. E atenção, polícia nas ruas, traficante é preso em Hortolândia.
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5: A polícia militar prendeu um homem de 35 anos por tráfico de drogas em Hortolândia. Segundo a polícia, o homem usava uma casa no bairro Jardim Boa Esperança para armazenar e vender drogas. Segundo o BAEP, a equipe recebeu informações de que o homem estaria fazendo venda de drogas na casa dele. Ao perceber a presença da equipe, ele tentou fugir pelos fundos do imóvel, mas foi preso. Durante a ocorrência, os policiais localizaram drogas, dinheiro. Ao todo, foram apreendidos mais de 3 quilos de entorpecentes, entre maconha, cocaína, crack e dry, além de mais de R$4.400 em dinheiro. Também foram apreendidos 2 celulares, uma balança e materiais usados para fracionar e embalar a droga. O homem foi preso em flagrante por tráfico e vai permanecer à disposição da justiça. Trabalho feito hoje pelo BAEP na cidade de Hortolândia. Parabéns ao BAEP, não é? Muito bom trabalho ali no Jardim Boa Esperança. Um traficante, 35 anos, né? Tinha bastante droga com ele, tinha dinheiro, bom dinheiro com ele, portanto. Esse aí, ó, preso por tráfico de drogas, preso em flagrante. Quando é preso em flagrante, não tem jeito, ele vai ficar muito tempo na cadeia, porque as leis são muito severas para quem é preso em flagrante delito por causa de drogas, né? Olha a hora, gente, olha a hora, 8h49, atenção, hein? Aumenta o número de símbolos católicos que são quebrados no Brasil. Polícia Federal investiga ataques a imagens religiosas, principalmente imagens de Nossa Senhora Aparecida, e isso aumentou muito agora, nos últimos dias, agora antes da eleição. Cresceu muito a intolerância religiosa e ataques a igrejas católicas. A repórter Eliane Gonçalves tem mais informações, repito, ataques a igrejas católicas. Explica pra gente, Eliane.
8: Se reabrir, todos morrem. Era assim que começava o cartaz colado em uma loja de artigos religiosos católicos no centro de Fortaleza, na noite em que o lugar foi alvo de um atentado com um coquetel Molotov. O ataque aconteceu na madrugada de 9 de setembro. Naquela mesma noite, outros 2 estabelecimentos católicos e um da Umbanda também tiveram as fachadas incendiadas na capital cearense. Os atentados estão sendo investigados pela Polícia Civil do Estado. Mas no dia seguinte, o padre Josileu do Queiroz, da Igreja de São José Operário de Calcaia, na região metropolitana de Fortaleza, usou as redes sociais para classificar o que aconteceu.
9: Nós vivemos num país onde devemos entender que o país é laico, ou seja, não tem uma religião oficial, não é ateu, porque há muitas religiões, há muitas expressões de fé. E isso que aconteceu aqui em Fortaleza e que acontece no Brasil afora se chama crime de intolerância religiosa.
8: Os ataques em Fortaleza estão longe de serem os únicos contra símbolos católicos. Um dia antes, em Londrina, no Paraná, a cabeça de uma imagem de Nossa Senhora da Aparecida que ficava em frente a uma loja de artigos religiosos foi arrancada. 2 dias depois, em Salvador, o alvo foi a imagem de Nossa Senhora das Graças, que foi quebrada. Dia 22, também em Salvador, a imagem da primeira santa brasileira, a Santa Dulce dos Pobres, foi destruída. Todos esses são casos de intolerância que aconteceram antes da discussão sobre o título da padroeira do Brasil de Nossa Senhora da Aparecida entrar na disputa eleitoral. Segundo os dados do Disque 100, só no primeiro semestre de 2026, entre janeiro e junho, foram registradas 1.252 denúncias, com pelo menos uma violação relacionada à liberdade de crença ou intolerância religiosa. Mas os católicos não são os principais alvos. Os praticantes do candomblé e da umbanda são historicamente as principais vítimas de intolerância religiosa. E segundo o censo do IBGE, eles representam cerca de 1% da população brasileira. Entre janeiro e junho de 2026, foram registradas 270 denúncias ao Disque 100, um aumento de mais de 40% comparado com o mesmo período de 2025, quando foram 192 denúncias. Entre os católicos, as denúncias também cresceram no primeiro semestre, comparado com o mesmo período do ano passado. Os registros passaram de 15 para 34, crescimento superior a 100%. Durante a Semana Nacional de Combate à Intolerância Religiosa, que aconteceu em janeiro, no Rio de Janeiro, o Delmar Faria, secretário-geral da ACT Alliance, uma coligação mundial de igrejas e organizações baseadas na fé e que atua em 140 países, falou que a exclusão pela religião tem sido uma estratégia política, não apenas no Brasil.
10: Nós estamos num momento global que é a religião é instrumentalizada. Instrumentalizada para excluir, porque as religiões hoje, esse movimento da confluência de fundamentalismos, eles buscam justamente excluir grupos, e são grupos que não são cristãos, brancos, ricos, e mais do que a sua própria igreja financeiramente, apoiar um grupo de políticos que tem o poder para tomar decisões e criar leis que são excludentes. O caso brasileiro é muito claro em termos de como o Congresso está dividido através de suas bancadas, com processos de exclusão, principalmente com mulheres, com a população LGBTIQ+, com os povos indígenas, com jovens, principalmente negros de favelas. Nós temos o caso brasileiro, junto com o americano, como os mais exemplares no mundo.
8: Mas só para lembrar, intolerância religiosa é crime. O defensor público do Ceará, Igor Barreto, explica qual a punição prevista para quem comete esse tipo de agressão.
11: Punições que partem de um ano e podem chegar a cinco. Algumas têm planos de 2 a 5. Mas o mais importante talvez seja ressaltar o fato de que esses crimes são todos insuscetíveis de fiança, de indulto, são crimes imprescritíveis, quer dizer, eles podem ser processados a qualquer momento.
8: Na última quarta-feira, o ministro Flávio Dino, do Supremo Tribunal Federal, determinou que a Polícia Federal investigue a aparente disseminação de ataques a imagens religiosas católicas pelo país. Com a colaboração de Márcia Vieira, da Rádio Universitária FM de Fortaleza, da Rádio Agência Nacional em São Paulo, Eliane Gonçalves.
5: Muito obrigado, a repórter Eliane Gonçalves, por essa reportagem completa sobre a intolerância religiosa que está crescendo no Brasil. Templos católicos, né, igrejas católicas estão sendo atacadas. Também os nossos irmãos da Umbanda, nossos irmãos do Candomblé, também estão sofrendo muito com esse tipo de depredação, com ataques. Isso é muito perigoso, gente, isso não pode acontecer. O Brasil é um país que deveria ser tolerante a todas as religiões, né? Porque ninguém é dono da verdade. Ninguém. Absolutamente ninguém é dono da verdade. Pense nisso, inclusive, na hora do voto. Na Central, você fica sabendo de tudo. Olha a hora, 9h55. Olha a hora. 9h55, 9h55. Nesse momento, nós temos 23 graus a temperatura, umidade relativa do ar de 68%. Daqui a pouquinho, depois do almoço, vai passar dos 26. Não passa dos 26. Vai ter esse tempo assim, né? Um ventinho gostoso e tal. E pode até chuviscar por lá ou por cá. E amanhã teremos chuvas, hein? Amanhã eleições com chuvas aqui na região metropolitana. 5 para as 10.

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0: Olha a hora aí, gente. Não perca a hora, não. Não perca o compromisso. 9 da manhã, mais 57 minutos. 9:57. Bom dia, bom dia, bom dia pra quem tá em casa, pra quem tá no trabalho. Onde quer que você esteja, eu desejo um dia lindo, perfeito, maravilhoso. E vamos à participação dos nossos ouvintes através do WhatsApp 971-483-497. Hoje a enquete do dia tá perguntando: você valoriza o seu voto? Acha o seu voto importante? Você dá valor ao seu voto ou não? Acha que não é importante votar? Qual que é a sua opinião, hein? Alô, alô, muito bom dia.
1: Bom dia, Decimar, tudo bem?
0: Bom dia, tudo bem?
1: Eu acho importante votar sim, ainda mais no cenário atual do nosso país. A gente precisa se unir e votar para tirar esse desgoverno que tá aí acabando com o povo, acabando com o nosso Brasil, acabando com tudo, só roubando, só tirando da gente. Então vamos votar. Espero que todo mundo faça a coisa certa dessa vez, né? E vote para tirar esse governo atual, porque ninguém aguenta mais. Já o país está quebrado, estamos zerados por causa desse maldito governo, né? Me perdoe até a expressão da palavra, né? Mas é muito, muito descaramento desse PT. Acabaram com o nosso Brasil. Vamos tentar mudar isso, tentar mudar a história do nosso país. Tentar mudar. É, não tomo partido, não estou dizendo que eu tomo partido, né, de ninguém, mas eu quero um presidente que mude o que nós estamos vivendo hoje em dia. Então é muito importante, sim, a gente sair para votar.
0: Muito obrigado, Samantha. A Samantha participou aqui, dando a opinião dela, né? Dizendo que é muito importante votar. Ela tem o ponto de vista dela, né? É, cada um de nós tem um ponto de vista e todos devem ser respeitados, viu, gente? Todos devem ser respeitados, né? Na hora de votar, esse ano, viu, Samantha, nós vamos escolher entre o ruim e o pior. Nós temos que saber escolher, né? Nenhum candidato hoje é da minha preferência. Então, o que nós temos que fazer? Qual é o menos pior, né? Temos que pensar em quem vai valorizar, por exemplo, salário mínimo, em quem vai valorizar o nosso pagamento do INSS, né? Principalmente as pessoas aposentadas, né? Para não mexerem na aposentadoria de quem mais precisa. Então, tudo isso tem que ser pensado, tudo isso tem que ser analisado, né? Questão de impostos, temos que pensar nisso tudo. Então, quem é o menos pior para votarmos, né? E aí, é importante votar? A Samantha diz que sim, ela tem o ponto de vista dela. E você, acha que é importante votar, que nós temos que votar? Ou você acha que não, hein? Bom dia.
2: Bom dia, Decimar. Aqui quem tá falando é Maria de Deus.
0: Oi.
2: Decimar, peço oração, você leve todos nós nos pés de Nossa Senhora, Libertadora dos Nós.
0: Sim.
2: José de Deus, Maria, José de Deus e família, Maria de Deus e família, Joaquim de Deus e família, e Natália e família, Terezinha e família, e todos nós, né, nos pés de Nossa Senhora, Desatadora dos Nós, que ela rogar a Deus por nós, pela nossa paz, nossa saúde, amorzinho cada dia no nosso coração, aumente mais o amor, né? Que é o que nós precisa mais. E também, Decimar, eu já tô com 66 também. E eu acho que o voto é muito necessário, né?
0: Certo.
2: Assim, que Deus abençoe, que seja um voto que nós tenha consciência, mais ou menos, né? Que nós tenha mais ou menos uma consciência que aquele que nós vai dar o nosso voto seja para uma pessoa que vale a pena, né? Porque se não vale a pena também não adianta, né?
0: Tá.
2: Então eu creio e vou votar.
0: Vai
2: se
0: votar.
2: Deus quiser, amanhã vou dar meu voto. Acho que vou dar para a pessoa que realmente merece, mas não sei ainda, só Deus sabe escolher o melhor para nós, né?
0: Tá,
2: nós nunca sabe escolher o melhor para nós, mas Deus sabe, né? Vamos votar e acreditar que nós vamos dar nosso voto para uma pessoa certa.
0: Obrigado, querida.
2: Amém, tchau.
0: Amém.
2: Bom dia.
0: Bom dia, muito obrigado. Fica com Deus também, muito obrigado a você e toda a sua família, viu?
2: Com Deus, Deus abençoe a todos.
0: Amém, viu?
2: E também, Decimã, quero concorrer ao Café Moraes.
0: Tá bom.
2: Sorteio, tá?
0: Tá concorrendo, viu? Um abraço para você, obrigado pela sua participação mesmo aqui, mandou mensagem aqui na Rádio Central, né? Muito obrigado pela participação, muito obrigado aqui por interagir conosco aqui na Rádio Central. Obrigado, obrigado mesmo. Bom dia, bom dia.
3: Bom dia, Decimário. Importantíssimo, o voto é a nossa arma, né?
0: É.
3: A gente tem que saber votar nessa eleição, principalmente nós mulheres.
0: Votar em mulheres?
3: Porque o PL, o partido do Flávio Bolsonaro, está querendo tirar todos os nossos direitos, né, das mulheres, principalmente o de voto. Onde já se viu dizer que mulher tem que ganhar menos porque tem licença maternidade? As mulheres têm que acordar e saber votar. Tem que tirar essa corja da família Bolsonaro do cenário político. Sueli do Aurélia.
0: Obrigado, Sueli. Tá aí outro ponto de vista, que todos aqui são respeitados, né? É isso, você tem que pensar, né? O que vai ser melhor para as pessoas mais simples, as pessoas mais pobres, né? Porque as pessoas com dinheiro, as pessoas que têm posses, as pessoas que têm condições, essas pessoas vão se virar sempre, né? É isso, é isso. É. As pessoas vão estar sempre bem. E os mais pobres, os mais humildes, os que não podem, né? Os que não conseguem efetivamente chegar aos altos pontos do poder, essas pessoas que têm dificuldade. Gente que ganha um salário mínimo de aposentadoria, de pensão por morte, né? Quantas viúvas é agora? Diminuíram o valor? Diminuíram o valor da pensão, né? Hoje em dia, a viúva não recebe mais, ou o viúvo, a viúva não recebe mais 100%. Não recebe mais. Então, pense muito nisso. Analise direitinho em quem você vai votar. Essa eleição, infelizmente, é para escolher o menos pior. Mas o mais importante aqui, ó, presta atenção, é votar. Isso aqui é fundamental, o que eu vou te falar. Votar no deputado estadual. Votar no deputado federal. Esses são os votos mais importantes. Não é para presidente. O presidente não vai mudar nada na minha vida, né? Nenhum mudou até hoje. Eu tenho que continuar acordando todo dia 5 horas da manhã. Todo dia eu acordo 5 horas da manhã, todo dia eu tenho que batalhar, lutar, senão não adiantar nada na minha vida. Também não é o voto para governador. Muda nada na minha vida o voto para governador. Nem para senador, mudou nada, não vai mudar. O que muda é voto para deputado estadual, aquele que é daqui, e deputado federal. Esse sim é o que arruma dinheiro para a escola do filho da gente. É aquele que arruma dinheiro para o hospital. É aquele que arruma dinheiro para o SUS ou para maternidade, que arruma dinheiro para as coisas que nós precisamos, para as estradas aqui da cidade, para o centro de saúde. É aquele que arruma dinheiro para conseguir melhorar o Boldrini, melhorar o Hospital da Unicamp, melhorar o transporte público. Então, esse é o importante. É o deputado estadual, é o deputado federal. Esse é o importante. Na Central, a opinião do povo. 10:05. Na sequência, o momento da oração.

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0: Olha a hora, 10 da manhã, mais 7 minutos. Olha a hora, 10:07. Bom dia para quem tá em casa, bom dia para quem tá no trabalho. Onde quer que você esteja, eu desejo um dia lindo. 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
0: Olha a hora, gente, olha a hora, agora 10 da manhã mais 13 minutos, 10 e 13, na Rádio Central. Tem notícia, tem informação, tem prestação de serviços. 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Olha, amanhã, quando você chegar no da votação, saiba o que pode e o que não pode ser feito. E também você tem que prestar atenção nos fiscais dos partidos. E você vai ficar sabendo também como fazer denúncias. Como fazer denúncias. Quem tem essa informação é o repórter Douglas Castilho. Douglas, como é que vai ser a eleição? Como é que os fiscais dos partidos devem agir? Quais são as regras? E como é que a gente pode fazer denúncias? Douglas.
4: Figuras essenciais na garantia da lisura do processo eleitoral, os fiscais de partido funcionam como auditores nas sessões de votação. Porém, o desconhecimento das regras aplicáveis a eles por parte dos eleitores pode fazer com que uma tarefa tão fundamental se desvirtue, influenciando votos. Os partidos, coligações e federações podem enviar representantes para fiscalizar todas as etapas do processo eleitoral, desde a preparação das urnas eletrônicas até a apuração dos votos e a totalização dos resultados. Mesmo sendo vedada a interferência direta deles na decisão do eleitor e sendo raras as denúncias desse tipo de assédio, alguns cuidados devem ser observados para que comportamentos aparentemente inofensivos não influenciem na decisão dos cidadãos. É proibido, por exemplo, que os fiscais ajudem os eleitores nas dúvidas sobre o funcionamento das urnas ou número de candidatos. É vedada também a utilização de roupas padronizadas para evitar propaganda política. Eles podem, no entanto, utilizar crachás com o nome e a identificação do partido, federação ou coligação que representem. O consultor do Senado Federal, Arlindo Fernandes, detalhou algumas regras desse processo.
5: Os partidos podem designar dois fiscais por cada sessão e os dois não podem atuar ao mesmo tempo, atua em revezamento, um de cada vez. Os fiscais podem observar, mas não podem intervir. Se ele identificar alguma irregularidade, ele tem que se dirigir ao presidente e comunicar aquele fato. Ele não intervém para interromper um processo.
4: Outra forma de interferir no processo é obstruindo a votação, já que os fiscais podem, por exemplo, examinar os documentos oficiais de identificação apresentados pelos eleitores à mesa receptora, bem como formular protestos e impugnações, o que deve ser feito apenas em caso de existir motivação razoável. Caso alguma dessas regras seja descumprida, o eleitor deve notificar o presidente da mesa, que tem o dever de manter a ordem e tomar as decisões necessárias para sanar os problemas. O Ministério Público Eleitoral é outra autoridade que pode ser acionada por meio de denúncia formal. O órgão deverá apurar o ocorrido e instaurar investigação. Além disso, a Justiça Eleitoral conta com o aplicativo Pardal, que recebe denúncias com relatórios, fotos ou vídeos sobre crimes eleitorais enviados diretamente pelo celular. Da Rádio Senado, Douglas Castilho.
0: Muito obrigado ao repórter Douglas Castilho, portanto, pela informação aqui na Central. Você ficou sabendo, né? Como deve ser essa eleição, como devem ser os procedimentos dos fiscais, a quem você deve, inclusive, recorrer caso veja alguma irregularidade. Na Central, você fica sabendo de tudo.
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0: Deixa eu fazer um convite.
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0: Deixa. 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
0: 10h21 aqui na Rádio Central, participação dos nossos ouvintes. Nosso WhatsApp 971-483-497. Muito obrigado a todos que mandam mensagens aqui para a Rádio Central, né? E aí, você valoriza o seu voto? Ou você acha que não tem muita importância, hein?
7: Bom dia, Decimar. O voto é muito importante, principalmente para eliminar esta coisa do Bolsonaro, do PL, para nunca mais governar no nosso país. O ódio, eles pregaram só o ódio. Esse homem dividiu o Brasil entre paz e ódio. É só na eleição que ele se candidata, só em estar em candidatado a presidente. O pavor no país já está. É só bagunça. Deus me livre desse homem.
0: Bom dia.
8: Bom dia, Decimar. Estou ouvindo o seu programa. Feliz final de semana para você e para toda a equipe do Central.
0: Obrigado. Oi.
8: Hoje eu tive também assim a oração do postulado de oração, que eu também participo aqui na missa sempre no primeiro sábado do mês. Já fui lá, já participei, muito linda as orações. Me Decimar, adoro também participar do apostolado da oração. Me Decimar, nós vamos expor o Paulo Roberto na oração da Senhor Exaltador de nós, para que eu traga bastante bênção para ele, Decimar, bastante bênção, tá? Abração para todos vocês da Central, e na paz e alegria do Senhor Jesus Cristo. Também quero ganhar o Café Moraes e Mário Sosa, atador do nosso. Se tiver aí promoção, os sorteios.
0: Tá bom. Um
8: abraço pra todos vocês aí, Decimar. Tchau, bem. Fica com Deus.
0: Um abraço pra você também. Tudo de bom, menina.
9: Bom dia, Decimar. Eu não posso mais votar nas eleições. O que que eu faço?
0: Então.
9: É, Decimar, eu vou meu voto assim, sabe por quê? Porque eu não posso nem votar num dia das eleições.
0: Ah, que pena que você não pode votar, viu? Que pena.
9: É isso mesmo, aqui é Bolsonaro de cima.
0: Que pena que você não... Ele tá dizendo que não pode votar na eleição, é isso? É isso?
9: É, Decimar, eu vou meu voto assim, sabe por quê? Porque eu não posso nem votar num dia das eleições.
0: Bom, aí precisa ver por que você não pode, né? Não sei por que você não pode. Mas enfim, você valoriza o seu voto?
10: Bom dia, Decimar. Eu sou Inácio dos Santos.
0: Oi, Inácio.
10: E eu vou votar, se Deus quiser.
0: Vai, né?
10: Enquanto vida eu tiver. Com todo esse problema que eu tô de saúde, andando de bengala, mas eu vou votar.
0: Vai lá.
10: Da agora eu vou falar uma coisa pra você. Se for pra fazer igual eu vi na eleição passada, muita gente sem noção, catando o santinho na rua pra votar sem saber em quem,
0: não é?
10: Então é melhor não sair de casa pra votar. Isso aí eu digo. Porque se a pessoa sai de casa pra votar, cata um santinho no meio da rua que não sabe nem quem é o ser humano. Eu vou votar pra mim qualquer um. Não é assim que funciona. Não é votar em qualquer um. Tudo bem que o voto é livre, cada um vota no seu candidato e achar que tá bom. Agora, votar num que nem sabe quem é, nem sabe os procedimentos da pessoa. Pegar o santinho no meio da rua só para dizer que votou, se for para fazer assim é melhor não.
0: Ô, linda Inácia, muito obrigado. Olha que coisa linda a mensagem da Inácia, você ouviu? Se for para você sair para votar e pegar o papelzinho que você vê na rua para votar, é melhor nem ir. Concordo com ela. Concordo plenamente. Se você for sair da sua casa e não sabe em quem vai votar, é melhor nem sair de casa. E um recado que eu dou para todo mundo é: não pode entrar com o celular, tá? Então o que que você faz? Pega um pedaço de papel e escreve lá os números de quem você quer votar. Leva a colinha com o nome do deputado federal. E eu digo, ó, que seja daqui, viu? Não vota em gente de fora, não. Deputado estadual. Vota num daqui, não vota no de fora, não. Não vota em quem vem pedir voto lá. Tem gente que vem da capital, tem gente que vem de Ribeirão, de Rio Preto, tem gente que vem lá de São José dos Campos pedir voto aqui. Para com isso aí. Vota em gente daqui, deputado estadual principalmente. Anota o número. Anota o número do primeiro senador. Anota o número do segundo senador, você vai ter que votar em dois. Anota o número do governador e anota o número do presidente. Pronto, tá? Se for para sair de casa, para olhar papelzinho na rua, é melhor nem sair de casa. Obrigado, Inácio, gostei muito da sua participação. Bom dia.
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0: Alô?
8: Um ótimo final.
0: Cadê a gravação? Bom dia.
8: Bom dia, Decimar.
0: Bom dia.
8: Tudo bem com você? Um ótimo final de semana.
0: Tudo bem.

0: Fome é bengalinha.
1: Eu não estou conseguindo ouvir a Claudete, porque a Claudete gravou muito perto do rádio, então não estou conseguindo entender a Claudete. O que eu entendi é que a Claudete, mesmo com a bengalinha dela, vai lá votar. Obrigado, Claudete. É que ela gravou perto do rádio, né? E aí eu não consegui entender a gravação dela. Muito obrigado, Claudete. Um abraço a você. Mas agora, na Rádio Central, vamos à prestação de serviços. 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
2: A partir de agora, pelo rádio, bom e velho rádio, através do nosso canal no YouTube, desse Mar Leite, estamos eu e você. Em nome do Pai, em nome do Filho, em nome do Espírito Santo, pedindo a São Frei Galvão, o maior devoto de Nossa Senhora Aparecida, ele é santo, o primeiro santo brasileiro, a benção do

0: devoto e devota do nosso primeiro santo brasileiro, Frei Galvão. Eu, Padre Armênio, capelão do Mosteiro da Luz, te desejo que nosso Senhor Jesus Cristo e Nossa Senhora, a Imaculada Conceição, e Santo Antônio de Santana Galvão estejam hoje e todos os dias de tua vida ao teu lado para te proteger, dentro de ti para te conservar, à tua frente para te guiar, ao teu lado para te guardar e acima de ti para te abençoar. Que desça sobre você, sua família e todo o nosso povo brasileiro, pela intercessão de Santo Antônio de Santana Galvão, as bênçãos de Deus Todo-Poderoso, o Pai, o Filho e o Espírito Santo. Amém.
1: Na Rádio Central, a consagração a Nossa Senhora. Eu consagro toda a família central a Maria Santíssima, porque, para todos nós, ela será sempre a padroeira. Sempre, sempre, sempre ela será a nossa padroeira. A padroeira do Brasil. Viva Nossa Senhora Aparecida!
2: Que em vossa imagem milagrosa de Aparecida espalhais inúmeros benefícios sobre o Brasil. Eu, embora indigno de pertencer ao número dos vossos servos, mas desejando participar dos benefícios da vossa misericórdia, prostrado a vossos pés, consagro-vos o entendimento, para que sempre pense no amor que mereceis. Consagro-vos a língua, para que sempre vos louve e propague a vossa devoção. Consagro-vos o coração, para que depois de Deus vos ame sobre todas as coisas. Recebei-nos, ó Rainha incomparável, no ditoso número dos vossos servos. Acolhei-nos debaixo da vossa proteção. Socorrei-nos em nossas necessidades espirituais e temporais, e sobretudo na hora da nossa morte. Abençoai-nos, ó Mãe Celestial, e com vossa poderosa intercessão, fortalecei-nos em nossa fraqueza, a fim de que, servindo-vos fielmente nesta vida, possamos louvar-vos, amar-vos e render-vos graças no céu, por toda a eternidade, assim seja. Pela intercessão de Nossa Senhora Aparecida, Rainha e Padroeira do Brasil, a bênção de Deus Onipotente, Pai, Filho e Espírito Santo, desça sobre vós e permaneça sempre. Amém.
1: Água, fonte de vida, de saúde e de pureza. Que Nossa Senhora, a padroeira e sempre padroeira, eternamente padroeira, queiram ou não queiram, ela será sempre a padroeira. Que Nossa Senhora abençoe a água. Na voz do Padre Antônio Maria.
3: E agora nós vamos pedir a Deus que abençoe a nossa água. A água que eu tenho aqui e a água que você tem aí. Senhor Deus Todo-Poderoso, fonte e origem de toda a vida, abençoe esta água que vamos usar com confiança para implorar o perdão dos nossos pecados e alcançar a proteção da vossa graça contra toda doença e cilada do inimigo. Em nome do Pai, do Filho e do Espírito Santo. Amém. Lavai-nos, Senhor, de todo mal.
1: 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Falando em ir, vamos lá para a paróquia Bom Jesus, né? Coisa boa, as missas deliciosas, maravilhosas. Eu sou suspeito para falar, né? As missas do Padre Rodrigo são maravilhosas para as nossas vidas. Ô, Padre Rodrigo, amanhã tem missa às 7 da manhã, Padre. Amanhã tem missa também às 10 horas da manhã, não é? Bom dia, Padre Rodrigo!
4: Decimar, muito bom dia, meu amigo. E muito bom dia para todos os ouvintes da Rádio Central. São milhares de pessoas ligadas aqui na Central, a rádio mais querida do Brasil. Meus amigos, minhas amigas do rádio, olha, amanhã domingo, dia 4 de outubro, amanhã eu vou celebrar na paróquia Bom Jesus as missas especiais em louvor a Nossa Senhora Aparecida, gente. Amanhã, o padre vai distribuir gratuitamente para todos os devotos o lenço de Nossa Senhora Aparecida. Atenção, ó. Cada pessoa que estiver presente amanhã vai receber o lenço de Nossa Senhora Aparecida gratuitamente. O padre vai ungir os lenços com o bálsamo que eu trouxe de Aparecida. E olha, meu amigo, minha amiga, eu quero dizer a você, este lenço será uma bênção de Deus na sua vida. Você acredita nisso? Esse lenço de Nossa Senhora Aparecida, ungido com o bálsamo de Aparecida, esse lenço vai ser uma bênção na sua vida. Então, você de Campinas, você de toda a região, você que precisa de uma bênção, e você não vai desistir, não vai desanimar, esteja conosco amanhã. Eu espero por você nas missas. Serão dois horários de missa amanhã, 7 da manhã e também 10 horas da manhã. 7 da manhã e 10 horas da manhã. E a paróquia Bom Jesus fica aqui no centro de Campinas, na rua Francisco Teodoro, 278. Rua Francisco Teodoro, 278. Gente, a paróquia Bom Jesus fica ali, a poucos metros do viaduto Cury, fica pertinho também do terminal central, é um local de muito fácil acesso. Eu vou repetir, ó, paróquia Bom Jesus, na rua Francisco Teodoro, 278, próximo ao viaduto Cury e ao terminal central. E amanhã, domingo, às 7 da manhã e também às 10 horas da manhã. Minha gente, esteja presente. Venha receber o lenço ungido, o lenço de Nossa Senhora, e tome posse da bênção de Deus. Vamos rezar? Vamos falar com Deus. Meu bom Jesus, filho da bendita Virgem Maria, eu te peço nesta hora, abençoe as famílias, na fé de Nossa Senhora Aparecida, nossa Santa Padroeira. Conduz esta multidão de pessoas às missas de amanhã e que desça sobre todos a bênção do Pai, do Filho e do Espírito Santo. Amém. Eu vou ficando por aqui, mas você continua ligado aqui no Show da Manhã com ele, Desse Marleite. Um ótimo final de semana e até amanhã, gente, nas missas, em louvor a Nossa Senhora Aparecida. Fiquem com Deus e até lá.
1: É isso, gente. Amanhã nós teremos essas missas em louvor à Nossa Senhora Aparecida, em desagravo à Nossa Senhora Aparecida. O que quer dizer desagravo? Quando alguém faz algo ruim, a gente parte em desagravo, ou seja, a gente vai ao lado de Nossa Senhora, né? Rebater críticas, isso é um desagravo, né? Então amanhã as missas com o padre Rodrigo Oliveira, 7 da manhã a primeira missa, 10 da manhã a segunda missa, na Francisco Teodoro 278, ali pertinho do terminal central, fica bem próximo ao viaduto Cury, viu? Vai lá amanhã, toda a sua família será recebida com muito amor, com muito carinho, pelo padre Rodrigo Oliveira, da paróquia Bom Jesus. Na sequência, tem o padre mais milagroso do Brasil. Daqui a pouquinho, hein? O padre Donizete Tavares, o padre Donizete de Tambaú. 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
1: Gente, vem aí, aqui na Rádio Central, o padre mais milagroso do Brasil, o padre Donizete de Tambaú. Ele é o padre mais milagroso do Brasil. Prepare o seu coração para a bênção maravilhosa do padre Donizete. E nós vamos também fazer aqui o sorteio, né? Deixa eu já preparar meus papéis aqui, tudo direitinho. Vou deixar tudo separadinho aqui para não faltar ninguém. Estão todos os nomes, né? Nós vamos fazer o sorteio do maravilhoso kit do Café Moraes, que é bom demais, né? Vamos fazer aqui o sorteio do kit do Café Moraes, que é bom demais. Então vamos à maravilhosa oração. Ele é o padre mais milagroso do Brasil. Lá da cidade de Tambaú, o padre Donizete Tavares de Lima. E a sua bênção milagrosa. Na Rádio Central, o nosso maravilhoso momento da oração, nosso lindo, lindo, lindo momento da oração. Mas chegou a hora do sorteio, hein? Chegou a hora do sorteio. Chegou a hora da gente saber quem ganha o maravilhoso kit do Café Moraes, que é bom demais. Ô, coisa boa, né? Café Moraes é bom. E feito aqui em casa, então, fica mais gostoso ainda, né? Ô, coisa boa, coisa maravilhosa, né? Então, vamos lá, olha. Quem leva essa semana o delicioso kit do Café Moraes é moradora de Valinhos, né? São Marcos, alô pessoal do São Marcos em Valinhos, a Shirley, querido ouvinte Shirley, Anacleto Machado, alô, alô, Shirley, Anacleto Machado, a Shirley mora no São Marcos em Valinhos, vou lá com certeza levar o delicioso kit do Café Moraes, porque o Café Moraes é bom demais, alô Shirley, o telefone dela é 99 babá 2915. Shirley Anacleto Machado do São Marcos em Valinhos. E muito obrigado, né? Foram centenas de participações, participações de toda a região metropolitana, de toda a cidade, meu. Muito, muito, muito, muito obrigado. Olha, é muita gente mesmo, uma lista gigantesca. Muita, muita gente participou durante toda essa semana e eu agradeço do fundo do meu coração. Ao André Pereira, meu, muito obrigado, André. Estaremos de volta, se Deus quiser, na próxima segunda-feira, a partir das 7 horas da manhã. E fica aqui, mais uma vez, aquela mensagem. Amanhã é um dia muito importante para todos nós. Para presidente, que Deus te ilumine para você escolher o menos pior, porque é uma vergonha. Perdão, é minha opinião. Nós vivemos um momento tenebroso, onde nós temos dois candidatos muito ruins, onde nós vamos ter que escolher o menos pior. Para governador, não tem muita, parece que não vai ter muita surpresa. Escolha também o seu senador, sua senadora, com calma, com tranquilidade, mas principalmente,
7: Brasil,
1: vote no deputado federal, aquele que você conhece, aquele que é daqui, aquele que, sabe, não vote em gente que viu lá de não sei aonde, ou gente que aparece só na televisão, ou artista, ou, não desperdice seu voto, vote em alguém, vote num deputado que você pode, ó, bater na porta, que tem escritório, que sabe, que você conhece. Para estadual também, vote em alguém que você conhece, tá? Alguém que é daqui, alguém que é próximo a você. Esse é o recado que eu deixo para todos os ouvintes da Rádio Central. Vamos votar conscientemente. Né, a Soninha Amaro tá com a gente. Soninha, muito importante nesse momento, né, Soninha?
8: Oi, Dicimar, bom dia.
1: Concorda comigo? Bom dia, minha querida.
8: Bom dia. Pode repetir, Dicimar.
1: Não é isso mesmo, Soninha?
8: Amanhã é um dia
1: que... Nós temos que ter consciência e principalmente votar em gente que é daqui.
8: Isso, e votar é com consciência. Ainda dá tempo de fazer uma análise, né? Para ver certinho aí o que é melhor. O menos pior, né, Dicimar?
1: É o que eu falei agora há pouco, votar no menos pior, né, Soninha?
8: Isso, porque, mas é o que você falou, naquele que a gente conhece e toma muito cuidado mesmo, que tem, não sei se eu posso falar, se eu vou ser demitida, lobo, como que é o lance lá? Lobo, fala, André, e lobo...
1: Em pele de cordeiro?
8: Isso! Isso. Então a gente já sabe, você fala, tem que votar naquele que a gente tá por aqui, por perto, né? Sempre com a gente, né?
1: Uhum. Isso, tem que a gente conhece, que a gente pode ir lá fazer uma cobrança, né?
8: É, mas tá muita gente indeciso ainda, viu, Decimar? Porque não tá brinquedo não, né?
1: Tá.
8: Não tá brinquedo, tá muita gente indeciso aí, porque, ó, o povo tá sofrido, né, Decimar? Tem muita coisa aí pra cuidar certo, tem que fazer certinho pra gente não ter dúvida. A eleição dos sonhos é aquela que a gente fala, não, esse, eu não vou errar. Né? E aí, os quatro anos, seguir cuidando do povo, com coisas boas, saúde, educação, a gente vê só notícia boa. Agora, na época de eleição, aparece todo mundo, né, Decimar? Todo mundo, mas é sempre as mesmas coisas. Mas o que você falou é verdade, votar naquele que a gente conhece, né?
1: É isso. Soninha, bom programa para você, bom
8: obrigada,
1: final de semana,
8: Decimar,
1: viu?
8: Obrigada, Decimar Leite, obrigada mesmo, viu?
1: Tchau, gente.
8: Beijo, tchau.
1: Bom final de semana para todos e que Deus ilumine o voto de todos nós, que é muito importante. Tchau.
8: Amém, amém, é isso mesmo, pedir pro infinito iluminar a gente, né?
1: Um abraço, Soninha.
8: Tchau, Decimar.

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0: 5 minutinhos. Você ficou bem acompanhado com ele, né? Desse marrente. Agora, eu sou Sônia Amada, sua amiga, seguindo até a 1 da tarde. Seja bem-vindo. Seja bem-vinda na rádio mais querida do Brasil.
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0: Brasil, isso, tá todo mundo ligadinho. E hoje eu quero saber de longe, onde você está ouvindo pela internet, hein? De longe, onde você está ouvindo pela internet? Eu quero saber, hein? Manda aí o seu recadinho pelos nossos telefones e você de perto também pode falar onde você está e como está o seu sábado.

0: 17 minutinhos. Já já, gente, mensagem positiva do dia pra animar a gente, né? Ter um foco. E lembrando também que tem a nossa receita. Nossa receita, hoje eu vou passar da minha amiga que mandou, né? A Elisa. Elisa, vou passar a sua receita hoje, que é parecida com a minha. É um pavê, né? Um pavê. É, escreve pra mim aqui. Eu vou colocar pavê, porque não veio com título, tá? Vou fazer esse pavê. E o Rony quer fazer a maminha, que eu passei ontem a receita. A maminha com farinha de trigo. E quer fazer esse final de semana com farinha de trigo, a gente vai comprar hoje. E sal, apenas, mas sem furar, hein? Vamos fazer. Amanhã, domingão, o Rony vai pro forno, né? Não deixa muito tempo ela não, né? Pra não endurecer, não secar. Bom, então a nossa receita do pavê da Elisa Postal Jado, tá, que mandou pra mim, eu fico muito feliz, viu, Elisa, você compartilhar a sua receita comigo. E também a capelinha do Padre Vieira, daqui a pouquinho, domingo, gente. Domingo, olha, vai ser o Santo Rosário. Você vai receber benzimento dentro do Rosário, tá bom? Olha, lembra daquela pessoa que está precisando, que está doente, viciado? Então, domingo, depois de amanhã, aquela pessoa que está sofrendo vai receber dentro do rosário a unção, minha amiga. Olha que coisa boa. Forte de São Miguel Arcanjo, no capelinha do Padre Vieira. Daqui a pouquinho eu já vou dá o endereço bonitinho. Vocês sabem que é Jorge Miranda, número 40. O telefone já anota aí da capelinha. Se você tiver dúvida, eu não consegui, já pede pra mim aqui. 19988416778. Capelinha do Padre Vieira daqui a pouquinho, viu, gente? Vamos falar desse domingo. É sempre bom abrir os caminhos pra quem tá com o caminho fechado, brindar o corpo, não é? E tudo isso pela doença, felicidade, você que tá amarrado aí, né, amarrações. Vamos cuidar da parte espiritual com o Padre Vieira, domingo às 9 da manhã e às 2 da tarde, Rua Jorge Miranda, número 40, pertinho do Mercadão Municipal. Eu estou falando do Padre Vieira, tá bom? Central. E depois, hoje ainda temos a nossa oração do poder de Jesus. Tá bom, meus amigos, minhas amigas? Hoje não tem Se Fosse Você, mas tem as nossas brincadeiras, né? Pra você entrar no ar, aqui na Rádio Central. E musical também. Hoje você vai pedir. Mas, ó, aí, por exemplo, eu tô devendo seguido no Trem Azul, viu? Eu sei que eu vou tocar. E tá? Porque eu tô devendo. Eu gosto de pagar minhas contas, mesmo que demore. Tá bom? Tudo isso e muito mais. Eu vou com o André até o meio-dia. Até o meio-dia. Até a uma, né, André? Ou até o meio-dia? É. O Rony vai aparecer por aqui daqui a pouquinho, André. André deu um sorriso. Esse gritinho é seu, André, de nervosismo?
1: Não.
0: 11 horas e 10 minutinhos, meus amores. 11h10, fala de onde você tá falando, daqui a pouquinho o nosso giro que já tá bombando aqui, que é isso aqui? Tudo verdinho, como é bom ser querida e vocês também, sabe que eu gosto muito de vocês, tá? Bom, abrindo com o bom dia para ele, André Pereira, bom dia.
2: Bom dia!
0: Esse cara é ele. Opa! E vamos agora à nossa mensagem positiva do dia. A nossa mensagem de hoje, gente. Vai imaginar uma cena do passado, de como as pessoas viviam nos anos 30, anos 40. Nossos avós. Imagem de muitos anos atrás. Isso para entender o quanto nossa vida é frágil. E entender o que realmente é a eternidade de nossa alma. Você acredita nisso? Vamos refletir.
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4: Estas são cenas raras do início do século passado. Já parou para pensar?
1: pensar que todas estas pessoas já partiram deste mundo? Nenhuma delas está mais no nosso meio. Viveram, trabalharam, correram atrás dos seus sonhos, foram felizes, porém tudo se foi. E você aí pensando apenas nas coisas desta vida, como se nunca fosse acabar. Que loucura! Somos apenas mais uma geração de tantas que já passaram por este planeta. Em média, a cada ano falecem 56 milhões de seres humanos. Muitas destas mortes ocorrerão longe, outras ocorrerão entre nós. Faz-me conhecer, Senhor, o meu fim e a medida dos meus dias qual é, para que eu sinta quanto sou frágil. Na verdade, todo homem, por mais firme que esteja, é totalmente vaidade. A vida é uma chama frágil. A qualquer momento, sem aviso prévio, pode se apagar. Mesmo que o homem chegue aos 100 longos anos, isso é nada. Longa mesmo é a eternidade, pois lá não se contam os dias, meses ou anos. A vida na eternidade jamais terá fim. Mas é essa eternidade que o ser humano mais ignora e vivem a vida como se fosse só aqui. Uma coisa é certa: todos os que partiram passaram para a eternidade, com Deus ou longe dele. Não vale a pena gastar o breve tempo que temos aqui nesta terra com aquilo que é momentâneo e passageiro. Tudo passa e se acaba numa velocidade assustadora. Vemos as pessoas na corrida pelo corpo perfeito, nas propostas de enriquecimento rápido, tudo para depois ostentarem em suas redes sociais. Mas quando a morte chegar, e vai chegar, o que valerá tudo isto? O único bem que você levará desta vida é a sua alma. Quem investe no futuro da sua alma tem mais prazer no que lhe aguarda do que nas coisas insignificantes deste mundo. Imagine passar a eternidade com Deus. Um lugar sem dor, nem lágrimas, nem lembranças do passado. Valorize mais o que é eterno, não o que é terreno. Tenha convicção sobre o destino da sua alma na eternidade. Não viva um só dia sem ter certeza da sua salvação. Faça isso agora, porque sua vida está passando. Sônia Mário.
0: Mensagem linda, e se você quiser, só pedir pra gente no 971-483-497. E a gente já vai pro giro ou vamos pra música? Vamos pra música, que eu volto já já com o giro que tá bombando aqui da mais querida Gal Costa, aqui no Brasil. Brasil é esse. Vamos ouvir, gente. Seja bem-vindo, seja bem-vinda na sua programação. E música hoje que é você quem faz.

0: gente, nós estamos no mês de outubro, outubro rosa, viu, gente? Olha, tem que cuidar, viu, gente? Outubro rosa. Ô, Sônia Amaro, já vou fazer meus exames, isso. Câncer de mama, viu, gente? Tem que fazer o exame pelo menos uma vez, né? Por ano. Outubro, outubro rosa. Né? Muitas vezes passa batido, mas a gente chama atenção. Como é que tá aí? Tudo certinho? Ah, então tem que fazer. Essa campanha é muito importante pra gente lembrar dos nossos obrigações, né? Bem dizer, obrigação. Então, é um mês todo inteiro dedicado às ações de conscientização, né? Sobre o câncer de mama e o diagnóstico precoce, tá bom? Então, fique atento aí, Outubro Rosa. Boa sorte, minha amiga, meu amigo. A gente cuidando já corre perigo, não é verdade? Então, tem que cuidar, viu? Tem que cuidar. E vamos agora ao nosso giro, André Pereira. Esse chegou em cima das 11, eu acho que é até pro Decimar, não é pra Sônia Amaro, não. Deixa eu ver.
1: O Decimar, bom
0: é,
1: dia.
0: É, pro Decimar. Pro Decimar mesmo, porque chegou 11 em ponto.
2: Bom dia, Soninha Amaro. Tudo bem? Uma boa votação pra você, tá bom? Soninha Amaro. Tô muito triste mesmo, viu?
0: Porque
2: sabe que o Hélio Aleixo, desde sexta-feira, está internado. E a gente se conhece muito, né?
0: Sim.
2: Já fui à casa dele, já veio na minha casa umas quatro vezes, com a esposa, a família. Muito triste mesmo. E quero que você ponha ele no poder da oração a meio-dia. Bom, Soninha, um ótimo final de semana para você. Um abraço, um beijo para você.
0: Abraço, querida. É isso, o Edmo tá em tratamento, né? E se Deus quiser, ele vai sair dessa. Ele tá no hospital mesmo, e a gente pede que Jesus cubra com manto sagrado, né? Deus Todo-Poderoso, para que ele volte logo para casa e pro trabalho aqui. Vai dar tudo certo, gente. Vai dar tudo certo. Vai dar tudo certo. Já deu certo. Edmo Aleixo, que Jesus cubra com manto sagrado, viu, querido?
3: Oi, Sônia Amaro, bom dia. Bom dia, Rádio Central. Sônia Amaro, eu tô com dois convites aqui pro flashback. Mas não vai dar pra mim ir, nem eu, nem minha irmã. Ele já tá comprado. Aí eu tô tentando aqui ver se tem alguém que vai, né? Pra não perder. Mas eu tô doando. Você tem compromisso pra hoje? Você não quer ir, você e seu marido? Aí você me fala.
0: Tá bom, olha o telefone dela aqui, depois quem quiser. Bom, eu não sei, hoje eu não sei, porque aí teria, a Júlia gosta de flashback, aí eu não sei que está disponível mais um, né, pra gente comprar na hora, porque a Júlia gosta de flashback, e minhas amigas também, mas aí eu vou vir aqui, Cleonice, mas se alguém quiser, compra da Cleonice, né, eu tenho o telefone dela aqui, tá bom? Eu acho que é 40 cada um, né, Cleonice? E aonde vai ser mesmo? Fala aí aonde vai ser, qual clube que a gente passa aqui. E, minha amiga, tá a fim de ir, tem dois convites que a Cleonice comprou, mas ela não vai poder ir, tá bom? E aí eu te falo dentro de poucas horas antes de eu sair do ar, mas eu não sei se eu vou não, viu, Cleonice? Tá bom? Me fala onde é também e quem tá disponível aí. Cleonice tem dois convites que ela comprou para ela, mas ela não vai poder ir. Flashback. Me fala aonde vai ser. Não prestei atenção aqui se você falou. Vou ouvir de novo. Tá bom? O telefone dela, ô Cleonice, eu não vou dar no ar agora. Só pra pessoa que de repente quiser pegar o convite. Dois convites e não esquece de falar o local, que as pessoas gostam de saber. Tá bom, meu amor? Você não vai poder ir, Cleonice? Deixa eu ver quem fala aqui comigo, mandou uma figurinha. Maria de Lourdes, ô minha amiga, palavra de hoje. Às vezes, na pressa, a gente nem percebe o quanto Deus tem cuidado da gente. Pai, gratidão por tudo. É isso aí, viu, minha amiga Maria? Bom dia, bom dia. As palavras são bonitas, né, gente?
1: Oi, bom dia, Soninha. Tô ouvindo o seu programa.
0: Oi, amor.
1: Um belo final de semana pra você, pra sua família, pra toda a sua equipe também da Central. Que Deus abençoe.

0: ouvir esse programa. Esse programa é muito bom, Sonia.
1: Tá bom, querida. Obrigada.
0: Feliz final de semana pra você e sua família.
1: Tá certo.
0: Deus abençoe grandiosamente. Tchau, Sonia.
1: Tchau, meu amor. Saúde pro Paulo.
0: A mensagem do dia também pra mim. As mensagens do dia. A sua é muito linda.
1: Mensagem.
0: Tchau, bem. Fica com Deus.
1: 9795. 9795. Obrigada pela sintonia, gente. Vera Lúcia de Vinhedo. Bom dia, Sônia. Tudo bem, Soninha? Manda essa mensagem pra mim. Deixa eu ver. Vera Lúcia. Tem que marcar o telefone seu, querida. O final do telefone. Pra que eu ache. Mensagem, 9:30, né? O final, deixa eu ver aqui. Mensagem. Aí eu envio pra você, querida. Tá bom? Tudo certinho aí, né? E vamos que vamos, vamos que vamos. Ô, Cidinha, você tá aí comigo? Quero mensagem, Sônia Amaro. Tá bom, Cidinha. 3111, mensagem. Cidinha, obrigada, viu, Cidinha, pela sua participação. Muita gente ligada aqui com a Sônia Amaro. Lembrando que hoje é musical, hein?
2: Bom dia, Soninha. Como é que tá? Tudo jóia?
1: Tô bem, Pedro.
2: Olha, tô sempre aqui escutando a Rádio Central. Sou um fã número um.
1: Ah, que legal.
2: Por favor, manda essa mensagem pra mim.
1: Mensagem.
2: E toca a música pra todo mundo. Olhos de Lua. Muito obrigado.
1: Olhos de Lua, André.
2: Bom final de semana.
1: Olhos de Lua não é do Pedro. Quem é mesmo? É, Olhos de Lua não é Zezé, né? Oi? Não, não é Olhos de Luar, é de Lua mesmo. Zezé de Camargo, né? Olhos de Lua. Vamos tocar então agora, Pedro, pra você. Obrigada pelo carinho. Música.

0: 11:30. Ai, deu fome. 11:30 já tá aí, né? Todo mundo fazendo almocinho gostoso. Delícia. Deixa eu colocar só mais uma amiga aqui. André Pereira. 11:30, dá tempo. Deixa eu ver.
1: Bom dia, Sônia Amaro. Bom dia, André. Bom dia, Rony. Sônia Amaro, pedir de oração e agradecimento ao poder de Jesus para toda a família da minha filha, para toda a minha família, para toda a sua família, para toda a família do Padre Rodrigo, do Décio Marlente, para toda a família central, para todas as crianças do mundo inteiro, Sônia Amaro. Todas as crianças do mundo todo, Sônia Amaro. Para todos que estão trabalhando, indo e voltando do trabalho, Sônia Amaro. Peço oração para aqueles que sofreram acidente também, para aquelas pessoas que perderam seus entes queridos, né? E conforto para todos eles, Sônia Amaro. E eu peço oração para todos mesmo, para todos, Sônia Amaro. Obrigada, viu?
0: De nada, meu amor.
1: Sônia Amaro, eu tô falando aqui do Vida Nova 2, câmbio. Eu também agradeço ao poder de Jesus por estar viva hoje, né?
0: Obrigada.
1: Graças a ele, eu amanheci viva. E vamos lutando, vamos vivendo, né, Sônia Amaro?
0: É isso.
1: Que ele também abençoe a gente hoje, para que a gente, amanhã, para que a gente saiba em quem vai votar, Sônia Amaro.
0: Amanhã.
1: Na cabeça da gente, que a gente vota numa... uma pessoa que vai resolver desafundar esse naviozão, sabe, Sônia Amaro? Então, eu acho que, né, o Brasil tem que ser levantado. E nunca mais afundar, não, Sônia Amaro. Pelo amor do Brasil, muito rico. Não pode viver nessa vida, não, Sônia Amaro. Obrigada. Câmbio, desligo. Tchau.
0: Câmbio, desligo. Gostei dessa, hein?
1: Sônia Amaro, toca pra mim a Aquarela Brasileira com Martina da Vila. Ofereço pra todos vocês da rádio, para todos que estão ouvindo e para toda a família minha, para todas as crianças do mundo todo que estão nas escolas, que eles pensem no Brasil melhor para nós, Sônia Amaro. Obrigada, viu?
0: Tá bom, Marisa, um beijo para você. A gente vai sair para os comerciais. Não vai embora e eu volto já já com a nossa receita. Até já.

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3: Sônia Amaro, por favor, que horas são?
4: Acerte o seu relógio, não vai perder a hora. 11:34 aqui na Central. Bom, gente, eu vou passar a receita agora, é de um pavê. Não tá escrito pavê. Não deu para eu editar. Ah, mas vocês vão entender que é pavê, tá bom? Então, ela colocou, gostei disso. É, ingredientes, primeira chamada. Tereza Elisa Postal Jado, vou passar a sua receita, tá bom? Pra quem quer fazer uma sobremesa hoje já pra amanhã. Bom demais, né? Vamos lá, André, na cozinha?
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4: Tá aí a receita da nossa ouvinte, Tereza Elisa Postal Jado. Primeira chamada, gostei disso. Uma lata ou uma caixinha de leite condensado. Quatro gemas. Uma lata de leite integral. A lata é a mesma da lata de leite condensado à medida. Uma colher de sopa de maizena, que é o amido de milho, né, gente? Atenção, segunda chamada. Bolacha maizena, umedecida no leite. Ela não marcou a quantidade, mas eu acredito que seja 200 gramas, que é um pacote, pacotinho. Então, a segunda chamada é bolacha maizena umedecidas no leite. Terceira chamada. André, você gostou disso? Chamada? Bom, né? Terceira chamada. Uma lata de leite integral, caixinha de leite integral, quatro colheres de sopa de chocolate ou achocolatado, da sua preferência, cinco colheres de açúcar, cinco colheres de sopa de açúcar e uma colher de amido de milho, que é a maizena. A quarta chamada. Uma lata de creme de leite, quatro claras em neve, cinco colheres de açúcar. O preparo agora. Faça o creme. Coloca no refratário o creme que você vai fazer, tá? Você faça o creme, coloque no refratário as bolachas umedecidas no creme de chocolate e, por último, as claras em neve. Leve para gelar. Aqui ela colocou uma observação para ficar gostoso. faça de um dia para o outro. Isso mesmo, você faz à noite, hoje é sábado, para comer amanhã, fica mais gostoso. Então, deu para entender a receita, né? Então, vamos lá. Se quiser, eu mando para você. Tá aqui, ela mandou batidinha, bonitinha. Tá, ela tirou, ela digitou, porque estava num jornal muito antigo, ela falou. Então, se quiser, eu mando para você essa sobremesa.
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4: Isso, a gente manda para você. André, tem alguma música que a gente tem que pagar aí? Pedido? Então vamos pagar, porque senão não dá tempo. Daqui a pouquinho, capelinha do Padre Vieira, amanhã, domingo, não pode perder, hein? Oh, gente, vocês não imaginam como esse Padre Vieira é forte. Tá bom? Daqui a pouquinho, mas agora atender a Marisa, é o Martim da Vila? Vamos ouvir na programação especial do Sabadão Musical.

0: Quando a gente escuta essas músicas aí, aonde a gente vai, André? Voa! Sem pagar passagem, sem asa. Solta mais uma aí nesse tipo que é pra voar, André. Solta aí. Ivone Elima, qualquer um, uns pedacinhos. Eu vou falando qual que faz Sônia Amaro voar. Deixa eu ver se essa faz. Faz você voar, minha amiga? É, faz. Mas não voa tanto. Deixa eu ver. É, voa. Mostra outra, André, que faz Sônia Amaro voar. Faz voar sem asa. Vai mostrando aqui. Eu vou falando aqui, faz eu voar. Aí você vai respondendo daí mesmo, da sua cozinha, do seu escritório, onde você tá. Sônia, eu também voo. Você conhece meu estilo, André. O Rony já sabe. Essa faz eu voar. Flashback danado. Vai outra. Não muito. Essa não faz Sônia Amaro voar. Vai pra outra. Vai pra outra. Não, também não. Não, não, não, não. Essa faz mais ou menos. Mas vai pra outra. Muda. André, você sofre. É, mais ou menos. Não faz voar, não. Ah, essa já faz voar um pouquinho. Olha lá. Ah, meu Deus. Uma tacinha de vinho. Uma batidinha sem álcool.
1: Sônia Amaro. Vai.
0: Mais ou menos, vai pra outra. Essa dancei muito, diz que o inferno. Essa lembra de um passado gostoso. Demora muito pra cantar. Vai pra outra, André, tá demorando muito. Outra. É boa, mas não faz Sônia Amaro voar. Não, também, André, você tá repetindo, André. Essa faz. Vamos lá. Essa também é boa, mas outra, mostra a última aí, André, vai acabar.

0: daí faz voar. Hollywood. Asa Delta. Nesse estilo faz a Sônia Amaro voar sem asa delta. E você voa comigo, gente? O tempo tá passando, vai, André. A cara do André, ele vai aprontar comigo. Vai, André.
1: Eu tava cantando saudades.
0: Olha, André, eu vou te contar. Você derrubou tudo. Vamos pra Valinho. Aí, ó. Vamos pra Valinho. Vamos soltar aqui.
2: Bom dia, Sônia.
0: Bom dia, Renato. Oi, Renato.
2: Bom dia, Sônia. Manda um abraço pra Renato.
0: Oi, Renato. Bom dia.
2: Pra todo mundo. Sônia, tô de Valinhos.
0: Tá bom, meu amor. Todo mundo de Valinhos.
2: Passa com os convites.
0: O quê?
2: Passa com os convites.
0: Você quer o convite do flashback? Ô, Beth, entra aí agora, tá? Entra aí pra falar comigo. Se quiser o convite, a gente passa pra você o número lá, tá bom? André, já tá na hora da capelinha, né? Peraí.
3: Oi, Soninha, bom dia. Deus te abençoe. Abençoe toda essa equipe maravilhosa da Central. E todos os seus ouvintes, tá bom? Ô, Sônia, sou a Irene, aqui de Jardim Tamoio. Eu sou ouvinte de todos os dias.
0: Muitos
3: tá?
0: anos, né?
3: É, por favor, coloca minha família em oração, tá? E, por favor, se for possível, você toca a música Tutta la mia vita. É linda essa música.
0: É Eros Ramazzotti.
3: Você sabe qual que é. Eu amo essa música. Eros, eu sempre pedia pra você.
0: Eros,
3: tá bom?
0: Ramazzotti.
3: Ficar com Deus. Um bom dia pra você. Que Deus nos abençoe e nos dê uma abençoada semana.
0: Eros Ramazzotti. Costela Vita. Coisas da vida. Tem aí, André?
3: Ah, Sônia, por favor, se for possível, manda essa mensagem pra mim, é muito linda.
0: Mensagem,
3: tá,
0: tô mandando.
3: Obrigada, Sônia.
0: Obrigada, querida, obrigada. O André, tá na hora já da capelinha do Padre Vieira. Vamos lá na capelinha e depois a gente toca Eros Ramazzotti.
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0: Capelinha do Padre Vieira. Gente, vocês não imaginam como é bom o Padre Vieira. Eu tinha um assunto, sempre quando eu tenho um assunto importante demais na minha vida, algo que eu preciso resolver, eu peço para ele. Eu peço para ele, ele reza, ele faz um jejum, ele é muito bom, né? Às vezes demora um pouquinho para acontecer, mas acontece. Mas o padre, que às vezes é amarrado às coisas, porque às vezes você precisa resolver, mas você precisa estar no meio terceiras pessoas, quarta pessoas, e aí é preciso de uma intervenção. No caso de você que está precisando de um emprego, no caso da Sônia Amaro, quando vai resolver alguma coisa, né, para acalmar, para que a coisa aconteça, para tirar os nós no emprego, algo que você quer fazer. Ele me contou que outro dia ele atendeu uma pessoa que estava amarrado com um monte de coisas para resolver. Depois de um mês, conseguiu, entendeu? Então é isso. Capelinha do Padre Vieira, Santuário do Anjo São Miguel Arcanjo. É importante você ir, mas quando a gente consegue as coisas, aí a gente não volta mais, né? Não volta, é assim. Mas não pode, tem que continuar indo. De quarta, às 9 da manhã, às 2 da tarde, de domingo, amanhã. Às 9 e às 2 da tarde, às 9 da manhã, votou? Já vai pra lá, ou vai votar tarde, vai de manhã lá, né? Então é isso, tem que ir, gente. E amanhã vocês têm que ir. E por quê? Domingo especial, tá? O Padre Vieira, amanhã o Santo Rosário, você vai receber benzimentos dentro do Rosário. Sabe o que é isso, gente? Tá? Lembra do nome de alguém, da sua família, seu,
5: que está precisando, tá, é viciado por doença, está sofrendo por alguma coisa, precisa ser colocado para as coisas serem resolvidas dentro do rosário, para receber dentro do rosário uma unção, gente, dentro do rosário, tá? Unção forte do rosário, a unção forte, isso é preciso amanhã dentro do rosário de São Miguel Arcanjo. Domingo, gente, você que está doente, você que está sofrendo com injustiça, você que quer resolver um problema que está aí, todos nós temos, o amado ou amada está nos braços de outro, outra. Os caminhos estão fechados, as amarras, né, amorosas. Então, minha amiga, amanhã, você pensa que eu também, quando vou fazer alguma coisa, eu peço ajuda pro padre para abrir os caminhos, brindar o corpo, né? E é tão bom, e domingo é do rosário, dentro do rosário do São Miguel Arcanjo, 9 da manhã, não vai perder, minha amiga, não perde por nada. Libertação, você que está sofrendo, ele também faz exorcismo, tá? Que muitas vezes é preciso. Então, domingo, anote o telefone da capelinha do Padre Vieira, 19-988-416778. 19-988-416778. A minha amiga, ouvinte, né, falou aqui que de repente ela foi fazer uma viagem e deu uma coisa errada de carro, deu a outro carro, quebrou outra coisa. Ô, gente, então antes de você fazer alguma coisa, um negócio, vai lá no Padre Vieira, tá sofrendo por amor, traição, vai, alguém às vezes fez, ou inveja, ciúmes, né, gente, é o que mais tem. As pessoas não têm mais palavras com você. Então vai na capelinha do Padre Vieira, você vai ver a sua vida, vai abrir os caminhos, tirar os nós. Mas lembrando, aconteceu tudo de bom para você, aí vira as costas? Não, continua indo, minha amiga, meu amigo, tá bom? Capelinha do Padre Vieira, 19-988-416778. 19-988-416778. Jorge Miranda, número 40. No miolo, ali no Mercadão Municipal, não é do lado da Benjamin, é do outro lado. Tá bom? Sônia Amaro, eu vou de carro. Tem estacionamento do lado. Você desce a José Paulino, vira à esquerda, mas não pega a avenida, a grudadinha com ela. Tá bom? É uma ruinha pequena, então desce a José Paulino de carro, vira à esquerda, mas não pega Senador, a do ladinho, mais um, dois passos com o carro, 1, 2, 3 e já vira à esquerda, ali tem a loja de fechadura, é na boca do túnel, só que o túnel não passa, tá bom? Ali do lado da loja de fechadura tem a capelinha, não tem erro. Sônia, eu vou descer pro Arali da Maternidade, calçada da Maternidade, rumo ao Mercadão, vem na calçada, vem vindo, passa Glicério José Paulino, aquela ruinha, você vai reto, vai, não vira nada, só vem vindo da Maternidade, rumo ao Mercadão, a calçada, e vai, chegou ali, tá bom? A capelinha, quando você chegar perto dela, você olha, já tá ali a boca do túnel, mas não passa, tá? Eu lembro que há muito tempo aquela ruinha tinha um professor de português, nos anos de português, onde tinha inglês, é muito bom, é, naquela ruinha. Então, bem rente ali a Senador Saraiva, do ladinho, o túnel eu ia, até às vezes era 6 horas da tarde, eu tinha até medo, porque a ruinha é estreita, era o professor de inglês, nos anos 90, né? Então, não tem erro. Que nem outro dia uma moça falou pra mim, Sônia, eu me perdi, eu tava correndo, eu me perdi, eu não sei onde é a capelinha. Aí eu liguei para ela e expliquei, ela falou, nossa, passei perto, Sônia, agora eu já sei, é ruim estreitinha do lado da senadora ali, né? Isso, descendo José Paulino. Vira à esquerda, não segue a senador, a ruinha do lado. Amanhã às 9 da manhã, tá bom? Não vai perder capelinha do Padre Vira.
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5: 11:55, já já temos a nossa oração do poder de Jesus e eu vou continuar tocando depois do meio-dia na segunda hora, junto com o Rony Viana, sua música, e agora tem Costela Vita, 1991, né, Irene? Tocava na minha primeira fase da Central, Eros Ramazzotti, Coisas da Vida.

0: Meio-dia, em ponto.
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0: Todas as pessoas que estão com a gente neste momento com o radinho ligado estão na nossa oração. Claudete Pastore, que colocou nosso amigo de trabalho querido Edmo Aleixo pela saúde, né, Edmo? Vai dar tudo certo. Cleonice família, Alzira Rodrigues, Paulo, seu esposo, pela saúde, Vera Lúcia e família, o Pedro e família, Marisa pede por todo mundo, o mundo todo, as pessoas que estão nos hospitais, que Jesus cubra com manto sagrado, Renato de Valinhos e família, Irene Jardim Tamoio e família, Carrijo, toda a família, Regina Bueno e família, Cleonice, Ana Pimenta, Ana Maria Pimenta e família. Também quero colocar Aparecida, todas as pessoas, a família da nossa amiga Rosa e família, né? Toda Cidinha também e família, todas as pessoas que estão necessitadas, Maria de Lourdes, Aline também, todas as pessoas, né, gente? Porque nós precisamos, quero colocar minha amiga, guerreira Denise Cristina Dantas e família. A Catarina, o seu João e o Rodolfo pela saúde. E o Edmo Aleixo mais uma vez. Vamos rezar comigo a oração do poder de Jesus. A minha família, Senhor, obrigada. Nosso Pai Celestial, família do André, que seja protegida, minha família, enfim, a família central e todas as pessoas que estão neste momento com o rádio ligado. Faça a oração comigo. Senhor Jesus, estou diante de Ti para agradecer as graças que eu tenho alcançado. Em Teu santificado nome, eu peço perdão para aqueles que me ofenderam e que porventura eu tenha magoado. Peço também amparo para minha saúde, de minha família, dos meus ouvintes. Peço que interceda junto ao seu Pai Todo-Poderoso, para que proteja a mim e todas as pessoas que eu mais amo, nos livrando de todo mal. Tenho certeza que vou superar a dificuldade em que me encontro, graças à fé que eu tenho em Ti, Senhor. Fecho os olhos a todo espírito do mal e abro meu coração apenas para aquilo que me ensinou, para as obras de Teu Pai. E nesta oração, do Seu poder, eu venho pedir Tua bênção. Que Deus, vosso Pai, com toda a Sua força e misericórdia, me dê esperança e proteção nas horas mais difíceis de minha vida. Afaste o medo e a dúvida de minhas decisões. Fortaleça minha fé a cada dia, em nome do Seu poder, Senhor Jesus, que assim seja. Amém, Pai Celestial. Que Deus, nosso Senhor Jesus Cristo, nos abençoe em tudo o que estamos precisando e agradecendo a Jesus, ao seu Pai, por tudo, né, gente? Vamos agradecer também. E a gente continua na nossa segunda hora. Vamos tocar essa música para acalmar o coração de todas as pessoas.

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0: 22. Boa tarde, Rony Viana.
1: Oi, tá me ouvindo bem?
0: Tô te ouvindo bem, Rony.
1: Não, tá, tô com a vontade de espirrar, né?
0: Não faça isso. Porque
1: sério? Como é que eu seguro?
0: Segura, morde aqui. Morde aqui os lábios.
1: Ai, meu Deus.
0: Morde.
1: Vou espirrar.
0: Não espirra não, porque eu já acordo com você.
1: Minha rinite.
0: Não, eu acordo com você espirrando, isso não, ninguém merece, né, gente?
1: Boa tarde, Soninha. Sábado.
0: Boa tarde, Rony.
1: Estamos juntos mais uma vez com a graça de Deus.
0: Amém, Senhor.
1: Estamos aqui reunidos através do rádio. Esse veículo potente, esse veículo democrático, esse veículo que chega na favela, que chega nas comunidades, que chega nas mansões, que ocupa todos os espaços, que nem Deus, né? Deus está em todo lugar.
0: Deus está em todo lugar.
1: No ar que respiramos. Sônia, tinha uma história, rapidinho essa, eu vi essa semana na internet.
0: Falando de Deus?
1: Falando de Deus, uma senhora que ficou 5 dias no hospital.
0: Sim.
1: Ela ficou 5 dias no hospital. E lá no hospital, ela precisou de 5 tubos de oxigênio. 5 tubos de oxigênio para poder passar por aquela dificuldade, passar por aquela fase que ela estava precisando. Aí no final ela ficou boa e chegou a conta do hospital. E lá ela, quando ela viu a conta, ela começou a chorar. Olha aí. E aí o médico falou: senhora, a senhora está chorando porque, se for o caso, a gente pode parcelar esta conta, a senhora não precisa pagar agora, a gente faz uma negociação. Ela falou: não, doutor, eu não estou chorando pelo dinheiro, o dinheiro eu tenho, eu estou chorando porque eu paguei e vou pagar ao hospital 5 tubos de oxigênio. Quando Deus me deu oxigênio por toda a vida e
0: Sim.
1: nunca cobrou nada.
0: Verdade.
1: Não é? Olha
0: Sim.
1: que profundo isso, né?
0: Deus deu tudo e não cobra nada, né?
1: E a gente acorda de manhã em alguns momentos e nem percebe que está respirando, porque o oxigênio está aqui.
0: Está no ar.
1: Então, por isso que eu falo para você que Deus está em todo lugar.
0: Ele sempre esteve, né? E Jesus também, né, Rony? Que é o seu filho, né? Que eu amo muito.
1: Exatamente. Né? Então, a gente tem uma reflexão interessante para a gente pensar neste sábado, pré-eleição. Amanhã já tem eleição. Então,
0: vote
1: amanhã é dia. Você pensar bem quem que você vai colocar lá, né? Então, quer dizer, hoje a gente não pode nem falar muito por causa das leis, né?
0: Não pode.
1: É louco isso, né?
0: Sim.
1: Você não pode, tem que tomar cuidado que você tá pisando em ovos ali, porque tá.
0: Não pode.
1: Então,
0: a gente só pede.
1: De restrições
0: com
1: aí,
0: o que
1: tal.
0: A gente tem.
1: A gente só pede para que você vote consciente, né?
0: É, mesmo que você fale, eu queria uma pessoa diferente na política, eu queria, mas não tem, então vota naquele que você
1: acha que pode contribuir de alguma maneira.
0: Pode contribuir, sei lá. É, mas a gente queria coisas diferentes, né, Rony?
1: Que você conheça, né? Que você possa depois cobrar. Quando eu falei com o Decimar ontem, né?
0: É, ele falou hoje também comigo.
1: Você tá elegendo alguém que vai te representar.
0: Isso, e que você tem possibilidade de cobrar, né?
1: É, exatamente.
0: Ô, Rony, mas a gente queria tudo diferente, mas não dá para ser diferente. Vamos votar naquele que você,
1: Boa. Com o número do WhatsApp para você.

0: 12:16. Bom dia, mas nós estamos no Boa Tarde já porque demorou um pouquinho, né? Bom dia, André Pereira. Bom dia, Sônia Amaro, Rony Viana. Feliz sábado e um maravilhoso final de semana pra vocês. Possível amiga, toca pra mim o Alan Jackson. My love, um pouquinho pra você, querida.
1: Enrola aí pra eu achar aqui.
0: Ah, é? Vou enrolar. Que tipo de rolo, Rony Viana? Ah,
1: vai falando aí.
0: Ah, então vou tocar. Vou tocar aqui. Vamos subir aqui. Vamos subindo. Ah, tem telefone.
1: Tocou.
0: Vamos lá.
1: Pega um telefone. Fala com
0: o Oi, Miraci.
2: Oi.
0: Viu? Você viu como eu tenho bola de cristal, Rony Viana?
1: A gente tem Bina aqui. Tem Bina. Existe Agora tem Bina hoje em dia?
0: Não, não existe Bina mais, não. Só a Sônia Amaro que tem, você tem no fixo, né? Ô, Mira, fala aí, querida. Tá tudo bem?
2: Nossa senhora, eu tô falando, você não tá me ouvindo. O Rony me dá sorte. Só o Rony que me deixa esse telefone.
0: Pega a mão disso. Larga a mão, eu abro o telefone e você que não liga, tá bom?
2: É, que eu não ligo. Fico o dia inteirinho ligando.
0: Ô, Mira. Oi.
2: Toca a música aí pra mim.
0: Qual?
2: Ai, quem me dera voltar nos braços do meu xabá. Às vezes era lararalá, lararalá, lararalá.
0: Que é isso, Mira? Quem é?
2: Quem é? Não sei quem é que canta.
0: Ô, Mira, canta de...
1: Ô, oh,
0: Mira,
1: é.
0: Canta devagarzinho, vai, canta. E abaixa o rádio.
2: Tá.
0: Abaixa o rádio.
2: Eu voltar pros braços do meu xodó. 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
0: Ô, gente, quem é os braços do seu xodó?
1: Eu acho que você tá falando, eu quero um xodó, não é, não é essa música, eu quero um xodó?
2: Não, não é não.
0: Não é.
2: Quem me dera voltar os braços do meu xodó, a saudade assim tá mandada, lalila, lará.
1: Eu quero um xodó.
0: Não, mas não
1: eu
0: é
1: quero
0: essa
1: um
0: não,
1: xodó.
0: Rony, eu acho que não é.
1: A única música que tem, a música que tem um xodó.
0: Vê se é essa, fica aí.
3: Mas como eu não tenho.
0: É essa, amigo? Deixa eu ouvir ela, Rony.
3: Assim, tão só.
0: É essa, Mira?
3: Eu só quero.
1: Essa aí, ó, que eu tenho. Pode ser?
2: Eu só quero.
0: É essa, pelo amor de Deus, Mira.

0: saudade.
1: É isso aí, Mira,
0: a gente
1: pra
0: saía,
1: você.
0: A gente saía, a gente dançava isso aí na... Lembra ali na Cooperativa Brasil, que a Bruna ia lá nos forró lá?
1: Ah, eu nunca dancei, não, é a
0: mas,
1: Bruna,
0: mas você
1: né?
0: dança forró bem.
1: Eu danço, Rony?
0: Ó, oh, você é uma excelente dançarina.
1: Ah, não sou tão boa, não,
0: é
1: né?
0: Sim, eu sei porque eu não sei dançar. Eu não sei dançar.
1: Desculpa, gente.
0: E quando eu dancei, às vezes que eu dancei com ela, ela que me levava. É, ela que me levava. E ela tem um... A Sônia é o seguinte, é... Ela, quando ela segura, tem uma pegada boa. Ela tem que ir levando.
1: Ainda bem que eu tenho uma pegada, né, Rony? Ô, Rony, vamos de romantismo atendendo a Denise. É Little Texas.
0: Ah, eu peguei roupa nova.
1: Ô, oh, meu
0: a
1: Deus.
0: Texas, também tá aqui, tá aí, tá bem? Tá tudo na mão.
1: Então vamos lá, Rony.
0: Tá aí.
1: Ô,
0: Denise. Essa música tem a sua.
1: A minha voz não tá saindo. Por quê, Rony Viana?
0: Essa música tem a sua cara, sua.
1: É,
0: amiga.
1: Tem mesmo. Ô, Denise. Não é Alan Jackson, não é Alan, é o...
0: Little Texas.
1: Little Texas, tá bom, meu amor? É My Love, vê se é essa, me fala, tá bom?

0: disse o seguinte, isso mesmo, amada Soninha, desculpe, é muita coisa.
1: A voz
0: muito obrigada.
1: A voz é muito parecida com o Alan Jackson.
0: É muito parecida.
1: O timbre vocal do Alan Jackson é essa aí, Little Texas.
0: Essa música toca profundamente ela, né, gente? Cristina, Denise Cristina Dantas e Rony Viana, Little Texas, gravou essa música em 1993.
1: Olha aí. Agora seguindo. Tem azul, daqui a pouquinho tem disputa musical, a guerra dos sexos aqui no África.

0: tocando o telefone.
1: Bom demais, hein? Paguei a minha dívida.
0: Tá bombando a audiência.
1: E aqui, Rony, e aqui tá bombando também, não sei o que que eu faço.
0: Oi, alô, quem tá no telefone?
1: Ô, Mira!
0: Ah, dá um tempo, né, Mira?
2: Sônia, que a minha filha adorou, viu?
1: Ah, o quê?
2: Roupa nova.
1: Ah, você tem cartão livre aqui, viu, Mira? Obrigada.
0: Consegue linha toda hora, dona Mira. O que que foi, Soninha? Tá tudo bem aí, Soninha?
1: Tá, o meu foninho, eu tô ajeitando aqui. Eu vou ir fazer essa mesa aí.
0: Tá tudo certo aqui, eu não sei o que você
1: aí,
0: tá.
1: Vou aí.
0: Tá girando, a Soninha tá girando.
1: Não girando não.
0: Você tá seguindo o trem azul? Que cor é o trem?
1: Azul, né, Rony? Vamos ouvir mais uma amiga.
3: Se você pudesse tocar pra mim,
1: oi,
3: aquela música,
1: Catarina,
3: do Regis, eu não sei o nome, só sei falar, entra na minha calça.
1: No final do programa a gente
0: tá indo.
3: Não sei cantar, não sei o nome da música.
1: Entra na minha casa.
3: Se você puder tocar pra mim.
0: Já tá aqui.
3: Muito obrigado, um abraço da Catarina.
1: Tá bom, tá, Catarina, bom, beijo pra você, meu amor. Todo mundo ligadinho aqui. E aí, amiga, conseguiu vender o ingresso?
4: Não, Sônia Amaro, porque eu sempre vou com a minha irmã, né? Mas ela não vai poder ir, surgiu um compromisso. E eu não vou só. Tem outras amigas que vai, mas elas moram longe.

0: ouvinte vai voltar. E eu tô vestida como, Rony Viana?
1: Hoje você está
0: vai me apresentar?
1: É um jeans clássico, linda demais.
0: De calça jeans e jaqueta jeans. Então tudo jeans aqui, viu?
1: É, hoje ela está índigo blue. É isso,
0: isso
1: aí.
0: Isso mesmo.
1: Tô com o seu óculos da Cador do Cavalli.
0: E eu vou mudar de música.
1: É, por quê?
0: E eu vou mudar. Pode, porque eu nem anunciei ainda, né, gente? Eu posso.
1: Não pode.
0: Eu posso.
1: Em cima da hora?
0: Eu vou mudar pra Blue Eyes.
1: Em cima da hora?
0: Porque
1: Sônia.
0: É Blue Eyes. É romântica. Pode fazer isso?
1: Não mostrou ainda, então pode.
0: Pode, porque não mostrou ainda, porque eu lembrei do jeans, Blue Eyes.
1: Já começa. Tá vendo como é que ela começa, gente?
0: Por quê? Como que eu começo? Começando, Rony. Eu não anunciei ainda.
1: A gente combina uma coisa.
0: Não, mas eu não combinei nada porque eu nem sei qual é a minha música, Rony.
1: Falei,
0: a guerra começou
1: você
0: agora.
1: Você não prestou atenção. Eu falei pra você.
0: Não. Essa eu tem falei, mais a minha cara e
1: era,
0: eu nem...
1: Era Bidiz e era também o ABBA.
0: O ABBA era pra mim.
1: A ABBA era meu.
0: Ah, tá. E o Bee Gees pra mim.
1: Era seu.
0: Eu quero ir de Blue Eyes, porque é uma música que me lembra muito passado com você, Rony Viana.
1: Vamos lá então. Do meu lado esquerdo, ela que hoje está de Blue Jeans, usando seu óculos da Cavalli. Veio direto da ótica.
0: Da Celi. Ótica.
1: Seu sorriso lindo.
0: Senão eu não enxergo.
1: Seu sorriso lindo e a sua áurea bonita, espiritualmente bonita. Ela é bonita por dentro e por fora. O nome dela é Sônia Amaro.
0: Marca esse nome, viu, gente?
1: Impossível de esquecer. Esse é
0: eu vou usar
1: Amaro.
0: Essa trilha aí, Sônia Amaro. Impossível e da Bianca.
1: Impossível de esquecer. Então aí está a Sônia Amaro. Ela vai escolher a música do Elton John, não é essa?
0: Isso. Isso, Elton John. Vamos dar 1982.
1: Combinou,
0: é mais antiga, né?
1: A gente combinou dos pedidos, porque o que é um sábado? Eu queria um negócio, um astral mais pra cima, mas você quer derrubar, então?
0: Pode ser, não.
1: Mas é linda essa música.
0: É guerra do sexo, não é?
1: É guerra.
0: Então eu quero derrubar.
1: Guerra vale tudo.
0: Vale, é guerra, então
1: guerra,
0: é guerra.
1: Guerra é guerra. Se você acha que esta música é mais linda do que a que eu vou mostrar, pode botar na Sônia Amaro. Manda mensagem de áudio, tá bom? Fala, não precisa nem falar, você fala seu nome, bairro.
0: Olha Jesus. Fala,
1: Rony, Ponte Preta, meu voto é para Sônia Amaro.
0: É, rapidinho.
1: Amaro. Não precisa falar boa tarde, boa noite, nada
0: tá
1: disso.
0: Tá bom, já vai direto, que nem, como que fala? Opa, FM.
1: É, e outra coisa, ganha quem fechar 5 pontos primeiro, tá bom?
0: A minha é essa, Elton John, Blue Eyes. E a sua, Rony, pode apresentar.
1: Primeiro você vai me anunciar, né?
0: Ah, é?
1: Ah, então. Oxe. Contra Sônia Amaro.
0: Ele... também está de azul hoje, lindo, lindo, azul cor do céu.
1: Azul royal.
0: Azul royal, tá entendendo, né?
1: Uhum.
0: O azul royal, locutor mais belo e potente do mundo.
1: Quem?
0: Rony Viana, um profissional incrível, Rony Viana.
1: Cadê a plateia?
0: É ele, Rony Viana.
1: Eu paguei a plateia.
0: Por quê?
1: Você não pagou, não teve plateia. Paguei duas vezes, ó.
0: Vai, manda sua música que o tempo tá rolando. Ai, eu vou perder
1: música,
0: bem gostoso, hein?
1: Minha música, como combinado anteriormente, que eu não mudo regra no meio do jogo, que nem a Sônia
0: Amaro. Mudei no meio do jogo.
1: Entendeu? Essa aqui é a minha música. Se você quiser ouvir inteirinha, é só votar na Grupo ABBA.
0: Se eu tiver que levar um banho, tem que ser com bucha vegetal.
1: Aí tá. Mas se você perder hoje, você vai perder bem, porque essa música é bonita.
0: É, Dancing Queen. A Júlia tá torcendo pra quem, filhinha? O papai pediu Dancing Queen. E a mamãe, Blue Eyes. Ela vai de Dancing Queen, lógico. Já tá aqui, Rony. Vamos rápido que tem muita gente aqui.
1: Oh,
0: não pode falar muito, gente. Tem que falar. Eu voto.
1: Escolhe ou para ou continua. Então eu vou começar de novo, tá bom? Vou começar de novo.
0: Vai.
1: Outra trilha game. E a partir de agora vamos ver quem é que ganha a disputa dos bairros.
0: Eu até já escolhi a minha bucha e o sabonete Dove.
1: Em instantes, entrevista no Quem Responde no Almanac.
0: Ô, Rony, já tá correndo aqui muito.
1: Vai lá.
0: Tá correndo.

0: muito, não vai dar tempo. Tem que ser rápido, viu, gente?
1: Vai anotando, Sônia.
2: Vai. Sônia e Rony, eu vou na Sônia.
0: Na Sônia.
2: As duas são lindas, viu? Mas eu vou de Sônia.
0: Vai de Sônia, um voto.
1: Ah, vai de Sônia.
0: Sobe, não dá tempo nem de subir, porque tá descendo muito rápido, Rony. O que que eu faço aqui? Vai de Sônia, Blue Eyes.
1: Vai lá.
3: Boa tarde, Rony. Boa tarde, Sônia. Hoje você me escuta, vou ficar com o Roninho, tá? Beijo, manda
0: aí. Roninho.
1: Opa, voltei.
0: Roninho. Para,
1: Elton John, entra o ABBA.
0: Empatado. Ui. Sônia Amaro, tira aí do rápido, Sônia, pelo amor de Deus.
4: Boa tarde, Soninha, Felipe Aurélia, toca pra mim, Pink Floyd.
1: Não.
4: Voto no Rony, Grupo ABBA.
0: Sônia Amaro, bucha vegetal. Bucha vegetal, hein? Bucha vegetal na Sônia Amaro.
1: Dois pontos para os homens.
3: Eu tô...
1: na dúvida. Eu tô na dúvida.
3: É, eu voto na Dancing Queen.
0: Bucha.
1: Para os homens!
0: É, não precisa falar assim, não, que eu vou derrubar você.
1: Você devia ter mantido.
0: Não, eu quis olhos. Eu quis olhos azuis e acabou.
1: Você ia até equilibrar a disputa.
4: Desculpa, mas eu vou com o Rony hoje.
0: Mas hoje é o primeiro dia porque eu quis deixar você ganhar.
5: Eu vou do Bruno John.
0: Elton John, Sônia!
1: Para, Aba! Elton John!
0: Ei, Renatão, cadê a Sônia?
1: Renata da sua panelinha.
0: Eu já nem sei que eu marquei errado.
1: Então, tem três pro Aba.
5: É Renata de Valinho, pode ser sua música.
0: Tá bom, obrigada.
1: Três pro Aba e dois pra você, não é isso?
0: Eu acho que eu marquei tudo pra mim.
1: Sim.
0: Peraí.
1: O Aba tá por dois.
6: Boa tarde, Sônia. A minha é Aba.
0: Sônia Amaro perdeu. E bucha, que sabonete você vai dar banho na Sônia Amaro?
6: Isso, Sônia, eu vou ficar com a música da Sônia. Um abraço pra todos.
1: É com Deus. Essa, demais.
0: Vai, Rony.
1: Ela que tá controlando ali, gente.
0: É, você ganhou, Rony.
1: Eu tô botando fé que você tá colocando.
0: Você ganhou.
1: A música certa, hein? As pessoas. Assim, pera aí, calma. Calma. Ó, o Aba tá. Tá com.
0: Não
1: tá
0: tem entrevista?
1: O Aba tá com um.
0: Que okay. Isso? Um?
1: Tá por um pra ganhar.
0: Ah, já ganhou, Rony.
1: E o Elton John tá por dois.
0: Não tá por um. Já ganhou, Rony.
1: Agora esse voto vai decidir. Vai
0: e
1: lá.
0: Tira essa cara.
1: Que cara?
0: É, como quando a pessoa é assim que tá ganhando, acha que é o melhor do mundo.
1: Sua música tá ganhando,
0: mano. Não tá ganhando a minha. Não, Rony, não tá. Vai.
6: Me perdoa.
0: Ah lá, ela vai de Aba, me perdoa, até chorou. Ela vai de Aba, mas não
1: fala.
0: Tem. Foi de Aba. Não falou, mas vai demorar não, o que ela falou.
1: Só escutei, me perdoa.
7: Bom dia, Sônia. Bom dia, Rony. Bom dia, ouvintes. Sônia, por gentileza, você poderia tocar Milton Nascimento?
1: Não, pra frente, pronto.
7: Na travessia da esquina. De longe a gente faz uma corrente de oração, né? E tudo vai dar certo. Se Deus quiser, logo ele tá aí na rádio, né? Que é o que ele mais gosta. Um beijo, Sônia. Deus abençoe a todos.
0: Viu, Rony?
7: É a Regina daqui de Louveira e coloca meu nome na oração.
0: Ela votou aqui, ó. Aqui, Rony.
7: Rony. Me perdoa.
0: Viu? Me perdoa.
1: Mas me perdoa, mas que ela...
0: Rony, se ela pediu perdão pra mim, é porque vai votar em você, acorda?
1: Mas ela não falou, meu voto é pro Aba.
0: Ah, cansei, Rony, de você. Cansei.
1: Ou meu voto é pro Rony.
0: Você tá confundindo.
1: Bagunçou.
7: Eu voto é pra Sônia Amaro.
1: Então, agora tá um, agora empatou.
0: Não tá empatado, Rony.
1: Voltou pra um. Agora, o próximo voto é que vai definir.
0: Tá bom.
1: Porque a Regina, ela falou, desculpa, mas não falou quem votava.
0: Rony, deu pra entender. Mas não, Regina.
1: Se fosse uma votação séria, não ia valer.
0: Ele não quer, Regina. Tem que...
1: Ela não falou.
0: Ó, deixa eu ver então essa daqui. Foi pra você, Rony.
7: O voto é pra Sônia Amaro.
1: Essa você já colocou no ar.
0: Então, é essa daqui. Então você quer assim, né? Agora vamos subir, mais um pouquinho.
1: O próximo.
8: É a Rita de Hortolândia.
1: Voto em quem, Rita?
8: Ai, Sônia Amaro, tudo bem? Meu voto é pra você, tá bom?
0: Lá, agora vai pegar.
1: Você ganhou.
0: Não, eu não ganhei, Rony. Larga de ser bonzinho. Nós estamos brincando aqui, porque você ganhou na primeira parte. Deu com 5, rapidinho.
1: Sério?
9: Oi, Sônia.
0: Oi.
9: Eu volto na sua música.
0: Ai, mas não tá valendo. Rony, porque você ganhou em primeiro.
1: Não, vamos tocar.
0: Ó.
10: Eu vou ficar com a música do Rony.
1: Ah, viu? Então tá.
0: Viu? Aê! ganhou. Pronto, gente. Tá, eu quero bucha vegetal e sabonete Dove.
1: Soninha vai levar um banho hoje.

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7: Nossa, parou tudo aqui, Soninha. Agora vá. Estamos de volta. Sabadão e você na...

0: Estamos de volta.
1: Estamos de volta com o nosso trechinho do Almanac especial de sábado. Soninha, olha, se liga nessa música, ó. Essa música aqui, ó. Essa música é uma música do Roberto Carlos, lançada em 1971, no álbum que tem detalhes. E essa nossa convidada de hoje, a nossa entrevistada de hoje, foi atrás, falou, eu quero gravar essa música.
2: Desde o começo do mundo.
1: E ela gravou.
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1: Ah lá.
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1: O nome dela é Claudia, é uma artista de Campinas, você conhece muito bem ela.
0: Ontem nós tocamos essa música com ela, né? Maravilhosa.
1: Todo mundo tá aceitando, é uma música atualíssima, com a mensagem ultra mega atual nos tempos de guerra em que estamos vivendo, uma música visionária do Roberto e do Erasmo Carlos. E a Claudia tá aí para conversar com você, chama ela.
0: Sim, vamos chamar a Claudia. Claudia, boa tarde, querida.
3: Boa tarde, tô aqui, ó. Adoro.
0: Adora, ô Claudia, eu sou a Sônia Amaro, estou aqui no com Rony Viana, no nosso programa, que é essa parte mais gostosa, que a gente faz entrevistas, e é muito legal ter você aqui, Rony Viana.
1: Tudo bem, Claudia, querida?
3: Eu que agradeço vocês pelo apoio, né, por estar tocando uma música tão especial como essa música do Roberto Carlos, né? Uma regravação de primeira qualidade.
0: Ô Claudia, como foi conseguir ter esse acesso ao Roberto Carlos para que ele autorizasse você a gravar essa música?
3: Olha, não foi nada fácil, mas também não foi difícil, né? A gente quando pensa algo, a gente pensa que seria possível. Mas através de parcerias da gravadora, da editora, né, nós com o Nikon entramos, eles, né, eu fiz esse pedido, eu disse que eu gostaria muito de gravar, né, regravar uma música do Roberto, até porque eu estou preparando um EP de rock que vai se chamar Sem Rótulos, aonde já tem outras músicas preparadas e precisava de algo muito especial e eu já tinha essa música em mente. Eu pedi para eles falaram, olha, eu acho que é meio impossível, né? Geralmente quem grava Roberto são cantores de mais sucesso, de longa data aí de estrada, mas o não a gente já tem. E no final das contas eles fizeram o pedido e veio algo mais inusitado, né? Antes de autorizar, o próprio Roberto queria ouvir minha voz e pediu para nós gravarmos com o celular, eu cantando, sem microfone, sem...
0: Que lindo!
3: Sem nada, verdadeiro ali. Eu e o Baeta, ele no violão e eu na voz. E a gente mandou esse vídeo apavorado, né? No final ele amou, liberou a música e ela está aí, ó, tocando nas rádios, com esse apoio maravilhoso seu e do Rony Viana.
0: Olha que coisa linda, Rony! Rapaz, olha, eu não sabia
1: ser
0: que história!
1: Ser ouvida... Por um dos pelo maior ícone da música brasileira. Você fez aí, Claudia, você participou do American Idol, de todos os realities musicais que existem na televisão, com o jurado que ninguém nunca teve, né? E aí aí você mandou a sua voz e ele acertou de pronto, né?
3: Isso, demorou acho que uns 20, 30 dias a gente ficou aqui
1: na expectativa,
3: né, pedindo para todas as energias.
1: Sim.
3: E além de aceitar, ele fez um comentário, ele disse que eu sou a nova voz do rock and roll.
0: Que coisa linda,
3: amiga. É uma voz diferente, né? Ele falou, olha, a voz dessa menina não parece com ninguém, é uma voz única, né? E escutar isso do Roberto, e sabe o que é interessante, Rony?
1: Sim.
3: Tudo isso que nós estamos falando aqui na rádio, são coisas sérias, verdadeiras, porque tem pessoas que falam, sério mesmo que o Roberto liberou? Gente, jamais, né, nós gravaríamos uma música sem autorização.
1: Lógico, isso não pode, né? É até proibido.
3: Exatamente,
1: né?
3: Ainda mais o Roberto é uma pessoa muito criteriosa, né, nas obras dele.
1: A gente sabe disso.
3: Então, tudo isso é verdade, é real, eu tenho esse vídeo que foi mandado, eu e o Baeta no estúdio, na casa do Baeta, para posteriormente a gente de repente fazer um mini documentário, uma mini história disso tudo, né?
1: Tá.
3: E tem novidades por aí que a gente não pode contar ainda, Rony, porque trabalhar com a equipe do Roberto, né? Por exemplo, a música, nós demos não sei se é sorte, né? É a competência dos profissionais que eu procurei, acredito, né? Que a sorte e a competência, né, estão lado a lado, porque ter sorte sem talento, sem competência, ou sem muito trabalho duro, né, Rony?
1: Não adianta nada.
3: Tô desde 2019 traçando esse caminho autoral. Não é fácil, então eu acho que com a competência desses profissionais chegamos ao Roberto. Mas tem novidades que a gente está também pleiteando, né? Organizando, que já te dou a notícia aqui, que assim que eu tiver a certeza, vocês serão os primeiros a saber.
0: Oba!
1: Sim, muito bom.
3: Tem a ver com o Roberto, tá?
1: Então, nós temos um programa, ele vai entrar no ar daqui a pouquinho, é muito providencial essa entrevista, porque daqui a 10 minutos ele entra no ar, tem uma hora inteirinha com as músicas do Roberto, inclusive deve estar programado Todos Estão Surdos. Eu quero que você fale agora, você também tem uma história, Claudia, ligada ao mundo do circo. O circo tem essa capacidade de fazer a criança acreditar que tudo é possível, né? Que a gente também deveria ter. O circo ensinou sobre coragem, sobre criatividade. No circo você tem lá em cada espetáculo uma mensagem subliminar de liberdade. O que você acha que essas experiências do circo podem aparecer e aparecem no seu show, especialmente nesse show que nós vamos fazer pro Dia das Crianças lá no dia 11 no Santo Rock Bar, querida?
3: Exatamente, Rony, você sabe que o circo é a mãe de todas as artes.
1: Sim.
3: A primeira manifestação de arte que existiu, né, que nós temos aí nas pirâmides, em vasos de mais de 5, 10 mil anos, é o cara jogando malabares, cuspindo fogo, engolidor de faca, né? Então o circo ele já está no DNA do ser humano. E o circo, exatamente como você disse, ele é lúdico, ele é atrativo. Então a criança, por exemplo, o que a gente vai levar para o show, né? Ele atrai aquele olhar não só da criança, mas do adulto. Ele faz com que o adulto se remeta à sua infância, porque foi o que eu te falei, o circo está no DNA, né? Então a pessoa vê a gente talvez fazendo aquilo com aquela facilidade, mas aí tem a escola de circo, que a pessoa vai e experimenta, né, essa atividade e vê que é algo que o corpo foi preparado para isso, Rony. O corpo foi preparado para o cara subir em árvore, para você balançar esse pó, né? Não foi preparado para estar numa academia levantando peso, não desmerecendo as outras atividades, né? Mas o circo tem isso, ele é saúde, ele está sendo indicado por pediatras, por ortopedistas. Então o circo é incrível, o circo o nosso saudoso Orlando Orfei dizia que enquanto houver uma criança, jamais acabará um circo. A minha arrepia inteira.
1: Menina, você disse tudo, porque a minha lembrança, os grandes artistas, Soninha, começaram em circo.
0: Sim.
1: Se você pegar a raiz da música sertaneja,
0: circo,
1: a gente tem lá o quê? Tunico e Tinoco, por exemplo, que é o mais recente da nossa geração, uma geração antes da gente, ou duas até. Eles começaram em circo, né, Claudia? O próprio Chitãozinho e Chororó começaram, artistas que começaram em circo. Quando ela fala de que o circo é o DNA da cultura, do Brasil em especial, né? Porque o circo sempre foi artesanal e as gerações estão aí. Quando você fala para uma criança que é circo, a própria palavra, né? O circo já remete à nossa infância, né, Soninha?
0: Sim, com certeza.
3: O circo é o círculo, né? O círculo da vida, o círculo da amizade, o círculo da alegria. Eu tô aqui toda arrepiada.
1: Tá certo.
3: O circo traz essa magia, né? De você poder errar na frente de 3, de 5 mil pessoas.
1: Nossa,
3: e fazer de novo ao vivo, né? E mostrar essa habilidade. E o legal do circo, Rony, é que o circo... todos podem fazer circo. O circo pode ser baixinho, por exemplo, ó, a ginástica olímpica tem que ser baixinho, o jogador de basquete tem que ser alto, o outro tem que ser esbelto, entendeu? O circo não, você pode ser baixinho, alto, gordinho, magrinho, branco, amarelo, não importa, o circo sempre aceitou todas as cores, todas as raças, todas as etnias, tudo, o circo, essa é a beleza do circo.
1: A gente ficaria aqui horas falando do circo, dos palhaços, dos trapezistas, dos malabaristas, a gente lembra da época em que podia se ter os animais, os domadores e tudo mais, mas ó, sensacional. Soninha, pergunta
0: pra Claudia. Claudia, eu tenho uma pergunta, no dia 11 você vai estar ao nosso lado, levando música para as crianças e famílias, na sua experiência, na sua opinião e experiência, como cantora e também como artista de circo, o que você acredita que uma criança pode aprender quando ela canta, dança, brinca e sobe no palco sem medo de ser ela mesma?
1: Quebra barreiras, né, Sônia?
3: Exatamente, eu acho que com a música ela pode tudo, né? A música, o que chegou até nós, a todos, na pandemia? A música. Talvez a pessoa não tinha uma televisão ou algum outro meio, a música, nem que fosse do vizinho ou de alguém que estava passando. Então a criança, ela pode tudo. Tanto que a criança, quando ela, que ela nasce, né, que ela já... eu que estou estudando voz e canto, né, diz que a primeira coisa que a pessoa faz quando ela nasce é cantar, porque aquele berro que ela dá é um canto, né?
0: É um choro.
3: Não deixa de ser um canto. E você pode ver, a criança já começa a engatinhar, escutar sons e balançar. A música tá assim como o circo, né? No DNA de todo mundo. Não, não tem como não aprender, né? Ela vai aprender valores. E hoje em dia, com essa questão do... de vocês darem essa abertura para o rock, ou a música independente, a música autoral, né, cantada em português, a gente passa histórias, valores, ideias, e isso vai levando a criança a lugares infinitos, viagens infinitas, igual quando especialmente no dia 11 eu vou levar um número aéreo do circo que a gente faz ao mesmo tempo com a banda, que é com a música Espumas ao Vento, que tem toda uma direção, o tecido branco quando a menina tá girando e eu cantando Espumas ao Vento, a pessoa assiste aquilo ali, ela já tá visualizando a letra da música, né?
1: Tá certo.
3: E a criança, ela tem muito mais percepção que nós, né? Muito. Às vezes a gente subestima as crianças, viu, Rony?
1: Eu também acho. E olha, nós assistimos ontem um filme Toy Story 5 e é muito providencial essa sua observação, que a Sônia também colocou, que hoje as crianças, infelizmente, estão muito na questão da tela.
0: Sim.
1: As crianças estão perdendo, o Claudia e Soninha, e ouvintes na nossa Rádio Central, aquela magia da imaginação, de brincar com os brinquedos de verdade, né?
3: Exatamente.
1: Em pegar um boneco, um carrinho, um aviãozinho e criar ali histórias. E o Toy Story 5, né, Soninha? Falou sobre isso ontem, né?
0: Sim, porque tinha algumas crianças que tinham esses videogames.
1: Os tablets,
0: e não queria ter amizade com ninguém. Ficava só dentro de casa. E tem algumas, que gostava de brincar com bonecos.
1: Então nós temos que fazer ações como esta, que o dia 11 lá no Santo Rock Bar, e esse bate-papo aqui com a Claudia, para conectar as crianças no mundo real.
0: Sim.
1: Não no mundo das telas. É uma preocupação dos pais, e que a gente está contribuindo, como artistas aqui, contribuindo para que isso aconteça.
0: Eu já estou ansiosa, viu, Claudia? Viu, Rony? Para ir no dia 11 no Santo Rock.
1: Eu tenho que tocar sua música, porque o Roberto está aqui, ó, quase entrando no estúdio.
3: Para finalizar, por isso que eu aceitei essa parceria, porque eu tenho certeza que o circo e a música vai fazer toda a diferença. Eu estava assistindo ontem, minha sobrinha está aqui em casa, a gente assistindo um desenho, e no fundo musical, músicas aleatórias que eu nunca vi na vida, e eu lembro que no Tom e Jerry tocava música clássica, a gente escutava, assistia um desenho com música clássica de fundo, você imagina, né, a diferença. Então é isso, vamos sair das telas, vamos sair do sofá. Vamos dia 11 pro Santo Rock Bar, que vão ter surpresas da Companhia do Circo, Claudiar com banda e muito mais.
1: Isso, vai ter o Rony e a Sônia no palco fazendo
0: exatamente.
1: Um show lá.
0: Às duas da tarde, Rony?
1: A partir das duas da tarde.
0: Já 11, hein, gente?
1: Aqui no Taquaral, mais detalhes na uma semana ainda. E a Claudiar, muito obrigado por você.
0: Ô, Cláudia. É o Claudia, desculpa, Claudia, aqui tem uma ouvinte que falou rapidinho, vamos encerrar com ela. Sônia, tem os pais do Edson e Hudson que veio de uma família de circo e eles sempre falam que se eles estão onde eles estão hoje é através do circo. Eles faziam palhaçada, eles cantavam no circo, olha só que lindo.
3: Exatamente, eles são meus amigos, viu? Eles moram aqui pertinho. São meus amigos, eles são da família Stankovic. A família inteira é amiga da minha família.
1: Legal, Claudia.
0: Que legal, Claudia.
1: Olha, nós teríamos papo para mais, pelo menos mais duas horas.
3: É verdade, Rony.
1: Mas nós vamos marcar uma outra oportunidade.
3: Né?
1: É tão gostoso falar disso.
3: Sônia, quero te eu vivo, o Rony sabe que eu vivo elogiando a voz dele, a dicção, e eu quero parabenizar você também, Sônia, que voz maravilhosa.
0: Obrigada, Claudia, a sua também, muito isso, boa. Né?
1: Tá bom.
0: Ô, Claudia, pro Roberto Carlos, mandar a voz, só a sua voz, pelo celular, você tem uma voz maravilhosa, parabéns.
3: Deus abençoe, obrigado.
1: Poderosa.
0: Poderosa.
1: Nós vamos falar sobre a mensagem dessa música, mas a letra já diz tudo. Muito obrigado a você. A gente tem que ouvir mais e falar menos, na verdade, né, Claudia?
3: Exatamente.
1: A gente tem que entender essa mensagem da música.
3: Por isso que a música diz: todos estão surdos, né?
1: Tá certo.
0: Tá certo, Claudia. Tá bom, a gente se vê antes do show aí, viu, Claudia?
1: Antes das suas redes, é @cantoraclaudia, né?
3: Isso, é Cláudia com H no
1: com
3: final.
1: Com H no final.
3: Pra dar um charme de artista. Na verdade, meu nome é Cláudia. Uhum. E Claudia a gente criou pra ficar mais artista.
1: Tá certo, é a numerologia que ajudou
3: oito,
1: aí.
3: Você matou a charada, 8 letras.
1: Tá certo.
0: Claudia, eu também entrar nessa. Sônia. O que você acha? Sônia.
1: Boa.
3: E olha que funciona, viu? Foi depois do H que o Roberto liberou o negócio.
0: Pô, o H aí na minha também, Claudia.
1: Beijo pra você, querido.
3: Eu acho que ele entendeu que era Mariah. Ele falou, não é a Mariah.
0: Que linda.
1: Tchau, beijo, vamos ouvir.
3: Obrigado, muito obrigado pelo espaço, vocês são incríveis.
1: Valeu, querida. Escuta essa mensagem aí.
0: Ela deu o endereço, Rony?
1: @cantoraclaudia.
0: Ok, tchau, Claudia.
1: Escuta aí, ó.
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0: Dani, olha, Claudia tocando aqui no nosso ao vivo aqui com microfonia e tudo. Ô Sônia, deixa eu dizer uma coisa pra você. Como essa mensagem fala, o que ela fala de luz, o que o Roberto quis dizer lá atrás, é exatamente o que nós falamos aqui. Sobre a força do Jesus. Aí, ó, olha o Roberto, ó.
1: Pouca gente escutou, mas meu amigo, volte logo.
0: Que versão ficou por
2: maravilhosa,
0: com a Claudia, hein?
2: Ficou, olha, muito bom.
0: Ó, que é o Roberto. A Claudia deu uma energia muito positiva na música. Boa. Você gostou, Sônia?
2: Muito, muito.
0: Né?
2: Ela é muito animada, tem energia muito boa. Isso que a gente precisa.
0: Muito bem.
2: E vem, olha, surpresas aí com o Roberto Carlos ela, né, Rony?
0: Ela contou aí, deu um spoilerzinho básico que nós vamos falar. Mas então, ó, dia 11, a Soninha vai comigo.
2: Vou.
0: Vai estar lá. Vamos
2: Julinha
0: lá.
2: Também vai. Julinha, você está convidado, viu?
0: Lá no Santo Rock Bar, é um bar novo, um espaço cultural aqui no Taquaral. Próximo ali do Taquaral para você. Então é uma comemoração, o Dia da Criança, com vários shows, e um dos shows é o da Claudia, que vai lançar esse EP, Todos Estão Surdos, que ela regravou, você viu? Roberto Carvalho, manda a voz dessa moça que eu quero
2: só
0: ouvir.
2: Só a voz.
0: Aí ela ouviu a voz e falou, pode gravar, aprovei, gravou. E o Roberto faz show semana que vem também aqui e tal.
2: E lá, dia 11, vai ter presente para as crianças também, né?
0: Vai ter presente da Casa Lúdica, Brinquedos Inteligentes, seu Valdemar da Peleu Brinquedos.
2: Ah, seu Valdemar é um anjo sempre, momentos de todas as rádios que a gente passou, né?
0: Seu Valdemar da Peleu, vai ter a banca do rock com camisetas, vai ter a Articular também, vai ter a academia do rock, a criançada vai tocar instrumentos de brinquedo no palco.
2: Ah, leva seu neto, leva seu filho, leva seu neto.
0: Estamos nessa missão, então, dia 11 de agora 11 de
2: outubro. Forando esse domingo no outro, né, Rony?
0: Exatamente. Todo mundo lá, fica atento aí, a Soninha vai publicar nas redes dela também. Valeu, bom fim de semana pra você.
2: Se você quiser mais detalhes do dia 11, você pede lá no meu telefone 1998-446-1215 que eu mando pra você.
0: Isso.
2: E não vai esquecer que amanhã, às 9 da manhã, tem capelinha do Padre Vieira.
0: Boa,
2: espiritual,
0: Sonita.
2: Tem que ficar com energia boa, tá bom?
0: Tá certo. Um beijo,
2: capelinha,
0: querida.
2: Do Padre Vieira, domingo, às 9 da manhã, às 2 da tarde, com consulta espiritual.
0: Boa votação pra você, boa eleição pra todos nós e a gente se fala.
2: Amém. Que o universo faça a gente fazer a coisa certa.
0: Valeu.

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1: 3:31.
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0: abraço, boa tarde. Está no ar mais uma edição do Bate-Bola da Central. Hoje é sábado, dia 3 de outubro de 2026. Todas as atenções estarão voltadas para mais uma rodada do Campeonato Brasileiro da Série B. A Ponte está em Cuiabá para enfrentar o Cuiabá na Arena Pantanal. A transmissão será de Edinaldo Vinci, solta o grito, galera, ao lado de Beto Quinalha e também com Fernando César, com todas as informações da Macaca e também do Cuiabá. A Ponte, que vive uma situação complicadíssima. A Ponte, inclusive, hoje, dependendo de alguns resultados, matematicamente poderá ser rebaixada para a Série C na próxima temporada. E é claro que o torcedor da Ponte, muito chateado com o momento que a sua equipe vem vivendo na competição. A Ponte tinha tudo para escapar desta situação bastante complicada. E o que aconteceu? A Ponte mergulhou numa situação negativa, num lamaçal tremendo, e não conseguiu se reabilitar. Mas a esperança do torcedor é pelo menos terminar de forma digna, de forma honrosa, o Campeonato Brasileiro da Série B. Ainda hoje nós teremos também Atlético Goianiense enfrentando o América, jogo que vai acontecer lá em Goiânia. O Botafogo vai jogar contra o Vila Nova em Ribeirão Preto, na Arena Niknet. E os jogos que já aconteceram nesta rodada, né? Claro que jogos que decretaram praticamente aí o rebaixamento da Ponte, né? O Sport ganhou do Atlético por 2-1, Novo Horizontino ganhou do Goiás por 3-0, São Bernardo venceu o CRB por 3-1, o Criciúma fora de casa bateu Londrina por 2-0, Juventude venceu o Operário por 3-0, o empate do Fortaleza com o Náutico por 1-1, a vitória do Ceará por 1-0, e é claro que com esse resultado a Ponte já não alcança mais a equipe do Ceará. Classificação do campeonato neste momento: Juventude líder com 56. O Vila tem 54 junto com o Novo Horizontino, mas ganha no critério de desempate. O Criciúma está em quarto com 53 junto com Fortaleza. E em sexto está o Atlético Goianiense. E lá embaixo, na zona do rebaixamento, abrindo a zona da degola, o Avaí tem 30, o Londrina 28, América 17 e a Ponte com 13 pontos. Na 16ª colocação, primeiro time fora, é o Botafogo de Ribeirão Preto. 3 da tarde, mais 34 minutos, e vamos girar a seleção do rádio com os principais destaques deste Bate-Bola. E começando com a Macaca, o destaque da Ponte. Oi, Fernando César, grande abraço para você, bom trabalho, Fernando.
1: Fala, Marcos, grande abraço, boa tarde a todos desse Bate-Bola Central. Como você disse, a situação da Ponte Preta é praticamente irreversível. Um resultado já aconteceu de forma negativa para a Ponte. Hoje pela manhã, lá em Florianópolis, o Ceará ganhou fora de casa do Avaí. Ceará 1, Avaí 0, gol aos 49 do segundo tempo. Com esse resultado, o Ceará chega a 38 pontos e a Ponte Preta não pode mais alcançar a equipe cearense. A Ponte chega ao máximo de 37 e agora falta apenas o Botafogo de Ribeirão Preto, que enfrenta o Vila Nova hoje à noite lá em Ribeirão Preto. Se o Botafogo vencer, a Ponte Preta também estará rebaixada. E independente disso, se a Ponte perder para a equipe do Cuiabá daqui a pouco na Arena Pantanal, a Macaca também vai para Série C. Isso é questão de tempo, a gente já vem falando aqui. 2 rebaixamentos nesta temporada. A Ponte Preta já caiu para a Série A2 do Campeonato Paulista e agora cai para a Série C do Campeonato Brasileiro. Pro jogo de daqui a

0: pouco contra a equipe do Cuiabá. O técnico Gilson Kleina terá desfalques. Danilo Barcelo tomou terceiro cartão amarelo no último jogo contra o Botafogo e o Barcelo está fora, cumpre a automática. Quem está fora também é o lateral esquerdo Jota, lesão muscular na posterior, vetado pelo departamento médico. Diego Porfírio deverá ser o seu substituto. André Lima também ficou em Campinas fazendo tratamento no joelho, é outro desfalque. E outro que não joga mais com a camisa da Ponte Preta, esse entrou na justiça com ação trabalhista, é o volante Murilo Cavalcante. 13 jogos com a camisa da Macaca, nem viajou, não faz mais parte do elenco pontepretano. Mais uma baixa para o técnico Gilson Kleina, que tenta aí terminar de maneira digna este campeonato. Pelo menos tentar chegar a 18 pontos para deixar a pior campanha da história da Série B, que hoje pertence ainda ao Duque de Caxias. Mas agora, se a Ponte não vencer, essa campanha ruim será da Macaca.
1: Ô, Fernando, e o Cuiabá, adversário da Macaca, 5 da tarde, hein, Fernando?
0: Ainda sonha em chegar ao G6. Vem de uma derrota, jogou muito mal na última rodada lá em Maceió, tomou 3-0 do CRB e hoje pretende a reabilitação para cima da Ponte Preta. Tem o técnico campineiro Eduardo Barros e vários jogadores que passaram pela Ponte Preta. Igor Inocêncio, lateral de direito, Jean Dias, atacante, tem também o João Carlos, goleiro, e o menino Eliel, formado na base da Ponte Preta, hoje joga com a camisa do Dourado. Um provável time do Cuiabá, com João Carlos, Luiz Soares, Raul e Caleb, Igor Inocêncio, Wesley Dias, David Miguel e Lourenço, Jean Dias, Cauã Christian e Fábio Gomes. É o Dourado para pegar a Macaca.
1: Este é Fernando César, a voz do gol. Daqui a pouco ele volta com mais informações da Ponte e também do Cuiabá. Eu sigo girando a seleção do rádio, o destaque daquele que vai comentar os 90 minutos de muita emoção. Tudo bem aí, Beto Quinalha? Bom trabalho pra você, Beto.
2: Opa, tudo ótimo. Boa tarde pra você também, Marquinhos. Boa tarde a toda a seleção do rádio, a galera que tá ligadinha aqui no nosso bate-bola. Macaca entrando em campo mais uma vez, né, pra encerrar esse campeonato, com aí, como a gente já vem dizendo há um bom tempo, né? É, bom, primeiro a gente diz, tem que encerrar com dignidade, aquela coisa toda, a contratação de alguns jogadores que chegaram aí, a chegada do Gilson Kleina, né, deu uma certa motivação, a Ponte chegou a vencer o CRB, mas aí depois caiu na mesmice no último jogo contra o Botafogo. E agora o papo é o seguinte, né? Terminar o campeonato não batendo recordes negativos, né? Para não ser a pior campanha da história da Série B de pontos corridos. Então, é isso que a Ponte tem que fazer. Enfrenta um time, como diz o Fernando, com vários ex-jogadores da Ponte, bons jogadores, jogadores inclusive que já estiveram em Série A, enfim. É uma equipe que até poderia estar numa situação melhor na tabela. Está lá no meio de tabela, ainda aspirando alguma coisa. É um time que não tem tanto apelo, né? O Cuiabá não tem tanto apelo, assim, a torcida não tem aquela torcida fiel para empurrar. Mas é um time que tem lá investimento, frequentou Série A durante muito tempo e agora está tentando voltar. A Ponte, lógico, não dá pra gente dizer o contrário. Ela vai ter dificuldades. E lógico que a equipe do Cuiabá é a favorita. Não dá pra dizer uma outra coisa. Mas a Ponte vai ter que lutar. E aquilo que a gente fala é em todo jogo da Ponte nessa temporada. Ou seja, a palavra qual que é? Superação. Vai ter que se superar, né? Em todas essas dificuldades, né? Não bastasse o momento ruim da Ponte, jogadores saindo, jogadores contundidos, jogadores suspensos, e aí o Gilson mais uma vez vai ter que mexer na equipe, vai provavelmente formar uma linha ali de 3 zagueiros, mais 5 no meio campo, é o que tem que fazer, não tem outro jeito, para tentar de alguma maneira, né? Principalmente não tomar gol como tomou no começo do jogo, como tomou contra o Botafogo, que aí desestrutura. Tudo aquilo que é planejado, né, cai por terra. E isso em conta é o seguinte, né? A Ponte não consegue enfrentar de mano a mano nenhum time da Série B. Não consegue. Vai ter que acontecer alguma coisa, algum resultado, de que maneira? Se defendendo e quem sabe numa bola parada, quem sabe numa estocada aí, para tentar alguma coisa diante desse time do Cuiabá.
1: Beto Quinalha tá comigo aqui no Bate-Bola Central, eu sigo girando a seleção do rádio, ele vai comandar a nave, tô taxiando, vou decolar, solta o grito, galera!
3: Edinaldo Vinci.
1: Oi, Edinaldo, grande abraço para você, boa tarde, Edinaldo.
4: Boa tarde, Marquinhos, boa tarde, amigos da seleção do rádio. 31ª rodada já desse Campeonato Brasileiro da Série B. A Ponte, evidentemente, que vive essa situação dramática. O torcedor conta as rodadas, né, para que o campeonato acabe. O Cuiabá, por sua vez, também faz uma campanha ruim, né? Eu estava buscando alguns dados do Cuiabá, jogando em casa. Ele tem uma campanha também muito irregular, né? Tem apenas 6 vitórias em 15 jogos, 7 empates, 2 derrotas. Mas é uma equipe que ainda com essa mudança, né, da Série B, que agora do terceiro ao sexto ainda disputam as 2 últimas vagas, Cuiabá tá vivo, né? Então ele vai jogar como se fosse uma final hoje para ele. Cuiabá nesse momento tem 43 pontos, se ele vencer a Ponte, ele chega a 46 e fica próximo ali da sexta colocação. A Ponte, lamentavelmente, o torcedor tá rezando para que o campeonato acabe logo e para que dias novos também venham, né? Porque realmente a cada jogo pro torcedor pontepretano é muito sofrimento, né, Marquinhos?
1: É verdade, Edinaldo Vinha, se você pode participar com a gente, mandar a sua mensagem através do 971-483-497 e também no nosso canal do YouTube, Rádio Central Esportes. E o Beto me lembrava há pouco também, né? Nós teremos decisão hoje da Série C, hein? Hoje, às 19h30, a Inter de Limeira estará recebendo a equipe do Brusque, jogo lá no Major José Levi Sobrinho, a Inter vencendo praticamente não, assegura, né, a sua subida. O mesmo acontecendo com a Ferroviária, que joga em Belém do Pará, também no mesmo horário, contra a equipe do Paysandu. 15h, mais 42 minutos.
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1: Guarani, que ontem viveu um dia muito importante com relação à sua história, no que se refere à SAF. E ontem, desde as primeiras horas da tarde, lá estava o nosso Gustavo Negreto acompanhando todas as informações da equipe do Guarani. O Gustavo Negreto tá chegando comigo para falar deste bugre. Oi, Gustavo Negreto.
8: Alô, amigos do Bate-Bola, uma ótima tarde de sábado para todos vocês. Falar do Guarani hoje é falar de uma equipe que agora sabe que poderá se tornar SAF. Isso porque ontem, a partir das 16h, se estendendo até às 20h, aconteceu a votação que definiu o futuro do Guarani e a criação da Sociedade Anônima de Futebol. Uma votação que aconteceu de forma híbrida, com participação pequena, mas aconteceu, de certa forma, presencial e online, de sócios e conselheiros. Ao todo, foram 235 votos favoráveis e 12 contrários, o que representa 95,1% de aprovação. era necessário a aprovação de 2/3 dos participantes para que o Guarani pudesse dar sequência ao processo de constituição da SAF. Lembrando que no começo dessa semana, né, o Roberto Graziano retirou a proposta anterior e decidiu reiniciar o processo de negociação depois dos questionamentos feitos por associados e conselheiros na Assembleia da última segunda-feira. Eles pediam alterações no contrato durante as tratativas. A expectativa agora é que a nova proposta seja apresentada até segunda-feira, depois que a equipe do empresário avaliar os pedidos apresentados pelo Guarani. Nós acompanhamos essa história desde o começo. Já são 2 adiamentos, né? Durante um espaço de 40 dias no máximo, durante também as negociações para ajustes no contrato. A Rádio Central segue acompanhando e de olho nessa história, que pode representar algo muito interessante para o Guarani. Mas que seja rápido, até porque 2027 tá aí. Gustavo
1: Negredo. É o nosso Guga ligado com todas as informações do Guarani. Bom, Beto Quinalha, você ontem, junto comigo, com o Gustavo, nós acompanhamos, né, a votação e nos números sinais, 235 a favor e 12 contra. 91,67% de diferença, Beto Quinalha. Muita coisa,
2: hein? Mas necessário, né? E esse era um movimento que poderia ter sido feito antes, né? Já a constituição da SAF, a aprovação para mudança de estatuto, poderia ter sido feito antes. E aí o processo provavelmente não iria se arrastar como está se arrastando. Se arrastou porque teve problema na eleição. A eleição teve que ser, né, entraram na justiça, cancelaram a eleição, aí teve que fazer outra eleição, o grupo proponente da SAF resolveu, vamos esperar para ver o que vai acontecer na eleição. Para ver qual que é o caminho a ser tomado. E aí depois também, agora, né, depois da apresentação da proposta, muitos questionamentos, a possibilidade, né, de judicialização por parte de alguns associados, e aí, né, o Roberto Graziano ficou meio inseguro. Essa é a realidade, o próprio Gale falou aqui com a gente, e todos que estavam lá também falaram, e aí mais uma vez cancela-se, e aí agora sim é feito a reunião para, primeiro, para aprovação de mudança de estatuto para SAF. Pô, isso poderia ter sido feito antes.
1: Perdeu muito tempo, né?
2: Por quê? Porque você já faz todo esse caminho, todo esse processo, e aí depois aguarda quem vai apresentar a proposta ou não. E veremos. Veremos agora qual é o próximo caminho. Se corri o risco de judicialização para impedir, agora, eu não sei, eu não sou advogado, mas acho que não tem mais motivo agora, né?
1: Uhum. Até agora, pelos números, né?
2: Agora entenda bem, gente, não é porque os associados do Guarani votaram nesse número expressivo para virar SAF, que vai aprovar a proposta, viu? Calma lá. É outra história.
1: Falava Juarez uma coisa.
2: Outro processo. É outro processo. Aí sim, para que as pessoas tenham conhecimento, quer dizer, os associados já tiveram acesso à proposta. Todo mundo já teve. Nós conversamos, né? Acho que é Luiz Felipe, o menino,
1: isso,
2: né?
1: Um
2: garoto, né? Não sei. Um associado.
1: Jovem,
2: e conselheiro.
1: Jovem.
2: E um conselheiro que conversou com a gente dizendo que não é o melhor dos mundos, mas é o que o Guarani tem para o momento. A chance que o Guarani tem de tentar reverter, eu digo tentar porque ninguém tem certeza absoluta também que as coisas vão mudar do dia para a noite. E, aliás, muito pelo contrário, calma lá, viu, gente? Calma, muita paciência. Não é porque vai virar SAF que vai subir, vai fazer um baita de um campeonato paulista. Calma. Pode ser que não. Tem muito clube.
1: Tem exemplos por aí que mostram isso, né, Beto? Portuguesa, por exemplo. É. 2 anos que está na Série D e não subiu.
2: Não subiu. O América do Rio Grande do Norte está na Série D, não subiu. Você entendeu? Então, calma. tem SAF lá na Série A que cai de divisão. Então, mas é um modelo de fazer futebol hoje que eu acho que é meio irreversível. A questão é essa. Até pela questão, e talvez até o Edinaldo possa falar mais, que tem conhecimento, até pelos tributos, né? Que vão aumentar para os clubes.
4: E aí, é a questão da reforma tributária.
2: Na,
4: né?
2: Na SAF
4: vai ser menor do que a associação.
2: Muito menor do que a associação. Então, é uma tendência. Por isso que tem clube virando SAF, por exemplo, mas sem nenhum parceiro. Primeiro Fortaleza já é SAF, o América de Minas já é SAF, mas ninguém ou não aceitaram nenhuma proposta até agora de um investidor.
9: A Ponte também tem. O doutor Espécie, né, numa entrevista que ele nos concedeu aqui, o principal objetivo da Ponte virar SAF naquele momento era a questão tributária, porque no ano que vem vai se pagar muito menos imposto do que se não for SAF.
4: Acho que
9: se continuar como associação.
4: SAF e 11% para não SAF.
2: Então pede para os 150 lá e tanto pagar esse imposto aí para a Ponte, que não quiseram.
4: Você entendeu? Ser pedra é fácil, né? Quero ver se você vidraça.
2: Vai saber
4: como é que é.
2: Não, e já foram também. Bom, esse é outro assunto, né? Mas o movimento eu achei interessante. A movimentação interessante para o Guarani e que consigam, né, acelerar todo esse processo e consigam...
4: Você diz a discussão, né?
2: A discussão foi legal.
4: Discussão, de ter um tempo, todo mundo estudar, né? Você tem razão.
2: Para a proposta, sim. Agora, para a SAF já deveria ter sido feito antes. Por quê? Porque aí agora...
4: É o primeiro estágio só ainda, né?
2: É, porque aí, Edinaldo, a hora que chegar a proposta... Pô, analisou, pô, beleza, bateu o martelo, pô, é mais fácil, porque o trâmite, ele é burocrático pra caramba, né? Agora, de documentação, enfim, não é assim, a toque de caixa.
4: Falou que em janeiro, né, Beto?
2: Não vai, pro ano não dá. E aí?
4: E o Paulistão tá aí, né?
2: O Paulistão já tá aí pra montar. Tudo bem que eu acho que a partir do momento em que exista a aprovação por parte... da Assembleia de Sócios, da proposta, aí, não, ó, já aceitou, aí é uma questão...
4: Já há uma sinalização positiva para o investidor, né, Beto?
2: O investidor já vai estar ali, né, meio que garantido, porque aí a questão é só de dar conta da documentação para frente. Aí já entendo, né, que mesmo o clube ainda continuando associativo, já tem que começar a trabalhar, né?
4: E aquilo que a gente abordou, né, Beto Quinalha? Por exemplo, vai só em janeiro, estando tudo pronto, e é muito mais fácil para o proponente ajudar agora do que ele pegar, por exemplo, um time numa divisão pior.
10: Com certeza, é melhor ele começar já a investir para ter um time melhor e se manter na Série A, né?
4: Exatamente.
10: Do que cair de divisão no Paulista, por exemplo.
4: É, porque o principal objetivo do Guarani, né? Qual é? É se manter na Série A do Paulistão e subir da Série C para a Série B no ano que vem. Esse é o principal objetivo. Aí, então, é por isso que a gente bate na tecla, né? Inclusive na entrevista que a gente fez com o Gale, né? Aliás, o Gale falou um negócio interessante, viu, Edinaldo? Eu não sei se você acompanhou, depois eu falei com o Beto fora do ar. Ele falou o seguinte, ó, para mim... E aí ele falou, como torcedor, eu entregaria pro Graziano de graça, porque o Guarani já se mostrou incompetente para fazer futebol. Olha só, um dirigente, conselheiro, falar isso.
10: É,
4: né?
10: Pra ver o tamanho da situação, né?
4: É
10: aquela história, que nem o Beto tava falando, e o conselheiro falou da ala jovem, né?
4: Isso, é.
10: Às vezes é a única alternativa, né? Então o torcedor tem que acreditar que essa possibilidade, mas lógico, tem que também saber quem é o investidor, o que ele busca, qual é o investimento, o tempo do contrato, mas isso está sendo estudado, né? 40 anos, me parece.
4: 40 anos.
10: Então é uma coisa muito importante, né? São 40 anos. Nós não estaremos aqui para ver se é 40 anos.
4: Bem possível que não.
9: Agora teria uma cláusula.
10: Pra ver a importância, né?
9: Nesse contrato, dizendo que em 3 anos ele iria vender. Será que isso realmente é
4: verdadeiro? Ah, eu não vi, né, o contrato.
9: Data de validade?
4: Não consigo te afirmar, Fernando. Acho difícil. Acho. Mas. Como eu não vi o contrato, não posso falar absolutamente nada.
2: Mas se tiver uma cláusula em que um determinado tempo, se ele quiser vender,
11: O problema é dele, ué.
9: O Ronaldo fez isso no Cruzeiro, né? Ele comprou o Cruzeiro lá por 400 milhões, tirou o Cruzeiro lá da Série B, melhorou o Cruzeiro, depois vendeu por muito mais dinheiro pro Pedrinho lá. Tudo bem que o Pedrinho é um investidor, mas é um torcedor fanático. Mas no mundo do negócio, né? Tudo vale para ganhar dinheiro, né?
11: Não, lógico que tem que existir cláusula para mudança. Se ele quiser, ou se ele quiser desistir. Isso tudo tem que constar no contrato. Isso é básico, no meu modo de ver, né? Por quê? Porque ninguém você não sabe e se os negócios paralelos do grupo não forem bem, e se o próprio negócio não for bem. Sim. Se ele de repente não tá dando, é a mesma coisa, eu comprar a sua empresa. Ou comprar a sua empresa, ou virar acionista da sua empresa, majoritário com 90%, pô, o negócio não anda, o que que você vai fazer?
10: Vou vender.
11: Ou você vende ou você fecha.
10: É. Não, e pode aqui acontecer o contrário também, de repente ele entra no Guarani. O Guarani hoje tem uma situação difícil, complicada, Série C. Vai que daqui 5 anos o Guarani está numa Série A. Guarani que hoje vale X, vai valer 2X.
11: Muito mais, né? A intenção é essa, inclusive.
10: E aí, né, Beto, aquela questão que a gente também abordou com o dirigente do Guarani, né? Ele só pode assinar o verde no branco mesmo quando se desvincular do São Bernardo, porque a lei não permite que ele tenha uma outra SAF. Hoje ele é dono da SAF do São Bernardo. Então tem que definir lá também para tocar aqui do lado do Estádio Brinco de Ouro na SAF do Guarani, né? Então acho que também...
11: Isso é por lei, né? Não é a questão é que não pode haver vínculo entre a mesma pessoa ou pessoa direta, familiar direto, parente direto, que tenha participação numa outra sociedade anônima do futebol. Não pode. Só pode em uma. Agora, o que ele vai fazer, se ele vai vender, se ele vai dar, se ele vai entregar, se ele vai... o São Bernardo, aí é um problema dele, né?
10: Provavelmente ele vai vender.
11: Eu não entendo. Eu não entendo que um cara do mercado como o Graziano, que já está no mundo da bola, não é de agora, eu não consigo, sinceramente, entender que ele já não tenha algo evoluído nesse sentido. Ou de repente passar para outra pessoa, né? Você entendeu?
10: Pode ser também. Um amigo parceiro, braço direito.
11: Sei lá, né? Como a gente deu um laranja. É verdade, não sei. A verdade é que ele não iria. Você acha que ele iria? Cara, você imagina a quantidade de compromisso que um cara como esse que tem, o grupo que tem, ele tem durante todo o dia. Você acha que ele ia perder tempo? Você acha que ele ia destacar o grupo de advogados, acho que são duas empresas, parece, dois escritórios? E isso custa dinheiro.
10: Deve já ter feito uma análise contábil do Guarani.
11: Lógico. Não, é? ele já investiu dinheiro para apresentar a proposta. Você acha que o cara ia lá se submeter a ficar escutando pergunta de gente que não entende nada e que vai lá só para tumultuar? Você sabe como que é a assembleia? A assembleia é assim, né? Sempre tem os caras que são os chatos de plantão, né? Ou os contrários de plantão. Sempre tem. Patrulheiro. Ainda
10: mais em clube de futebol,
11: né? E patrulheiro tá cheio. Né? E aí o cara vai lá e fica questionando coisas, às vezes, que buscando pelo em ovo. Então, você acha que o Graziano iria se submeter a isso se ele já não tivesse um caminho lá pro São Bernardo?
10: Pelo menos, diante do sucesso que tem as empresas dele.
11: Para.
10: E só confirmando o que você falou, o Gale ontem nos disse também que são dois escritórios de advocacia que estão cuidando dessa questão aí. O Carlos Lemos Matozinho está aqui, ó. Boa tarde, parabéns aos irmãos rivais por terem aprovado a SAF, diferente da Ponte Preta. Hoje, vitória da Macaca, Ponte Preta, um abraço. Carlos Lemos Matozinho, direto de Itatiba, ele está curtindo também a Central. Boa tarde, meus amigos. Será que essa diretoria da Ponte não tem vergonha desse relaxo que fizeram com a minha Macaca? É o Marcos Carvalho que também está com a gente. Aliás, Fernando, a gente está falando de Guarani, falando de Ponte também. Como foram os dias da Macaca até o jogo, até momentos antes dessa partida aqui, hein, Fernando?
9: Bom, uma semana totalmente movimentada, principalmente dentro de campo, já que a Ponte Preta jogou, né, na última terça-feira lá em Ribeirão Preto, em menos de uma semana serão 3 jogos, já foi esse jogo contra o Botafogo, a Ponte perdeu por 2-0 para a equipe do Botafogo e agora já está lá em Cuiabá, 16 horas, daqui a pouco, em 1 hora. A bola vai rolar na Arena Pantanal para Ponte Preta e Cuiabá. Para esta partida, o técnico Gilson Kleina não vai ter o Danilo Barcelos, que tomou o terceiro cartão amarelo. E a Ponte volta de Cuiabá amanhã e terça-feira já tem jogo de novo, né? Contra o Juventude. Fora, né? É fora porque a Ponte é aqui na nossa vizinha Indaiatuba, né? Ali onde Edinaldo
10: nós vamos fazer o programa lá da casa.
9: Aliás, eu já fiquei sabendo que Edinaldo já comprou 3 sacos de carvão.
10: Ô, louco,
9: é. O carvão já tá garantido.
10: Que maravilha. Bom, carvão, e mais o resto.
9: Ele é o anfitrião, né?
10: Carvão não interessa, né? Ah, carvão, vou comprar carvão, pô.
9: Aí
10: eu quero aquele que coloca em cima da chama, da brasa do carvão.
9: Né? A carne, né? Beleza, né? Mas então é isso. A Ponte Preta então pega o Cuiabá daqui a pouco e já na terça-feira, Juventude que é o líder, né? Meteu 3-0 no Operário.
10: 56 pontos.
9: 50 e vai subir, né?
10: Não,
9: vai
10: subir. Subiu, né?
9: Agora vai aguardar o jogo do Vila Nova e aliás o jogo desse jogo de Ribeirão Preto interessa pra Ponte na forma matemática. É. Né? A gente sabe que a Ponte já tá rebaixada. Interessa também pro Juventude, porque se o Vila Nova ganha, o Vila Nova ultrapassa o Juventude e volta pra liderança.
10: Porque o Vila tem 54, não é isso?
9: 54 vai a 57, né?
10: Deixa eu ver se é isso mesmo.
9: E o Juventude foi a 56, é isso, né?
10: O Vila, deixa eu ver aqui, o Vila tá com 54, isso mesmo.
9: Exatamente, então, o Vila ganhando vai a 57, retoma a liderança do Juventude, que virá aqui a Indaiatuba como grande favorito, principalmente, né, Marquinhos? Se confirmando o rebaixamento da Ponte logo mais, infelizmente é o que deve acontecer, qual será o aspecto motivacional, psicológico, como esses jogadores da Ponte entrarão em campo contra o Juventude, que tá lá na parte alta da tabela, praticamente já com o pé na Série A e a Ponte rebaixada. Como será que vão reagir, né, esses jogadores? A maioria jovens da Ponte Preta, como que o Gilson Kleina vai trabalhar para tentar motivar para a Ponte Preta não passar vergonha contra o Juventude, que independente do resultado de daqui a pouco da Ponte contra o Cuiabá, o Juventude é o grande favorito para ganhar da Ponte na próxima terça-feira.
10: E você pode ter certeza, Fernando, que dependendo do rebaixamento matematicamente falando da Ponte, isso vai mexer também com a sequência da tabela do campeonato, viu?
9: Sim.
10: Porque a CBF até agora não desmembrou todos os jogos, né, Fernando?
9: Faltam as 4 últimas rodadas.
10: Isso, né? Então, quer dizer, isso é, imagino eu, né, Beto Quinalha, pelo interesse, inclusive nessa reta decisiva da competição, que aí vai mexer também com a tabela. Por isso que a CBF não desmembrou os 4 últimos jogos, né?
11: Sim. Não, isso é normal, né? O campeonato, ele vai transcorrendo assim, né? A CBF vai fazendo, direcionando a tabela sempre um pouco antes. Eu não sei quantas rodadas, acho que a cada 4, 5 rodadas.
9: A cada 6 rodadas eles soltam as próximas 6, mais ou menos.
11: As próximas, né?
9: Agora ficaram faltando as 4 últimas.
11: É, exatamente. E aí, Macaca recebendo aí esse Juventude que dificilmente vai deixar de escapar, né?
10: Não, né?
11: Aí, mesmo dificilmente mesmo, ele vai deixar escapar a possibilidade de voltar ao Brasileirão de Série A.
10: Roberto, será que é claro que a gente sabe que o jogo foi para Indaiatuba por conta do gramado. Mas aí algumas pessoas já falaram, pô, será que a Ponte também já não fez nenhuma forcinha para definir a questão do gramado para jogar fora de Campinas, em Indaiatuba, por conta do rebaixamento que deve ser confirmado hoje e a pressão ser menor lá em Indaiatuba, Beto?
11: Acredito que esses caras pensaram assim.
10: Vou falar pra você, pensar.
9: Eu vi gente falando isso também. Atirou o jogo de Campinas, isso, Beto, porque a Ponte vai estar rebaixada e vai ter protesto, isso. A torcida vai pegar no pé.
10: Beto.
9: Tudo é possível. Eu não acredito nessa possibilidade.
10: Mas eu ouvi também.
11: Mas não tem, torcedor nem tá indo no campo mais, não tem nem força mais pra vaiar, pra protestar. Sinceramente, eu não acho, não. Acho que é porque tinha que ser feito. O gramado, não dá para apresentar mais um gramado daquele jeito.
9: E a chuva tá aí acontecendo, atrasou, né, um pouco.
11: Aí agora, exato, aí aconteceu mesmo. Por quê? Porque não iria dar tempo, né? A maneira como deixaram chegar o gramado, 2 semanas não iria dar principalmente pelas fotos, né? Pelos vídeos que a gente viu aí.
10: Você tava lá, né, Beto? Pô,
11: da reforma agora. Não,
9: desculpa, agora ontem a Ponte soltou mais fotos também, o Pelé lá com o tratorzinho.
11: Já tá bem melhor, né?
9: Já colocou areia, já tá adubando, é que essa chuva que tá caindo aí atrasou o cronograma, né?
11: E 2 semanas não ia dar tempo, né? Para fazer uma reforma como está sendo feita. É porque...
9: E ainda é uma reforma emergencial, não é uma definitiva, né?
10: Depois que
9: acabar o campeonato, que a Ponte disse que pro ano que vem vai entrar com mais reforma. Mas agora a Ponte ganha 10 dias, porque ela joga hoje contra o Cuiabá, terça-feira contra o Juventude, na outra segunda, feriado, dia 12, tem Novo Horizontino, só que é lá em Novo Horizonte, e vai voltar o Majestoso, né, com o gramado praticamente entregue aí, no dia 16 de outubro, uma sexta-feira, contra o Atlético Goianense do técnico Roger, que também está brigando lá na parte de cima da tabela. Aliás, agora a Ponte só pega times que estão brigando pelo G6.
10: Não poderia ter deixado chegar onde chegou. Essa que é a situação. 16h, mais 6 minutos. Fernando, eu vou para o intervalo comercial aqui com o nosso Gabriel Ribeiro. E daqui a pouco a gente volta com mais informações e quem sabe já com a escalação da Macaca.
9: Aguardando, Fernando. Aqui, né? Já deu o horário, né? Daqui é uma hora antes, né? Que as escalações são liberadas. Enquanto ainda a assessoria da Ponte não passou a escalação oficial em breve. Acho que na volta do intervalo já deveremos ter a escalação oficial da Ponte e também do Dourado, Cuiabá.
10: Este é Fernando César, 16h, mais 6 minutos.
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10: A gente está acompanhando também os outros jogos. Olha, o primeiro gol aconteceu do Atlético Goianiense, lá no Antônio Ascioli, em Goiânia. O Atlético vai vencendo o América por 1-0. Ih, o América, hein? Tinha esperança de chegar a 20 pontos, ainda sonhar, mas América, acho que vai na mesma barca,
9: hein, Fernando? Ponte Preta e América já estão na Série C. Não tem o que falar. E acho que os dois aí também já estão definidos, os outros dois que perderam na rodada, o Avaí e o Londrina do professor Tencati, né? Que tá sendo
10: Cláudio Tencati.
9: Não, Tencati não, Londrina é do professor Micali. Professor Micali.
10: Ah, olha que passou na seleção brasileira, Rogério Micali.
9: Que tá sendo muito criticado lá. Os goleiros também, né? Lá era o Kozlinski, né? O titular.
10: Maurício Kozlinski.
9: Ele colocou, sabe quem é o titular? Luan Ribeiro, que era reserva na Ponte aqui. Também falhou ontem.
11: Campineiro. Né?
9: É, campineiro, né? Muito criticado.
11: Filho do
9: também.
11: Gil, que jogou na ponte.
9: Filho do Gil, aqui do Amazonas, né? Do Jardim Amazonas. Foi muito criticado na derrota de ontem, então acho que pra mim já tá definido o rebaixamento aí, viu? Principalmente se o Botafogo de Ribeirão pontuar hoje. Avaí e Londrina vão fazer companhia pra Ponte Preta e América.
1: Ô Beto Quinalha, Inter de Limeira e Ferroviária sobem hoje, hein, Beto Quinalha?
11: Eu acho que a Inter sobe.
9: Joga em casa.
11: Joga em casa contra o Brusque. Tem 6 pontos. Uhum. Se vencer, vai a 9, tchau. E um abraço, porque o Brusque vai ficar só com 5. Né? Ah. Não chega, só faltando um jogo. E aí não adianta nem o Paysandu. O Paysandu só chega, o Paysandu tem 1 ponto. Ele chega a 7. Então, a Inter vencendo...
10: Vai embora.
11: Vai embora.
10: Certo, porque a Inter vencendo vai a 9. Aí tem a Ferroviária com 8.
11: É, porque aí o Brusque pode alcançar a Ferroviária com 8, né? Se a
9: mas
11: Ferroviária
9: o Paysandu tá fora com esse resultado, né?
11: É, o Paysandu já tá fora.
9: Fora.
11: Não, mas ele
9: se
11: pode vencer.
9: É, porque o Paysandu só chega a 7.
11: Se a Ferroviária perder, ela fica com 8, o Brusque pode chegar a 8.
10: Isso.
11: Só que ele vai perder hoje, ele vai ficar com saldo negativo. Porque ele tem saldo zero.
10: Isso, tá aqui, ó. Saldo zero.
11: Saldo zero.
10: Uhum.
11: E aí ele ganhando da Ferroviária.
10: Ganhando da Ferroviária vai a 8.
11: Vai a oito pontos também,
10: isso,
11: né?
10: Isso, é. E se a Ferroviária, por exemplo.
11: Já jogou com a Ferroviária, né? Ele ganha no próximo jogo, na realidade. Né?
10: Não, tô dizendo agora, na questão da pontuação, né? Aí vai a 8, certo?
11: Sim.
10: Entendeu? Aí o que acontece?
11: Vai tentar ver saldo de gol.
10: Isso, aí tem que ver saldo de gol. É isso aí.
11: Mas eu acho que hoje sobe já a Inter. Acho que há uma mobilização lá na cidade, né? A Inter, que aliás...
9: Mais de 9 mil ingressos vendidos.
11: Ah, vai ter mais de 10 mil, né? Com certeza. A Inter, você vê que como que é o futebol, né, gente? A Inter de Limeira estava na Série D. Subiu da Série D para a Série C. Agora vai subir da Série C para a Série B direto. 2 acessos seguidos, né? Vai agora, o ano que vem, já com o processo definido de SAF, tá na Série A2, mas aí provavelmente vai estar na Série B. Então, a Inter de Limeira tem uma tendência muito grande de crescimento, viu, gente? Tem uma tendência muito grande de crescimento. Campinas já está perdendo para Novo Horizonte, já está perdendo para Mirassol, já está perdendo para outras cidades e vai perder para Limeira também, para Bragança. E fiquem de olho também no em Indaiatuba, lá no Primavera.
10: Também, né?
11: É. Olha só como que é o futebol, gente.
1: Alô, Campinas, vamos acordar. É assim que tem que falar, Beto? Vamos acordar, Campinas. 16:04, mais 12 minutos, né? A galera tá mandando também a sua mensagem, 971-483-497. Ô Marquinhos, essa história de já subiu esse ano não rola não. Com a mudança do regulamento vai ter que abrir bastante do terceiro colocado para dizer já subiu. Se não é mata-mata. Valeu, Rocha Neto, tá curtindo também a central, muito obrigado, Rocha. E as mensagens que chegaram para nós também aqui no nosso canal do YouTube, tá? 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Por exemplo, o perfil 3 das 11, ele é torcedor da Ponte, tá ligado? Fala o seguinte: hoje tem jogo da admirável Ponte Preta. É isso aí, continue realmente desta maneira. O Matheus Souza também tá comigo aqui no nosso canal do YouTube, participando. Leonardo Pereira da Cruz, valeu, Léo, muito obrigado, desejando boa tarde. Josival Lima, valeu, Josival, um abraço, mandou aqui coraçãozinho, tá tudo legal, muito obrigado também. Você que curte aqui o AM870. E o Carlos Lemos Matozinho falou que a Ponte vence hoje. Nada da Ponte ainda, Fernando César? Já saiu.
9: Opa! Saiu com novidades, viu, Marquinhos?
1: Ah, é?
9: Olha só, na zaga, ele volta com Gustavo Almeida e deixa o Diego Leão no banco.
1: Uai.
9: Diego Leão, que estava sendo titular nos últimos jogos.
1: Deixa eu perguntar pro Beto, antes de seguir. Pra mim é surpresa, não é não, Beto? Tem que mudar, mas...
11: Eu também acho.
1: Primeiro que não comprometeu. Assim... Não sei, não. Só se tá no banco.
9: Rodrigo tá no banco. Tá no Diego banco? Leão tá no banco. Olha só, Rodrigo Souza, que era titular, foi pro banco. Olha só, então a escalação da Ponte. Vinícius no gol, 30. Palácios, 23. Gabriel Caran, 15. Gustavo Almeida, 44. Gabriel Caran é o capitão do time. Júlio 2, novidade. Juan 2, novidade. Manu retorna como titular, camisa 7. Diego Porfírio também é titular, porque o Jota tá contundido. Denis, David Daora e Brandão, ele mantém então os dois atacantes do último jogo, o Daora e o Brandão. No banco, Guilherme Viana, Diego Leão, Rodrigo Souza, Nicolas Araújo volta pro banco, Miguel, Danilo Peu pela primeira vez, não, ele foi relacionado lá em Ribeirão também. Tevin voltou do sub-20, Di Mauro e Gustavo Teles. Um banco, digamos assim, bem pobre, Marquinhos.
10: É, assim, o elenco de uma forma geral é assim, né, Fernando? Mas tá mexendo, como falava Wilson Tadei, tá mexendo doce. Futebol tem que rodar, Belfinal, ele tá rodando o Gilson Kleina.
11: Não tem outro jeito, né? Em algumas posições ele é obrigado, porque machucou o Jota, não tem o Danilo, ele tinha que mexer na equipe. Volta com um esquema com três zagueiros, porque aí ele vai jogar com o Porfírio e com o Júlio como alas. Principalmente o Júlio, né, que é um jogador que tem característica ofensiva, de repente pode até fazer em algum momento, né, uma linha de quatro com o Porfírio lá, e aí o Júlio um pouco mais numa linha de cinco no meio, provavelmente isso pode acontecer, e aí com o Brandão só à frente, né, num 4-5-1, isso é uma tendência, o Wilson já fez isso inclusive em outros momentos, até no jogo contra o CRB, quando a Ponte ganhou. O esquema foi esse. Só que era o Palacios, né? O Palacios que fazia a função pelo lado direito, né? Deve provavelmente fazer, e o da hora fazia lá pelo lado esquerdo. Então, a Macaca vai precisar, né? Vamos ver qual vai ser o comportamento. Tem a volta do Manu como titular. É um jogador que... o duro que esses jogadores chegaram, eles estavam muito tempo sem jogar, né? Assim, sem atividade, sem esse peso de Série B, e aí sentiram, né? Foram bem no jogo do CRB, mas aí já no jogo do Botafogo já não conseguiram, né? A equipe toda, aliás, não teve o mesmo comportamento, né? A Ponte tirou aquele peso, né? E eu não sei se isso, sabe, fez com que o time entrasse meio desligado, né? Entrou meio desligado, tomou gol logo de cara. E aí depois não teve mais forças. Na hora que conseguiu atacar, a bola não entrou, bateu na trave lá do adversário e na volta tomou o gol. Aí desandou tudo, né? Então vamos ver. O da hora, por exemplo, que é o cara que é importante para esse tipo de momento da Ponte, de esquema. Porque é o jogador da velocidade, é o jogador de carregar a bola. Ele precisa chamar essa responsabilidade, como ele fez, por exemplo, quando entrou contra o CRB. Quando entrou contra o CRB, ele chamou a responsabilidade, a Ponte puxou vários contra-ataques, poderia inclusive ter feito mais gols. Mas é tudo, cara, tudo aquilo, filme repetido atrás de filme repetido. Ou seja, a gente fica sempre na expectativa do que pode acontecer, né, com a Ponte. Mas aconteceu contra o CRB, em um ou outro jogo a Ponte até conseguiu... Em bons momentos a Ponte conseguiu equilibrar o jogo com o adversário, mas não tem força, né?
10: Uhum.
11: Chega uma hora que a Ponte, cara,
10: não tem perna, né,
11: não tem, chega uma hora que acaba, né? Sabe, que dá aquela arrefecida, que perde o gás, e aí o adversário vem e atropela.
10: Ô Edinaldo, colocar você nessa roda também, sabe, eu fico aqui pensando o que o jogador da Ponte, o que é que passa na cabeça do jogador da Ponte, sabendo que ele vai entrar em campo hoje, podendo ser rebaixado matematicamente. Onde encontrar motivação nessa questão toda aí, Edinaldo Vince?
14: É complicado, né, Marquinhos, porque a questão mental do jogador é um dos aspectos, acho que, fundamentais, né?
10: Uhum.
14: Para jogador experiente, imagine para jogador que é garoto, que entrou na Ponte nessa situação difícil, vamos colocar, por exemplo, o Júlio, que até fez bons jogos, né? E outros garotos que tiveram essa oportunidade, mas que entraram numa fogueira. E para você colocar garotos, se a gente for analisar, o melhor momento é quando o time está em alta e não em baixa. E eles entraram nessa fogueira e alguns estão até, eu acho que, indo bem, como o próprio goleiro Vinícius, né, está aproveitando essa oportunidade. Então, se tem o lado da fogueira, tem o lado da oportunidade. Então, acho que a motivação tem que ser essa, que é a oportunidade de tentar aparecer, quem
10: usar,
14: sabe,
10: a Ponte como vitrine.
14: Exatamente. Né? Ou dentro da Ponte, quem sabe, em algum momento a situação melhora, ou em um outro clube.
10: Eu acho que é a única motivação que eles podem ter nesse momento é, e outra, vestir a camisa da Ponte, que é uma camisa importante, uma camisa histórica do futebol brasileiro, mas que lamentavelmente vive numa situação muito difícil.
1: O Fernando Adinaldo falou assim, né, quem sabe a Ponte consiga melhorar, e por falar na possibilidade de melhora, como é que está a questão aí da SAF, o bastidor, você acha que há a possibilidade do chamamento de uma outra assembleia, de uma outra reunião, Fernando?
9: É, vai ter essa reunião, não sabemos quando, né? Porque a Ponte Preta agora tem que começar todo o processo lá do zero, formar comissão para avaliar a SAF, depois passar essa avaliação para o conselho aprovar, para depois passar para a Assembleia Geral de extraordinária com os associados, como foi essa última que teve a reprovação. Então vai acontecer o processo, o doutor Espécie está trabalhando muito nesta questão jurídica aí, só que é demorado, né, Marquinhos? Eu acho que para esse ano acho que não vai dar não, viu? A Ponte trabalha para ser o mais rápido possível, só que também eu entendo que enquanto essa diretoria tiver aí, esse pessoal, esses 150 que votaram contra, vão continuar votando contra e vão tentar puxar mais pro lado deles para votarem contra também, porque eles estão protestando contra a diretoria, o que é um erro, né? Porque não tá votando uma SAF dessa diretoria, tá votando uma SAF para tirar a Ponte Preta desse buraco que ela tá enfiada. E aí, com a aprovação sendo SAF, depois sim, outras assembleias, outras reuniões, para quando tiver o investidor ser aprovado ou não, né? Que é o que aconteceu com o Guarani ontem. Deu o primeiro passo, agora vai para o investidor. A Ponte andou para trás, né? E agora vai ter que começar degrau por degrau de novo até chegar lá no topo da escada para tentar aprovar numa próxima reunião que ainda não se tem dado.
1: Mas explica pra gente, Fernando, pra quem não teve a oportunidade de ouvir, né? A questão que a oposição tá tentando. O Gustavo Valio, ele tem aí, pelo menos a informação que nós temos, 150 assinaturas para o chamamento de uma assembleia. Como diz lá o regulamento, ele pode chamar a assembleia, que deveria ser chamada pelo Abdala, que é o presidente do Conselho Deliberativo. Foi dado-se um prazo de 48 horas, é isso, Fernando? E ele não, o Abdala não cumpriu.
9: Não cumpriu esse prazo.
1: Tá, e agora a oposição pode chamar.
9: Pode chamar, mas só deixando claro, isso não tem nada a ver com a SAF, viu, Marquinhos? Isso é um outro requerimento que a oposição, encabeçada pelo Gustavo Valio, conseguiu 158 assinaturas, que é o que determina o estatuto, o número mínimo de assinaturas de conselheiros adimplentes, para poder dar entrada nesse requerimento, solicitando uma Assembleia Geral extraordinária para votar o impeachment do presidente e do primeiro vice. Não tem nada a ver com aqueles 150 que votaram contra a SAF. É coisa separada, coisa distinta. Essa situação desse abaixo assinado foi dado entrada. O doutor Abdala disse que iria observar e analisar se essas assinaturas dessas pessoas que assinaram, eles estariam aptos, né? Se estão adimplentes, se realmente são conselheiros natos, todo aquele trâmite que o estatuto pede, e depois disso poderia chamar essa assembleia. Mas por enquanto, nada disso foi feito. Então, baseado no Código Civil aí, que o Vale diz que tem essa cláusula, esses conselheiros podem chamar essa assembleia por conta própria e aí fazerem a votação. Mas isso aí ainda não foi desenrolado nessa semana. Vamos aguardar o início da próxima semana se teremos novidade, se o doutor Abdala vai se manifestar ou se a oposição vai agir por conta própria.
1: O que me causa surpresa, né, Beto? Você entre lá. Vamos falar aqui da questão da oposição. Ah, eu vou lá, vou buscar as assinaturas. Diante do Código Civil, pode-se, né, ter essa possibilidade do chamamento da Assembleia, fez tudo isso e não chamou a Assembleia. Aí, por outro lado, a situação do Abdala também não chama a Assembleia. E para finalizar, a Ponte não tá nem parada, né, Beto? Tá andando para trás.
11: Cada vez mais, né? Cada vez mais problema. Criam cada vez mais problema para a Ponte, né? A Ponte precisa de solução, gente. A Ponte precisa de buscar caminho. A Ponte precisa, nesse momento, eu iria falar assim, a Ponte precisa de união, precisa de... né? Mas não dá, não existe isso, cara.
1: Não dá, Beto.
11: Não existe isso. E não vai, infelizmente, pelo que a gente vê, não vai acontecer. Sabe, as pessoas precisam pensar em tirar a Ponte desse buraco todo, manter a ponte viva, porque se a ponte, se não tiver ponte, não tem mais com que brigar aí para ficar com cargo, com carteirinha, com essa coisa toda, viu, gente? Não tem mais para quem torcer. Vocês estão pensando nisso ou não?
10: Não estão pensando nisso? Não estão, Beto. Pra agirem dessa maneira, todos agirem assim.
11: É, né? Porque daqui a pouco, se não tiver ponte, aí acabou, hein, gente? Aí vocês vão ter que torcer para outro time, né? Vai ter que ir fazer outra coisa. Então, tinha, nesse momento, ou então, pelo menos não atrapalhar. Já está tão difícil.
10: Uhum.
11: Pô, quem está lá não está dando conta do recado, se você ficar atrapalhando, vai ficar pior ainda.
10: Sim.
11: Ninguém aqui está defendendo a atual.
10: Né,
11: não, ninguém está aqui defendendo a atual diretoria da ponte, que é lastimável. É, o que esses caras estão fazendo, o que esses dirigentes estão fazendo, é lamentável. Sabe? É o pior momento da história da ponte. Uhum. Os piores resultados da ponte, em todos os sentidos. Sentido de futebol, sentido administrativo, fiscal,
10: financeiro,
11: tudo, tá tudo indo para baixo, tá tudo indo piorando cada vez mais. E se não tiver alguém para ajudar a tirar, não vai tirar porque é o Torrano e porque é o Eberlin. Porque é isso que eles falam. Todo mundo só fala nisso.
10: É, mas tem outros lá que eles não querem tirar, por exemplo.
11: Então, tá bom. E por que esses outros também não fazem alguma coisa?
10: É.
11: Não faz, cara. Sabe?
10: A ponte tem oposição dentro da situação, Beto. E aí como é que você vai puxar tudo para um lado só? Não puxa, Beto. Né? Não tem jeito. É igual, por exemplo, você num Fusquinha... Ele é puxar um caminhão, Beto, vai arrebentar a corda, aí é o que está acontecendo com a ponte, a corda está se rompendo.
11: E precisa de ter gente que esteja interessado realmente em fazer movimento. Cara, movimento de oposição, aliás, é muito pelo momento, né? Nós estamos vivendo a eleição amanhã, né?
10: Verdade.
11: Mas movimento de oposição, movimento de. É lógico que numa democracia é fundamental isso. E é legítimo. É legítimo e tem que ter. Só que tem que ser uma oposição que faça com que exista crescimento. Né?
10: E traga uma alternativa.
11: E traga alternativa,
10: né,
11: de alguma maneira.
10: Não adianta,
11: né?
10: Ou só ser crítico, mas não trazer alternativa.
11: Ou fiscalização, né? Não é assim? Eles
10: com
11: deveriam.
10: Certeza.
11: E aí, lá também tem. Você acha que no conselho. No conselho fiscal, no conselho deliberativo, conselheiros mesmo que não são, que não fazem parte, você acha que não tem gente que também não é oposição? Mas está lá, não está?
10: Uhum.
11: E aí por que não fizeram nada?
10: Por que no sentido correr assim?
11: Exatamente, e não é só agora. Isso vem acontecendo e a gente tem falado aqui de décadas e décadas, administrações e administrações, que a ponte vem sofrendo. Vem acumulando dívida, vem acumulando problemas trabalhistas, problemas fiscais, tributários, vem deteriorando patrimônio a cada momento. A gente está vendo aí, ó, a todo momento, jogador entrando na justiça contra a ponte e não vai parar, porque esses que estão aqui hoje jogando não estão recebendo e não vão receber. Se continuar desse jeito, não vão receber. E aí o que acontece?
10: Aumenta a fila.
11: Aumenta a dívida, aumenta o número trabalhista, aumenta problema, aumenta tudo, cara. É juros, é multa, enfim. Então, não há um outro caminho a não ser você ter um parceiro nesse momento que possa vir e comprar as ações da SAF da ponte.
10: Não tem outra saída.
11: Não tem, não tem. Não dá mais, a dívida acumulou tanto... Que você não consegue, eu pelo menos não consigo visualizar assim, chegar um parceiro, ó, você vai ser meu parceiro aqui e tal, você vai administrar a categoria de base, ou quer que seja, eu tenho tantos jogadores aqui, vou passar os direitos. Quais são os? Não tem.
10: Não tem
11: mais o que oferecer. A ponte não tem mais o que oferecer a não ser a sua marca, a não ser a sua história, a não ser o seu patrimônio maior que a sua torcida. Não tem. Não tem. Então, vai ter que fazer isso. Não tem jeito.
10: Até porque, né, Beto, perdeu joias, garotos preciosos, que saíram da ponte porque não receberam, né?
11: Então, ele tá assim... E também jogadores promissores, que ninguém também sabe se vai vingar ou se não vai vingar. Tem grande possibilidade. Até isso, né? Até isso a ponte
10: e não
11: perdeu.
10: Pode deixar mais para amanhã, né, Beto? Porque o buraco pode ser mais fundo ainda se nada for feito, concorda?
11: É porque
10: você
11: vê vem...
10: onde o Santa Cruz chegou, que agora que está conseguindo talvez voltar para uma Série B, mas estava na D, né?
11: Estava na D.
10: A gente vê outros grandes clubes, Paraná Clube, que foi jogar...
11: Nem D tem.
10: Exatamente, nem D tem. E está na segunda do Paraná, subiu agora.
11: Uhum.
10: Então, o buraco pode ser mais fundo ainda se nada for feito. Então é urgente, que a ponte precisa de algo.
1: Legal, galera. 16h, mais 29 minutos. Fernando, repetindo, portanto, a informação sobre a escalação da Macaca, Fernando.
9: Macaca escalada com 5 novidades em relação ao último jogo contra o Botafogo. Gustavo Almeida, Júlio, Juan e Manu, além do Diego Porfírio, que não começaram como titulares lá em Ribeirão. Vinícius, Palácios, Gabriel Caran e Gustavo Almeida. Júlio, Juan, Manu, Diego Porfírio e Denis, David Daori e Brandão. É a Macaca para pegar o Dourado, que também está escalado com João Carlos, Luiz Soares, Caleb, Eric e Igor Inocêncio. Raul, David, Lourenço e Cauã Christian, Fábio Gomes e Jean Dias. Nesta escalação titular aqui, 3 jogadores que passaram pela Ponte Preta.

0: nos acompanhar lá pelo canal do YouTube e vendo o jogo, hein, Beto?
1: Que beleza, que legal, bom jogo aí, bom divertimento, nos acompanhando, legal, eu fico feliz. Você sabe que eu conheço a Arena Pantanal, foi o único jogo que fui assistir na Copa do Mundo do Brasil, Colômbia e Japão. Colômbia e Japão, a Colômbia venceu o Japão, aquele golaço, lembra aquele golaço do Luis Suárez, do James Rodríguez?
0: Que jogou no São Paulo.
1: Matou no peito, fez um golaço, e pô, foi assim, um divertimento, cara, no meio das duas torcidas.
0: Bom, você foi de colombiano, Beto?
1: Tava quente. Muito quente.
2: Tomou bastante água.
1: No final eu já não sabia se tava quente, se tava frio.
0: Cara, eu fui fazer um jogo lá, Beto.
1: Cara, foi muito legal. Aí depois uma festa, vai pô, todo mundo pra praça, né? Tem aquela coisa da fanfest, né? Aí, pô, os torcedores colombianos são, cara, muito animados. Os torcedores do Japão, pô, assim, uma educação sem tamanho. E esse jogo foi que passou, inclusive, depois que os torcedores japoneses começaram a limpar o estádio.
0: Lembro disso.
1: Os torcedores japoneses começaram
0: a limpar
1: o estádio. Pô, foi muito, mas muito, muito divertido, cara.
0: Que maravilha. Bom, que tá bacana.
1: E a arena é legal. A arena é bacana.
0: Eu não lembro se foi. Acho que foi com o Guarani mesmo que foi lá. O Guarani jogou lá já. Acho que eu fiz um jogo lá do Guarani, se não me falha a memória. Aí fiz. Fiz mesmo, encontrei meu amigo Marquinhos lá. É isso mesmo, encontrei essa rapaziada lá em Cuiabá. Bom, Edinaldo Vinci, tá tudo pronto aí, Edinaldão?
3: Bora!
0: Então tudo pronto e a gente vai chegando, portanto, ao final aqui deste bate-bola da Central, que teve trabalhos técnicos do Gabriel Ribeiro, nosso Gabi, tá comigo aqui na Central, porque na sequência tem Jornada Esportiva. Edinaldo Vinci solta o grito, galera. Eu volto daqui a pouco, no intervalo dinâmico e no giro do placar.
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2: Alô, alô, amigo ligado na Central, muito boa tarde. Começa mais uma grande jornada esportiva da seleção do rádio. 21ª rodada do Campeonato Brasileiro da Série B, que você vai acompanhar direto da Arena Pantanal, Cuiabá e Ponte Preta, Macaque em Campo, neste sabadão, 3 de outubro de 2026. Você vai curtir todas as emoções dessa partida da Macaca, partida em que pode fazer com que a Ponte, lamentavelmente, seja rebaixada, mas esperamos que consiga aí um bom resultado, consiga uma vitória, possa vencer novamente dentro da competição. Vamos juntos, girando informações com a seleção do rádio, trocando passes com a seleção do rádio, destaque inicial da Macaca com ele. Boa tarde, Fernando César.
3: Fala, meu amigo Edinaldo Vinci, grande abraço, hein? Boa tarde. Macaca pronta, definida e escalada para tentar vencer o Cuiabá lá na Arena Pantanal, com 5 novidades em relação ao último jogo, quando perdeu para o Botafogo em Ribeirão Preto por 2-0. Gustavo Almeida ganha a vaga na zaga no lugar de Diego Leão, que vai para o banco. Júlio também entra nesse time no lugar do Danilo Barcelos. Juan pega a vaga do Rodrigo Souza. Manu também entra no time no lugar do Denis. E o Diego Porfírio entra no lugar do Jota, que foi vetado pelo departamento médico. As mudanças do treinador Gilson Kleina da Ponte Preta para pegar o Cuiabá daqui a pouco na bonita Arena

0: Pantanal, em Cuiabá.
1: Agora vamos para as informações da equipe mandante, o Dourado Cuiabá, que ainda sonha, quem sabe, em lutar pelo acesso, Fernando.
0: E para isso precisa vencer o jogo de daqui a pouco contra a Ponte Preta. O Cuiabá, que vem de uma derrota 3-0 para a equipe do CRB fora de casa, e hoje busca a reabilitação. O campineiro técnico Eduardo Barros, mas já escalou a equipe do Cuiabá com alguns jogadores que passaram pela Ponte Preta: o goleiro João Carlos, o lateral Igor Inocêncio, o atacante Jean Dias, e no banco tem o menino Eliel, jogadores que defenderam a Ponte Preta e hoje estão lá no Cuiabá, o Dourado, lá do Mato Grosso.
1: E portanto, as informações iniciais da Macaca e também do Cuiabá. Daqui 23 minutinhos a bola vai rolar, 16 horas e 37 minutos. Vamos agora para o destaque da opinião central com o capitão da seleção. Boa tarde, Beto.
2: Opa, boa tarde para você também, vice, a galera toda que está nos acompanhando. É, mais uma vez a Macaca em campo, mais uma vez a Macaca com mudanças. Mudanças obrigatórias, né? Pela falta do Danilo, pela falta do Jota, jogadores machucados ou contundidos. E a mudança maior ali no sistema defensivo, né? O Gustavo Almeida. Gustavo Almeida, outro garoto, entrando no lugar do Diego Leão. Não sei se o Diego está com algum desgaste ou não. Mas a comissão técnica tem gostado do futebol do Gustavo Almeida, talvez até por isso. É um jogador que tem uma boa estatura, pensando talvez nisso, vai fazer ali um 3 zagueiros com o Caran e com o Palacios. A volta do Júlio como lateral, como ala pelo lado direito, e o Porfírio pelo lado esquerdo. E precisamos ver, né, como vai ser o comportamento do Manu e também do Denis. São dois jogadores que são responsáveis pela armação das jogadas. E aí essa bola chegar lá por da hora, chegar para o Brandão. O Cuiabá vem no sistema até ofensivo, né? Mesmo, às vezes, o Raul faz uma função de um terceiro zagueiro, mas tem Jean Dias, Fábio Gomes e Cauã Christian. 3 atacantes. Esse Cauã é o artilheiro do time, um garoto formado na base lá, já tem 5 gols dentro do campeonato. Então, um jogador que é perigoso. O Fábio, a gente sabe que é muito experiente, o Jean Dias também é experiente. É chovendo molhado dizer que a equipe do Cuiabá é favorita, né? Por vários aspectos, por estar jogando em casa, por ter um time mais experiente, por ter ainda a aspiração de tentar encostar ali no G6, né? Porque agora tá
1: virou G6. Pode ficar 3 pontos, né, Beto?
2: Pode ficar 3 pontos, então existe toda uma expectativa. E também porque o Cuiabá perdeu o seu último jogo por 3-0, né?
1: Então precisa, CRB, né?
2: Precisa se recuperar. Então, mais uma vez, né? Jogo extremamente complicado para Ponte Preta. Tem que acontecer tudo de errado para o Cuiabá para Ponte Preta conseguir o resultado.
1: Essa é a expectativa do torcedor pontepretano. Quem sabe hoje, pelo menos, a alegria de um bom resultado para o torcedor da Macaca. Agora vamos também no giro de informações da Central atualizar as informações do Guarani. Gustavo Negreto. Vamos lá para as informações do Bugrão. Negreto já se preparando para participar conosco. 16h40. Vamos lá, Gustavo.
3: Com 95,1% de aprovação, os sócios e conselheiros do Guarani decidiram pela criação da SAF da equipe. Agora, os próximos passos é aguardar a nova proposta de Roberto Graziano.
1: Essas as informações do Bugre para você e para acompanhar tudo o que rola neste sabadão de muito futebol pelo Brasil e pelo mundo, né? Tem também a Liga das Nações Europeias. Boa tarde, Marquinhos, mais uma vez. Alô, Edinaldo Vince, grande abraço, boa tarde. Olha, tem bola rolando no Campeonato Brasileiro da Série B na 31ª rodada. Além do jogo que você vai transmitir daqui a pouco, o Atlético Goianiense vai vencendo o América por 1-0. E hoje teremos uma partida em rodada atrasada, hein? O Atlético Mineiro vai enfrentar o Red Bull Bragantino em Belo Horizonte às 18h30. 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Aberta mais uma grande jornada esportiva central. Eu, Edinaldo Vinci, na narração dos comentários, Beto Quinária. Nas reportagens, Fernando César. Na apresentação, Marcos Luiz. E hoje o comando técnico do Sonzaço da Central é com ele, Gabriel Ribeiro. Vamos juntos, galera. A jornada esportiva central começou. Edinaldo.

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3: É isso aí, amigo, ligadinho na Central. 16 horas e 43 minutos, daqui 17 minutinhos a bola vai rolar e você vai acompanhar tudo. É a Macaca em campo mais uma vez nessa Série B. Algumas curiosidades, né, da Arena Pantanal. Arena Pantanal, arena multiuso, construída lá na cidade de Cuiabá para a Copa do Mundo. E o maior público da Arena Pantanal até agora foi numa partida na final da Série C de 2018. E o Cuiabá, curiosamente, perdeu pro Operário por 1-0, 41.311 torcedores. E a arena que sediou alguns jogos da Copa do Mundo, né? Sediou, por exemplo, Nigéria 1, Bósnia 0, sediou a vitória da Colômbia 4-1 contra o Japão, foi o jogo que o Beto lá estava, também a vitória do Chile 3-1 sobre a Austrália. São alguns jogos dessa Arena Pantanal e daqui a pouquinho a bola vai rolar por lá e você vai acompanhar aqui na Central. Temperatura de momento, olha que coisa, hein? 33 graus na cidade de Cuiabá, não é fácil não, hein, Beto?
4: Eu não tava no final da tarde, né?
3: Exatamente.
4: Imagina, né? Ave Maria. Lá o sol na muleira, como diz, né? É difícil de segurar, viu? Não é fácil, não.
3: Um calor excessivo é mais um adversário para Macaca pro jogo. Meu caro Fernando César, equipe já escalada, ficha técnica pronta.
5: Tudo pronto. Cuiabá e Ponte Preta, arbitragem, tudo definido. Daqui a pouco, em 15 minutos, tem bola rolando na Arena Pantanal.
3: Então, vamos escalar os times na Central.
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5: É a Ponte Preta escalada pelo técnico Gilson Kleina, com várias mudanças em relação à última partida. Kleina manda a campo o goleiro Vinícius, camisa 30. Três zagueiros, Palácio, 23, Gabriel Caran, que hoje é o capitão da equipe, 15, e Gustavo Almeida, 44. Júlio pela ala direita, 2. Na ala esquerda, Diego Porfírio, 13. No meio-campo, Juan, 16. Manu, camisa 7. E Denis, 22. E no ataque, David da Hora, 18. E Brandão, camisa 9. Repeteco da Macaca, Vinícius, 30. Palácios, 23. Gabriel Caran, 15. Gustavo Almeida, 44. Júlio, 2. Juan, 16. Manu, 7. Denis, 22. E Porfírio, 13. David da Hora, 18. Brandão, camisa 9. No banco, Guilherme Viana, 1. Diego Leão, 4. Rodrigo Souza, 5. Nicolas Araújo, 6. Miguel, 17. Danilo Peu, 19. Devin, 20. Di Mauro, 32. E Gustavo Teles, 35. Dourado, o Cuiabá, que está acostumado a jogar na Arena Pantanal com muito calor. Neste momento, 33 graus, sensação térmica de 36. Lembrando que lá tem o fuso horário uma hora menos, então 15h46 lá em Cuiabá. O time do Dourado escalado com o goleiro João Carlos, 1. Luiz Soares, 91. Caleb, 5. E Eric, 14. Igor Inocêncio, 2. Raul, 30. David, camisa 20. Lourenço, 36. Cauã Christian, 41. Fábio Gomes, 90. E Jean Dias, 77. Repeteco do Cuiabá, João Carlos, 1. Luiz Soares, 91. Caleb, 5. Eric, 14. Inocêncio, 2. Raul, 30. David, 20. Lourenço, 36. Cauã Christian, 41. Fábio Gomes, 90. Jean Dias, 77. No banco, Gustavo Busato, 12. Ramon, 7. Eliel, 11. Pedro Carminati, 22. João Vitor, 26. Rodrigo Rodrigues, 27. Vinícius Peixoto, 29. Pedro Felipeto, 50. Everson, 53. Wesley Dias, 70. Pedro Henrique, 96. E Luiz Otávio, 97. Arbitragem vem de Pernambuco. Apita o jogo Michelangelo Martins de Almeida Júnior. Assistente 1 da Paraíba, Luiz Felipe Gonçalves Correia. Assistente 2 de Pernambuco, Elaíse Juliana Santana Ferreira. Quarto árbitro do Mato Grosso, Lucas Cardoso Galdi. E no VAR do Rio de Janeiro, Alexandre Vargas de Jesus.

0: Ronaldo vence.
1: Agradecer a todos os amigos que já estão ligados, conectados conosco. Você que está no Rádio Central Campinas Esportes, deixe seu like, se inscreva no canal, participe conosco também no chat ao vivo. Obrigado pelo carinho da sua audiência. Certo, chegamos a mais uma rodada desse Campeonato Brasileiro. A Ponte vem para essa partida, como você disse, não dá para negar que o favorito é o Cuiabá, mas é a camisa da Ponte. Acho que o Gilson veio e trouxe, dentro de todos os aspectos que dificultam, mas conseguiu trazer um pouquinho de motivação a mais. E a Ponte conseguiu uma vitória com ele no comando. Enfim, eu acho que o que há um sopro de esperança para o torcedor ponte-pretano no jogo de hoje é justamente isso, né? Que o Gilson mais uma vez consiga encontrar um time e a equipe consiga aí trazer, quem sabe, um bom resultado lá de Cuiabá.
2: É, e que a Ponte consiga competir, né? Acho que esse é o detalhe. A Ponte precisa conseguir competir. Competir, por exemplo, como fez contra o CRB. Contra o CRB a Ponte competiu, sofreu uma barbaridade, a gente sabe muito bem disso. Como tem sofrido em todos os jogos, né? A Ponte está sofrendo o ano inteiro. Então, isso não é novidade. Só que precisa de superação, né? Precisa aí daquele algo mais, precisa de uma pitada de sorte. Futebol, ele é assim, né? As pessoas que às vezes fazem o futebol diretamente, eu não gosto de falar muito disso, de sorte e tal, né? A sorte é para quem tem competência, eu também acho, e é para quem trabalha e tal. Mas é um fator que, cara, que existe, não tem jeito. Ou o que aconteceu com a Ponte no último jogo, a bola não bateu na trave lá, não poderia ter entrado? Era uma questão de centímetros, a bola teria entrado? Não teria sido o gol do Botafogo, o segundo gol, teria sido gol de empate. O que iria acontecer depois? Não sei, mas era um momento que poderia ser uma situação favorável para a Ponte.
1: Ainda mais no esporte como o futebol, né?
2: Exatamente.
1: Tudo acontece.
2: A mesma coisa com a Ponte com o CRB, não foi assim? A Ponte conseguiu fazer o gol e o time do CRB não teve a competência, não teve a sorte também. Quando o Vinícius não atrapalhou, a trave atrapalhou, um pé aqui, outro ali. Então isso existe. Então a Ponte precisa também dessa dosezinha de sorte. Vai enfrentar um time que a gente já vê imagens lá de Cuiabá, por exemplo, você pega do outro lado, é onde bate o sol, não tem ninguém. Não tem ninguém, só tem gente aqui no lado das sociais. Então a Ponte, pressão não vai ter. Vai ter a pressão de um bom time, que conta, por exemplo, com um líder, que é o Raul, que é o capitão, é um cara extremamente experiente, conta com o Igor Inocêncio, que a gente conhece, que é um jogador que sai muito bem pelo lado do lado direito, o Eric pelo lado esquerdo, tem a presença de três jogadores na frente, né? O Jean, o Fábio Gomes e o Cauã Christian. Esse Cauã é jogador da base da equipe do Cuiabá e tem feito muitos gols, né? Já fez 5 gols no campeonato. O Fábio Gomes é um jogador experiente, um jogador alto, grande, aquele que jogou no Oeste, lembra? Ele começou no Oeste aí,
1: sim,
2: né?
1: Sim.
2: Passeou aí por uma série de países, inclusive. Então é um jogador que precisa tomar cuidado, porque é um cara que tem estatura, é um cara que tem uma bola aérea muito forte, então os zagueiros da Ponte precisam tomar muito cuidado. E o Jean Dias, né, que a gente conhece, né, que é aquele cara que, se tiver num dia inspirado, é um cara que sai para os dois lados, né, ele não tem, sai para a direita, sai para a esquerda, tem um bom arremate, né, já está lá um certo tempo, conhece muito bem a Ponte. Então é um jogador também que precisa ser cuidado, não tem outra maneira. Então essas dificuldades, a Ponte enfrenta a dificuldade dela mesmo, da falta de qualidade em alguns momentos, da falta de um controle mental, de um controle emocional, que por vezes atrapalha e atrapalhou bastante a Ponte dentro da competição. Ou seja, um time que por vezes sofre um gol ou sofre uma pressão e aí não consegue ter assim forças para, não é nem só força física, força emocional mesmo, né? Opa, peraí, É, precisamos mudar aqui, ó. Vamos segurar a casinha aqui, vamos fechar a casinha aqui, sabe aquela coisa? É de segurar a bola.
1: Futebol já é complicado, imagine na situação que a Ponte está, né?
2: Exatamente. Então, isso tudo são fatores que acabam complicando demais a vida da Ponte. Todos nós sabemos, é um jogo que pode ser lá rebaixamento, mas acho que isso os jogadores não precisam e nem podem pensar nisso agora. Vamos pensar em entrar no campo, representar a camisa da Ponte. Você vê aí, são vários meninos atuando, porque a gente fala, o Palácios parece que é, não, mas é garoto ainda, tá começando a carreira agora. É menino. O Caran chegou agora, pô, é uma grande oportunidade da vida dele, né, de mostrar, já não é mais menino. A mesma coisa acontece com o Denis e com o Manu, são jogadores que estão buscando alguma coisa dentro do futebol, e uma camisa representativa como essa da Ponte, né, pode, por que não, alavancar a carreira.
1: Abrir portas,
2: entendeu? O próprio Brandão também parece que não, mas é menino. O Brandão está começando a carreira dele agora também, tem feito alguns gols, é o artilheiro. Então, precisa entender isso, saber suportar principalmente a questão emocional do começo da partida, controlar para que a Ponte não sofra gol no começo do jogo, como aconteceu no último. E aí depois, para a Ponte sair no mano a mano, ela infelizmente não tem qualidade para isso, é a verdade. Não tem jogadores com características para isso. E vai ter que, né, de alguma maneira se superar, de alguma maneira superar a pressão do começo do jogo, desse bom time, desse time experiente do Cuiabá, que ainda pode, por que não, brigar por uma possível classificação. Vai ser difícil? Vai, porque também é um time inconstante, né? Como você mesmo disse, a campanha do Cuiabá em casa não é boa, né?
1: É ruim, se nós vamos analisar. De 15 jogos, Beto, ganhou 6, empatou 7 e perdeu 2, mas empatou muito.
2: Empatou,
1: né?
2: Muito, então é um time que também acaba tropeçando, também acaba esbarrando também de repente num emocional, na pressão. Não é comum, por exemplo, um time experiente como esse que a gente vê aqui empatar 7 jogos em casa, né?
1: Sim, até pelo aspecto de você vê que o público é pequeno. É por conta disso, né, Beto? O torcedor também não tem. E outra, já é uma equipe que não tem uma torcida grande, nova, né?
2: Futebol, é um time novo, né? E é um time que ainda tá, né? Já teve bastante em Série A, né? Conviveu bastante em Série A. Mas é uma equipe que ainda está buscando uma identidade, né? Está buscando uma identificação com os torcedores. Então, de repente, por que não, né? Aquilo que a gente sempre fala antes de começar o jogo da Ponte, né? Por que não, né? As coisas não se inverterem num jogo de hoje e a Ponte conquistar, de repente, aí um resultado improvável, que seria uma vitória diante do Cuiabá.
1: Essa é a expectativa do torcedor pontibretano. Agora, tendo já no gramado, né, todos os jogadores do Cuiabá, na campanha Outubro Rosa, né? Prevenir é o melhor remédio, e realmente é, né? Então, sempre uma campanha importante, esse Outubro Rosa. Agradecendo a você que está ligado, conectado com a gente. Como eu disse, deixe seu like, hein? Importante sua participação. Conosco, Eduardo do Carmo, dizendo que Ceará se tornou inalcançável. É verdade, Eduardo, a Ponte já, o Ceará é inalcançável. E se a Ponte, mesmo que vença o jogo, né, vai depender aí do jogo que acontece na sequência entre Botafogo e Vila Nova, não é isso, Marquinhos? O jogo me parece às 18h30, que se o Botafogo vencer, aí a Ponte estará já independente do resultado de Cuiabá e Ponte, não é isso?
0: Mesmo que vença aí com esse resultado, aí a Ponte mesmo assim já está lá rebaixada.
1: Tá, então esse é o cenário realmente, viu, Eduardo? E lamentavelmente a Ponte pode ser rebaixada neste sábado. É isso aí, vamos juntos, amigos. 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Agora, os capitães, né? Tanto o Raul da equipe do Cuiabá, quanto o capitão pontepretano, que é o Gabriel Caran, ali no centro do gramado, juntamente com o árbitro do jogo, que é o Michelangelo Martins de Almeida. O árbitro da partida, para o sorteio ali de onde as equipes começarão, né? Em que lado do campo? para que o jogo possa começar faltando 2 minutinhos para as 17 horas. 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E o torcedor pontipretano acompanhando mais uma partida da Macaca dentro desta Série B. E lógico que a partir do momento, né, que sabemos da dificuldade que a Ponte vive, mas já tem que pensar também no planejamento para o ano que vem, né? E as partidas daqui para frente, eu acho que também servirão um pouco para isso, né? Principalmente para esses meninos, né? Que com certeza receberão oportunidades na sequência, né, Beto? Não tem outra alternativa, aliás, para a Ponte,
2: não,
1: né?
2: Não, não tem. A Ponte precisa pensar também, acho. A situação, ela é... A Ponte só está esperando o momento, né?
1: De selar o
2: rebaixamento, né? E aí, tem que pensar no ano que vem, porque o ano que vem é Série A2, a gente tem falado aqui, o ano que vem é Série A2, é Série C, né? São menos investimentos. Então, já aproveitar.
1: Mas são campeonatos difíceis.
2: Pô, que é isso? Verdade... Campeonato Série A2 a gente sabe muito bem. E a maioria desses jogadores aí, principalmente talvez esses de fora, não sei se ficarão, né? Aí precisa ver essa meninada se terão proposta ou não, se vão suportar esse momento de dificuldade, né, de recebimento e tudo. Então, mas tem que pensar no ano que vem.
1: Equipes posicionadas, a bola vai rolar na Arena Pantanal. A Ponte com seu uniforme número 2, né? Camisetas pretas com a faixa branca, calções pretos e meiões pretos. E o Cuiabá também com uniforme diferente, né, Fernando César? Uniforme rosa.
3: É homenagem ao Outubro Rosa.
1: Quase Outubro Rosa.
3: É Outubro Rosa, teve até. Várias mulheres entraram ali com a faixa, né, do Outubro Rosa, e o Cuiabá com essa camisa meio arrosada e números verdes, e a Ponte Preta toda de preto.
1: Tá certo, árbitro já posicionado, vai começar a partida. Vamos juntos, galera, 17 horas. E evidentemente que o gramado parece um pouco queimado, né? Também o sol lá de Cuiabá não é fácil não, hein? 33 graus, apita o árbitro, a redondinha rola em Cuiabá.
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1: Vamos juntos, galera. E já vem descendo a equipe do Cuiabá, tenta o primeiro ataque, a bola com o Igor. Igor tenta o cruzamento, viu o desvio do Diego, a bola saiu, é o primeiro escanteio do jogo, Fernando.
3: Com menos de 30 segundos de partida, já começa a pressão do time do Cuiabá, escanteio, todo mundo na área lá, Muvuca tá formada na área da Ponte Preta, Igor Inocêncio deve ser o batedor ali.
1: Já vai para cobrança o Jean Dias. Com a perna direita, Jean Dias. Posicionado para cobrar. Vai colocar da grande área. É o Cuiabá tendo a primeira oportunidade no primeiro minuto da partida. Vai para o levantamento, Jean. A bola na boca do gol de cabeça. Estava atento a zaga pontipretana. Tirou a bola, volta para a equipe cuiabana. Recomeça ali no círculo central. Avança, tenta buscar o ataque. Você vai curtindo tudo aqui com a seleção do rádio. E o levantamento já feito na ponta direita. Levantamento para o Igor Inocêncio. Colocou no terreno. Levantou. Segundo bola, o Piri. Amigo, tava atento ali, chegou para desarmar, me pareceu que era o Manu que tava na jogada, voltou, houve o desvio, a bola ficou com o goleiro Vinícius na primeira chegada mais perigosa da equipe do Cuiabá.
3: O Cuiabá pressionando bastante nesse início de jogo, menos de 2 minutos já teve a primeira oportunidade, mas o goleirão Vinícius estava atento e fez a defesa.
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1: 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Tem lateral a equipe pontipretana, lado esquerdo, perto do meio do campo. Vem a Macaca tentando, quem sabe, chegar pela primeira vez no campo de ataque. Diego Porfírio já está posicionado para a cobrança do lateral. A marcação da equipe do Cuiabá fica postada. Lateral cobrado, Brandão desvia de cabeça. A bola sobra, fica de graça. Sai jogando João Carlos. João Carlos abre a bola pela esquerda, vem a equipe do Cuiabá, sai jogando, é o início da partida, Eric domina a bola, vai com a perna canhota, faz o levantamento procurando o campo de ataque, levantamento pro Fábio, é o Fábio Gomes que tenta chegar na bola na ponta esquerda, fecha a marcação, Ponte Bretana, tá na jogada por ali, o Gabriel Caran fez a jogada, o Fábio girou de um lado ao outro, vai pro cruzamento na boca do gol, e a bola passou de cabeça, o desvio, no meio do caminho, Gustavo Almeida, desviou, a bola saiu, é lateral para a equipe do Cuiabá. que começa pressionando, começa de todas as formas tentando chegar no seu primeiro gol. Vai para a cobrança aí, Igor Inocêncio já está preparado para cobrar e vai colocar na grande área, hein? Foi para a cobrança do lateral, na grande área, atenção, desvio da marcação pontibretana, olha a sobra, tenta ali o Cauã, a bola acabou espirrando, não conseguiu o domínio à frente e a bola fica com o goleiro pontibretano. Vinícius já sai jogando, abre para Júlio, Júlio dominou, parou com a perna direita, volta a bola no campo defensivo, Palácios deixa a bola na zaga central, é o Caran que está com ela, lá vai ele, sai jogando, perna direita, tenta o levantamento, procura o campo de ataque, de cabeça estava atento na marcação, tirou Luiz Soares, na sequência houve o desvio, a bola saiu. É lateral, bola para a equipe do Cuiabá. 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Tenta a jogada por ali no campo de ataque, dentro da grande área, o Jean Dias cometeu falta, hein? Falta de ataque sobre o Palácios, que ficou sentindo, Fernando.
3: É, o Palácios fica caído ali, pedindo atendimento médico, né? No confronto ali com o Jean Dias, ali pegou o tornozelo do Palácios, ele fica sentindo, mas já vai se levantando. O camisa 23 da Ponte Preta é posse de bola para Macaca no seu campo de defesa, 0-0.
1: 4 minutos da etapa inicial, você conferindo as emoções da 31ª rodada do Campeonato Brasileiro. Tem a reposição de bola, equipe pontibretana vai para a cobrança ali da falta, o Vinícius, goleiro da Macaca, já está posicionado. 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Vamos girar, confira comigo o tic-tac do tempo no jogo. 5 minutos passados, etapa inicial. O placar na Arena Pantanal, marque, você confere. Segue Ponte Preta 0, Cuiabá 0.
5: O Evaldir Silva tá ligado, tá falando, é, Marquinhos, pelo jeito nós vamos sofrer mais um pouquinho.
1: Agradecendo a participação da galera, vamos juntos. E vem descendo a equipe do Cuiabá, ainda no campo defensivo, troca passes, tenta avançar para o ataque, vem com o Luizão, fez o levantamento, procurou a ponta direita, de cabeça tira parcialmente a zaga pontibretana, a bola sai para a lateral, toque foi dado ali pelo Almeida, né? O Gustavo Almeida que estava na jogada, lateral já cobrado, sai jogando outra vez a equipe do Cuiabá, vai recomeçar a jogada ali no meio, é o Cuiabá que tenta se articular para procurar o campo de ataque. Eric já fez o passe pelo lado esquerdo, a bola com o Lorenzo, voltou outra vez com o Eric na zaga central, o passe foi feito para o Caleb, Caleb sai jogando, ainda ele com a bola, perto do círculo central, já abre mais à frente, a ponte tá fechada, não tá dando espaço para a equipe do Cuiabá conseguir avançar pro ataque, sai jogando mais uma vez a equipe cuiabana, capa branca na central, 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
1: E sai jogando mais uma vez no Círculo Central, domina a equipe cuiabana. Tenta chegar no campo ofensivo, a ponte bem articulada na marcação. Luiz Soares fez o levantamento, Júlio de cabeça desvia, a bola sai. É lateral, lateral para o Cuiabá fazer a cobrança já com 7 minutos se aproximando desta etapa inicial de partida. Vem outra vez a equipe cuiabana, passe feito, mais atrás, dominou, Lorenzo, abriu no círculo central, vem com Raul, Raul já faz o levantamento procurando a ponta direita, a bola foi muito forte, direto para a linha de fundo, tiro de meta, reposição de bola para Macaca, mas o fato é que o Cuiabá tá tendo um pouquinho de dificuldade para criar jogadas até agora, Beto.
2: É, não consegue muito por conta da movimentação da ponte, né? Fez pressão no começo do jogo, 2 ou 3 bolas aéreas lá, mas agora as coisas já parecem um pouquinho mais assentadas, o Cuiabá numa linha de 3 zagueiros e aí fica tocando bola, né? Lá o Luiz Soares, o Caleb, o Eric, e a bola não acontece, né? É, o Raul às vezes, né? Que é o volante que vem tentar buscar essa bola, mas a linha de marcação da ponte tá muito bem feita e aí o Cuiabá faz o quê? troca passe aqui, troca passe ali, pumba, dá chutão lá pra frente. E aí as coisas se tornam um pouco mais fáceis para a Ponte. A Ponte até agora, apesar de ter levado sufoco nos dois minutos iniciais, mas agora se assentou, se ajustou e está tendo, mostrando um bom posicionamento e criando dificuldades, ocupando bem os espaços e criando dificuldades para o Cuiabá.
5: E veio o Cuiabá, bola na ponta esquerda, tenta a jogada, foi para a jogada ali, o Lorenzo tentou, foi desarmado, a bola saiu, é lateral, lateral que Lorenzo já cobrou, é a equipe cuiabana que procura o ataque, tenta chegar à Ponte fechada, mas olha o espaço agora para o Lorenzo, levantou, a bola passa por toda a extensão da grande área, sai do outro lado, é lateral, bola para Macaca fazer a cobrança, não pode dar essa liberdade toda, né, Fernando?
3: É, chegou com facilidade na linha de fundo, fez o cruzamento, só que o cruzamento foi muito forte, passou por toda a área e saiu pela linha lateral, é posse de bola para Ponte Preta que não tem pressa.
5: Vem para cobrança Macaca, vai sair jogando Diego Porfírio, já fez a cobrança do lateral de cabeça sob o desvio, a bola ficou outra vez com a equipe cuiabana, agora me pareceu ali falta, o árbitro sinalizou, falta sinalizada na ponta direita, falta sofrida pelo Cauã Christian. Na jogada dividida ali com o Diego Porfírio, vai ter bola na área Ponte Pretana, Fernando.
3: E a Ponte que tinha posse, né? Com o lateral a seu favor, mas o time do Cuiabá pressionou, sofreu a falta, vai ter levantamento na grande área, Igor Inocêncio na bola.
2: É isso que não pode, né? Não pode cometer, primeiro, aquela bobeira que cometeu, deixou o Lourenço sair sozinho para fazer cruzamento, é que cruzou errado, e agora lá, uma falta boba, que vai acontecer? Vai todo mundo para dentro da área da Ponte.
5: Exatamente, falta perigosa, hein? É na ponta direita, há um passo da linha lateral, fica apenas um Ponte Pretano ali na barreira, me parece que é o Manu, vai para cobrar o Igor Inocêncio, vai colocar ali na linha da grande área, grande movimentação, na meia lua, partiu o Igor Inocêncio, o árbitro autoriza a cobrança da falta, é bola aérea na área, Ponte Pretana, levantamento feito, saiu o goleiro Vinícius, deu um soco na bola, tira o perigo da boca do gol, mas a bola voltou ainda para a equipe cuiabana, Lorenzo dominou, fintou o primeiro, chega bem para retomar a Macaca, mas o árbitro já paralisou, né? Deu saída de bola, foi isso? Deu saída, lateral, não é isso, Fernando?
3: Lateral, lateral para Ponte Preta, lá no campo de defesa, e a Ponte tem que tentar passar do meio campo aí para parar de tomar sufoco.
5: Vamos girar, confira comigo o tic-tac do tempo do jogo. 10 minutos passados, etapa inicial, o placar na Arena Pantanal, marque, você confere. Segue, Ponte Preta 0, Cuiabá 0. Segundo tempo em Goiânia, o Atlético Goianiense vai vencendo, aliás, acaba de fazer o segundo, hein? Atlético 2, América 0. 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Vem a Macaca, tenta ser jogando toque de cabeça ali do Manu, a bola saiu para lateral, lateral de graça para a equipe cuiabana fazer a cobrança, lado direito, campo defensivo, já nos aproximando da marca dos 11 minutos deste, que é o primeiro tempo do jogo, e sai jogando a equipe do Cuiabá, passe feito pro Lorenzo, ele dominou lado esquerdo, ainda no campo de defesa, deixa atrás, sai jogando a equipe cuiabana, a Ponte já se fecha ali atrás do meio do campo, é o Eric que tá com a bola, ele sai vagarosamente, o Cuiabá também, mas o jogo já tá parado, porque há uma confusão ali no campo de ataque, e o árbitro ali chamando a atenção dos jogadores fora do lance, foi ali com o Palácios contra o Jean Dias, e agora sim o árbitro autorizou que o jogo pudesse ser reiniciado naquele início de confusão entre os dois jogadores, e vem de novo a equipe do Cuiabá, vem dominando com o Eric, voltou para Caleb, Caleb no círculo central, ele domina, passa o pé sobre a bola, avança, a Ponte toda fechada, com uma postura até agora em aspecto de marcação boa, passe feito, outra vez com o Eric, Eric com a perna esquerda, vira o jogo, procura o lado direito, onde está posicionado o Luizão, Luizão voltou na zaga central, o Caleb, chega a marcação Ponte Bretana, passe feito outra vez com Eric, Eric volta, volta onde está posicionado o Caleb, Caleb passa o pé sobre ela, fecha a marcação da Macaca, tá o Manu ali fechando, tá também fechando na marcação, fica o Brandão do outro lado, equipe do Cuiabá, troca passes, tenta avançar, agora o levantamento feito procurando o campo ofensivo, de cabeça o desvio do Palácios, a bola sai pra lateral lado esquerdo do campo de ataque, mas o árbitro deu falta sobre o Palácios.
2: Essa situação do Palácios e o Jean Dias aí não vai acabar bem não, hein? O Jean já deu um pisão no Palácios, o Palácios já chegou, né? No Jean agora de novo, né? O baixinho Jean Dias, ele é encardido, hein?
5: E o Palácios também.
2: O Palácios, o grandalhão é pior ainda, hein? Tem Jean, falta. Acho que não é uma boa pra você não, hein?
5: Tem falta, Macaca. Vinícius posicionado para cobrar. Já faz o levantamento procurando o campo de ataque. Quem sabe a primeira chegada na Macaca. Mas a bola fica de graça com o Eric. Sai jogando com o Lourenço. Lourenço domina. Ainda ele com a bola. Girou de um lado ao outro. Volta pro Eric. Eric dá um bico na bola com a perna canhota. A bola sobe, a bola desce. Fica no campo de ataque. Tenta Jean Dias. Na dividida. Tá com o Palácios. Olha a confusão. Jean Dias tenta ganhar. Agora caiu. Sofreu a falta. O Palácios reclama. Clima tá quente entre os dois.
3: E na central esportiva dessa semana, eu falei. Será que alguém duvida que o Palácios vai tomar cartão no jogo? Não vai demorar 30 minutos aí para ele tomar o cartão, daqui a pouco.
2: Tem gente com saudade das bets, né? Porque era aposta
5: garantida. Era certeza, né?
2: Aposta garantida, né?
5: E vem o Cuiabá, Igor Inocêncio volta a bola no meio do campo, troca passes a equipe cuiabana, bola com Caleb. Caleb vira, procura o lado esquerdo, vem com o Eric. Eric dominou, fez o passe já no campo de ataque. Ponte fechadinha, fechadinha, não dando espaços. E tem gol daqui a pouco. O Marquinhos vai informar pra galera, aliás, já informou esse, o gol do Atlético Goianiense 2-0 sobre o América, que tá também numa situação praticamente, podemos dizer, reversível de rebaixamento. E vem o Caleb. Caleb domina no meio do campo, girou, fez a jogada, o Manu pressiona, fica na marcação, passe do lado, a bola pro Luizão, voltou outra vez com Caleb. Caleb avança, tenta o levantamento, procurando mais à frente, Diego Porfírio de cabeça tomou, a bola fica com a Ponte, sai jogando a Macaca, quem sabe pode chegar para procurar o ataque. Denis, Denis volta, volta pro Diego, deu um bico na bola, bola interceptada, sai para lateral, lateral, bola para Macaca fazer a cobrança, lado esquerdo, campo defensivo, procurando produtos de informática e atendimento profissional, vá para Brasitone. 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Agora uma falta sobre o da hora ali no lado esquerdo, campo de ataque, bola para Macaca, Fernando.
3: É, pela primeira vez a Ponte Preta passa da linha do meio campo, né? Tentando chegar ao ataque aí. Quem sabe aí na bola parada, um cruzamento lá para grande área, a Ponte consiga alguma coisa aí.
5: Posicionado para cobrar o Gustavo Almeida, lado esquerdo, vai para cobrança, faz o levantamento, procura a ponta direita, procura o Manu, ele tenta de cabeça, tirou o Lourenço, olha a sobra, aliás, era o Júlio, mas o árbitro já paralisou e deu falta. Deu falta de ataque, falta para a equipe do Cuiabá fazer a cobrança. Você conferiu aí a marca da central. 15 minutos dessa etapa inicial, segue 0-0 no placar. 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Abraço para os amigos que estão conosco, Marco Antônio Gomes, também o Evaldir Silva, o Leonardo Luiz e todos os amigos que estão conosco aqui com a seleção do rádio. E sai jogando a equipe do Cuiabá, troca partes do campo defensivo. Caleb, Caleb avança, chega no campo ofensivo, tenta o levantamento na ponta direita, a bola é dominada pelo Igor Inocêncio, ele dominou, colocou no terreno, fez o passe mais à frente, olha o perigo, Caleb bateu em cima da marcação, Ponte Bretana estava por ali, o Caran desviou, a bola saiu, é escanteio para a equipe cuiabana, Fernando.
3: A melhor chance do jogo até aqui, o Caleb apareceu na grande área, teve espaço para chutar, a bola tinha endereço, mas o Caran colocou o pé na frente ali, foi travado o chute da equipe do Cuiabá, escanteio. E segue a pressão da equipe da casa, Jean Dias na bola.
5: É a chance para a equipe do Cuiabá na bola aérea. Jean Dias próximo para fazer o levantamento da grande área. Grande movimentação. Escanteio cobrado. Primeiro pau de cabeça. Desvio feito pelo da hora. Olha só, a bola devolvida na área. Fica com o goleiro Vinícius, que faz fácil defesa. 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E vem o Cuiabá, sai jogando a bola dominada ainda no campo defensivo, tenta articulação a equipe cuiabana, passe feito pela direita para Luizão, Luizão voltou no círculo central, Caleb, Caleb procura já o campo de ataque, é o Cuiabá que toca a bola, Macaquinha fechadinha, fechadinha, Jean Dias com ela, ele domina na linha divisória, faz o levantamento, procura a ponta, procura o lado direito de ataque, Igor Inocêncio já deu um tapa mais à frente na grande área, sai Vinícius, tava atento e fez a defesa, na marca de 17 desse primeiro tempo, segue 0-0. Jogo controlado até esse momento para a Ponte.
2: É, um jogo controlado e um jogo sem muito susto, né? Tirando essa jogada agora, né, na boa enfiada ali do Inocêncio, apareceu o Caleb como elemento surpresa, né? Porque o Cuiabá também é um time que não tem um meio armador, não tem alguém que venha buscar a bola, por exemplo, para poder fazer a articulação das jogadas. Fica dependendo ou de um chutão, ou de jogada com o Lourenço, ou de jogada com o Igor Inocêncio, e a bola não chega, né? Você vê, o Fábio não pega na bola, o menino, o Christian, o Cauã, também não pega na bola. E a Ponte vai se segurando, faz lá a sua linha de cinco defensores, criando dificuldades. Só precisa agora tentar segurar um pouquinho mais a bola, tentar ficar um pouquinho mais com a bola, tentar articular. A Ponte não conseguiu ainda, né?
0: Tentar jogar um pouco também,
2: só está se defendendo, né? Então já, agora já, quase 20 minutos, já acabou aquela coisa do começo do jogo, da pressão, já se assentou. Agora é momento do Denis entrar no jogo, momento do menino Manu entrar no jogo também.
5: Daqui a pouco no Banho de Bola tem as notas do jogo. 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Agora uma falta marcada lá do direito, campo de ataque, falta sobre o Brandão, que fica sentindo, Fernando.
3: Fica caído no gramado ali o Brandão, houve o choque, né, ali, o árbitro vai acompanhando de perto essa situação. É bola para Ponte Preta na falta próxima ao meio campo.
5: Tem a falta, Macaca. Foi realmente seguro e foi com o cotovelo ali.
3: Cotovelo, hein? E aí ele teve o efeito rebote ali, né? Porque ele tomou na pancada e ele bateu a cabeça no jogador do Cuiabá. Mas o árbitro só marcou a falta ali, não vai ter VAR, não vai ter nada.
5: Com 19 deste primeiro tempo, tem a falta, Ponte. A bola vai viajar próxima ali na grande área, próxima à meia-lua, uma grande movimentação, né? E todos os jogadores fora da grande área. Tá lá o Brandão se movimentando, tentando achar o espaço. É o Manu que está posicionado para a cobrança, é com a perna canhota. Apenas um jogador, é o Jean Dias, que fica ali na barreira. O árbitro vai autorizar. Quem sabe um bom momento para a Ponte. O torcedor acredita. Quem sabe o primeiro gol do jogo. Manu levantou na boca do gol. Atenção, saiu o João Carlos, deu um soco na bola, tirou, a bola espirrou, voltou para Diego Porfírio. Ele domina na ponta esquerda. É marcado por dois. Pintou bonito, vai pro cruzamento, atenção, levantou, segundo pau, olha o toque de cabeça, errado, direto pra linha de fundo, e a bola saiu sem perigo algum, foi da hora, não é isso, Fernando?
3: O principal momento da Ponte no ataque, né? Primeiro cruzamento, o João Carlos deu um soco na bola, boa jogada do Porfírio, que foi a linha de fundo, cruzou no segundo pau, mas aí o da hora, totalmente sem direção, cabeceou pela linha de fundo, 0-0 na Arena Pantanal.
5: Cabeceio não foi da hora. Vamos girar o tic-tac do tempo no jogo. 20 minutos passados da etapa inicial. O placar na Arena Pantanal marca e você confere. Segue Ponte Preta 0, Cuiabá 0. Na Série C, o Maringá fora de casa vai vencendo o Santa Cruz 1-0. Vamos juntos, curtindo as emoções do futebol. 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Ponte ficando um pouquinho mais com a bola, tentando chegar no ataque, na marca de 21 minutos dessa etapa inicial. Você conferindo aqui com a seleção do rádio no AM 870 da Central. Tem a posse de bola, a equipe Ponte Pretana tem uma falta a ser cobrada, é na meia esquerda, vai para cobrar, vai para o levantamento, está posicionado o Denis. Quem sabe pode ser uma boa chegada, hein? E fora da grande área, grande movimentação, próxima meia lua, Denis na bola, atenção, a Ponte pode chegar a um bom momento, o torcedor acredita, quem sabe a chance do primeiro gol. Denis vai pro levantamento, levantou, saiu o goleiro, e foi fácil pro João Carlos, fez a defesa, e o cruzamento foi praticamente de graça pro goleiro, né, Fernando?
3: O João Carlos, né? Saiu, praticou a defesa tranquilamente, não deu rebote. Segue o Cuiabá tentando ir para o campo de ataque, mas agora a Ponte parece que adiantou um pouco a sua linha de marcação.
5: Luizão já fez o passe, aí a chegada foi forte, hein? Falta cometida sobre o Cauã Christian, derrubado, lado direito, zona intermediária, bola para a equipe do Cuiabá fazer a cobrança, e foi forte a chegada do Denis.
3: Poderia até tomar um amarelinho, e o Cauã Christian, que fez o gol da vitória do Cuiabá no primeiro turno no estádio Moisés Lucarelli, o Cuiabá ganhou por 2-1.
5: E vem o Cuiabá, vem com Caleb, domina, gira no círculo central, dá um tapa, já no campo de ataque, vem Jean Dias, perna canhota, vira o jogo, procura o lado direito de ataque, Igor Inocêncio dominou, colocou no terreno, chega bem na marcação, desvio foi feito pelo da hora, bola saiu, é lateral, bola para equipe, aliás, foi pelo Brandão, a bola saiu para lateral, Igor Inocêncio posicionado, vai cobrar, grande movimentação na área, ele cobra pro Raul, Raul girou, ainda ele, agora toca, toca mais atrás, avança, Luizão, chegou, pode bater, bateu pro gol, a bola passa, esquerda do gol, perna canhota, pegou mal nela, tiro de meta, reposição de bola para Macaca fazer a cobrança. 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Levantamento pro campo de ataque, tenta chegar a Macaca na dividida, já retoma a equipe do Cuiabá, sai jogando pela direita, Igor Inocêncio recua, recua pro Luizão, deixou a bola passar, a bola fica com a equipe do Cuiabá que sai jogando com o Raul. Raul abre pra Lorenzo, ele dominou ainda, é o David, David volta pra Raul, Raul perto do círculo central, abre o jogo pela direita pra Luizão, Luizão dá um tapa, mais atrás, Caleb dominou, vai pra articulação, tenta o levantamento na ponta esquerda, de cabeça o desvio do Júlio, a bola sai pra lateral, lateral pra equipe cuiabana, já cobrado, vem dominando a equipe do Cuiabá, tentando chegar no campo ofensivo na meia esquerda com o Raul, Raul girou, fez a jogada, ainda ele, fecha bem a marcação, Ponte Bretana, fica todo o time da Macaca no campo defensivo, olha o passe na ponta direita, avançou, vem o Christian, deixou do lado para Raul, Raul recua, recua pro Luizão, que abre no círculo central, Caleb, ele que é o primeiro articulador da equipe do Cuiabá, deixa o passe com o Raul, Raul voltou para Caleb, é uma troca de passes infrutífera até agora da equipe cuiabana, o passe para Jean Dias, ele domina na ponta esquerda, zona intermediária, deixou no ciclo central, passe do Caleb, já na ponta, lado direito, vem buscar jogo o Fábio Gomes, foi pro cruzamento, bola interceptada pela marcação, mas voltou para ele na tabela, Igor Inocêncio pro Fábio, Fábio tenta o levantamento, houve o desvio do Gustavo, consegue retomar a posse de bola e sofre a falta, o Gustavo Almeida fez boa recuperação, Fernando.
3: Fez boa recuperação, conseguiu evitar o cruzamento e depois ainda sofreu a falta ali no campo de defesa. Ponte Preta não tem pressa, segura o 0-0 na Arena Pantanal e agora tem o público ali, né? Que é mostrado pela televisão na parte coberta da Arena Pantanal, um bom público, porque lá do outro lado, onde bate o sol, não tem ninguém.
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5: 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Vamos juntos, galera. Vem a Macaca, vai começar a articulação. Quem sabe pode. Mas olha a bola perdida ali, hein? Perdeu a bola na jogada do Juan. A bola ficou com a equipe do Cuiabá. Avança, Raul tocou na ponta direita. Olha a chegada, pode ser perigosa. O levantamento do Dias na boca do gol. Desvio, Vinícius tirou. Olha a sobra! Gol do Cuiabá! Sai na frente a equipe cuiabana! Na marca dos 25 minutos da etapa inicial! Levantamento e aí para a zaga Ponte Pretana. Bobeou demais, né? Bobeou demais. O cruzamento feito. A bola ficou pererecando ali na grande área. E aí, para tocar, por último foi o Cauã Christian que desviou a bola pro fundo da rede. Tá na frente a equipe do Dourado. Agora no placar da Arena Cuiabá. Cauã Christian, 1 pro Cuiabá, 0 pra Ponte, Fernando César.
3: É, quando a fase não é boa, né? Dá tudo errado, né? O goleiro. Vinícius Ferrari fez a defesa, depois deu rebote, a bola chocou no travessão, o Gabriel Caran tentou fazer o corte, aí a bola sobrou pro Cauã Christian, é um bate-rebate incrível ali na pequena área, até que o Cauã Christian deu o último toque pro fundo da rede, um gol chorado da equipe do Cuiabá que sai na frente, Cauã Christian, 1-0 pra equipe da casa.
5: É, 1-0, a gente falava, né, Beto? Ponte fazia até um jogo bem controlado taticamente,
2: sim, fechando, sólido.
5: Mas aí dá uma bobeada dessa de marcação, né? Fica difícil.
2: É, a marcação, mas o problema todo foi a bola perdida no meio, né? Acho que foi o Juan que perdeu a bola no meio. E aí deu a chance da escapada, né? Porque a Ponte estava com a linha de marcação. Não estava bem colocada, bem imposta. E aí o cruzamento do Jean, bola no bate-rebate. O menino Júlio também foi tentar fazer sua cobertura, né? Tinha que ter atacado a bola, não atacou. E aí o Lourenço atacou a bola. A bola bateu na trave, enfim, aquele bate-rebate dentro da área e sobrou pro Cauã, né, o artilheiro ali, fazer o gol. Mas você vê, foi o primeiro lance efetivo. Primeiro lance efetivo da equipe do Cuiabá. Então veremos agora o comportamento. Vai ter que soltar um pouquinho mais o time, né? O time vai ter que pelo menos tentar segurar. Já estava conseguindo segurar um pouquinho a bola, já tinha pelo menos duas ou três bolas paradas, mas também não conseguiu efeito. E agora, saindo atrás, precisa entender que o jogo não acabou, né? Não acabou. Então, tem muita bola para rolar ainda.
0: Pausa para a hidratação, que evidentemente, principalmente para a Ponte, é excelente, né, Fernando? Porque, como nós comentamos lá, além de ser uma hora atrás, né? Então, lá 16:29, 30 e tantos graus na cabeça, não é fácil.
3: Lá está 33 graus, a sensação térmica é de 36, 37, muito quente em Cuiabá, que já é tradição, né? Muito calor naquela região do Brasil. Ponte Preta está sentindo bastante. E agora o Kleina tenta ali dar alguma orientação, conversa com os jogadores, né? Gustavo Almeida ficou caído ali no gramado, sentindo cansaço, mas tudo ainda no primeiro tempo e a Ponte já perde por 1-0. Vai carimbando seu passaporte para a Série C.
0: Agradecendo os amigos que estão conosco no Rádio Central Campinas Esportes, o Silvio Quitério, dizendo tudo tem seu tempo, a Ponte vai sair dessa. O Leonardo Luiz também participando conosco, o Silvio disse, Beto, se soltar o time, vai um saco de novo, fica na retranca mesmo, é o que está dizendo o Silvio. Está dizendo que o time tem que ficar fechado mesmo para não levar mais gols, Beto.
2: Mas não tem que jogar um pouquinho, né? Não dá para ficar lá só se defendendo, principalmente agora perdendo o jogo. É lógico, tem que ter inteligência, não adianta também, não sair de uma maneira, né, desenfreada para frente. A Ponte precisa tentar sair um pouquinho, você vê. O Denis está jogando muito aqui, no próximo ao volante, próximo ao Juan, sabe? Adianta um pouquinho, o menino Manu praticamente não pegou na bola, né? Não pegou na bola, não fez uma jogada quase, só uma bola parada aqui, outra ali. Então, agora, lógico, né? A equipe do Cuiabá precisava do gol, porque senão ia ficando numa situação mais desesperada, e aí a gente sabe muito bem o que acontece. Então agora é momento da Ponte de inteligência. Por quê? Porque o jogo não estava ruim. Assim, o jogo estava domínio do Cuiabá, sim, mas muito toque lateral, né? Toque pra cá, toque pra lá. Aí,
0: domínio que não criou quase nada, né, Beto?
2: Não criou nada. Não tinha criado nada. Tirando aquele chute do Caleb lá, que foi interceptado pelo cara. Então, a Ponte precisa pensar nisso, que o bicho não é tão feio assim. Começa por aí. E tem um pouquinho.

0: 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São as emoções do Brasileirão Série B. Avança a equipe do Cuiabá. Igor Inocêncio voltou na zaga central. Luizão deixou ao lado, onde está posicionado, e avança no círculo central. Caleb. Caleb volta para Raul. Raul vai para a jogada. Parou, voltou outra vez no campo defensivo com Luizão. É assim que joga a equipe do Cuiabá. Troca passes e tenta de vez em quando chegar no ataque. E aí, o calor também afeta o Cuiabá, né? Tem esse aspecto. Sai jogando o João Carlos, voltou a bola outra vez com o Caleb. Caleb abre na direita. Luizão dominou a ponte com três jogadores um pouco mais avançados ali no campo de ataque. O Daora, o Manu e o Brandão. O levantamento, tentativa na ponta esquerda. A bola foi muito forte. Saiu para a linha lateral. Lateral, bola para Macaca fazer a cobrança. 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Lateral para a ponte, lado direito, campo defensivo. É a Macaca tentando chegar mais uma vez no campo de ataque. O Cuiabá agora é a vez dele se retrair. O Júlio posicionado para cobrar. Gramado também em uma condição ruim, hein? Muitas falhas ali no gramado da Arena Pantanal. Já cobrado o lateral, chega para tirar o David. A bola subiu, desceu. Ficou com a equipe Ponte Pretana. Porfírio dominou, tentou, perdeu, cochilou. Bola ficou com o Fábio Gomes. Ganhou para a equipe cuiabana. Fintou, girou, deixou a bola na direita. Igor Inocêncio já fez o passe. Mais à frente, a chegada pode ser perigosa. Fecha o Gustavo Almeida na marcação. Cruzamento do Cauã. Christian ouviu, desvio. A bola saiu. É escanteio, Fernando.
1: É mais um erro ali no meio de campo, né? O Diego Porfírio perdeu a bola facilmente, gerou contra-ataque, cruzamento, mais um escanteio para o time da casa. Jean Dias vai na bola.
0: Jean Dias vai para a cobrança. Torcedor do Cuiabá vai para a expectativa do segundo gol. Torcedor Ponte Pretano preocupado. Vai ter a bola aérea mais uma vez a equipe do Dourado. Igor Inocêncio foi para a cobrança. Atenção, ele vai para o levantamento. Levanta no segundo pau. De cabeça, tira. Zaga Ponte Pretano. Gustavo, a bola ficou no lado direito de defesa deles. Sai jogando para a equipe da Ponte. Quem sabe o contra-ataque. Fez o levantamento procurando o Manu no meio do caminho. Tava por ali o Luizão de peito. Recua e retomou para a equipe cuiabana. Raul já faz o passe no campo de ataque. Dominou. Jean Dias voltou outra vez no meio do campo. Recomeça a equipe do Cuiabá. 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E vem o Cuiabá, levantamento, Palácio, tiro de cabeça, no bate-rebate, tenta retomar a equipe Ponte Pretana. Denis conseguiu passe para o Manu, olha o contra-ataque, pode ser bom, foi derrubado. Manu foi derrubado, vai pintar cartão amarelo para o Jean Dias, Fernando.
1: É, parou o contra-ataque, né, na divisória do meio campo ali, ele foi por trás, cometeu a falta, primeiro cartão amarelo do jogo para o Jean Dias, que puxou o pescoço do jogador da Ponte Preta.
0: É, o Manu, que poderia ter iniciado ali um grande contra-ataque. Falta já cobrada, Diego Porfírio voltou na zaga central, Gustavo Almeida com a perna direita, tenta o levantamento, procura a jogada ofensiva, Macaca, a bola ficou com o Manu, Manu avançou, pode ser bom momento, deu tapinha do lado, mas a marcação estava atenta. Caleb já tomou, retoma para o contra-ataque da equipe do Cuiabá, é o Cuiabá agora que avança, vem com o Lourenço, ele dominou, tentou o passe mais à frente, o Eric, o zagueiro está lá no ataque, vai para o cruzamento para o Fábio Gomes, chega para tirar o Caramba, mas a bola volta no rebote com David. David abre do lado, Lourenço voltou outra vez na meia esquerda, recomeça a equipe cuiabana, tenta e a ponte se fecha, vem outra vez o Cuiabá. David fintou, foi puxado, falta marcada na meia esquerda, aliás era o Jean Dias que sofreu a falta. Falta pro Cuiabá fazer a cobrança, Fernando.
1: E saiu amarelo agora pro Juan, camisa 16 da Ponte Preta, primeiro cartão amarelo pro lado da Macaca. Juan puxou a camisa, não vale amarelo para ele.
0: Tem a falta, portanto, a equipe do Cuiabá. É na meia esquerda, pode até bater direto a equipe cuiabana. Cartão confirmado, portanto, como informou Fernando, para o Juan, camisa 16 da Ponte. É a falta para a equipe do Cuiabá. Torcedor pontepretano fica mais uma vez preocupado. Raul na bola.
1: Pois não, Fernando? O Juan estava pendurado, então é o terceiro dele, tá fora. Ele que está substituindo o Barcelos, que hoje cumpre a automática. Então a tendência é que o Barcelos volte para o lugar do Juan no próximo jogo.

0: Tá aí, portanto, fora do jogo diante do Juventude, que é o próximo jogo, não é isso, Fernando?
1: Juventude, terça-feira, na bonita Indaiatuba, que você conhece só um pouquinho, viu, Edinaldo?
0: Exatamente. Vem pra cobrança, Raul. Barreira pontipretana formada. Ele vai arriscar, hein? Vai bater pro gol, experiente Raul. Vinícius já orientou o posicionamento da barreira pontipretana. Atenção, Vinícius se mexe ali na pequena área, partiu, Raul bateu rasteira, Vinícius estava atento no centro do gol, fez a defesa, Fernando.
1: Tentou surpreender o goleiro da Ponte, porque todo mundo espera uma cobrança pelo alto, ele bateu rasteiro, né? Passou pela barreira, não tinha aquele cara que fica deitado normalmente atrás da barreira, mas o Vinícius fez a defesa com tranquilidade.
0: Agora o Manu tenta retomar a posse de bola e faz a falta. Falta sobre o Lorenzo. É falta no lado esquerdo de defesa. A bola para a equipe do Cuiabá fazer a cobrança na marca de 37 deste primeiro tempo. Capa branca na central. 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Agora falta marcada, falta para a equipe do Cuiabá e ficou sentindo o Jean Dias. O
1: Jean Dias, que está participando muito do jogo, já tomou amarelo, agora tomou falta, mas já levantou ali, bola rolando, 1-0 Cuiabá.
0: E vem o Eric, abre pro Jean Dias, ele domina no campo ofensivo, lado esquerdo, vira o jogo, procura a ponta direita, Diego Porfírio subiu, a bola passou por ele, saiu para a lateral, mas ele chegou a desviar, portanto é lateral pro Cuiabá, já está posicionado, Igor Inocêncio cobrou na meia direita, dominou Luizão, abriu o jogo pro Raul, lá vai o Raul, capitão da equipe cuiabana, deixou do lado pro David, David vem com a bola, abre na esquerda, Eric, todo o Cuiabá no campo de ataque, toda a ponte retraída, o passe, faz a jogada, Lorenzo avançou, atenção, ele pode até bater perto da linha da grande área, chega a marcação, consegue desviar a marcação do Juan, mas a sobra volta outra vez com a equipe do Cuiabá, Jean Dias levanta na boca do gol, desvia, tiro, Vinícius dá um soco nela, a bola subiu, desceu, voltou, mas houve falta, né? Houve falta, o árbitro parou o jogo. Falta sinalizada, bola para Macaca fazer a cobrança, Fernando.
1: É, o Vinícius, né, foi bem no último lance, aí deu um soco na cara da bola, tirou da grande área, e aí no rebote a Ponte tentou sair no contra-ataque com o Brandão, mas ele sofreu a falta. Falta marcada, a Ponte cobra e perde o jogo 1-0.
0: E o jogo, Beto, segue na mesma?
2: É, o jogo segue na mesma. A equipe do Cuiabá ainda com a posse de bola, ainda tentando, muitas inversões de bola. O Jean é o cara que mais participa do jogo. É, já fez de tudo, tomou cartão, já também criou uma jogada para o jogador Juan da Ponte também tomar cartão, tentando inverter daqui e dali. É, na eterna briga lá com o Palácio, que precisa tomar cuidado. E a Ponte, né? Uma ou outra tentativa de sair, mas não consegue, né? Não consegue por quê? Porque o meio campo da Ponte não domina o jogo, né? É, os três ali, o Juan, o Manu e também o Denis, não conseguem pegar na bola, né? Não conseguem articular. O da hora pouco fez também durante todo o jogo. Então, a Ponte é refém de um time que está empurrando o jogo, na realidade, o Cuiabá, se a gente for ver, né? Mas olha o Cuiabá lá.
0: E vem com o Igor Inocêncio, abre o jogo, atenção, na tabela vem avançando o David, deixou na esquerda, Lorenzo pintou, ajeitou perto ali do bico da grande área, volta atrás pro Jean Dias. Jean Dias vai pra jogada, perna canhota, levanta segundo pau, Diego Porfírio, meu Deus, quase que ele entrega, hein? Que coisa feia, hein,
1: Fernando? Tá horroroso no jogo, não acerta nada. Olha o Cuiabá pressionando.
0: Olha o passe de Jean Dias, caiu, pediu pênalti, o juiz disse que não, por sorte da Ponte. Vamos girar, confira comigo o tic-tac do tempo do jogo. 40 passados, etapa inicial, bom placar na Arena Pantanal. Marque, você confere. Segue com gol de Cauã Christian. Cuiabá 1, Ponte Preta 0. E vem o Cuiabá no chute. Vinícius estava atento para defender. Vamos então para o giro de resultados. Marcos Luiz.
3: No outro jogo, o Atlético Goianiense vai vencendo o América por 2-0. Na Série C, o Maringá vence o Santa Cruz por 1-0. E o Floresta vence o Botafogo também por 1-0.
4: Edinaldo vence.
0: Venha comigo que eu vou contigo, torcedor amigo. Continuo levando as emoções do futebol para você aqui.
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0: 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E vem avançando a equipe do Cuiabá, troca passes, bola na direita, domina o Luizão, ainda ele com a bola, agora rolou, onde está posicionado e avança para o ataque Caleb, já virou o jogo, procurou o Jean Dias voltou para o Eric, Eric perto da linha divisória, faz o levantamento, procura a ponta direita, e a bola foi direto para a linha lateral, lateral para Macaca, mas o fato é que o Cuiabá também está dando dó da bola, hein, Fernando César?
1: É um nível muito baixo do jogo ali, o Cuiabá também erra muita coisa. E ali teve o lance do pênalti ali, que eu não sei não, hein? Vamos agora lá, o replay passando. Ele pegou, tocou a bola, né?
0: Acho que valorizou tocou demais, bola, né?
1: Mas o jogador se jogou.
0: É, exatamente, valorizou demais o Jean Dias. E vem o Cuiabá na ponta esquerda, Palácios consegue retomar bem a jogada. E vem com ela, é marcado pelo Lorenzo. E o Júlio tentou receber o passe, mas foi um balão, né, do Palácios pro Júlio. A bola saiu para a lateral depois do desvio do Júlio. Lateral para a equipe do Cuiabá. Já cobrado lateral, vem a equipe cuiabana. Olha o levantamento do David, de cabeça tirou o Gustavo Almeida. A bola sai para a lateral, é lateral para a equipe cuiabana. Lado direito, campo de ataque, Igor Inocêncio posicionado para cobrar, é na zona intermediária de ataque, cobrada, cobrado lateral, Fábio Gomes voltou para Igor Inocêncio, ele recua com Luizão, Luizão abre o jogo para Caleb, Caleb abriu na meia esquerda, avança todo o Cuiabá no campo de ataque, vem com Eric, Eric deixou para Jean Dias, lá vai o Jean, fez o passe para Fábio Gomes, linha na grande área, tira o cara, mas a bola volta, volta através com a equipe cuiabana que pressiona, tenta o segundo gol na marca dos 43, Raul procurou a ponta esquerda de cabeça, Júlio subiu, ouviu o cabeceio, a bola ficou de graça pro Vinícius, que sai jogando para a equipe Ponte Bretana. 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Agradecer a você, amigo, que tá ligadinho com a gente. Renato Medeiros, Hamilton Quintana, Marcelo Decena, valeu, deixe seu like, obrigado pelo carinho da sua audiência. E vem avançando a equipe do Cuiabá, Jean Dias abriu o jogo, David dominou, fintou, ainda ele, Palácios fecha na marcação, cometeu a falta e aí vai levar cartão, né? O jogador deitado, ele tentou chutar a bola, acertou o jogador do Cuiabá e vai, é aquilo que você disse, né, Fernando César, vai pintar o cartão.
1: E o árbitro faz aquele gesto tradicional que só o capitão pode falar com ele, que no caso é o Caran, tá ali, mas o cartão já tá na mão do árbitro, ele conversa ali com o Gabriel Caran, que é o capitão da Ponte Preta, né? É, e o Porfírio tá ali. Mas o cartão é pro Palácio.
0: E toma cartão, né?
1: Acertamos, né? O Palácio tomou cartão de novo.
0: É, lamentável, né? O jogador tava caído, o David, aí ele chutou a bola, poderia ter evitado, enfim.
1: Falta de inteligência, né?
0: Verdade, você resumiu bem, viu, Fernando César? E acertou o David, Roberto.
2: Acertou o rosto dele, pelo jeito ali, né? Sem necessidade nenhuma, né? O Palácio muito intempestivo, né, cara? Tá vendo? Agora o Vinícius tá conversando com ele, o goleiro, né? Pra acalmar. Pô, o jogador já tava caído, ele já tinha feito a falta. A bola já tava ali, né? Ele chutou a bola, chutou.
1: E o VAR pode até chamar, porque foi quase uma agressão ali, né?
2: Inadmissível, né? Desnecessário.
0: 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E vai ter a falta da equipe do Cuiabá, hein? É da zona intermediária de ataque. Barreira Ponte Bretana formada. Quatro jogadores ali postados. Vai ter a chance do Cuiabá na bola parada nesse finalzinho de primeiro
1: mais
0: tempo.
1: Mais quatro.
0: Mais quatro voltas do ponteiro. 30 segundos já se passaram. 45 e meio. Tá ali próximo à bola, mais uma vez o Raul. Fica perto dele também o Cauã Christian, o autor do gol da equipe cuiabana. Fica com o braço esquerdo ali o Gustavo Almeida, o braço erguido. e orienta o Vinícius, né? Vinícius orientando ali seus jogadores posicionados na barreira. Lorenzo também próxima bola. O Lorenzo com a perna canhota e o Raul, capitão da equipe, com a perna direita. Michelangelo Martins, o árbitro do jogo, vai autorizar a cobrança. Atenção, Lorenzo ou Raul? Raul partiu pra bola, bateu Vinícius. Canto direito do gol, caiu bem o goleiro pontibretano.
1: E de novo, Fernando, ele chuta rasteiro, né? Mais uma vez, na outra falta também foi assim. O Vinícius tá atento, fez a defesa, não deu rebote e não toma o segundo gol. A Ponte segue 1-0 Cuiabá.
0: Levantamento do campo de ataque, pontibretano de cabeça, já tirou o Lorenzo, a bola ficou outra vez com o Cuiabá, que tenta a jogada, vem com David, David domina, vira o jogo, na verdade antes de virar a bola ficou com o Caleb, no círculo central, ele domina, avançou, fez boa jogada, passou pelo primeiro, abriu pro Jean Dias virou, deixou mais atrás, David, abriu pro Caleb, grande área, na esquerda, ele dá um tapinha para trás pro o domínio, boa jogada do Lorenzo, perto da linha de fundo, cruzou na boca do gol de cabeça, tentou o Denis, desviou, a bola ficou com o Brandão, que tá ajudando a marcar. Tá ali na área de defesa, errou, olha o chute, Vinícius, era o Denis na verdade que errou, e houve o chute pro Vinícius defender, que perigo, quase que o Jean Dias vai pra rede, Fernando.
1: E que lambança da zaga da Ponte Preta, né? Primeiro o Palacios, acho que ele tentou fazer a falta, ele pensou, lembrou que tinha amarelo, deixou o jogador passar, depois o Denis perdeu a bola e ficou ali pro atacante que bateu. E aí o Vinícius fez a defesa, mas o Denis jogou contra o patrimônio ali.
0: E vem o Cuiabá, olha o passe, bem, bem pra jogada, chegou o Gustavo, sai jogando pra Macaca, ele domina, marcação forte do Cauã, que fez a falta, né? Falta sobre, não, não deu falta, Fernando, não foi falta não, deu lateral pro Cuiabá. Que coisa, hein? Achei que tinha sido falta. É bola para a equipe cuiabana. Igor Inocêncio vai para a cobrança, até a movimentação do Jean. Cobrança já feita. Jean devolveu para o Igor. Vai para o cruzamento na boca do gol. Atenção, Fábio tentou. Palácios tira de cabeça. A bola volta ainda para a equipe cuiabana. É pressão do Cuiabá nesse finalzinho de primeiro tempo. Passe feito para Luizão. Já no campo de ataque, ele abre o jogo com o Igor Inocêncio. Ele faz o levantamento na boca do gol de cabeça. Cara, eu dizia. A bola fica com o Júlio. Ele tenta, briga, consegue ficar com a bola. Ajeita na lateral direita, abriu com o Manu, pode articular o contra-ataque, faz o passe, sai trocando passes a equipe pontibretana, tenta achar o caminho do ataque, o Rua abriu pro Porfírio, Porfírio pra Manu, Manu no meio do campo, deu um tapinha do lado, é a Ponte que sai jogando agora, consegue valorizar um pouquinho essa posse de bola nesse momento, com 48,5 são os últimos momentos da primeira etapa, bola na zaga central com Palácios, Palácios pra Carã, Carã domina, ainda ele, abre o jogo na esquerda, sai jogando Gustavo Almeida, levantamento no meio, desvio de cabeça do tentou o domínio Brandão, não conseguiu. A bola ficou com a equipe do Cuiabá que sai jogando. Daqui a pouco no banho de bola tem as notas do jogo. 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
0: 49 se aproximando, vai terminar o primeiro tempo do jogo. Apita o árbitro. Ponto final na primeira etapa. Com gol de Cauã Christian, 1 para a equipe do Cuiabá, 0 para a Ponte Preta. Vamos direto para o intervalo dinâmico da Central.
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3: Agora é comigo, agora é o intervalo dinâmico da Central. 5 da tarde, mais 50 minutos. A Ponte vai perdendo para o Cuiabá 1-0. O jogo está acontecendo lá na Arena Pantanal. O seu destaque no intervalo dinâmico, hein, Fernando César?
1: Jogadores da Ponte Preta saindo rapidamente para o vestiário, mais um primeiro tempo muito abaixo da Ponte Preta, 1-0, acho que ficou barato, Cuiabá dominou totalmente e vamos aguardar aí, né? No jogo contra o CRB, o Palácios tomou amarelo, mas não foi substituído no intervalo e hoje ele tá pilhado novamente, já tá amarelado, vamos ver se hoje o Kleina vai tirar o Palácios ou não pro segundo tempo. As opções aí, se o Kleina quiser mudar a equipe, Guilherme Viana pro gol, Diego Leão, Rodrigo Souza, Nicolas Araújo, Miguel, Danilo Peu, Tevin, Di Mauro, Gustavo Teles, as opções do treinador Ponte Pretano.
3: Valeu, Fernando, daqui a pouco você volta no intervalo dinâmico da Central, 5:51, Roberto Quinalha, o Silvio Quitelli falou o seguinte, que tá tendo aí um jogo de um time só. Você concorda com ele, Beto?
2: É, as ações todas praticamente da equipe do Cuiabá. Mas também não criou tanto assim, não. É um jogo com muitos passes laterais, muitas bolas, tentativas de inversão de um lado para o outro e nada. Jogadas efetivas do Cuiabá partiram muito mais do Jean Dias, que é um cara, e a gente sabe muito bem, né? Jogador criativo, jogador que balança dos dois lados, né? Balança do lado direito, balança do lado esquerdo. Então, a equipe do Cuiabá pouco criou, tanto que no gol criou duas ou três faltas de chutes da entrada da área ali, que o Vinícius defendeu com uma certa tranquilidade. O mais, bola esticada daqui, bola esticada dali, cruzamentos, mas nada também, né, de criativo. Não vi nada de criativo no time do Cuiabá, muito pelo contrário. Não tem um articulador, porque o David não muito menos o Raul. O Raul a gente sabe que é um jogador ali, um volante que às vezes sai pro jogo. Quem apareceu às vezes dentro da área ali foi o Caleb, né, que aparecia, que é um jogador, elemento surpresa, como zagueiro. Às vezes o Lourenço aparecendo pelo lado esquerdo, mas também muito pouco. E a Ponte refém, né? A Ponte só na tentativa de destruir. A Ponte não construiu nada, né, cara? O João Carlos, tirando dois ou três cruzamentos, ele não fez uma defesa. A Ponte não chutou uma bola em gol. Uma bola em gol até agora. Não criou nenhuma chance. A bola não chegou no Brandão, a bola não chegou no Daora. Os dois meninos de meio que seriam responsáveis pela armação, tanto o Denis quanto o Manu, também participaram um pouco. O Júlio não sai. A característica maior dele é ataque, mas você vê, não passou do meio campo.
5: E a gente falava isso ontem, hein, Beto?
2: O Porfírio.
5: A possibilidade do Júlio ser a válvula, né?
2: E não foi. Não é? O Porfírio também não participou do jogo, fica preso aqui porque o Inocêncio. Porque o Lourenço e o Inocêncio, aí sim, eles são alas. Eles jogam lá à frente. Uhum. Jogam na linha de ataque. Agora, o Porfírio e o Júlio jogam na linha de defesa. Então a Ponte fica com uma linha de cinco. O Caran foi bem, acho que dos backs foi o melhor. E o Palácio, né, que a gente já conhece, sabe como que é, né, estabanado.
5: Você mudaria, Beto? Você tiraria, né, o Palácio? Agora,
2: é um risco, hein?
5: É, né?
2: Tem, mesmo porque tem o Diego Leão, de repente, né, pode fazer uma função com o Diego Leão por
5: a
2: ali.
5: A gente falou no início, eu não entendi porque que o Diego Leão, ele tirou o Diego Leão do time, Beto?
2: Porque quer experimentar, talvez, né, o menino Gustavo, né? Que foi até que fez um bom jogo, fazendo a função pelo lado esquerdo ali, juntamente com o Porfírio. Então, a Ponte foi refém, né? Foi refém, ficou o tempo todo só pensando em se defender, enquanto poderia tentar sair um pouquinho mais pro ataque, tentar pelo menos articular alguma coisa, né? Vai ter que agora no intervalo, vai ter que conversar, vai ter que adiantar um pouquinho mais essas linhas aí, né? Não dá, eu não tô dizendo aqui também para sair, né, que nem louco para frente, não é nada disso. Mas, perdendo o jogo, não pode se contentar em perder de pouco. Você tem que criar alguma coisa. A Ponte não criou absolutamente nada. Aí, a não ser que ele queira, né, também... tem o que? O menino, o Miguel, que talvez poderia ser uma saída, que é um jogador que tem qualidade técnica. O Peu ainda a gente não sabe, né? Não conseguimos ver ainda. O restante, só garoto também, né? Não tem nada de... ninguém para ser ofensivo, né? Vai precisar mudar na base da
5: conversa.
2: Da conversa, né? Não vai ter jeito.
5: E aí, não é que a gente queira defender o Gilson, né, Beto? Aí, de repente, o treinador olha pro banco, e como o próprio Fernando falou assim, um banco bem pobrezinho, com todo o respeito, e aí o treinador fica matutando, né? O que eu vou fazer? Onde eu vou mexer? Em quem que eu posso acreditar?
2: É difícil.
5: Né? É difícil a situação do Gilson.
2: Não é tão simples, não, porque pro ataque, ele não tem muitas opções, né?
5: Só o...
2: Tem o Miguel, o Danilo Miguel, Peu,
5: acho que só o
2: Tevez,
5: Miguel,
2: né? Não, o Peu, né? O Danilo Peu também é atacante.
5: A gente não viu
2: atuando ainda, né?
5: Ainda não.
2: Agora, no sentido de criação de jogada, não tem muita coisa. Precisa tomar cuidado que o menino Juan também já está amarelado, né? E é jogador de marcação ali, é jogador que às vezes tem que fazer uma falta, não tem jeito. Aí agora precisa saber, né? Olhar no olho do jogador e saber exatamente se vai segurar, tanto ele quanto o Palácios, né? Se vão segurar a onda, porque para não jogar com um
5: medo.
2: Eu já
5: tiraria,
2: né,
5: o Palácio, Beto. Se é boleirão, você sabe, eu já tiraria, Beto. Não correria esse risco, não. Não dá.
2: É um risco muito grande, mesmo porque ele tá caindo na pilha, né? Tá caindo na pilha do Jean. O Jean é mateiro, né, cara?
5: É mateiro.
2: É driblador. É.
5: Chama pro embate.
2: Chama toda hora.
5: Né?
2: Exatamente.
5: Eu não sei, eu já tiraria já. Beto Quinalha, vai tomar um café canecão, daqui a pouco você volta comigo aqui no intervalo de Nam, pode ser, Beto?
2: Com certeza.
5: Esse é Beto Quinalha, tá comigo aqui no AM870 da Central. O Juliano Ponte tá falando o seguinte: ô Marquinhos, eu nunca vi uma Ponte Preta tão limitada assim. Tá falando ele. Luiz Fernando Araújo também tá ligado aqui no AM870 da Central. E você que participa comigo aqui no intervalo dinâmico, você tá no 971-483-497. O Márcio Tiene também tá ligado. Valeu, Márcio. Ele tá em Joaquim Egídio, tá curtindo a Central. Cobrão, a breja aqui já tá no top. Mas a macaquinha tá doída, hein? Um abraço pra você. Valeu, Laco! Fica só provocando a gente, Gabi. Esse Laco não é fraco, não. A Ponte Preta precisa montar uma base pra Série A2 antes do próximo transfer ban. É o Márcio Carvalho, que também tá curtindo aqui a Central. E um abraço aqui para o Anderson Renato, que também tá ligado no AM 870. 5 da tarde, mais 57 minutos. Entendi.

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2: É comigo e com o Gabriel Ribeiro, que tá comigo aqui na máquina do som da Central. Galera tá participando aqui do intervalo dinâmico, dando um giro no placar. O Floresta vai vencendo a equipe do Botafogo em casa por 1-0. Botafogo que demitiu o técnico Marcelo Fernandes, e o Botafogo hoje é o último do seu grupo, hein? Com apenas um ponto conquistado. Intervalo também lá na cidade de Recife, na Arena Pernambuco. O Maringá fora de casa vai vencendo a equipe do Santa Cruz. E agora embolou tudo, né? Porque o Maringá com esta vitória tem 10 pontos, mesma pontuação que tem a equipe do Santa, mas ainda tem a próxima rodada, o Floresta tem 7, pode também chegar a 10 pontos. E no outro grupo, hein? A Inter de Limeira vai enfrentar o Brusque, partida das 7:30 da noite, a Inter vencendo, a Inter vai chegar a exatos 9 pontos, não poderá ser alcançada por ninguém, e a Inter já subindo hoje. A Ferroviária enfrenta o Paysandu, também no mesmo horário, Ferroviária que briga pelo acesso. Além do jogo que o Edinaldo Vinci está transmitindo aqui na Central, nós estaremos de olho daqui a pouco às 18:30. O Botafogo em Ribeirão Preto enfrentará a equipe do Vila Nova. Esse jogo também é muito interessante, porque veja a situação do Vila. O Vila está em segundo lugar com 54. Se vencer, vai a 57 pontos. E o Juventude é o próximo adversário da Ponte na terça-feira, lá na cidade de Indaiatuba. Juventude, que é o líder do campeonato. 56, Juventude, Vila Nova 54. Mesma pontuação que tem o Novo Horizontino. Já o Criciúma tem 53. O Fortaleza 53 e o Atlético Goianiense também tem 52 pontos conquistados. E temos bola rolando daqui a pouco também, hein? Partida das 18:30 pela Série A, jogo atrasado. O Atlético Mineiro vai enfrentar a equipe do Red Bull Bragantino, jogo das 18:30. Estaremos acompanhando. E agradeço a todos vocês pelas mensagens aqui no nosso 971-483-497. Ô Marquinhos, boa noite. Me chamo Anésio. Gostaria de fazer o meu desabafo também em relação a esse time da Ponte Preta. Mesmo se estivesse recebendo normalmente, esses jogadores que estão aí estariam na mesma draga. São simplesmente sem qualidade. Não estão no nível da Série B, muito menos no nível da Ponte Preta. É o que está falando aqui o Anésio. E o Fernando, o charado Fernando, está lá em São Bernardo do Campo, também está curtindo a Central. 18 horas mais 2 minutos, intervalo dinâmico da Central. O Beto Quinalha tá chegando comigo aqui. Beto, o que esperar dessa macaca pro segundo tempo, hein, Beto Quinalha? Já pra noite, viu, Beto? 18-2.
3: É isso aí. Bom, vamos ver, né? Vamos ver como vai ser o comportamento. A Ponte pouco fez, pouco produziu. A não ser no sistema defensivo, conseguiu segurar a onda ainda até 25 minutos, mas aí, né, depois da primeira vez efetivamente que a equipe do Cuiabá chegou. Mas chegou por quê? Porque a Ponte perdeu a bola no meio, aí pegou a linha de zaga desarticulada, né? Porque a Ponte sempre fez ali uma linha com 5 jogadores. Aí você vê no momento do cruzamento, já estava o Júlio fazendo uma função de back. Aí estava desconcertado aqui atrás com o lado esquerdo. O Jean conseguiu cruzar a bola sozinho, e aí o menino Júlio não percebeu a chegada do Lourenço, né? E acabou não fazendo a marcação. E aí, né, num bate-rebate danado ali, a bola sobrou pro menino lá, pro Cauã Christian, só empurrou para dentro do gol. A partir daí imaginávamos que a Ponte pudesse tentar sair um pouquinho mais, mas isso não aconteceu. Não aconteceu porque a Ponte tem um meio-campo muito frágil, sabe? Um meio-campo onde não consegue segurar a bola, não consegue. Você vê? Se a gente for analisar aí, eu estou tentando puxar pela memória, não estou nem puxando por estatística, porque isso é importante, mas para alguns aspectos. Cara, em qual momento a Ponte trocou 3 passes? Qual momento a Ponte fez uma triangulação? Não me lembro, assim, no jogo.
2: Não lembro.
3: Não me lembro. Teve uma ou outra tentativa de puxada. Teve uma hora que teve uma puxada de contra-ataque que o Manu sofreu a falta. É, que o, inclusive já tomou até cartão. Era um lance perigoso. Teve dois lances da Ponte, é, um do lado direito, um do lado esquerdo aqui, que a bola foi alçada lá na área e acabou também não acontecendo nada, né? A Ponte não conseguiu. O João Carlos, o goleiro do Cuiabá, é, só defendeu bola cruzada. A Ponte não deu um chute a gol. Um chute, não foi uma bola em direção ao gol. Então, isso é lógico que o Cuiabá também é muito pouco, né? Se a gente for ver, qual chance também? Não teve. Daquelas duas faltas lá, bola rasteira que o Raul bateu e o goleiro fez boa defesa, tirando o lance do gol e, né, um outro cruzamento que ele acabou aparecendo, o Vinícius acabou aparecendo para poder fazer a defesa ali. Então, a Ponte inexistiu. É, no sentido ofensivo, inexistiu no sentido de criação de jogadas. Então, é, veremos agora, né, qual vai ser o comportamento.
2: É, sai lá, hein, Beto?
3: É. O que, acho que é o Gustavo Teles ali, pelo jeito.
4: Deve sair o Juan, que tá amarelado. Deve ser isso, porque o Palácio.
2: Palácio voltou, né,
4: Palácio tá no jogo lá. Ele adora o Palácio, né?
2: Vamos ver, vai levantar.
4: Ele vai chegar
2: ali
4: até o final do
2: quem
4: jogo.
2: Quem que é o 35?
4: É o Gustavo Teles. Isso. Gustavo Teles, 35. Esperar o cidadão levantar a placa lá. É,
2: levanta aí, meu filho.
4: Sai o Juan. Juan, 16. Que já tá amarelado, vai ficar no vestiário, já ficou no vestiário, veio o Teles. Gustavo Teles, 35. E o Palácios, que é um pouco mais desequilibrado, digamos assim, amarelado, tá no jogo.
2: Este é Fernando César, a voz do gol. Beto Quinalha volta já também, aqui sob o comando do Edinaldo Vinci, que tá chegando para todo o segundo tempo aqui na Central.
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2: Solta o grito, galera. Esse foi o intervalo dinâmico da Central. 18:06, vamos para a segunda etapa, equipes posicionadas. A Macaca vai dar o pontapé inicial nesse segundo tempo. Quem sabe aí uma reação da Ponte. É o que resta ao torcedor, é acreditar. Já está posicionado para dar o pontapé inicial na segunda etapa o Brandão. O árbitro olha para o relógio. O árbitro tem um nome diferente, né? Michelangelo Martins de Almeida. Lá vai o Brandão. Apita o árbitro. A redondinha volta a rolar na Arena Pantanal.
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2: No pique do rádio, no pique da emoção. É a Macaca, aqui com a seleção do rádio. Que vem descendo o Gustavo Teres, já abre pela esquerda, toca a bola, a equipe Ponte Verdeana tenta achar o caminho do ataque. Aí no meio do caminho houve o desvio do David, a bola sai para a lateral, é bola para Ponte. Quem sabe pode chegar no ataque nesse início de segundo tempo. Diego Porfírio posicionado para a cobrança, já procura o Brandão lá no campo de ataque, lado esquerdo, chega a marcação, desvio foi feito, a bola sobe, a bola desce, volta pra Ponte, Diego Porfírio na dividida, é na ponta esquerda, tenta a jogada, fintou, acabou, a bola acabou espirrando dele, saindo pra linha de fundo, tiro de meta, reposição de bola para a equipe do Cuiabá fazer a cobrança, 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
2: Ponte avançada nesse início de segunda etapa, tentando chegar no ataque muito mais do que chegou no primeiro tempo. Já ganhou lateral, cobrado lateral, avança a equipe Ponte Pretana, aí o recuo foi feito pro goleiro. É o goleiro Vinícius, ele despacha, faz o levantamento, a bola sobe, a bola desce, tenta o Brandão antes do que ele o desvio foi feito pelo Caleb, deixou pro Raul volta no campo defensivo, Luizão abriu para o Caleb no círculo central, já deixa na esquerda, Eric dominou, passou o pé sobre a bola, voltou outra vez com o Caleb, é a equipe do Cuiabá que toca a bola nesse início de segundo tempo agora, olha o levantamento na ponta direita, houve o desvio de cabeça, mas a marcação estava atenta do Caran, tirou parcialmente, na sobra, Jean Dias tenta o passe, Júlio no meio do caminho, na antecipação, retoma para a Ponte, faz o passe com o Manu, olha o contra-ataque, Palácios fez a abertura, no campo de ataque, pode ser, bom momento, faz a jogada, é a Ponte, vem o passe pro Palácios, tentou o chute, João Carlos faz a defesa. É a finalização primeira no segundo tempo da Ponte, o chute do zagueirão Palácios para a defesa do goleiro.
4: É, quando ele vai ao ataque, né? Dá cada pernada que vale por duas, ganha na velocidade, saiu na cara do gol, bateu forte, mas o zagueiro travou e ficou com o João Carlos que fez a defesa. Esse é o Palácios.
2: 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E vem outra vez a equipe do Cuiabá, tentativa pela direita, campo de ataque, tenta a jogada, Ponte já se fecha, fechadinha, fechadinha nesse momento, olha o passe pro Luizão, Luizão dominou, tem o Igor Inocêncio mais à frente, ele faz o passe pro Raul, Raul tocou na grande área, olha o perigo, bem a marcação, Ponte Bretana, Gustavo Almeida ganhou, deu um bico na bola, a bola fica com a Ponte, olha o contra-ataque, pode ser perigoso, bela jogada do Daura, foi puxado, foi o deles na verdade, foi puxado, o juiz parou, vai dar cartão, hein? E tinha que dar cartão mesmo, né, Fernando?
4: Tem que dar cartão, né? Porque ele quase arrancou a camisa do Brandão, né? Do Daora, aliás, era o Daora que tava ali, fez o corte, saiu em velocidade, foi puxado pela camisa, cartão amarelo pro David do time do Cuiabá, e lá atrás também teve outra entrada forte que poderia sair o cartão amarelo em cima do Gustavo Almeida.
2: O Eric. Exatamente, merecia o cartão, né? Ambas as jogadas mereceriam o cartão, só uma delas o cartão foi aplicado. Tem a falta Ponte, mas é um início que podemos dizer um pouco mais promissor, né? Com a Ponte tentando chegar mais no ataque. Gustavo Teles vai para cobrar a falta. É na zona intermediária ofensiva. Torcedor pontibretano acredita no empate. Quem sabe agora pode ser bom momento. Torcedor acreditando que essa falta possa surgir aí uma boa jogada. E o cartão que foi aplicado para o David, mais uma vez o árbitro vai ali para conversar, para deixar que os jogadores continuem ali se movimentando, que não haja falta.
4: O Raul também tomou amarelo, viu?
2: Ah, tomou também?
4: Raul também tomou.
2: Foi muito bem o árbitro, né? Porque foi antes dessa jogada de contra-ataque que o Raul cometeu a falta. Gustavo Teles na bola, vai para a cobrança. Jean Dias fica o único na barreira. A equipe pontibretana posicionada próximo ali à grande área. Demora para autorizar o árbitro.
4: O árbitro correu ali na lateral, a TV não mostra. Foi dar bronca em alguém. Agora ele está voltando lá para autorizar a cobrança da falta.
2: É aquele empurra-empurra, né? Vem Gustavo Teles, cobrou na. Mas que cobrança é essa, Gustavo Teles? Direto para a linha de fundo, desperdiça a oportunidade, é tiro de meta, Fernando.
4: É aquela famosa jogada ensaiada que alguém faltou ao ensaio. Ele buscou lá o Palácios, né, na linha de fundo, para o Palácios tocar para trás e eu que entra batendo. Só que foi muito forte, direto para fora. Tiro de meta para o Cuiabá.
2: Com 5 minutos, etapa final, 1-0 para a equipe cuiabana. Lorenzo dominou na ponta esquerda. Júlio desviou, a bola saiu. O árbitro vai sinalizar lateral ou vai dar falta, Fernando?
4: Eu acho que ele marcou a falta para a equipe do Cuiabá, né? O Manu chegou ali derrubando todo mundo, depois o Júlio. Então foi um strike no jogador do Cuiabá. Falta marcada na linha lateral, vai levar perigo pra zaga pontibretana já cobrada.
2: E vem Lorenzo, grande área, bateu direto, a bola passou no alto pela linha de fundo, à esquerda do gol, tiro de meta, reposição de bola para a equipe pontibretana. 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Sai jogando errado a Ponte, o passe pro Fábio, sai o Vinícius, estava atento para defender. Quase que a saída de jogo errada ali na esquerda, acho que foi o Gustavo Almeida que errou o passe, propiciou a chance para a equipe cuiabana, Fernando.
4: É, né? Mais uma vez falha na saída de bola ali, pressão do ataque do Cuiabá, mas o goleiro Vinícius estava atento e fez a defesa.
2: David domina para a equipe cuiabana, volta na zaga central, domina com a perna canhota, vem o Eric, passa o pé sobre ela, volta mais atrás ainda com o Caleb, na marcação ali o Brandão, aí o Caleb abriu na direita, avança, vem para a bola, prepara a jogada, o Luizão volta outra vez na zaga central com o Caleb, que devolve agora com o Luizão, lá vai o Luizão, caminha com a bola, tem à frente o Raul, tem o David se movimentando no ciclo central, vai ainda o passe do Luizão, procurou a meia esquerda, Fábio, lá vai o Fábio Gomes, saiu da área, fez o passe pro Jean Dias, tira bem tem o Carã. Olha a sobra pro Lourenço, vai pro cruzamento, perna canhota, ajeitou, rolou pro Jean Dias, voltou um pouco mais atrás. Aí o David furou a bola, mas conseguiu o passe pro Jean Dias. Perdeu pro Palácios, ganhou a jogada do Palácios. Olha o contra-ataque da Ponte, passe feito. Quem sabe agora boa articulação. Denis tentou, passe à frente pro Brandão, mas a bola foi muito forte. E João Carlos deu um bico na bola, tirou dali, a bola volta na zaga central da equipe pontiveretana. 7,5. E o segundo tempo segue 1-0 para a equipe do Cuiabá, Beto.
3: É, mas com uma postura diferente da Ponte. Já chegou, pelo menos, já tenta. Você vê, já fica um pouquinho mais com a posse de bola, já consegue articular, já conseguiu puxar dois ou três contra-ataques. Dá para ver o Denis mais ligado no jogo. Quem precisa aparecer um pouco mais é o Manu, da mesma coisa o da hora, mas a Ponte voltou com uma postura diferente. Diferente do primeiro tempo, onde quem dominava o jogo era o time da casa, o Cuiabá. Agora você pode prestar atenção. Quem mais fica com a posse de bola? Quem mais toca? É a Ponte.
2: Tá fazendo o que você tinha pedido.
3: Exatamente. Adiantou um pouquinho mais e tá segurando um pouco mais a bola. Melhorou.
2: Porfírio volta mais atrás para Denis. Denis domina, faz o levantamento. Vamos ver para aqui, para ninguém, né, Denis? É isso que não pode fazer, se livrar da bola como o Denis se livrou nesse momento. A bola fica com a equipe do Cuiabá, que sai jogando Ponte ID, a plataforma digital de relacionamento com a macaca. 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E vem a equipe do Cuiabá, sai jogando. Caleb deixou a bola pro goleiro João Carlos. João Carlos sai jogando para a equipe cuiabana, abre na direita. E a Ponte avança a marcação. Passe feito pelo Luizão, a bola ficou com o Raul. Já abriu no campo de ataque, olha o perigo. Cuiabá chega pro contra-ataque. A Ponte estava tentando chegar e conseguiu. Diego Porfírio na antecipação roubou a bola. A bola ficou atrás com Gustavo Almeida, já faz o passe. Pode ser bom o contra-ataque da Ponte. Da hora, limpou, passou por um, passou por dois. Foi desarmado, a bola espirrou. Ficou na ponta esquerda com lateral para a Ponte fazer a cobrança. Mas foi uma boa jogada de contra-ataque agora do da hora, Fernando.
4: É, o da hora que voltou mais aceso nesse segundo tempo, né? Já tomou, cavou aquele cartão amarelo naquele puxão na sua camisa e agora mais uma boa jogada do time pontepretano. A Ponte vai pro ataque em busca do gol de empate.
2: Tem lateral, Diego Porfírio posicionado para cobrar. Vamos girar, confira comigo o tic-tac do tempo no jogo. 10 passados, etapa final, o placar na Arena Pantanal. Marque, você confere, segue com um gol de Cauã Christian. A equipe do Cuiabá tá na frente, Cuiabá 1, Ponte Preta 0.
5: Pela Série A, daqui a pouquinho, às 18:30, tem Atlético Mineiro e Bragantino.
2: Vamos seguindo e você vai curtindo tudo aqui com a seleção do rádio no AM870. E vem a equipe Ponte Preta Dantana. Júlio desviou de cabeça de graça, a bola fica e houve a falta ali sobre o Eric. Falta pro Cuiabá fazer a cobrança lado esquerdo, campo defensivo. 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Levantamento no campo de ataque, Gustavo Almeida desvia, a bola sai para a lateral, lateral, bola para a equipe do Cuiabá na ponta direita. Gustavo pareceu que saiu sentindo ali, hein, Fernando César?
4: É, fica agachado ali, né, colocando a mão na perna, no joelho, mas já vai para o jogo, arremesso lateral para o Cuiabá no ataque.
2: Vem a equipe cuiabana, vem na ponta direita, Raul dominou, tem o David, mas ele prefere levantar na grande área, cara, dá o bico na bola, tira dali, o rebote volta para a equipe cuiabana, Raul já faz o passe na ponta direita, olha, a jogada pode ser perigosa, passe feito, Jean Dias girou na ponta, ele ajeita, boa bola, Igor Inocêncio avançou, olha o chute cruzado, a bola passa, sai à esquerda do gol, tiro de meta pro Vinícius cobrar, Fernando.
4: Vinícius só acompanhou, né? A bola foi para fora, o camisa 90 da equipe do Cuiabá. O Fábio Gomes tentou o arremate sem direção 1 para o Cuiabá, 0 para a Ponte.
2: É, na verdade, esse foi o Igor Inocêncio ali que arriscou, a bola passou e saiu. É reposição de bola para Macaca fazer a cobrança. Ele faz o levantamento procurando o campo de ataque. Subiu, tirou bem a zaga da equipe do Cuiabá. Na dividida, o Gustavo Teles tocou, mas o árbitro já deu pé alto ali na jogada. É bola para a equipe do Cuiabá fazer a cobrança. 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Precisamos chegar a mais de 100 likes, hein, galera? Estamos com 96 likes até agora. Faltando pouco aí para os 100 likes. E precisamos chegar pelo menos a 200 likes nessa nossa transmissão. Tem reposição de bola, a equipe pontiveretana. Já está lá o goleiro Vinícius posicionado para cobrar o tiro de meta. 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E tem lateral Cuiabá, Igor Inocêncio posicionado para cobrar lado direito ainda no campo de defesa. Cuiabá também vai no ritmo devagar, devagarinho no jogo, né? Tentando segurar esse 1-0.
4: Ritmo Martinho da Vila.
2: Exatamente, mas é perigoso pro Cuiabá, né? E bom pra Ponte que o Cuiabá esteja assim, porque futebol a gente sabe, né? A Ponte pode chegar lá e empatar esse jogo. E vem avançando Lorenzo chega no campo de ataque, lado esquerdo tem o Jean Dias passando, ele toca pra ele, lá vai o Jean, prefere recuar, voltou pra David gira, deixa a bola perto do meio do campo pra Eric abre com Caleb no círculo central, avança no campo de ataque, o passe já foi feito, vem avançando a equipe do Cuiabá na ponta direita. Igor Inocêncio vai pro cruzamento, ouve o desvio, olha o toque do Palacios, a bola sobe, a bola desce, fica ali na grande de área, Caran consegue tirar, mas a sobra volta outra vez com a equipe do Cuiabá. Tentativa do David, chega na marcação, manda o desvio, a bola sai. É lateral, bola para a equipe cuiabana na ponta esquerda, campo de ataque. E agora será processada uma alteração da equipe cuiabana. 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
4: Tá saindo Jean Dias, 77 Jean Dias, vem o 7. O 7 é o Ramon. Ramon, camisa 7, sai o 90, Fábio Gomes para entrar o 96. 96 é o Pedro Henrique. Duas alterações então, sai Jean Dias, entra Ramon, sai Fábio Gomes, entra Pedro Henrique, 96.
2: É, portanto, duas alterações na equipe do Cuiabá, que avança com o Eric, lado esquerdo do campo de ataque, aperta, tenta retomar, houve a falta ali do Brandão, é falta para a equipe do Cuiabá fazer a cobrança no lado esquerdo, perto da meia cancha. 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E agora alteração também na Macaca para Brasitone, tudo em solução de tecnologia, Fernando.
4: É o Manu, né? Manu tá saindo, vem o 17, Miguel. Miguel, 17, tá em campo.
2: Vamos girar, confira comigo o tic-tac do tempo do jogo. 15 minutos passados, etapa final. O placar na Arena Pantanal, marque, você confere com gol de Cauã Christian. Cuiabá 1, Ponte Preta 0.
5: E em Recife, o Santa Cruz empata o jogo, hein? Agora o Santa Cruz tem 1, Maringá também 1.
2: É o Santa Cruz que vai pra Série B com este resultado. Bola na grande área, tira bem a zaga Ponte Bretana. Gustavo Teres sai jogando. Ele vem, dá um bico pra lateral. Não quis saber de brincadeira, o Gustavo. Alterações no jogo, Beto Quinalha.
6: É, o time do Cuiabá é tentando, né, fortalecer um pouco mais o sentido ofensivo, né, porque o Jean já estava cansado, o Fábio pouco participou do jogo. Veremos, né, agora a entrada de dois atacantes, do Ramon e também do Pedro Henrique. A Macaca, o menino Manu pouco apareceu. Achei até que demorou para colocar o Miguel, poderia ter colocado inclusive no intervalo, mas enfim, vamos ver agora. A Ponte voltou melhor do que estava no primeiro tempo, mas ainda é insuficiente, né, para poder criar jogadas. Começou numa expectativa melhor, agora a gente já vai para 18, para 16 minutos, 17, o Cuiabá vai se sustentando. Gosto um pouco mais da movimentação, pelo menos do da hora, né? Diferente do primeiro tempo, quando ele pouco fez, e agora no segundo, pelo menos tá se movimentando. Então é isso que a Ponte tem que fazer, é tentar ir para cima. Por quê? Porque nada mais agora, né? Para a Ponte, o que significa?
7: Que vier tá lucro.
6: Né? Exatamente. Então, por que não tentar, né? Já tá tudo errado, né? Por que não tentar?
2: E ganha a lateral a Macaca, lado esquerdo, perto do meio do campo, quem sabe pode chegar num bom ataque, com 17 desta etapa final. O Porfírio ficou ali sentindo, mas vai para a cobrança do lateral, já cobrou a bola para Denis dá um tapa atrás, volta a bola no campo de defesa, recomeça com Gustavo Almeida, que recua ainda mais para o goleiro Vinícius, lá vai o goleiro pontibretano, sai jogando, avança a marcação o Cuiabá, e o Vinícius dá um bico na bola, a bola sobe, a bola desce, tentou Brandão de cabeça, tirou o Caleb, a sobra ficou com Gustavo Teles, ele dá um tapa na direita para Júlio matar no peito, faz o passe no campo de ataque, a bola correu, o Miguel tentou chegar antes do que ele, a marcação retomou e deixou a bola pro João Carlos, Miguel pressiona, o passe feito pro Eric sai jogando já, volta com o Caleb, pressiona o Miguel, consegue dizer, a bola vai pela linha de fundo, tiro de meta, reposição de bola para a equipe do Cuiabá, fazer a cobrança. 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E vem a Ponte, sai jogando a Macaca, lado esquerdo, campo de defesa, faz a jogada, limpa o Denis, ainda ele, a marcação do Cauã Christian por ali, o Denis deu um bico na bola, a bola ficou no meio do campo, Caleb já faz o passe mais à frente, David de peito deixou atrás, é a equipe do Cuiabá que tenta chegar, vai pra jogada, é na meia esquerda, limpa o lance, o Ramon, abriu, mais na meia direita, onde está o Luizão, toca na ponta, é o Cuiabá que toca a bola, tenta achar o caminho do ataque, a Ponte se fecha mais uma vez, Raul abriu pro David, David da meia esquerda já faz o passe na ponta, lado esquerdo do campo de ataque pro Lorenzo, fecha a marcação o Júlio, consegue desviar, tentou o Brandão, caiu por ali, me parece que o árbitro não vai dar falta, e a bola fica outra vez com o Cuiabá, recomeça no meio do campo com o Raul dominou, avançou na zona intermediária, abriu mais à frente pro David tentou, Gustavo Teles fechou na marcação, passe pro Ramon, tocou de graça pra Ponte, quem sabe agora a chance do contra-ataque, Denis dominou, girou, voltou a bola no campo defensivo. 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E vem a Macaca, sai jogando Gustavo Teles, fez o passe direto para a lateral. Tá difícil, hein, Fernando, para começar bem uma jogada a Ponte, tentar articular e criar jogadas ofensivas.
4: Ah, muito erro de passe, né? A Ponte não consegue, o Beto já disse no intervalo, 3 passes consecutivos, sempre erra no primeiro, no segundo ou no máximo no terceiro, devolvendo a bola pro Cuiabá, que também erra muito. Nesse momento, um jogo apenas ritmo, jogo, treino.
2: Vamos girar, confira comigo o tic-tac no tempo do jogo. 20 passados, etapa final. O placar na Arena Pantanal Mar, que você confere com um gol de Cauã Christian, 1 para a equipe do Cuiabá, 0 para a Ponte Preta. E no outro jogo também da Série C, o Floresta vai vencendo o Botafogo por 1-0. E vem descendo o Cuiabá, chegou, tirou o cara, a sobra ficou ainda com a equipe cuiabana. O David abriu o jogo, passe do Raul já na meia direita, avança todo o Cuiabá. Agora no campo de ataque, Luizão tocou na ponta, cruzamento feito na boca do gol, caramba, pra trás, Vinícius salvou e deu um tapa, escanteio, quase que um gol contra, Fernando.
4: Quando joga sinuca, a gente fala que espirrou o taco, né? Não passou giz, cruzamento, o Caran tentou o corte, quase faz um alto gol contra, se não fosse o reflexo, uma grande defesa do menino Vinícius, seria um alto gol contra do Guilherme Caran, do Gabriel Caran. Escanteio para a equipe do Cuiabá, Igor Inocêncio na bola.
2: Lá vai o Igor, vai pro levantamento, na boca do gol, a bola passou no bate-rebate na área, chegou Júlio, tirou parcialmente. A bola bate e fica com o Vinícius, que faz a defesa para a Ponte. Sai jogando pela direita, Denis pintou primeiro, a marcação é forte. Ele faz o levantamento procurando o campo de ataque, não tinha ninguém da Macaca no campo ofensivo. A bola volta de graça para a equipe do Cuiabá. Daqui a pouco, no banho de bola, tem as notas do jogo. 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
2: 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Vamos seguindo, galera, com 22 desta etapa. Final de partida. E agora o lance ali na jogada ofensiva do Cuiabá sobre o Pedro Henrique na dividida com o Júlio. Será que está tendo alguma checagem?
4: É, na verdade o Júlio só acertou a canela do Pedro Henrique, né? Se o VAR chamar, pode até marcar um pênalti para a equipe do Cuiabá. Vamos ver se o VAR chama, porque até agora o VAR não chamou. Teve lance de cotovelada, teve vários lances aí que o VAR podia chamar. Até agora, o seu Alexandre Vargas Tavares de Jesus não trabalhou.
2: Viu como penal, Beto?
6: Não, não vi, não. Achei que foi um lance, uma disputa normal ali. E no final das contas, quem saiu sentindo um pouquinho mais é o menino, o Júlio, hein? Ele vai ter que sair, né? Porque foi atendido em campo. E ele tá lá, né, com a mãozinha na orelha ali, escutando o VAR. Vamos ver o que foi, né? Eu achei que o que ele tá fazendo, eu achei que foi disputa. Achei que foi disputa normal entre o Pedro Henrique e o Júlio.
2: Vamos aguardar a definição do Michelangelo Martins de Almeida, se o VAR vai ou não chamá-lo, né? Até agora nada. E acho que vai chamar. Chamou, já fez.
4: Dá pênalti.
2: É, vai visualizar a jogada o Michelangelo, chamado pelo VAR do jogo. É o VAR, que é o Alexandre Vargas Tavares de Jesus, do Rio de Janeiro. Tem a possibilidade de um penal à equipe do Cuiabá. O jogo está 1-0 para a equipe cuiabana. O Júlio com o Pedro Henrique. O Júlio foi para chutar a bola e acertou, realmente, me parece, ali o Pedro Henrique. Eu acho que foi realmente um lance de pênalti, viu? Não sei, olhando, revendo agora
4: a
2: jogada.
4: Pra mim é pênalti. Pegou só o pé, a perna do Pedro Henrique, ela. A bola já estava em direção ao Vinícius, olha lá. Acertou a perna, pra mim é pênalti.
2: Revendo, Beto, por esse ângulo, na sua visão, pênalti ou não?
6: É, eu tenho um pouquinho de dúvida ainda, mas ele dá pra perceber que ele não pegou na bola, né? Dá pra perceber que não pegou na bola, pegou ali no pé, na canela do jogador do Cuiabá. Que ele tava de costas, né?
2: Intenção ele não teve, mas
6: ele
2: acertou,
6: tava de costas,
2: né?
6: E foi tentar chutar a bola, o jogador tirou a bola antes e ele chutou a canela do jogador.
4: Pênalti marcado.
2: Portanto, pênalti sinalizado para a equipe do Cuiabá. Gilson Kleina reclamando ali bastante, mas o Gilson fez ali um sinal.
4: Pode ser expulso, né? Se o árbitro não viu, tá claramente nas imagens aí. O VAR também pode pedir para expulsar o Gilson.
2: Pênalti confirmado, portanto. Na jogada do Cuiabá, o levantamento ali na grande área. O Júlio foi para chutar a bola. Lamentavelmente acabou acertando o Pedro Henrique. O árbitro reviu a jogada e viu como penal. Com 25 minutos da etapa final de jogo. Tem o pênalti o Cuiabá. Pode fazer o segundo gol a equipe cuiabana. O árbitro faz ali o sinal, jogadores pontipretanos ainda reclamando, tá ali o Caran reclamando, também o Diego Porfírio reclamando, mas não adianta agora reclamar, o árbitro foi lá, viu a jogada, marcou o pênalti, o árbitro não vai voltar atrás, não é, Fernando?
4: Não, já foi confirmado pelo VAR, ele foi lá e olhou, então o pênalti...

0: árbitro vai autorizar. Fica ali orientando os jogadores para que não se adiantem para a grande área. Pedro Henrique, ele contra o Vinícius. Atenção, vai para a cobrança. O árbitro demora uma semana para autorizar. Impressionante, hein? O seu Michelangelo Martins de Almeida. Que coisa, como demora para autorizar. Ainda segue ali o Pedro Henrique. Ele está esperando alguma coisa, não sei o que é, sinceramente, mas não autoriza. E fica ali o Pedro Henrique posicionado. E segue também o Vinícius ali no centro do gol. O árbitro deve estar. Aí o Gilson Kleiner que está reclamando, acho que é por isso, né?
1: Ele foi expulso, o Justo foi expulso. E o Justo não está querendo sair do gramado lá.
0: Ele fez o gesto ali de roubo, né? E por isso que está sendo expulso o Gilson Kleiner, que agora sim está indo para os vestiários.
1: Está fora do jogo contra o Juventude, porque técnico cumpre a automática também.
0: Agora sim vai autorizar o árbitro. Pedro Henrique contra o Vinícius. Você conferindo aqui com a seleção do rádio. Vai lá, Vinícius, capricha, faz a defesa, Vinícius. Pedro Henrique na bola, vai para a cobrança, atenção, o árbitro autorizou. Pedro Henrique partiu, perna direita, foi devagar, bateu. Gol do Cuiabá! E que cobrança de pênalti, hein? Do alto, superior, direito do gol, Pedro Henrique, camisa 96. Ele coloca lá dentro, coloca alegria no coração, faz sacudir de emoção a galera da equipe do Cuiabá. Na marca dos 28 desta etapa, final de jogo. Uma cobrança excelente de pênalti, né? Se existe golaço em pênalti, podemos dizer que esse foi um golaço, né? Foi praticamente ali no ângulo superior o chute alto daí do Pedro Henrique. Amplia o marcador, 2-0 para a equipe do Dourado, Fernando César.
1: E que paulada, né? Tem uma chance de defesa pro Vinícius, que pulou, só que a bola foi bem alto na rede, naquela costura da rede no alto, sem nenhuma chance, com muita força. Pedro Henrique, que sofreu o pênalti, também cobrou e bateu, faz 2-0, praticamente definindo a vitória e decretando mais uma derrota e o rebaixamento da Macaca. E o Gilson Kleina foi expulso. E agora, mais alterações lá. O 97 está no jogo. O 97 é o Luiz Otávio. Também o 29. 29 é o Vinícius Peixoto, no lugar do 41, Cauã Christian. Cauã Christian foi embora, Vinícius Peixoto tá no jogo. E entrou também o Luiz Otávio, a gente já confirma quem saiu aí.
0: Informação para a Brás e Tony.
1: Saiu o David 20.
0: Saiu o David 20 então. 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E vem a equipe da Ponte tentando a jogada, chega para tirar dali, o Caleb deu um bico na bola, a bola sai para a lateral, lateral para Macaca, lado esquerdo, campo defensivo. O Luizão tá sentindo ali, depois da tentativa de jogada ofensiva da Ponte. Beto, 2-0, você há poucos minutos nos falou aqui, a Ponte tá recuando muito, a Ponte vai tomar o gol, não deu outra, Beto.
2: Não deu outra, né? Não deu outra, começou a recuar demais, começou a dar espaços para a equipe do Cuiabá. E aí com as mudanças, né? O Pedro entrou com muita disposição, a mesma coisa acontecendo com o Ramon. E aí num pênalti bobo, né? Feito pelo Júlio, uma bola que ele estava de costas, foi tentar chutar, não viu a presença do atacante, tocou na bola antes e aí ele chutou, né? Tanto que a bola foi na mão do goleiro, né? Sem nenhum tipo de perigo, o Vinícius tinha feito a defesa. Agora 2-0, a situação vai ficar cada vez mais complicada, lógico, e do jeito que está o jogo, né? Lento, moroso, a Ponte sem tantas oportunidades, é a tendência, né? A tendência do Cuiabá fazer o resultado mesmo, porque a Ponte já não mostra forças, né? Já não mostrava, agora com 2-0 então fica pior.
0: Tem toda a razão. E vem descendo a equipe do Cuiabá, vem com Pedro Henrique, fez o passe mais atrás, avança no campo de ataque pelo lado esquerdo, tenta a equipe do Cuiabá, vem com Eric rola ao lado, onde está posicionado e faz a jogada do Luiz Otávio volta com Eric abre na ponta, faz a jogada agora com Ramon abre o jogo, toca a bola o Cuiabá, todo no campo de ataque a equipe cuiabana, que vence por 2-0, vai chegando a 46 pontos, nesse momento a 3 pontos do sexto colocado, levantamento da grande área, Palácios de cabeça de para a Ponte, quem sabe o contra-ataque tentou o Miguel, aliás o Brandão adiantou demais e foi desarmado, bora volta para a equipe do Cuiabá.

0: 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E vem a equipe cuiabana, avança, vem com o Raul, fez o passe na ponta direita, Igor Inocêncio vai pro cruzamento, cruzou, rasteira, Caran conseguiu desviar para escanteio. Ele acabou caindo e conseguiu ainda se recuperar, escanteio, lado direito, campo de ataque.
1: Fernando... ele fez o corte, né, parando o cruzamento, só que no momento que ele ia chutar, ele escorregou e caiu. E aí mesmo caído, conseguiu mandar pela linha de fundo, escanteio para a equipe do Cuiabá, camisa 97, Luiz Otávio, que acabou de entrar no jogo, vai para cobrança.
0: Tem o escanteio, a equipe do Cuiabá, 32 dessa etapa, final de jogo. Já está posicionado para cobrança o Luiz Otávio, vai colocar a redondinha na grande área, grande movimentação lá dentro. Partiu, levantou na boca do gol, atenção, a bola passa por toda a extensão da grande área. Fica no lado esquerdo de ataque, a bola com Lorenzo, Lorenzo domina, fecha a marcação, Ponte Bretana, tá ali o Miguel ajudando. Lorenzo levantou, segundo pau, Vinícius deu um tapa, a bola sobrou, lado direito, campo de ataque, a bola ficou com o Otávio, é ele que tá com a bola, Luiz Otávio volta outra vez com Pedro Henrique faz o passe na grande área, Igor Inocêncio levantou, toque de cabeça, Vinícius, olha só pra Pedro Henrique, bateu, tira! No momento exato, houve o desvio ali do Gustavo Almeida, me parece escanteio, Fernando.
1: A defesa do jogo, né? Uma defesaça do goleiro Vinícius, um cabeceio a queima-roupa, ele conseguiu evitar o terceiro gol da equipe da casa, o Luiz Otávio, que acabou de entrar, fez o cabeceio, pressão total do Cuiabá em busca do terceiro gol, escanteio, olha o Luiz Otávio na bola.
0: Vai pra cobrança, vai, a bola vai viajar na grande área mais uma vez, é o Cuiabá que tem 2-0 no placar, mas quer mais a equipe do Cuiabá, vai pra cobrança, agora demora mais uma vez o Michelangelo para autorizar a cobrança, tá aquele empurra, empurra na grande área. Tá lá dentro o Pedro Henrique.
1: Ele tá indo pro VAR, o árbitro, pra ver um possível pênalti lá, um agarra-agarra. Acho que foi o Gustavo Telles que se agarrou lá, ele vai dar outro pênalti pelo VAR. O VAR tá trabalhando bastante, o árbitro, cara de menino, né? Bem jovem, 31 anos, o seu Michelangelo.
0: É, na jogada ali na grande área, defesa sensacional do Vinícius e pode ter mais um pênalti pro Cuiabá, Beto.
2: É, o tal do Michelangelo gosta de pintar um pênalti, né? É, gosta de pintar um pênalti, aí mais um, olha lá. É porque teve, nossa, todo mundo segurando todo mundo. Aqui, nossa, é um Epon aquilo ali, como chama?
1: Telles, né?
2: É, é o Telles ali.
0: Um Vasari ali, né?
2: É, um Vasari, né? Caramba!
0: Que coisa, né? É aquilo que você falou, no, né, Beto? Da parte mental, né? É. Dá pra perceber que a parte mental da ponte, e não poderia ser diferente, é verdade.
2: É emocional abalado, né?
0: Tá muito abalado, né?
2: Muito, muito abalado. É. Sem necessidade nenhuma, lá, segurou, agarrou, enfim, jogou pro chão, lá.
0: O Eric, que tava ali na jogada.
2: Né? Porque ele caiu de costas, né?
0: Acho que é Ipom, na verdade, né? O Vasari é do lado e o Ipom é quando cai de costas e o árbitro vai dar pênalti. Vamos ver o que o árbitro finalizou. Não deu pênalti, não.
2: Mandou seguir.
0: Mandou seguir. Eu acho que esse foi mais pênalti do que o lance do Júlio ali. Não foi, não, Fernando?
1: É, marcação enrolada do. Acho que ele deu pênalti. Eu não sei que marcação que ele apontou ali de um jeito esquisito, mas acho que ele marcou o pênalti.
0: Vamos aguardar, que o árbitro sinalizou.
1: É, mas ele marcou, hein?
0: Ô, Michelangelo, nos ajuda aí,
1: então,
0: por
1: ele
0: favor.
1: Ele não tá ajudando nós, né? Que jeito.
0: Que coisa.
1: Mandou seguir, deu lá, escanteio.
0: É escanteio, escanteio, Igor Inocêncio vai pra cobrança, levantou na boca do gol de cabeça, tira a zaga, Ponte Bretana, olha a chance do contra-ataque, hein? Quem sabe o contra-ataque, vem pra jogada, bota a velocidade, tá nela, o da hora, foi puxado. E vai ter cartão na jogada ali, vamos ver pra quem foi, daqui a pouco o Fernando vai confirmar. Foi para o Ramon.
1: Camisa 7, né? O Ramon, que entrou agora há pouco no segundo tempo, parou o contra-ataque e agora a ponte mexe, ó. Saiu o Júlio, camisa 2, veio o Di Mauro. Di Mauro, 32. Júlio pelo Di Mauro. 32, Di Mauro tá no jogo e saiu o Brandão. Vai estrear o Peu, Danilo Peu, 19. Agora vai, Danilo Peu, 19 na ponte.
0: É isso, alterações para Brasitone, tudo em solução de tecnologia. Tem alteração, a equipe da Macaca, Danilo Peu em campo. com 36 dessa etapa final. Tem a falta, Ponte, bola vai para a grande área, atenção, levantamento feito, de cabeça tirou o Eric, olha a sobra, tenta a jogada macaca, tentou Miguel, deu uma puxeta nela, mas a bola ficou de graça com Pedro Henrique, era o contra-ataque da equipe do Cuiabá, pode avançar mais uma vez, Raul já faz a abertura, bem na antecipação, retoma a Ponte, mas volta, briga por ela, o Di Mauro estava na jogada, acabou o Arthur marcando falta sobre ele, é falta para a equipe da Ponte, já cobrada a falta, vem o Denis, faz a jogada, domina para a equipe Ponte Bretana, abre para Palácios, Palácios toca no campo de ataque de Mauro, fintou primeiro, avançou, tentou na sequência, derrubado, na meia direita, sofreu a falta, é falta para Ponte, Fernando.
1: O Di Mauro, né, acabou de entrar, tá com fôlego novo, aí foi para cima, fez o drible, tomou a falta. Gustavo Teles agora é o dono da bola parada da Ponte Preta, vai mandar a bola lá para a grande área.
0: De bola parada, a Ponte vai chegando. Quem sabe a chance do gol dessa bola que vai viajar. Vem para a cobrança Gustavo Teles. Grande movimentação fora da área, próximo à meia-lua. Tá lá o Palácios, está se movimentando o Miguel. E a equipe do Cuiabá ali na marcação. Caran também foi lá para a muvuca. Grande movimentação. Pode ser boa chegada, o torcedor acredita, quem sabe um golzinho da macaca. Gustavo Teles levantou, tentou o cara, tira a zaga, completa, dá um bico na bola, o Raul, a bola sobe, a bola desce, fica no campo defensivo da Ponte, domina a macaca com o Di Mauro, abre na esquerda, recomeça outra vez o Denis, abriu pro Porfírio, Porfírio no lado esquerdo, tenta o levantamento, a bola interceptada, tocou no Igor Inocêncio e saiu para a lateral, lateral para Ponte, Ponte ID, a 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E sai jogando Cuiabá, sai com o goleiro João Carlos, avança a marcação, a Ponte, levantamento feito pelo João, de cabeça o desvio, a bola ficou com o Porfírio, voltou no campo defensivo, Gustavo Almeida, abre o jogo, Caran dominou perto da, ali do Círculo Central, toca mais à frente, pro Denis, vai na articulação, tentou o passe, passe errado, retomou Cuiabá, Ramon botou velocidade, olha o perigo, lá vem o Cuiabá, ainda o Ramon fez o passe na grande área, a bola passou e saiu para a linha de fundo, tiro de meta, reposição, a tentativa de jogada foi justamente pro Vinícius Peixoto, mas o passe foi muito forte, Fernando.
1: É, e mais uma alteração, olha lá, vai sair o 36 na equipe do Cuiabá, o Lorenzo, e vem o 53 do Everson. O Everson 53 no lugar do Lorenzo, a última do Cuiabá para Brasitone.
0: O 39 desta etapa final de jogo. Segue 2 para o Cuiabá, 0 para a equipe Ponte Bretana. Agradecendo a você que está ligado, conectado com a gente. Vamos deixar like, hein, galera. Estamos com mais de quase 250 pessoas no simultâneo conosco e pouco mais de 100 likes. Precisamos de mais likes. E vem descendo a equipe Ponte Bretana, retoma no meio, vem com Gustavo Almeida, deixou pro Porfírio, lado esquerdo, fez o passe, tentativa, olha a chegada da bola, foi forte que quando o terreno estava na jogada do Danilo Pelo, a bola passou e ficou com o goleiro João Carlos, que fez a defesa. Foi uma tentativa de passe em profundidade, é que foi um pouquinho forte, né, Fernando? Senão poderia ter sido um bom momento.
1: É, e aí ficou fácil pro João Carlos, que fez a cobertura e ficou com a bola. O Cuiabá lentamente tenta ir pro ataque. 2-0 Cuiabá.
0: 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Rádio Central. 40 minutos, etapa final. 2-0 para a equipe do Cuiabá. Beto. 2-0 pro Cuiabá, a Ponte, dá pra ver a diferença, né? O Cuiabá, você vê que tá mal na Série B, mas entra jogador, o time praticamente não cai,
2: não,
0: né? Você
2: muda,
0: vê que
2: né?
0: Tem um elenco, tem um grupo de jogadores. A Ponte não tem nenhum time, lamentavelmente.
2: É, infelizmente, né? Infelizmente vai mudando daqui, dali, e os jogadores da Ponte não conseguem segurar a bola, não conseguem trocar passes. Gente, a Ponte não deu um chute a gol. Não deu um chute em direção ao gol. Poxa, não teve um escanteio no jogo. Quer dizer, o Cuiabá, mesmo não fazendo muito, mesmo no jogo, né? Muito pobre, tecnicamente muito pobre, Mas ainda assim, né, o Vinícius foi obrigado a fazer boas defesas. E é o destaque da Ponte, como tem acontecido em todo jogo, né? Ele é sempre o destaque da Ponte. E a Ponte, mais uma vez, amarga um resultado ruim, muito por conta dos erros, muito por conta da fragilidade técnica da Ponte, da fragilidade emocional do time Ponte Pretana. E aí pega um time, né? Você vê, um time. Você observa até os jogadores são mais encorpados, né, cara? Sabe? O time é mais encorpado, mais próximo, né? A Ponte não consegue isso, né? Não consegue ter tranquilidade para jogar, não consegue articular, não consegue fazer triangulação. E fica refém, né? Fica refém de qualquer equipe, que não precisa jogar muito para conseguir ganhar da Ponte.
0: Exatamente, né? E vem a Ponte, sai jogando a macaca, vem com o Miguel. Miguel avança Renda. No campo ofensivo, faz a jogada, tem na direita, passando de Mauro. Mas ele acabou girando e tentando agora o passe à frente. Vem outra vez ainda o Miguel, avançou, sofreu a falta, diz que não. A bola fica com a equipe do Cuiabá. Pois não, Fernando?
1: Público e Renda na Arena Pantanal, lá em Cuiabá. Público total, 3.651. 3.651. Renda 45.569. 45.569 a renda para Ponte 0, Cuiabá 2 até aqui.
0: O torcedor do Cuiabá também desanimado, né? Porque é um time que, embora até tenha ainda a chance de acesso, mas por esse futebol aí dificilmente vai lutar por acesso.
1: Só ficar pra Série B tá bom demais, né?
0: Exatamente, porque o nível, tem outros times com nível muito melhor do que o time do Cuiabá. E vem descendo, vem a equipe Ponte Pretana, toca a bola no campo de ataque, tenta chegar e criar alguma coisa. Aí o recuo feito para Palácios, Palácios abre o jogo para Di Mauro vem com a bola, volta outra vez com Palácios na zona central, troca passes a Ponte, 43-2 para terminar o tempo do jogo. 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
0: Vem a macaca, domina pela ponta direita, da hora, tentou passe de graça para a zaga, sai jogando Caleb. Pro torcedor Ponte Pretano realmente é um martírio, né? É um sofrimento ver o que esse time não faz em campo, mas não, a culpa não é dos jogadores, né, Fernando? É triste ver.
1: É difícil, e esse o resultado 2-0, se for confirmado, vai ser o 10º jogo da Ponte Preta nesta Série B que ela perde por 2-0. A maioria dos jogos que ela perde sempre por 2-0, teve 2-0 também, mas 2-0, né, contra, é o placar mais que aconteceu com a camisa da Ponte.
0: O Beto pode falar melhor que eu, mas acho que é a pior Ponte da história, né? Pelo menos da história recente. Nos últimos 50
2: não
0: anos.
2: Dúvidas. Não, talvez da história mesmo.
1: Pelos rebaixamentos, pelos números, né?
2: Pelos números, são 3 vitórias durante o ano todo.
1: Quatro.
2: Né?
1: Quatro. Essa do CRB foram 4. Mas a Ponte está tomando 66 gols na Série B, por enquanto.
0: Que coisa lamentável, né?
2: Lamentável. Lamentável é uma situação realmente de desesperadora, né? Se a gente for analisar aí um time, é lógico, os meninos que estão aí, os jogadores que estão aí, não tem culpa. O problema é que só no campeonato 16 jogadores saíram da Ponte, né? O Fernando fez o levantamento do dia, só na Série B.
1: Fora os meninos da base que saíram também.
2: Fora alguns
1: jogador que era contratado, né?
2: E fora aqueles que vieram aí que nem conseguiram ser inscritos, né?
1: Sim.
2: Então, é muito triste, né? Um cenário realmente desolador.
0: Mais sete minutos de jogo, portanto. Uhum. Toca a bola, a equipe do Cuiabá. Vem com o Eric. Eric domina. Avança no campo de ataque ainda. Eric. Abriu o jogo do lado, onde está posicionado o Everson. Recua no campo defensivo. Toca a bola, a equipe do Cuiabá. Para gastar o tempo. E aí o passe foi feito para o Luiz Otávio. Volta a bola pela direita. Luizão recuou para o Caleb. Caleb abriu o jogo ao lado. É o Cuiabá que toca a bola. Ponte tentando roubar essa bola. Mas a bola ficou no meio do campo com o Raul. Abriu ao lado para Luiz Otávio. Luiz Otávio no círculo central. Já toca mais à frente, onde está posicionado Vinícius Peixoto. Ele faz a jogada na meia direita. Indo Vinícius. Ele vem com a perna esquerda. Indo Vinícius. Agora toca com a perna direita. Abriu. O Eric tocou na ponta esquerda. A bola foi desviada. Fica. ficou ainda com a equipe do Cuiabá. Ramon tentou a jogada, Palacios tomou, Ramon desviou, a bola saiu, tiro de meta, reposição de bola para a equipe Ponte Pretana. Vamos seguindo, galera, e você sabe, no Iga Atacado e Varejo você encontra muito mais variedade com economia, e economia de verdade, hein? 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Agradecendo a todos os amigos que estão ligados conosco, obrigado pelo carinho da sua audiência. Você que está no Rádio Central Campinas Esportes, obrigado pela liderança de audiência aqui na Central, a seleção do rádio. 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Errado, retoma Eric. Eric domina para a equipe do Cuiabá, mas devolveu a gentileza, deu de graça pro Peu, que perdeu a bola pro Eric. O jogo realmente é terrível. Aí o recuo do Eric, voltou para Luiz Otávio. Luiz Otávio dá um tapa ao lado, onde está posicionado, e avança pro ataque. A equipe do Cuiabá com o Luizão. Luizão já tocou mais à frente e avança, vai tentando achar o caminho do ataque. Vinícius Peixoto voltou no meio do campo. Raul já abriu o jogo na meia esquerda pro Ramon. Ramon vem com ela, marcação Ponte Bretana fechando por ali. O passe já foi feito na esquerda, tentativa de cruzamento de Mauro, desviou, a bola quicou no terreno, ficou com, na zaga Ponte Bretana, Gustavo Teres pro de Mauro, desvia, a bola sai, escanteio, cedeu o escanteio a Ponte, a bola pro Cuiabá, Fernando.
1: É o de Mauro, né? O último toque na bola, escanteio pro Cuiabá, que tenta o terceiro gol. 2-0 para a equipe cuiabana.
0: Escanteio para o Cuiabá, lado esquerdo, campo de ataque, a bola vai viajar para a grande área. Lá dentro tem a movimentação, o zagueirão Caleb está lá, vem o Luiz Otávio posicionado, vai cobrar. Ele preparou com a perna direita, está posicionado, aquele empurra, empurra na área, levantou Luiz Otávio, sai Vinícius, dá um soco na bola, a bola sobrou pro Raul, Raul domina, colocou no terreno, ainda Raul, ajeitou na esquerda, é a equipe do Cuiabá que toca a bola, agora vem com ela já no meio do campo, passe feito procurando o lado direito de ataque Luizão, lá vai o zagueiro, passou o pé sobre a bola, volta no meio do campo, é a equipe do Cuiabá que toca a bola, Ponte fechada no campo defensivo, agora com 48 desta etapa final de jogo, mais 4 minutos de partida ainda. E você acompanhando aqui na central, olha o passe na esquerda, avançou a jogada do Everson, tenta o levantamento na boca do gol, chute! Que perigo, Vinícius Peixoto! Se ele faz, seria um golaço, hein, Fernando?
1: É, pegou meio que de voleio, de puxeta, né? Seria um golaço. A bola passou por cima, bateu na rede por cima. Se vai no ângulo, não daria defesa pro Vinícius. Quase o terceiro gol do time do Dourado.
0: 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Agradecendo aos amigos que estão conosco, Sebastião Mesquita, também o João Belo, toda a galera participando conosco, o Leonardo Pereira, toda a galera que está ligada acompanhando nossa transmissão aqui na Central. E esse, o torcedor Ponte Bretano, que está acompanhando nossas transmissões, que está acompanhando a Ponte nesse momento, ele realmente mostra quão grande é sua paixão, né? Quão grande é a Ponte Preta, porque não é fácil. Vem Ramon, chutou, Caran desvia, tira. Agora volta, volta outra vez com a equipe da Macaca. Quem sabe pode ser um bom ataque. Vem o da hora, ele veio buscar o jogo, já faz o passe no campo ofensivo. A bola vem com o Denis. Quem sabe no contra-ataque o gol da Ponte. Ainda o Denis, o Miguel foi para a grande área. Tentativa de levantamento, a bola foi interceptada e fica de graça. Fica com o Cuiabá, que pode armar o ataque. Tentativa do Vinícius Peixoto foi desarmado, o juiz deu falta. Falta sobre o Vinícius Peixoto na marca de 50 desta etapa final. 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E vem o Cuiabá, domina pela direita, perto do meio do campo. Passe feito pelo Luiz Otávio, voltou no campo defensivo. Caleb, a ponte tenta roubar essa bola. Caleb já abre no meio. Raul vira o jogo. Com a perna esquerda, ele tenta o lado esquerdo de defesa. Eric dominou, conseguiu evitar a saída. Vem com a bola. 51 agora, quase 51. Avançou Eric, fez o passe na esquerda. Dominou, ajeitou por ali o Everson, evitou a saída para a lateral. Voltou outra vez com Eric. Temos o último minuto do jogo se aproximando. Agradecendo a você que está ligado, conectado com a gente. Deixe seu like, hein, galera. Vamos já chegando agora ao minuto final do cruzamento na boca do gol. Tiro, caramba! Por pouco não sai o terceiro gol. Cara, eu estava atento, desviou escanteio, Fernando.
1: É, tirou o caramba, evitando o gol. Escanteio, segue a pressão final aí da equipe do Cuiabá para tentar o terceiro gol.
0: A bola vai viajar na grande área. Vai ter a chance do terceiro gol a equipe do Cuiabá nesse finalzinho. Você acompanhando o minuto final do jogo aqui com a seleção do rádio. Você vai acompanhando tudo, já foi cobrado, a bola ficou com a ponte, já foi cobrado o escanteio, a bola já está no ataque da ponte. Tentativa de jogada, falta! Vai ter bola parada, a ponte, sofre a falta, o Peu do campo de ataque. Fernando.
1: É, pode ser a última chance da ponte aí de tentar um golzinho aí, né? O Gustavo Telles lá tá com a bola na mão, o Miguel tá por ali, é o último lance do jogo. Quem sabe a ponte marca um golzinho aí pra passar menos vergonha.
0: Quem sabe na falta, né? Já pegou a bola ali o Diego Porfírio com a perna esquerda, tem o Gustavo Telles com a perna direita. Um golzinho para alegrar o coração pontepretano nesse mais um jogo melancólico da ponte nesta Série B. Quem sabe na bola parada, barreira sendo formada por parte da equipe do Cuiabá, o goleiro, o João Carlos fica ali no poste direito, orienta o posicionamento da barreira, é o Gustavo Telles, hein? É o garoto Gustavo Telles, vai para a cobrança da falta, com a perna direita, é na meia esquerda. Pode tentar direta, atenção, bateu na barreira, bateu mal, a bola sobrou pro Gustavo ainda. Ele quando vai apitar o árbitro para terminar o jogo, vai pedir a bola o Michelangelo. Apita o árbitro! Ponto final no jogo! Deu Cuiabá! 2 pro Cuiabá, Cauã, Christian e Pedro Henrique, 0 pra ponte. Vamos direto para o banho de bola central.
3: 6:59.
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0: Agora é comigo, agora é o banho de bola da central. Há pouco Edinaldo Vinci transmitiu aqui na seleção do rádio. A ponte jogou em Cuiabá e perdeu por 2-0. O seu destaque, alô Fernando César.
1: É, e agora tudo definido, né? Matematicamente a Ponte Preta está rebaixada para a Série C com 7 rodadas de antecedência na 31ª rodada. Como foi com o Duque de Caxias lá em 2011? Só que naquele campeonato o time carioca tinha 15 pontos. E a ponte tem 13. Então tudo tá leva aí pra ponte ter a pior campanha da história da Série B. Rebaixamento decretado. Mais um vexame da macaca. É o segundo rebaixamento do ano. Ponte 0, Cuiabá 2, Marquinhos.
0: Fernando César volta comigo já aqui também no nosso banho de bola da Central. 19h, Beto Quinalha, deste sábado, dia 3 de outubro de 2026, a ponte vai disputar a Série C no ano que vem, Beto.
2: É, matematicamente aconteceu aquilo tudo que a gente tem falado desde sempre, né? Desde o começo da competição, quando a ponte não conseguia se encontrar dentro do campeonato, aí problema de transfer ban, problema de falta de pagamento, problema de jogadores saindo do clube, problema de treinador mudando daqui, mudando dali, enfim. E aí, né, a verdade é que a ponte, ela rezou a cartilha certinha do rebaixamento, né? Uhum. Fez tudo o que tinha que fazer para um time ser rebaixado. É, e no final das contas, acontece aquilo que a gente já imaginava.
0: Fez com louvor, né, Beto? Lamentavelmente fez com louvor. Fez mesmo, para valer.
2: É, para valer. Fez força, bastante força. E no final das contas, agora você vê, faltam ainda 7 rodadas, né?
0: 7,
2: sim. Faltam 7 rodadas e a ponte vai empurrar o campeonato com 7 rodadas, com apenas 13 pontos.
1: Menos 49 o saldo.
2: É menos 49 de saldo, gente. Então, é uma situação lamentável. A Ponte com 13 pontos e o Botafogo tem 36 que está escapando.
6: Uhum.
2: Então, agora a Ponte vai terminar o campeonato. Veremos o que vai acontecer daqui para frente. O duro é que a gente não vê movimento, a gente não vê solução, a gente não vê projeto. E o ano que vem, a Ponte tem que disputar uma Série A2, onde caiu também de forma, também rezou certinho a cartilha do rebaixamento, mais ainda, né? Também, aliás, nos dois, né?
1: Transfer Bank não pagou aqui.
2: Então, a Ponte, lamentavelmente, dando mais esse dissabor, dando ao seu torcedor, né, esse gosto amargo. Fica até difícil pra gente, porque eu me coloco na situação do torcedor, né, de ter que ficar ouvindo a gente aqui, né, e a imprensa toda falar a respeito de tudo que tem acontecido na Ponte. Não por esses dirigentes que aí estão. Esses dirigentes que aí estão, eles estão acabando com a Ponte. Essa é uma verdade. Algo precisa ser feito de urgente, que seja por essa diretoria, então que faça. Se não for, meu amigo, então que abra espaço para alguém que possa fazer com mais competência. Por quê? Porque está mostrando incompetência, está demonstrando que não consegue. Então, alguma coisa precisa ser articulada nos bastidores da Ponte. Alguma coisa. Aí quem tem que ver isso são os conselheiros da Ponte, que nunca cobraram, nunca estiveram atuantes da maneira como deveriam ser, né? Tanto o Conselho Fiscal quanto o Conselho Deliberativo. E aí agora a gente tem que ficar aqui buscando argumentos para falar tudo o que está acontecendo com a Ponte.
6: E os dois flutuam, né, Beto? Um vai pro fiscal, aí depois ele volta pro deliberativo,
2: são mesmas
6: e depois
2: pessoas.
6: Você assim, ó, vai e volta. Você vai querer mudar, a gente vai querer que mude que jeito, né, Beto?
2: Então, infelizmente, né? E agora veremos quais serão os passos, né, daqui para frente que a Ponte vai, e principalmente, né, qual é o posicionamento da diretoria da Ponte. A diretoria da Ponte precisa se posicionar.
6: Uhum.
2: A diretoria da Ponte precisa se posicionar para saber o que, porque agora o rebaixamento, eu tenho falado aqui, gente, o rebaixamento da Ponte é o menor dos males, para te falar a verdade. É o menor dos males,
6: né,
2: uma hora volta e tal. O problema da Ponte é que ela está se afundando cada vez mais. E aí vai chegar uma hora que você não consegue mais respirar, né? O que eu estou dizendo é isso, não consegue mais respirar.
6: Já não está conseguindo, né, Beto? Se
2: a gente porque assim, a gente sempre fala, né? Eu como campineiro tenho 61 anos, então eu de futebol, eu tenho 50 anos de futebol. Que eu consigo ter memória afetiva. Eu nunca vi uma situação tão ruim quanto essa, sinceramente. Nem quando os times não enfrentavam a Ponte, quando a Ponte foi penalizada lá, as equipes não entravam em campo, uhum, contra a Ponte e contra o Bandeirantes, mas nem nessa época. Nem nessa época. Um time tão esfacelado, sabe, um clube
6: humilhado, né?
2: Um clube aonde você a gente chega no Majestoso para fazer o jogo é melancólico, sabe?
6: Uhum.
2: O clima é muito ruim, o clima, os bastidores são muito ruins, todas as pessoas que a gente conversa, que trabalham na Ponte, todo mundo fala a mesma coisa, sabe? Do desleixo, da falta de esperança, de falta de expectativa do que vai acontecer. Então, acho que há necessidade, sim, de um posicionamento por parte da diretoria da Ponte, por parte do presidente da Ponte, o doutor Luiz Torrano. Ele tem, sim, que se posicionar. Ah, não gosta de falar, não gosta de vir a público. Então, meu amigo, então não vá ser presidente de clube.
6: Não serve para ser presidente,
2: não
6: serve, né?
2: Então não vai ser presidente de clube de futebol, principalmente de um clube da grandeza da Ponte.
6: Sim.
2: Ele precisa, sim. Ele deve satisfação à sua coletividade. E mais do que isso, satisfação a quem votou nele.
6: Também.
2: A quem votou nele para ser o presidente da Ponte. Então, algo precisa acontecer. Eu não estou aqui pedindo saída, eu mesmo, porque eu também não tenho nem direito a isso.
6: Uhum.
2: Até porque eu não sou o conselheiro da Ponte. Né? Mas essa diretoria precisa agora colocar a cabeça no lugar, essa semana precisa pensar exatamente qual é o caminho. Ah, vai ficar? Não vai ficar, então tá bom, fica. Fica porque tem direito de ficar, começa por aí. Porque eles foram eleitos, tem direito de ficar. Agora, quem acha que a situação não é legal, então procure, já falei isso com vários conselheiros e vários sócios da ponte de oposição. Falei, pô, então vocês que achem algo para destituir a diretoria.
6: Procure lá no estatuto.
2: Não sei, cara. Ué, não sei. Né? O que que... é porque foi rebaixado? Não dá para...
6: Não dá pra pedir impeachment.
2: É porque não paga salário? Não dá para pedir. Uhum. Você entendeu? Agora, eu não sei a fundo o que diz a lei em relação à gestão temerária, essa coisa toda. Então, precisa ser feito algo. Algo precisa ser feito de urgente. Por quê? Porque o ano que vem pode ficar pior ainda, gente.
6: Pelo calendário, né, Beto? Beto, com esse time aguenta a Série B?
2: Não, nunca. Aguenta a Série A2.
6: Nunca. Série A2, é.
2: Não.
6: Série A2. Não aguenta, né?
2: Nunca. Não aguenta. Não, e outra, não vai, esse time não vai ficar aí, gente.
6: E quando você fala, né, Beto, que a diretoria precisa se posicionar, e não é que vir a público e dar satisfação pro Beto, pra Rádio Central, pro Marquinhos, pro Edinaldo, não é isso. E não adianta também o presidente Torrano, fui a público e acabei fazendo o meu podcast como ele... Não, gente, não é isso que a gente quer, entendeu? O presidente tem que vir a público para dar satisfação, mesmo que seja uma entrevista coletiva. Entrevista coletiva, tá? Não monólogo. Porque aí você fala o que você quer, né? Você
7: tem que ter o contraditório,
6: tem que
7: né,
6: ter. Você tem que ser inquirido, né? Você não pode, por exemplo, diante do que o Beto falou, uma nação, porque a Ponte Preta é uma nação, você virar público e falar só o que você quer. Não, você tem que ter respostas diante da insatisfação da sua nação. E é isso que eu acho que o presidente tem que fazer, virar público, nem que seja uma entrevista coletiva. Aí ele vai responder as dúvidas do Beto, as minhas, as suas, do Fernando, do Gabi, entendeu? De todo mundo que quer perguntar para o presidente, não virar público e falar num podcast que aí não resolve. Essa é a minha opinião, né? Não sei a opinião de vocês. Mas enfim, a Ponte... Agora matematicamente rebaixada neste sábado, dia 3 de outubro de 2026. 7 da noite, mais 10 minutos.
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6: 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É. 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
6: 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Não comia polvo e não comia pato.
2: É. Pato é bom lá também.
6: Rapaz, comi pato lá. Edinaldo até chora. Pô, você não tem ideia do que é um pato lá. É um pato, cara, que é feito com um tempero de limão siciliano. Pô, que é aquilo? Pelo amor de Deus. É bom, hein, Beto Quinalha?
2: É bom demais.
6: 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Beto Quinalha, pra você aí o Capa Branca do Jogo, Beto.
2: Tá difícil o Capa Branca. Quem? Difícil o Capa Branca aqui.
6: Dos dois lados.
2: Eu achei que o Jean Dias até fez um bom jogo. O experiente Raul, né, dominou ali o meio-campo, ele que dominou todas as ações. Mas eu vou, até como incentivo, eu vou voltar no Vinícius da Ponte.
6: Goleiro?
2: De novo, mesmo a Ponte perdendo o jogo, de novo. Ele fez pelo menos 3 ou 4 grandes defesas. Então, vou votar no Vinícius.
6: Vinícius, goleiro da Macaca, é o capa branca do jogo para o Beto Quinalha. Aí para você, Edinaldo Vinci, o capa branca do jogo.
7: Ó, Martins, um voto diferente. Meu capa branca vai para a torcida Ponte Pretana.
6: Porque olha, o que a torcida está aguentando.
7: Aguentar,
6: né?
7: O que o torcedor Ponte Pretano está aguentando nesta Série B, ele é o capa branca. Porque ele tá sobrevivendo, Deus sabe como é a ver esse time. É triste ver a Ponte em campo. E quando o Beto vai lá no Moisés Lucarelli e vê um estádio melancólico, é a tradução do momento que a Ponte vive hoje. Então, esse torcedor machucado, esse torcedor sofrido, merece ser lembrado. E para mim, hoje eu faço essa homenagem ao torcedor pontepretano nesse dia tão triste de rebaixamento da Ponte para a Série C. Capa Branca, é você, torcedor pontepretano, porque é a única coisa que a Ponte tem que a gente pode elogiar, que é a sua torcida.
6: Então, pro Edinaldo é a torcida, e para você, Fernando César, o Capa Branca do jogo.
1: O jogo foi muito fraco, né? Eu tô vendo a escalação aqui do time do Cuiabá. Como o Beto disse, no começo o Jean Dias estava um pouco inspirado ali, algumas jogadas, mas depois tomou amarelo, aí foi substituído, ninguém se destacou, e na Ponte então muito menos. Mas então, até por questão de incentivo, o Vinícius, né, fez boas defesas, evitou pelo menos 2 ou 3 gols, a Ponte poderia ter sido goleada novamente. Então o goleiro Vinícius é o capa branca.
6: Vinícius, portanto, o goleiro da Macaca, é eleito capa branca do jogo. A Ponte perdeu para o Cuiabá por 2-0.
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6: 7:13. Há pouco a Ponte perdeu para o Cuiabá por 2-0. Infelizmente, agora de forma matemática, a Ponte está rebaixada, vai disputar a Série C em 2027. Para você, Beto Quinali, é o Pandango do jogo, Beto.
2: A gente teve muitos jogadores que não foram bem, né? Na Ponte, por exemplo, você vê o Brandão praticamente não pegou na bola, o Porfírio também foi na bola, não foi muito bem. O da hora melhorou um pouquinho no segundo tempo. Eu não vou votar ninguém, nenhum jogador da Ponte.
6: Não vou
2: votar nenhum jogador da Ponte. Do jogo, pra mim, o Pandango foi o Fábio Gomes.
6: Tá.
2: Tinha expectativa e tal, você não fez uma jogada sequer durante todo o jogo. Mas Pandango é a diretoria da Ponte.
6: Outra vez, né, Beto?
2: Nossa, o Django é a diretoria da Ponte que tá fazendo o seu torcedor sofrer demais. Não dá mais para ficar jogando a culpa só em administrações anteriores, e não dá mais para ficar jogando culpa na imprensa também. Né? Não dá. Por quê? Porque já tá aí há quanto tempo? E as coisas só estão piorando, né, cara?
6: Não vê perspectiva
2: nenhuma. A gente só está vendo as coisas se afundando cada vez mais, né? Então, a diretoria da Ponte, para mim, é o Pandango do campeonato, Pandango do ano.
6: Da temporada, né, Beto? Deus me livre. Nossa Senhora, pelo amor de Deus, como é que pode? Edinaldo Vinci, para você, o Pandango.
7: Não tem como votar diferente do Beto, né? Diretoria. Toda essa situação que a Ponte está vivendo, né? E quando a gente fala diretoria, entra todo mundo, né, Beto? Tanto
2: situação quanto
7: oposição. Porque, embora conselho, todo mundo. Embora a situação seja, né, quem está comandando o clube, mas é preciso que quem está fora da situação traga também alternativas factíveis, reais, para que a Ponte possa sair dessa situação. Então, tô coberto nessa.
6: Diretoria é eleita Pandianga, mas Fernando César, a sua opinião, Fernando?
1: Diretoria envolvendo aí o conselho deliberativo, conselho fiscal, primeiro presidente, primeiro vice-presidente, aqueles 150 que votaram contra a SAF, todo mundo tá envolvido.
6: Agora,
1: né?
6: Traga uma solução,
1: Porque a Ponte Preta aí tá se afundando, né? Daqui a pouco eles não terão brigar pelo quê, né? Porque a Ponte Preta tá aí, como disse o próprio doutor Espécie, né? Se não mudar nada, tá em insolvência. Então, se não mudar nada e esses caras não tiverem nenhuma solução, eles vão brigar por quê? Pra quê? Se a Ponte Preta cada vez ladeira abaixo. Então, a diretoria, conselho, oposição, todo mundo que deixou a Ponte nessa situação aí nos últimos anos, Pandangos.
6: Então a diretoria toda é eleita Pandanga do jogo e da temporada também. Edinaldo Vinci, deixa eu liberar meu parceiro em Indaiatuba City.
7: Indaiatuba City.
6: É, manda prender e manda soltar, hein, Beto? Que não. Ô, Beto, terça-feira
2: estamos lá. Terça-feira estamos lá.
6: Estamos lá, entendeu? Eu vou fazer o programa de lá, Beto, da casa do Edinaldo Vinci.
2: Não sei se bora quem, lá. Não sei se quem manda mais lá é o Pezão ou se é o Edinaldo.
7: Pezão, né?
6: Então vamos fazer o seguinte: a gente vai no Edinaldo, isso, faz o programa, transmitimos o jogo e depois passamos no Pezão.
2: Pô, coisa
6: que
2: linda, acha,
6: né? Resolvido, né?
2: Resolvido,
6: é.
2: Resolvido.
6: Tá tudo certo. Edinaldão, parabéns mais uma vez pelo trabalho, excelente narração. Uma pena que não deu outra vez pro futebol de Campina, especificamente pra Ponte.
7: Aliás, que ano, hein? Que ano pra nós que narramos futebol em Campinas. É terrível, terrível. Um ano realmente, é que o Beto tá dizendo. Se ele falou pra Ponte, que é um ano pra esses 50 anos que você acompanha, né, Beto? Não dá pra dizer muito diferente do Guarani. Não foi tão vergonhoso quanto, mas também foi um ano horrível pro Guarani. Um ano horrível para as duas equipes de Campinas. Mas agradecendo quem não é horrível nunca, né? Que é o artilheiro da seleção do rádio, que é o nosso ouvinte, que está conosco em todas as nossas transmissões. 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Muito obrigado a todos, obrigado pelo carinho, um bom final de semana, até a próxima. E lembre-se, aproveite hoje, porque o amanhã só Deus conhece. Tchau, tchau, galera.
6: Valeu, Edinaldo Vinci, solta o grito, galera. 19h, mais 18 minutos.
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2: De bola central. Há pouco, Edinaldo Vinci transmitiu aqui na seleção do rádio. Infelizmente, a Macaca perdeu por 2-0. Eu vou seguir aqui com o Beto e com o Fernando e você pode mandar a sua mensagem, interagir com a gente através do 971-483-497 e mandar também a sua mensagem aqui para nós no nosso canal do YouTube, para a gente saber também a sua opinião. Um abraço para você aqui, Renato Medeiros. O Zelão também está curtindo aqui a central. Muito obrigado. O Ercido Santos também está curtindo aqui a central, muito obrigado. Renato Medeiros, ligado no AM870, é claro que tem aquela tiração de sarro que é absolutamente normal, mas calma, hein, gente, calma aí. A Cilei Maria também está com a gente, muito obrigado, Cilei. Juliano Ponte Preta, a nação ponte pretana quer a ponte de volta e diz que a diretoria é sem vergonha. João Melo está com a gente curtindo aqui a central. O Nestor também está ligado no AM870, muito obrigado. Deixa eu ver mais mensagens aqui. Leonardo Pereira da Cruz, e a gente brinca, tira sarro, tudo. Mas uma coisa é séria, chegar a um ponto que para sobreviver tem que vender o seu próprio patrimônio também é complicado, né? Está falando aqui o ouvinte da Rádio Central em relação a essa tiração de sarro que a gente vê, e é absolutamente normal, viu, gente? Desde que não haja nenhuma ofensa. O Bruce Marcelo também está com a gente, obrigado. Eduardo do Carmo está ligado aqui no AM870, o Renato Medeiros também, e as mensagens aqui no nosso WhatsApp, tá? 971-483-497. Deixa eu ouvir aqui um áudio que está chegando para a gente também ter a opinião do ouvinte que está participando aqui do Banho de Bola da Central. O Beto vai daqui a pouco também falar da arbitragem, as notas do jogo, enquanto será que teremos um pronunciamento, algo da diretoria ou do técnico Gilson Kleina? Vamos aguardar. Galera tá com a gente na central. Deixa eu soltar aqui nosso Gabi, abrir aqui o nosso canal pro ouvinte falar aqui na central.
3: Boa noite, Marco Luiz, é o Zé Roberto da aeronave. Comunica a diretoria da ponte para dar cara a tapa agora, Marco Eberli e Torrano. É o que eles queriam, tá aí, ó. Caiu de novo. Mal administração. Um abraço pra todo aí, pra você, pro Beto, pra todo mundo da equipe aí. Eu só escuto o programa, o jogo por causa de vocês. Se não,
2: obrigado,
3: não escutava mais jogo de Ponte Preta.
2: Valeu, Zé, um abraço pra você. Bom, o Zé pediu pra gente convocar a diretoria, né? O microfone da central tá aberto, né, Beto? E olha,
4: sem dúvida.
2: Com certeza, se o presidente ou se o vice-presidente não estão ouvindo, alguém está e vai falar pra eles. Isso é fato, né? Então o microfone da central está aberto, se eles quiserem se pronunciar, não tem problema nenhum. Como sempre foi, o microfone da Rádio Central aberto a todos os diretores, tá? Dos dois times. Quem quiser se pronunciar pode mandar mensagem também para nós aqui. 971-483-497. Intervalo de jogo, lá na Arena MRV em Belo Horizonte. O Atlético vai vencendo. Eu não posso falar Red Bull Bragantino, né, Beto? Tem que falar Bragantino. Tá vencendo o Bragantino por 1-0. Intervalo de jogo também, lá em Ribeirão Preto, Vila Nova vai vencendo a equipe do Botafogo por 1-0. E com esse resultado, Vila Nova assume a liderança da competição com 57 pontos conquistados. Nós estávamos vendo ali pela TV, né, Beto? No momento em que o Vila fez o gol, como tem goiano lá em Ribeirão Preto, hein, Beto Quinalha?
4: É.
2: Rapaz do céu!
4: Não, fizeram uma caravana monstro.
2: Uhum.
4: Já tinha acontecido isso com o Vila ano passado, né? Lembra que ele foi lá com a, foi ano passado ou retrasado, não me lembro?
2: Ano retrasado.
4: Com o ABC.
2: Ano retrasado.
4: Era ganhar lá do ABC rebaixado.
2: Uhum.
4: Foi uma galera pra lá, fretaram avião e tudo, e, né? E o Vila não subiu. E agora, Ribeirão não é tão longe assim de Goiânia, né?
2: Não, porque você vai cortando por dentro ali, né, Beto? Você passa ali, você vai a Anguera até onde tá parado.
4: Sim, não,
2: lá o...
4: Não, é caminho.
2: É caminho, né? Você passa e vai...
4: É caminho porque vai pra Uberlândia,
2: então,
4: né?
2: Então, vai passar lá pelo Triângulo.
4: Ela passa por Franca, depois na divisa, é Uberaba, Uberlândia e
2: isso.
4: Corta.
2: Eu já fiz esse caminho. Eu faço caminho diferente quando eu vou
4: pra Goiânia.
2: Sabe quando termina em Anguera, ali em cima do Rio Grande? Aí eu entro, antes um pouco, entro pra, como quem vai ali pro Triângulo, né? Você pega o Triângulo mais na frente, né? Eu pego um pouquinho antes, entro ali como quem vai pro Triângulo, aí passo por Goiatuba, aquelas cidades lá divisa de Minas, de Minas com Goiás, né? Aí subo ali. É longe, Beto Quilar.
4: Longe. Não, mas Goiânia. É, mas a torcida do Vila é a torcida atuante. É. Né? Vila tá merecendo subir, viu? Já tá carimbando, já tá batendo na trave há algum tempo.
2: E o Santa subiu, Beto.
4: O Santa subiu.
2: Olha lá, o Santa, empatou, por exemplo, empatou com o Maringá 1-1, o Santa chegou a 11 pontos.
4: Oh, beleza.
2: E até porque o Maringá tem 8, né? É. E aí o Botafogo, hein, Beto Quilar? Caramba, o Botafogo fez aquela campanha toda, né? O Botafogo apenas 2 pontos e o Floresta com 5 pontos, né? Porque o Floresta acabou empatando com o Botafogo, só tem um jogo.
4: O Santinha de volta aí, ó, que beleza.
2: Merecido, né, Beto? Merecido.
4: Pô, que
2: um
4: isso?
2: Time como o Santa Cruz.
4: Foi 40, 50 mil torcedores.
2: Nossa senhora, merecido. Parabéns à equipe do Santa Cruz, lá em Recife, né? Um belo resultado, empatando com o Maringá por 1-1. E agora o Maringá, né? Maringá tem que vencer a próxima partida, porque aí o Maringá vencendo também vai a 11, segura o Floresta e o Botafogo já tá fora, então muito provavelmente o Maringá também subindo. E os outros dois times que poderão subir, né? A Internacional de Limeira, que tem, a Inter tem 6 pontos, se vencer o Brusque vai a 9, porque segura o Brusque com 5 pontos, aí a Inter sobe. E no outro jogo, a Ferroviária, deixa eu ver a Ferroviária aqui, me ajuda aqui, tem 8. Se a Ferroviária vencer a equipe do Paysandu, a Ferroviária também sobe.
4: Acho que o empate já sobe.
2: Já sobe, né? Porque aí a Ferroviária vai a 11, o empate vai a 9. 9
4: é quase,
2: é porque,
4: né?
2: É, porque aí vê só. Não, é sobe.
4: O Brusque, ele pode chegar no máximo.
2: Porque o Brusque vai ser, a gente tá.
4: Se o Brusque vencer as duas, então, ele chega a 11.
2: Não, mas aí eu já tô dando a vitória da Internacional em cima do Brusque, né? Aí, por exemplo, a Inter subindo e a Ferroviária com empate diante do Paysandu também sobe.
4: Não, se a Inter de Limeira vencer
2: o Brusque
4: e a Ferroviária empatar, já está classificado.
2: Isso, aí a Ferroviária com empate lá diante do Paysandu em Belém do Pará.
4: Porque se o Brusque perder, ele só pode chegar a 8, né?
2: Isso, né? Porque o Brusque tem 5 pontos, com 3 vai a 8. É isso aí. Merecida a classificação, a subida da Inter, se ela subir da própria Ferroviária, hein, Beto?
4: Ah, sem dúvida, né? E principalmente, né? Com folhas salariais muito menores. O Paysandu, por exemplo, tem folha salarial lá em cima. É, o Botafogo, folha salarial lá em cima. É, a Ferroviária e a Inter, né, são times mais modestos nesse sentido. Uhum. O próprio Busque tem folha salarial alta também, eu acho. E aí, a Inter, com o Matheus Costa, né? Olha aí, o Matheus, que não serviu aqui, agora tá lá levando o time. Vai começar daqui a pouco o jogo, né?
2: Começa aqui às 19h30, daqui dois minutinhos.
4: Rapidinho.
2: Estaremos acompanhando. E para a triste lembrança do torcedor do Guarani, Guarani que perdeu para os meninos da Ferroviária. Lembra, Beto, que a gente falou, não pode perder para os meninos da Ferroviária, lembra?
4: Não,
2: que
4: empatou.
2: Empatou? Foi empatou. Não, foi no time. Não foi 2-1, enfim, não, empatou.
4: Empatou 2-2.
2: Mas olha só, os meninos da Ferroviária estão subindo, Beto.
4: Então, tá vendo? Ah, o Guarani ganhou da Inter de Limeira.
2: Uhum.
4: O Guarani ganhou de 5 do Maringá.
2: É.
4: E o Maringá tá subindo.
2: O Maringá tá subindo. É isso aí.
4: Tá subindo, né? Já subiu, né? Não, ainda não, né? Porque o Floresta
5: perdeu do Floresta, vai empatar em pontos, só que o Floresta tem que tirar o saldo. Acho que menos 1 do Floresta e 2 do Maringá, alguma coisa assim.
2: Deixa eu dar uma olhada aqui no saldo do Floresta. O Floresta tem saldo menos 1.
5: Menos 1.
2: É, e o Maringá tem saldo positivo de 2.
5: Então tem que fazer 3.
2: Tem,
5: né?
2: Que fazer 3. Então, mas
5: lá em Maringá?
2: É, lá em Maringá.
5: Chama o Guarani pra meter 5 lá com a camisa do Floresta. Aí sobe.
2: Fernando César, a voz do gol, intervalo de jogo. O Atlético, portanto, vai vencendo o Bragantino por 1-0. Ô, Fernando César, e a situação da ponte aí? Alguém vai falar? Tem alguma informação?
5: É,
2: e
5: a
2: aí,
5: gente
2: Fernando?
5: Tá aguardando aqui. Eu acredito, até mandei uma mensagem pra assessoria aqui. Tô aguardando o retorno, mas eu acho que vai ser difícil alguém falar, né, Marquinhos?
2: Ah, mas pô, tinha que dar uma satisfação, né?
5: É falar o quê, né, Marquinhos? Depois
2: mas tinha que dar uma satisfação. Olha, gente, alguma coisa tem que falar.
5: Gilson Kleina tá expulso, foi expulso do jogo. Uma situação de rebaixamento agora. Acabou o drama, né? Acabou aquela história. Ah, será que dá?
2: Em qual rodada? Vai.
5: Qual rodada? Acabou. Tá decretado rebaixamento, mais um. É o terceiro rebaixamento dessa diretoria, né? Porque o Eberlin era o presidente da anterior e agora é o vice. Então a gente pode considerar a mesma diretoria. Terceiro rebaixamento, da série A1 para a série A2, de 22 para 23. Só que em 23 a Ponte foi campeã da série A2, voltou no primeiro ano. Aí caiu no Campeonato Paulista da Série A2, agora vai disputar o ano que vem. Antes caiu lá o ano passado, em 2024, para a Série C, da B para C. ganhou o título da SEU ano passado, todo mundo esperava que 2026 seria um excelente ano, título nacional, as contas seriam colocadas em dia, era a promessa, né? Eu me lembro que o então presidente Marco Antônio Berlim, no banho de bola da Rádio Central, naquele jogo do Londrina, que a Ponte subiu, né? Foi campeã, ele falava, não, nenhum jogador da Ponte Preta, nenhum funcionário vai passar o Natal sem a sua cesta. Estaremos acertando tudo agora nos próximos dias. Vai fazer um ano, Marquinhos. Aí já veio o rebaixamento no Campeonato Paulista, agora outro rebaixamento confirmado para a Série C novamente. E como o Beto Quinalha disse aí ontem, né? Engana-se quem pensa que a Ponte vai bater e vai voltar, né? Porque agora não tem time, não tem dinheiro, não tem estrutura. Naquela Série A2 que a Ponte entrou disputando em 2023, ela praticamente manteve o time. Tinha grandes nomes, Kaique França, tinha o Matheus Silva, tinha o Arthur, tinha Felipe Amaral, tinha Leonaldi, tinha também no ataque o Jé, tinha o Elvis, Pablo, Diego, olha só, era uma seleção para uma Série A2. Agora para a Série A2 do ano que vem, quem que tem aí? O Danilo Peu? O menino Jota, que tem contrato até o final do Paulista? Então vai ter que começar do zero, não tem dinheiro, e o pior, né, Marquinhos e Beto, a diretoria não tem credibilidade para nada, né? Para poder pegar um dinheiro emprestado, para poder pedir jogador emprestado para um time grande, totalmente sem credibilidade. E aí vai ser mais difícil ainda. E a Série C também é o mesmo panorama, além de ser mais difícil o ano que vem, porque times importantes do futebol brasileiro estão caindo também, o América Mineiro, o Avaí deve cair, o Londrina. Aumentou o número, né? 24 times. Então vai ser uma loucura. E a Ponte Preta sem estrutura nenhuma. Então a gente está aguardando aqui, se chegar alguma novidade aqui, a gente já chama, Marquinhos.
2: Legal, Fernando, aguardando, portanto, aí quem sabe um pronunciamento. Aí o Alaércio, Beto, ele vai exatamente com o seu pensamento, né? Ele lembra o seguinte que você falou, ó. Ô Marquinhos, ó, Bragantino.

0: Paulista.
1: Olha aí, União voltando, né? Que legal, hein? Disputando uma final de Copa Paulista, do nosso Nilson Zanqueta e do Ederaldo Poi.
2: Ederaldo Poi. O Ederaldo precisa chamar a gente de vez em quando, né, Beto? Ele só fica igual você também, viu, Beto? Né? Vocês ficam cozinhando lá, entendeu? É verdade, Gabi, entendeu? Pô, ele fica cozinhando com o prato, com o aroma das ervas, o Ederaldo Poi do mesmo jeito.
1: Domingão é dia, né?
2: Aí, tá vendo? Tá vendo só? Ô, Gabi, ele trouxe alguma vez alguma marmitinha pra você? Tá vendo?
1: Já trouxe, sim.
2: Trouxe marmitinha pro Gabi?
1: Faz tempo, né,
2: mano? Ah, então, mas por isso que nós nem lembra, entendeu? Ô, Beto, amanhã o que você vai fazer de rango, então, pra nós?
1: Cara, Carla Bravo disse que vai fazer um estrogonofe.
2: É mesmo? O Carla Bravo.
1: É, disse que vai fazer um estrogonofe.
2: Mas coloca champignon, tá?
1: Lógico.
3: É. Vai bacon?
1: Não, esse não
3: combina, né?
1: Mas cefamba com conhaque? Pra que isso? Né? Eu falei, pô, fica melhor, pô.
2: Fica melhor, né?
1: Cefamba não conhaque.
2: Dá um gostinho diferente, né, Beto?
1: É bom que aí eu tenho que comprar a garrafa.
2: Entendi.
3: Sobra, né?
2: Ô, Beto, mas aqueles que você ganhou do Zanqueta não tem mais, Beto?
1: Falecidos faz tempo.
3: O Zanqueta tá sumido, né?
2: Eu falei pra ele hoje, precisa fazer uma gracinha, né? Galera, bom, gente, a gente tá descontraindo porque, assim, se a gente levar o nosso banho de bola num clima de velório, aí você, ouvinte da Central, vai desligar o rádio. Então, por isso que a gente tá brincando aqui. Aí o Renato Medeiros, quando eu falei pro Beto aí das idas pra Goiânia, aí ele falou o seguinte: Marquinhos, pista única aí é duro, hein? Não é fácil não, quando você tá atravessando ali o triângulo. É brabo, hein?
1: Não, eu não peguei pista, eu só fui por pista dupla.
2: Não, eu peguei um trecho ali no triângulo de pista única, Beto. E um dia, assim, eu saí de Goiânia, Beto, fiz um jogo lá no Serra Dourada. Saí de Goiânia uma hora da manhã, do Serra Dourada uma hora da manhã, fui pro hotel. Aí eu olhei pra mala, a mala olhou pra mim, aí eu falei, vambora, vamos. Saí de Goiânia uma hora da manhã, viajei a noite inteira, com 9 horas da manhã tava aqui em Campinas. É loucura, né? Pros nossos clubes, você entendeu? Aí o torcedor passa exatamente o que a gente passou, né? Porque o cara deixa a família, o cara se arrisca na estrada, né? O cara, por muitas vezes, ele economiza um dinheirinho para comer um pão com manteiga e um café com leite na madrugada para ver o seu clube. E é o que está acontecendo com o nosso futebol, Beto.
1: Que coisa,
2: né? O sacrifício do torcedor não é reconhecido pelas diretorias que a gente tem.
1: Infelizmente as pessoas não pensam nisso, né? Quem comanda, né? Não pensa no sofrimento, né? Não pensa no esforço que os torcedores fazem por paixão por futebol, cara. Olha só que coisa maluca, né? O futebol é uma coisa que precisa ser, né? Nem a NASA consegue explicar. Ninguém consegue entender a fundo, né, o que as pessoas fazem em função do futebol. E aí, infelizmente, quem dirige o clube não pensa nisso, né? Não pensa que tá no cargo só porque existe o clube, e o clube só existe porque existe a torcida.
2: Que é o seu maior patrimônio.
1: É, cara, então, né? Infelizmente, né? Infelizmente, a maioria, né, dos dirigentes de futebol só estão no cargo porque querem tirar proveito de alguma coisa. Essa é a verdade, infelizmente.
2: Aí coloca, sabe o que, Beto? Coloca a carteirinha no bolso e fica dando carteirada por aí. Eu sou diretor do clube tal, eu sou diretor do clube tal. É pra isso que eles querem continuar como diretores, tá? O Laco também tá com a gente. Valeu, Laco, participando também, mandando seu recado através aqui do nosso canal do YouTube. 7 da noite, mais 37 minutos.
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1: Ô Fernando César, há pouco você falou aí que restam pra Ponte nesse calvário, né, da Ponte no Campeonato Brasileiro da Série B, 7 jogos.
2: Exato.
1: Quais são os jogos, Fernando César? Você tem aí, Fernando?
2: Bola aqui, Marcos.
1: Rapaz, vou falar pra você.
2: Aqui tem tudo,
1: que Marcos. Que isso, hein,
2: é
1: Fernando?
2: Organizado, ó.
1: Não, vou mostrar. Não, deixa eu mostrar aqui, ó. Gente, olha isso aqui, ó. Ó. Isso aqui é a cola do Fernando César. Ô, Fernando, isso aqui é do caderno de espiral, né? Você arrancou a folha lá.
2: Faz tempo,
1: né? Faz tempo, né?
2: Olha só, Cuiabá foi hoje, né, Marcos? Já vou riscar aqui, ó. Menos um. Próximo jogo, terça-feira em Indaiatuba. Ponte Preta e Juventude, dia 6.
1: O mando é da Ponte, né?
2: Mando da Ponte no campo do Primavera, Ponte Preta e Juventude. Aí dia 12, segunda-feira da outra semana, feriado, 7 da noite em Novo Horizonte.
1: Esse jogo é 12 de outubro, né?
2: 12 de outubro. Detalhe, viu, Marquinhos? A Ponte Preta aqui só pega times agora aqui que estão lá na briga pro acesso.
1: Uhum.
2: Então vai, a tendência é perder todos os jogos. Ponte Preta e Juventude, depois em Novo Horizonte, Novo Horizontino e Ponte Preta dia 12, aí dia 16 de outubro, uma sexta-feira, 19:30, Ponte Preta e Atlético Goianiense. No Majestoso, né? A tendência é que o Majestoso seja liberado com a reforma do gramado. Depois tem Ponte Preta e Fortaleza, aí a CBF ainda não desmembrou as datas e os horários, né? Então Ponte Preta e Fortaleza, Fortaleza também na parte de cima da tabela. Depois, 2 jogos fora. Criciúma e Ponte Preta. O Criciúma aí do Loser.
1: Uhum.
2: Tá também no G6 aí. Então a Ponte vai pegar Heriberto Rios, 20 mil pessoas, Marquinhos, é
1: isso?
2: Nossa,
1: vai estar. E tem um detalhe lá, né, Beto? Fernando, você já segue já com relação ao Heriberto Rios? Lá existe o sócio, o projeto deles, a sócio torcedor, sócio campeão, não sei como é que chama lá, que eles pararam de vender. Porque o número de sócios nesse programa é maior do que a capacidade do estádio Heriberto Wilson. E a gente fala aqui, né,
2: tem
1: Beto?
2: Tem fila de espera.
1: Tem fila, exatamente, é igual ao restaurante. Aí a gente fica falando aqui, nossa, conseguimos 5 mil no jogo. Aí a gente festeja 5 mil. Lá os caras pararam de vender o programa deles porque a capacidade do estádio já foi atingida ao seu máximo. Como é que a gente consegue fazer futebol aqui em Campinas? Fala pra mim, Beto. A gente é mágico, Beto?
3: Eu não sei como consegue, porque... Bom, por isso que estão tudo afundado em dívida, uhum, né? Aí vai empurrando daqui, empurrando dali, não consegue... Por exemplo, programa de sócio torcedor em Campinas nunca emplacou.
1: Não, né?
3: Fala, é absurdo, né, cara? Você não conseguir emplacar programa de sócio torcedor aqui com a quantidade de habitantes que nós temos em toda a nossa região metropolitana, sabe? Uma quantidade de torcedores.
2: 1.500, 2.000.
3: Ah, por aí.
1: Que pode isso, né?
2: Não tem jeito.
1: Pode.
3: Infelizmente, né? Mas também é muito por conta disso, né? O torcedor tá cansado, né?
2: A idade dos times.
3: O torcedor tá cansado, principalmente das últimas administrações que foram muito maléficas aos dois clubes, né? E aí a gente vê isso, né? Vê falta de credibilidade, falta de incentivo, falta de apoio por parte do empresariado, falta de apoio por parte do governo.
1: E não tem incentivo, né?
3: Não tem incentivo nenhum, infelizmente.
1: O Marcos Carvalho tá falando, escutem só, hein? A Ponte vai aprontar contra o Juventude. Será que a Ponte vai ter algum incentivo, Beto Quinalha?
3: Alguém vai
2: jogar pela mala, Beto?
3: Esses caras aí podem, já que eles não estão recebendo dinheiro da Ponte, vão receber aí, a malinha vai correr agora, porque a Ponte vai enfrentar a maioria desses times de cima.
1: Então, e esse jogo contra o Juventude que hoje é o líder do campeonato, o Vila que está vencendo,
2: tá,
1: né? Chegou a 57 pontos o Vila. Ó, o Juventude está ali, o Juventude está com 56 pontos. Os dois times estão na briga, essa que é a grande verdade, né? E de repente, quem sabe, a Ponte apronte aí diante do Juventude. É jogo bom, hein, Beto Quinalha? Agora sim.
3: Agora não tem mais o quê.
1: Oh.
3: É. agora tá, vai pro jogo.
2: A Ponte pega o Juventude, o Novo Horizontino manda a mala pra Ponte.
1: E aí depois?
2: Aí depois a Ponte pega o Novo Horizontino, o Juventude manda a mala pra Ponte. Já quita um mês essa hora.
1: Mas foi o que o Beto falou, gente. O Beto falou num tom de brincadeira, mas ao mesmo tempo sério. Sabe? Porque, ó, já que não tá recebendo. Uai, gente, qual é o problema?
3: Não, mas isso, né? Isso
2: é legal.
1: Né? Não, mala branca.
3: Não é ilegal.
1: É que fala-se agora mala branca, né? De forma pejorativa e tal. Mas é um incentivo, aí eu não vejo nenhum problema em você receber um incentivo para vencer. Agora, quando você recebe para perder, aí é complicado. Então, que a Ponte consiga nesse jogo. Você parou no Criciúma, Fernando Serra.
2: Então a Ponte é Criciúma e Ponte, porque é lá em Criciúma, depois outro jogo fora contra o Goiás. Goiás que também está devendo salário para todo mundo lá. A situação complicada.
1: Goiás está em 12º
2: não
1: hoje.
2: Não vai subir, né?
1: Não.
2: No meio da tabela. Então vai ser aquele jogo tipo amistoso. E na última rodada a Ponte recebe o Operário no Majestoso. Operário que também acho que vai ficar no meio da tabela ali, né? Não tem chance.
1: Não, o Operário está em oitavo hoje, né?
2: Oitavo,
1: são 4 pontos do sexto colocado.
2: Até lá já vai estar definido se ele vai estar brigando ou não. Acredito que não, mas então...
1: Você tem os próximos jogos? Também estou te pedindo demais, né?
2: De quem?
1: Do Operário, só pra gente fazer a matemática aqui.
2: Né? Mas...
1: Enquanto você dá uma puxada,
2: então
1: vamos lá.
2: É Ponte Preta e Operário na última rodada do ano aí, Ponte Preta e Operário, a Ponte rebaixada e o Operário provavelmente só cumprindo tabela no estádio Moisés Lucarelli.
1: Tá, eu vou também junto com você aqui, Fernando, puxar os jogos aqui do Operário, vamos ver, rapidinho a gente consegue aqui, ó. A gente tá vivendo a 31ª rodada, então vamos lá, na rodada de número 32, vai anotando aí, Fernando César, os adversários do Operário. Ó, o Operário tem jogo depois, no dia 7, em casa, às 7:30 da noite contra o Botafogo. Esse é o jogo valendo pela 32ª rodada. Depois, na 33ª rodada, o Operário Operário vai jogar contra o Goiás, dia 11, em Operário. Em Operário, né? Às 18:30 também, valendo pela 33ª rodada do campeonato. Na rodada de número 34, deixa eu ver aqui o próximo jogo do Operário para a gente fazer um confronto em relação ao que o Operário poderá apresentar, o América em Minas.
4: América
1: já vai estar rebaixado, mas aí o América pode ter, exemplo da Ponte Preta, incentivo também.
2: Tem salário atrasado.
1: Mas o América também já foi pro vinagre, né? Com certeza. Aí na 35ª rodada, o Operário joga contra o Atlético. Em Operário, dia 24. Essa aqui não foi desmembrada ainda, essa rodada. A rodada de número 35. A rodada de número 36, o Operário vai jogar em casa. Deixa eu ver se realmente joga em casa contra o Sport. É isso mesmo. Sport Recife, né? Na 37ª rodada. E a rodada de número 38 é a Macaca, certo? Então vamos lá. Esses são os confrontos do Operário, né?
2: Botafogo em casa. Goiás em casa, América fora, Atlético, Sport. Olha, o mais difícil aqui, teoricamente, seria o Sport.
1: Sei não, hein, Beto?
2: Dá pra encarar, né?
1: Sei não, o Operário, que a gente tá vendo aqui a classificação.
3: Muito inconstante, né? Vê aí os últimos jogos, olha lá. O último perdeu, né?
1: Isso, tá aqui, ó. Perdeu,
3: empatou,
1: ganhou, perdeu. Tá oscilando bastante a equipe do Operário. Mas é um time que está com 48 pontos. Junto com o próprio CRB, que também
3: ainda
1: tem 48 pontos. Ainda tem chance, sim. 7 da noite, mais 47 minutos. Ô, Fernando, enquanto você aguarda aí, vou com o nosso Gabriel Ribeiro, mais um intervalinho comercial na sequência, Gabi. A gente já vem com o Beto Quinalha, visão da arbitragem, enquanto a gente aguarda o Fernando César. 7:47.
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2: 7:49. Há pouco, Edinaldo Vinci transmitiu aqui na Central. Infelizmente, mais uma derrota da Macaca, perdeu para o Cuiabá por 2-0 e a Ponte matematicamente rebaixada. Ô, Fernando, vamos comigo aqui, ó, sobre esses jogadores, né? Sobre o elenco da Ponte.
3: Sim.
2: Na sua opinião, Fernando César, quais os jogadores que poderão ficar para a disputa do Campeonato Paulista da Série A2, Fernando? Ó,
3: quem tem contrato até o final da Série A2 é o Jota, que veio definitivo, né? Ficou todo aquele tempo parado aí treinando. Teve o seu contrato registrado no BID até março do ano que vem, então até o final do Campeonato Paulista.
2: Então o Jota até o final do Paulista.
3: O Jota tem. Outro Jota... que chegou em definitivo é o Danilo Peu, que entrou hoje.
2: Peu entrou
3: na bola,
2: hoje, né? Tá.
3: Também tem contrato, é da Ponte, não é empréstimo. Então pode ser que fique, né? Porque é um jogador com salário custo-benefício baixo.
2: Tá, Ponte, ok.
3: Aí, dos demais aqui, os meninos da base, né? O Vinícius tá chamando a atenção. A Ponte tá precisando de grana. Será que vai aparecer alguém interessado no Vinícius?
2: Acho que não.
3: Entraram nessa gelada aí, né, Marquinhos?
2: Não.
3: Principalmente naquele
2: jogo. Eu acho que nem o Vinícius vai querer num primeiro momento sair, porque ele vai ser mais um apenas por aí.
4: Vai ter.
3: Ele que tá se destacando, né, Beto?
4: O mercado.
3: Da base aí.
4: Não, e outra, não tá sem receber.
3: Tá sem receber,
2: Sim. Então vamos lá, os garotos da base, ok.
3: O Vinícius, tem o Gustavo Almeida, tem o Júlio, tem o Gustavo Teles, que entrou no segundo tempo, o Diego Leão, o Miguel e o Tevin, os meninos que foram pro jogo de hoje, todos da base.
2: Beleza. E os outros que você acha que poderão ficar?
3: Aí provavelmente, até porque tá todo mundo sem receber, por exemplo, Diego Porfírio vai ficar? Não vai. Até porque também não tá jogando nada, né? Muito mal o Diego Porfírio.
2: Palácios deve voltar pro Palácios
3: tem
2: Curitiba. Curitiba, né?
3: Ele é do Bragantino. Palácios e o Lucas Cunha, sumiu o Lucas Cunha, né? Depois daquele...
2: Ele não tá nem no banco hoje, né?
3: Relacionado ao terceiro jogo, já que ele fica fora. Também tem os meninos do Boa Vista, né? Que tem contrato até o final da Série B, depois vai ter que conversar novamente.
2: Quando
3: a gente entrevistou eles lá no CT do Jardim Olina, eles falaram que tem interesse de ficar na Ponte, mas no primeiro momento tem que aguardar o que vai acontecer com esse contrato aí de 3 meses. Então é o Gabriel Caram.
2: Manu.
3: O Denis. Que entraram como titulares hoje. Tem o Di Mauro, que entrou no segundo tempo. E o Cal, esse aí até agora ainda não estreou, porque tá no departamento médico.
2: Chegou machucado e continua.
3: A expectativa que pro jogo da próxima rodada lá de segunda-feira, não agora de terça, contra
2: no
3: o
2: dia 12.
3: Dia 12 contra o Novo Horizontino, ele possa ser liberado e fica à disposição pelo menos pro banco, porque não joga há um bom tempo também. Então são esses meninos aí que vieram da equipe do Boa Vista. O David da Hora é do Coritiba,
2: deve
3: o Brandão também é do Coritiba, a tendência é que voltem, porque o Coritiba deve fazer, tentar emprestar novamente, até porque não estão jogando nada aqui na Ponte Preta, né? Então, é essa a situação, Marquinhos, desses jogadores que foram relacionados pro jogo de hoje.
2: Ô Beto, vamos lá, Caram, que veio do Boa Vista, produziu algo que desse esperança de que ele pudesse ficar pra Ponte?
4: Acho que para uma Série A2 ele serve.
2: Ele serve.
4: Tá. É, ele vai, é firme.
2: Manu.
4: Cara, tinha me impressionado no primeiro jogo, hoje já não foi legal, no último jogo também não foi legal. Acho que tinha que ser observado ainda.
2: Tá, ainda.
4: A mesma coisa do Denis.
2: Denis também, que entrou. Foram os três que entraram hoje como titulares, né?
4: Sim.
2: Tá? Aí tem o Di Mauro que...
4: Entrou hoje, não deu pra ver, né?
2: E quando o Fernando...
4: Mas tem bem esse linha de lateral.
2: Tá. E quando o Fernando falou dessa parceria com o Boa Vista, quando o Fernando trouxe os nomes, aí a gente debateu aqui e você falou do Cal, né, Beto? Que é um cara experiente, que poderia
4: então,
2: ajudar.
4: Esse que poderia, mas infelizmente já tava contundido, né? Já tava com problema de estiramento, né? E aí chegou, e aqui a gente sabe muito bem, né, que para recuperar jogador aqui na Ponte.
2: A estrutura a gente sabe que é deficitária, né, Beto? Muito.
4: Mas desses aí, eu entendia que era o que mais tinha expectativa.
2: Se ele tiver recuperado pro Paulistão da Série A2, serve?
4: Opa, serve.
2: Então esses dois aqui no primeiro momento, Caran e talvez o Denis, né? E mais o Cal. Seriam aproveitados para a disputa do Paulista da Série A2.
4: Eu acho que sim.
2: E se, por exemplo, o Curitiba aceitar o Brandão, você ficaria com o Brandão pro Paulista?
4: Não.
2: Não? Palácio você manda também pro Bragantino?
4: Pode voltar.
2: É? Não dá, né, Beto?
3: O Cascunha também não dá.
2: Não dá, né? São jogadores que difícil. Então, assim, pouco.
4: Aliás, eu nem sei, precisa dar uma verificada nessa situação do Lucas aí. Nem sei se ele tá por aí.
3: Ele tinha pedido pra ficar fora do jogo contra o CRB. Ficou. E depois ficou fora dos outros jogos também, né? E a quantidade de pênaltis que ele fez aí, né? Aliás, a Ponte teve 10 pênaltis contra. Hoje teve outro, né? Tudo pênalti evitável,
2: bobo,
3: né? Bobo. Desnecessários. E aí, com a situação que está o time, o Jota tem contrato. Esse deve ficar para a Série A2 porque já disputou pela Portuguesa.
2: E o Peu é da Ponte, você falou,
3: o
2: né?
3: O Danilo Peu veio como contrato indefinitivo. Então, tem que esperar aí para ver o que, ele vai fazer.
2: O Jota te agrada para o Paulistão da Série A2, Beto?
4: Ah, pelos poucos jogos que eu vi, é um jogador que tem lá uma certa qualidade. Para uma Série A2, é um nível.
2: É, né?
4: É, para uma Série A2 é um nível.
2: E o Peu que foi contratado é da Ponte,
4: isso não dá,
2: né?
4: Nem para ver, né?
2: Nem para ver, né?
4: É, ele entrou hoje um pouquinho, né? Nem pegou na bola.
2: O Mota tá falando que a Ponte vai perder até o fim do campeonato. E ele que é torcedor da Ponte. Você vê a esperança do torcedor, ela se resume a resultados ruins, hein, Fernando César?
3: É, mas é o que a gente tem falado aqui, pegando esses times que estão precisando vencer para subir, porque o Juventude, ele não vai querer perder para a Ponte Preta, que pode comprometer o acesso dele.
2: Sim.
3: Se ele perde pontos para a Ponte, ele vai cair para terceiro, quarto lugar, e aí vai ter que se arriscar a disputar um playoff. E no playoff tudo pode acontecer, né? Porque agora mudou o regulamento.
2: É.
3: Só o primeiro e o segundo sobem direto.
2: Depois
3: aí do terceiro ao sexto,
2: isso,
3: o terceiro pega o sexto,
2: isso.
3: O quarto pega o quinto em dois jogos. E aí, times equilibrados, times de torcida tradicionais, já pensou um Juventude e Fortaleza no playoff? Aí o bicho pega, né? Então eles não vão querer perder ponto. Aliás,
2: Jacone e Castelão serão pequenos, né?
3: Apinhados, né? Então, e outra coisa.
2: O Alberto bufando.
3: E a Ponte pega os dois, né? Tanto Juventude como Fortaleza. Pega também o Novo Horizontino e o Atlético de Goiás. Equipes que estão brigando na parte de cima da tabela.
2: Ô, Fernando, segura aí, Fernando César. 7 da noite, mais 56 minutos.
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2: Bom, Beto Quinalha, arbitragem, na sua opinião, antes da nota, comprometeu o jogo ou ele passou desapercebido, Beto?
4: Não, desapercebido não passou, né? Eu achei meio confuso, né? Em alguns momentos, teve que ir ao VAR para marcação do pênalti, aí depois numa outra também ele foi e reviu a imagem, né? E não achou que foi pênalti. Então, acho que se o Michelangelo e o Luiz Felipe, que era o assistente 1, e a Elaíse Juliana...
3: Essa Elaíse bandeirou o jogo da Ponte lá em Londrina, que a Ponte tomou 6. Ela foi, porque lá foi uma árbitra, dona Débora, lá do Pernambuco também. E hoje foi o Michelangelo de Pernambuco. E aí ela foi.
2: A Elaíse deve ser de Pernambuco,
3: também. De Pernambuco, exatamente. Elaíse. E esse Michelangelo não tinha pitado nenhum jogo Série B. Sempre quarto árbitro. Ah, é só esses árbitros aí que caem pros jogos da Ponte Preta.
2: Mesmo. Não é fácil, não, Beto Finale.
4: O senhor Alexandre, que era o VAR, que trabalhou, né? Teve que trabalhar duas vezes, chamou duas vezes, né? O árbitro, enfim, para marcação de pênalti. Tudo bem, acho que não interferiram em resultado. O Gilson saiu bem pé da vida, né?
3: Expulso porque falou bobagem.
2: Então, né? Você sabe que ele pode ser punido, né, Beto? Porque por conta da imagem do VAR.
4: Precisa ver, né?
2: Precisa ver isso
4: ali
2: aí.
4: Como que foi, né? Então, mas eu acho que o senhor Michelangelo ainda vai ter que pintar bastante quadro, né? Vai ter que pintar bastante quadro para ver se melhora, porque...
2: A notinha dele...
4: Não senti segurança.
2: Entendi.
3: Mas não foi por causa dele que a Ponte perdeu também.
4: Né? Longe disso. Nem por isso.
2: O VAR.
4: Nem o VAR. Não, muito pelo contrário. Não, nem o VAR e muito menos, né? O Cuiabá venceu porque foi ajudado.
2: Não achei.
4: Mas achei falta de segurança, ainda abaixo da média a arbitragem.
2: Passaria de ano, então?
4: Ia para recuperação.
2: Ia para recuperação, né, Beto?
4: Vai fazer.
2: Você ficava bravo quando você ia para recuperação, Beto?
4: Eu ficava, mas eu dava um jeitinho.
3: Segunda época, né?
2: Pô, sabe por que eu ficava bravo? Porque aqueles meus amigos que passavam de ano iam jogar bola e eu tinha que ficar na recuperação, cara.
4: Isso era duro.
2: Era duro, hein? Aí a gente ficava olhando pela janela da sala, os amigos falavam, e aí, tudo bem? Tudo bem, tá tudo certo. Mas depois no final do ano a gente se juntava, não tinha jeito, né?
4: Dava um jeitinho.
2: A nota da arbitragem, então, Beto Quinalha.
4: Nota 4.
2: Nota 4 para a arbitragem, na visão de Beto Quinalha, 8 da noite em Campinas.
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2: Oito da noite, mais um minuto em Campinas. Bom, Fernando César, me dá um resumo aí desta macaca, né? Expectativa agora pro jogo contra o Juventude. É terça-feira que vem. 9:35, Fernando, é esse o jogo?
3: 9:35.
2: Ah, que castigo, hein, Fernando César?
3: Vai acabar quase uma da manhã.
2: É hoje que a gente só vai voltar amanhã,
3: beleza,
2: né? É isso aí, Fernando.
3: Mas antes de falar do profissional que tá rebaixado, a base entrou em campo. Frank Bob disse que foi lá em Itapira.
2: Foi, né? Lá em Itapira?
3: Ah, e voltou.
2: Mas ele voltou?
3: Deve ter voltado, mas triste, porque a Ponte perdeu.
2: Porque lá em Itapira é perigo não voltar, hein?
3: A Ponte Preta, no Sub-15, ó, foram dois jogos, no Sub-15, só que o Sub-15 foi fora, foi lá na Baixada, estado de Espanha, Chabuca, Jabaquara.
2: No Jabuca, lá.
3: Estado de Espanha, né, que chama lá. 0-0.
2: Nunca fui, Fernando, lá no Jabuca. Não, Eurico Mursa eu já fui.
3: Eurico Mursa já. Na Vila, né?
2: Isso, no estado Jabuca Espanha, nunca fui. Não.
3: Então, no Sub-15, Jabaquara 0, Ponte Preta 0, jogo lá na Baixada, agora volta em Itapira. No Sub-17, o jogo que o Frank Bob foi, a Ponte perdeu pro Corinthians. Corinthians 2, Ponte Preta 0, então vai ser muito difícil inverter, né, virar o jogo, né? Porque agora o jogo é mando do Corinthians, lá na Fazendinha, Corinthians pode perder até por um gol de diferença, Corinthians 2, Ponte Preta 0. O Sub-20 entra em campo só no próximo dia 12 contra o Santos, mata-mata também o Santos, que é o atual campeão paulista da categoria, tem o Caio Ganga fazendo muito sucesso lá, então vai ser a lei do ex, né? Ponte Preta e Santos, primeiro jogo em Itapira, dia 12, jogo da volta no dia 18 lá na Vila Belmiro, então é a base. E o profissional confirmando 2-0 pro Cuiabá, agora a Ponte está rebaixada, volta para Campinas amanhã, mas segunda-feira já faz aquele treino, pronto, e já vai para concentração, porque tem o Juventude. Será que os jogadores vão se concentrar, Marquinhos? Porque agora também, pra que se concentrar, né?
2: Eu vou falar,
3: já fizeram greve. Não foram a concentração em alguns jogos em forma de protesto. Não precisa de concentração,
2: eu
3: acho, né?
2: Que
3: marca
2: não.
3: Lá pra ir.
2: Também acho que não. A apresentação.
3: Sai pra Indaiatuba aí no.
2: E saiu o gol agora do Brusque. Do Brusque, empatou com o Vila.
3: Sai da concentração. 1-0.
2: Gente do céu. Nossa, que a gente tava olhando aqui o jogo do Vila.
3: Aí marca o encontro no Majestoso meio-dia, almoça e vai pra Indaiatuba, né, Marquinhos?
2: Não, eu também acho que a concentração é desnecessária agora. Se puder, né, Beto, preservar, eu também acho que concentração agora pouco vai ajudar.
4: Não tem necessidade, né?
2: Não, também acho que não. Então o Brusque acabou fazendo o primeiro diante da Inter. Olha a Inter, gente, tudo bem que a Inter tá caminhando aí, né? Mas poderia decretar o seu acesso hoje se vencesse
3: a
2: equipe do Brusque.
3: Hoje vai se complicar, hein?
2: É.
3: E depois pega a Ferroviária fora da
2: Ponte. É lá em Araraquara, depois.
3: Lá em Araraquara.
2: Na Fonte Luminosa. Bom, Fernando César, então destaque final da Ponte.
3: A Ponte Preta então volta para Campinas, tem esse jogo contra o Juventude. O Danilo Barcelos cumpriu a suspensão automática, fica à disposição. Em compensação, o Juan tomou o terceiro amarelo, não joga. E o Gilson Kleina foi expulso, não vai poder comandar no banco, deve ser o Nenê Santana, que é o auxiliar técnico da Ponte Preta, que vai comandar o time à beira do gramado do Ítalo Mário Limonge, em Indaiatuba.
2: Valeu, Fernando César, bom descanso pra você, Fernando.
3: Valeu, grande abraço e até a próxima.
2: 8 da noite, mais 3 minutos.
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2: 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Beto Quinalha e as notas do jogo, começando pela macaca, com vagar, Beto Quinalha, e também as notas do Cuiabá, Beto.
4: É isso aí, bom, vamos lá. É, Vinícius, foi o melhor da Ponte, o melhor do jogo, achei. É um jogador que, diante de tantos problemas que a Ponte tem, de tantas dificuldades, de tantos dissabores, né, de tanta coisa ruim que tem acontecido na história da Ponte, de repente pode ser, tá aí, né, um garoto que, na realidade, não era para ser ele o goleiro, com a saída do Diogo, era para ser o Guilherme. O Guilherme entrou, não aproveitou, o Vinícius entrou e aí aproveitou a chance. E vai se firmando, cara, vai se firmando, faz algumas defesas importantes. Hoje, por exemplo, não tinha como evitar o gol, nenhum dos dois, né? Porque estava ali em cima dele, ele até tentou ainda no primeiro lance. E aí o pênalti, né? O pênalti, o jeito que foi batido, pode colocar 3 goleiros lá que não pegariam aquela bola. Então, o Vinícius foi o destaque. Foi o destaque e agora com uma nota 7 para ele. Nota 7 para ele, destaque do jogo. É um goleiro que tem crescido bastante, né? Lá agora muda a Inter de Limeira.
2: Inter de Limeira, né?
4: Empatou o jogo logo em seguida.
2: Isso é bom quando empata assim, né?
3: Tá ganhando de 1-0.
2: Então, quer dizer, quando o empate acontece assim rapidinho, né, Beto? A galera já dá aquela, opa, estamos no jogo, né?
4: Exatamente, precisa só, viu? Não, acho que vai ser normal, não vai ter VAR, não. Mas, enfim, e Limeirão lotado, hein? É legal ver isso. Bom, vamos lá, a linha de 3 zagueiros, o Palácios fazendo a função pelo lado do campo, é sempre assim, né? Ele começa rachando, ele começa intimidando, ele começa brigando, ele começa dando porrada, e aí leva cartão. Aí depois ele sossega, né? Tem sido sempre assim, ele sossega e aí termina o jogo, mas também não foi... assim, um jogador que tivesse destaque ali, não gostei, nota 4. O Guilherme, o Gabriel Caran, acho que apareceu ali em alguns momentos para fazer algumas intervenções, teve algumas falhas aqui ali, nossa, por pouco não faz um gol contra lá, numa pichotada para trás. Mas mesmo assim achei que lutou, nota 5. E o menino, né? O Gustavo Almeida, que foi o escolhido no lugar do Leão, começou e fazendo a função pelo lado, né? O zagueiro pelo lado esquerdo, ajudando bastante o Porfírio na marcação. Uma falha aqui ou outra ali, nada que pudesse ser tão comprometedor, também nota 5. A linha de 5 jogadores ali, começando pelo Júlio como lateral direito. Júlio. Sabe, num afoito em alguns momentos, não apareceu no ataque, achei hoje ele muito tímido, não sei se é com receio, né, porque o Lourenço descia toda hora ali também, o Jean Dias, não achei que o Júlio ficou muito tímido pelo lado direito, nota 4 para ele. Entrou de Mauro e aí entrou mais no final, não tem nem nota, não dá pra gente avaliar a atuação do garoto. O Juan, não gostei, achei que foi mal, perdendo algumas bolas ali no meio, sem muita função, sabe, não sabia se marcava, se jogava, eu não gostei também, nota 4. Entrou o Teles e também do mesmo jeito, né? O Teles é guerreiro, é bola parada daqui, bola parada dali, mas de efetivo também não vi tanta coisa não, então também foi ele que fez o pênalti, né? O juiz não deu um pênalti, o Júlio que fez o pênalti, o VAR chamou, ele segurou, né? Tinha segurado lá o atacante dentro da área, mas acabou não sendo o pênalti, mas também não gostei da atuação. O Manu no meio, muito tímido, hora que tentou puxar um contra-ataque aqui ou outro ali, mas também nada de efetivo, sabe? Um jogador que tem até uma certa qualidade técnica, é um fino trato na bola, você vê quando domina a bola, quando bate, mas precisa se soltar, né? Sabe, precisa jogar, não jogou, não foi efetivo, enfim. Então, vai para ele também nota 4. O Miguelzinho entrou, tentou correr daqui, correr dali, puxou contra-ataque, mas também já era muito tarde, né? O time já estava perdendo, já estava praticamente a situação já quase que resolvida. O Diego Porfírio também muito mal no sistema defensivo, só reclamando, já é um jogador rodado, experiente, reclamando daqui, reclamando dali, mas assim, tecnicamente também hoje muito, muito abaixo, nota 3,5 para ele. E lá na frente, o da hora é que...
2: Da hora,
4: da hora, sabe? Ele não conseguiu, né? No segundo tempo até tentou fazer alguma coisinha, mas muito pouco, né? Muito pouquinho, nada de efetivo, também nota 4. E o Brandão, né? Brandão é aquele centroavante que, cara, ele não... Hoje ele não conseguiu dominar uma bola, ele não conseguiu fazer um pivô, ele não conseguiu fazer uma definição, né? Nem no sistema defensivo, na bola aérea, não me lembro assim dele ser tão efetivo, né? Porque o centroavante, e ainda mais o cara alto como ele é importante também na bola defensiva, né? E não vi nada também, nota 3 para ele. Entrou o Peu ainda, né? Que também pouco fez.
2: Agora é da Ponte, hein?
4: É.
2: Né? Fica pelo menos a expectativa do que ele poderá apresentar como jogador da Ponte, já formando o time para a disputa do Paulistão, né, Beto?
4: Então, né, vamos ver, né, como que vai ficar essa situação, mas entrou, nem nota tem, não dá para avaliar a atuação do Peu no jogo de hoje.
2: Uhum.
4: Já era final de jogo, o time já estava perdendo, a situação já estava resolvida. O Gilson Kleina mudou a equipe, tirou o Diego Leão do time, tá tudo bem, também não tem tanta diferença assim, viu, gente?
2: O nervosismo dele se justificou, Beto? O nervosismo do Gilson se justificou naquele momento? Ou o calor da partida mesmo fez com que ele ficasse daquele jeito?
4: O calor é a situação, né, Marquinhos?
2: Uhum.
4: O cara já tá com adrenalina lá em cima, para não falar outra coisa,
2: sim,
4: né? Bem pé da vida, né?
2: Na lua, com, né? Na lua,
4: com,
2: né?
4: Com tudo, né, que tem acontecido, e aí acaba extravasando, enfim... Também não sei se foi necessário, né?
2: Se era ele, tanto, né?
4: É porque ele se enervou em função da marcação do pênalti,
2: uhum,
4: né? Mas se a gente for analisar, o Júlio, ele foi chutar a bola, ele não chutou a bola, ele chutou o jogador.
2: Uhum.
4: Depois dá pra ver isso na imagem.
2: Por trás.
4: Não ia acontecer nada, porque ele tirou a bola,
2: tá.
4: O jogador, né? Foi o Pedro Henrique mesmo, né?
2: Foi.
4: Tirou a bola e o Júlio de costas foi chutar, tirando, só que aí a hora que ele foi chutar a bola, já não tinha mais bola, né?
2: Aí pegou o jogador.
4: Você entendeu? E ele pegou o jogador, fazer o quê? Eu não sei se isso justifica assim. Então, é a nota 4, que é a nota da Ponte pro Gilson Kleina, e mais uma vez a Ponte mostrou, né? O que já vem mostrando na maioria dos jogos, né? A fragilidade que a Ponte tem.
2: E o adversário Cuiabá, a nota dele, Beto?
4: Bom, João Carlos não pegou na bola, né? Não fez uma defesa, só a bola cruzada. Destaque ali pro Caleb no sistema defensivo, o Igor Inocêncio aparecendo também bem. O Luizão sempre forte. Gostei do Raul. O Raul no meio-campo é um jogador que tem qualidade, é um jogador que consegue dominar meio-campo. O Lourenço gostei também, lateral esquerdo. Lourenço é bom jogador. E perna longa, né? É um jogador que tem muita qualidade. Olha lá que beleza, ó. Isso que é Série C lá.
2: Gol da Inter.
4: Virou. É. Saiu perdendo e virou.
2: Que maravilha.
4: É. E o destaque do Jean Dias, né? Jean Dias e o Cauã. E o Eduardo Barros, que montou o time, não precisou fazer muita força para vencer, nota 5, a média da equipe do Cuiabá.
2: Beto Quinalha, bom descanso para você, Beto Quinalha.
4: Ô, Marquinhos, valeu, muito obrigado. É, muito obrigado. E amanhã é dia de eleição, hein, gente? É dia
2: votem
4: de
2: votar. Com consciência, né, Beto?
4: Exatamente.
2: É isso valeu. Aí, Beto Quinalha, 8:13. E com destaque do Beto, a gente vai chegando. Valeu, Fernando César, com destaque do Beto, valeu. A gente vai chegando ao final aqui do Banho de Bola. Valeu, Gabi. Nosso Gabriel Ribeiro, parceiro demais. Esse menino é um anjo. Valeu, Gabi, um abraço pra você, ótimo final de semana também. E olha só, na segunda-feira tem mais, logo pela manhã, no Show da Manhã com o Décima Leite. A todos um grande abraço, ótimo final de semana e até lá!
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2: Vamos juntos, galera. E já vem descendo a equipe do Cuiabá, tenta o primeiro ataque, a bola com o Igor. Igor tenta o cruzamento no desvio do Diego. É o Cuiabá tendo a primeira oportunidade no primeiro minuto da partida. Vai pro levantamento, Jean, a bola na boca do gol de cabeça. Tava atento a zaga, Ponte Pretana tirou a bola, volta pra equipe cuiabana. Recomeça ali no círculo central, avança, tenta buscar o ataque. Você vai curtindo tudo aqui com a seleção do rádio. E o levantamento já feito na ponta direita. Levantamento pro Igor Nascimento, colocou no terreno, levantou o segundo pau, o perigo. Tava atento ali, chegou para desarmar. Me pareceu que era o Manu que tava na jogada, voltou, houve o desvio, a bola ficou com o goleiro Vinícius na primeira chegada mais perigosa da equipe do Cuiabá. Tem lateral a equipe Ponte Pretana, lado esquerdo, perto do meio do campo. Vem a Macaca tentando, quem sabe, chegar pela primeira vez no campo de ataque. Diego Porfírio já está posicionado para a cobrança do lateral. A marcação da equipe do Cuiabá fica postada. Lateral cobrado, Brandão desvia de cabeça. A bola sobra, fica de graça. Sai jogando João Carlos. João Carlos abre a bola pela esquerda. Vem a equipe do Cuiabá, sai jogando. É o início da partida. Eric domina a bola. Vai com a perna canhota, faz o levantamento procurando o campo de ataque. Levantamento para o Fábio. É o Fábio Gomes que tenta chegar na bola na ponta esquerda. Fecha a marcação, Ponte Bretana. Está na jogada por ali o Gabriel Caran. Fez a jogada, o Fábio girou de um lado ao outro, vai para o cruzamento na boca do gol e a bola passou de cabeça, o desvio no meio do caminho, Gustavo Almeida desviou, a bola saiu, é lateral para a equipe do Cuiabá. Vai autorizar, quem sabe um bom momento para a Ponte. O torcedor acredita, quem sabe o primeiro gol do jogo. Manu levantou na boca do gol, atenção, saiu João Carlos, deu um soco na bola, tirou, a bola espirrou, voltou para Diego Porfírio, ele domina na ponta esquerda, é marcado por dois, sentou bonito, vai pro cruzamento, atenção, levantou o segundo pau, olha o toque de cabeça, errado, direto para linha de fundo. Vamos juntos, curtindo as emoções do futebol. Ficando um pouquinho mais com a bola, tentando chegar no ataque, na marca de 21 minutos dessa etapa inicial. Você conferindo aqui com a seleção do rádio no AM 870 da Central. Tem a posse de bola, a equipe Ponte Pretana tem uma falta a ser cobrada, é na meia esquerda, vai para cobrar, vai para o levantamento, está posicionado o Denis. Quem sabe pode ser uma boa chegada, hein? E fora da grande área, grande movimentação, próxima meia-lua. Denis na bola, atenção, a Ponte pode chegar a um bom momento. O torcedor acredita, quem sabe a chance do primeiro gol. Denis vai pro levantamento, levantou, saiu o goleiro e foi fácil pro João Carlos, fez a defesa e vem o Cuiabá, vem com Caleb, domina, gira no círculo central, dá um tapa, já no campo de ataque, vem Jean Dias, perna canhota, vira o jogo, procura o lado direito de ataque, Igor Inocêncio dominou, colocou no terreno, chega bem na marcação, desvio foi feito pelo da hora, a bola saiu, é lateral, bola pra equipe, aliás foi pelo Brandão, a bola saiu pra lateral, Igor Inocêncio posicionado, vai cobrar. Grande movimentação na área, ele cobra pro Raul, Raul girou, ainda ele, agora toca mais atrás, avança, Luizão, chegou, pode bater, bateu pro gol, agora passa a esquerda do gol. Levantamento no campo de ataque, tenta chegar a Macaca na dividida, já retoma a equipe do Cuiabá sai jogando pela direita, Igor Inocêncio recua pro Luizão, deixou a bola passar, a bola fica com a equipe do Cuiabá que sai jogando com o Raul. Raul abre para Lorenzo, ele dominou, ainda é o David volta para Raul perto do círculo central, abre o jogo pela direita para Luizão dá um tapa, mais atrás, Caleb dominou, vai para a circulação, tenta o levantamento na ponta esquerda, de cabeça o desvio do Júlio, a bola sai para lateral para a equipe cuiabana, já cobrado, vem dominando a equipe do Cuiabá, tentando chegar no campo ofensivo na meia esquerda com Raul girou, fez a jogada, ainda ele, fecha bem a marcação, Ponte Britana, fica todo o time da Macaca no campo defensivo, olha o passe da ponta direita, avançou, vem o Christian, deixou do lado para Raul recua pro Luizão, que abre no círculo central, Caleb, é ele que é o primeiro articulador da equipe do Cuiabá, deixa o passe com Raul voltou para Caleb, é uma troca de passes infrutífera até agora da equipe cuiabana, o passe para Jean Dias, ele domina, na ponta esquerda, zona intermediária, deixou no círculo central, passe do Caleb, já na ponta, lado direito, vem buscar jogo o Fábio Gomes, foi pro cruzamento, bola interceptada pela marcação, mas voltou para ele na tabela, Igor Inocêncio pro Fábio tenta o levantamento, houve o desvio do Gustavo, consegue retomar a posse de bola e sofre a falta, perdeu a bola na jogada do Juan, a bola ficou com a equipe do Cuiabá, avança, Raul tocou na ponta direita, olha a chegada, pode ser perigosa, o levantamento do Dias na boca do gol, desvio, Vinícius tirou, olha a sobra, gol do Cuiabá. Sai na frente a equipe cuiabana, na marca dos 25 minutos da etapa inicial, levantamento e aí pra a zaga Ponte Pretana bobeou demais, o cruzamento feito, a bola ficou pererecando ali na grande área, e aí, pra tocar, por último foi o Cauã Christian que desviou a bola pro fundo da rede, tá na frente a equipe do Dourado, agora no placar da Arena Cuiabá, Cauã Christian, 1 pro Cuiabá, 0 pra Ponte. Luizão abre o jogo pra Caleb abriu na meia esquerda, avança todo o Cuiabá no campo de ataque, vem com Eric deixou pra Jean Dias, lá vai o Jean, fez o passe pra Fábio Gomes, linha na grande área, tira o cara, mas a bola volta outra vez com a equipe cuiabana que pressiona, tendo o segundo gol, na marca dos 43, Raul procurou a ponta esquerda de cabeça, Júlio subiu, ouviu o cabeceio, a bola ficou de graça pro Vinícius, que sai jogando pra equipe Ponte Bretana, 49 se aproximando, vai terminar o primeiro tempo do jogo, apita o árbitro, ponto final na primeira etapa, com gol de Cauã Christian, 1 para a equipe do Cuiabá, 0 para Ponte Preta, apita o árbitro, a redondinha volta a rolar na Arena Pantanal.
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2: No pique do rádio, no pique da emoção. É a Macaca, aqui com a seleção do rádio. Vem descendo o Gustavo Teles, já vem pela esquerda, toca a bola, a equipe Ponte Verdeira tenta achar o caminho do ataque. Aí no meio do caminho houve o desvio do David, a bola sai para a lateral, é bola para Ponte. Quem sabe pode chegar no ataque nesse início de segundo tempo. Diego Prostírio posicionado para cobrança, já procura o Brandão lá no campo de ataque, lado esquerdo, chega a marcação, desvio foi feito, a bola sobe, a bola desce, volta pra Ponte, Diego Porfírio na dividida, é na ponta esquerda, tenta a jogada, fintou, acabou, a bola acabou espirrando dele, saindo pra linha de fundo, tiro de meta, reposição de bola para a equipe do Cuiabá, fazer a cobrança, já ganhou lateral, cobrado lateral, avança a equipe Ponte Bretana, aí o recuo foi feito pro goleiro, é o goleiro Vinícius, ele despacha, faz o levantamento, a bola sobe, a bola desce, tenta o Brandão, antes do que ele o desvio foi feito pelo Caleb, deixou pro Raul volta no campo defensivo, Luizão abriu para o Caleb no círculo central, já deixa na esquerda Eric dominou, passou o pé sobre a bola, voltou outra vez com o Caleb, é a equipe do Cuiabá que toca a bola nesse início de segundo tempo agora, olha o levantamento na ponta direita, houve o desvio de cabeça, mas a marcação tava atenta do Caran, tirou parcialmente na sobra, Gian Dias tenta o passe, Júlio no meio do caminho, na antecipação, retoma pra Ponte, faz o passe com o Manu, olha o contra ataque, Palacios fez a abertura no campo de ataque, pode ser, bom momento, faz a jogada, é a Ponte, vem o passe pro Palacios, tentou o chute, João Carlos faz a defesa, E vem outra vez a equipe do Cuiabá, tentativa pela direita, campo de ataque, tenta a jogada, Ponte Arce se fecha, fechadinha, fechadinha nesse momento, olha o passe pro Luizão, Luizão dominou, tem o Igor Inocêncio mais à frente, ele faz o passe pro Raul, Raul tocou na grande área, olha o perigo, bem a marcação, Ponte Bretana, Gustavo Almeida ganhou, deu um bico na bola, a bola fica com a Ponte, olha o contra-ataque, pode ser perigoso, bela jogada do Daura, foi puxado, foi o deles na verdade, foi puxado, o juiz parou, vai dar cartão, hein? E vem Lorenzo, grande área, bateu direto, a bola passou no alto, pela linha de fundo, à esquerda do gol, tiro de meta, reposição de bola para a equipe Ponte Bretana. Sai jogando errado a Ponte, o passe para o Fábio, sai o Vinícius, estava atento para defender. Quase que a saída de jogo errada ali na esquerda, acho que foi o Gustavo Almeida que errou o passe, propiciou a chance para a equipe cuiabana. Na marcação ali o Brandão, aí o Caleb abriu na direita, avança, vem para a bola, prepara a jogada, o Luizão volta outra vez na zaga central com o Caleb, que devolve agora com o Luizão, lá vai o Luizão, caminha com a bola, tem à frente o Raul, tem o David se movimentando no círculo central, vai ainda o passe do Luizão, procurou a meia esquerda, Fábio, lá vai o Fábio Gomes, saiu da área, fez o passe pro Jean Dias, tira bem o Caran. Olha a sobra pro Lourenço, vai pro cruzamento, perna canhota, ajeitou, rolou pro Jean Dias, voltou um pouco mais atrás. Aí o David furou a bola, mas conseguiu o passe pro Jean Dias. Perdeu pro Palácios, ganhou a jogada do Palácios, olha o contrato aqui da Ponte, passe feito. Quem sabe agora boa articulação, Denis tentou, passe à frente pro Brandão, mas a bola foi muito forte. E João Carlos deu um bico na bola, tirou dali, a bola volta na zaga central da equipe Ponte Bretana, 7,5. E vem a equipe do Cuiabá, sai jogando, Caleb, deixou a bola pro goleiro João Carlos sai jogando para a equipe cuiabana, abre na direita, e a Ponte avança a marcação, passe feito pelo Luizão, a bola ficou com o Raul, já abriu no campo de ataque, olha o perigo, o Cuiabá chega pro contra-ataque, a Ponte estava tentando chegar e conseguiu, Diego Porfírio na antecipação roubou a bola ficou atrás com Gustavo Almeida, já faz o passe, pode ser bom o contra-ataque da Ponte, da hora limpou, passou por um, passou por dois, foi desarmado, a bola espirrou, ficou na ponta esquerda com o lateral pra Ponte fazer a cobrança, mas foi uma boa jogada de contra-ataque, agora é da hora, Pedro Henrique contra o Vinícius, você conferindo aqui com a seleção do rádio, vai lá Vinícius, capricha, faz a defesa Vinícius, Pedro Henrique na bola, vai pra cobrança, atenção, o árbitro autorizou, Pedro Henrique partiu, perna direita, foi devagar, bateu, gol! Excelente de pênalti, né? Se existe golaço em pênalti, podemos dizer que esse foi um golaço, né? Foi praticamente ali no ângulo superior o chute alto daí do Pedro Henrique. Amplia o marcador, 2-0 para a equipe do Dourado. Fez o passe mais atrás, avança no campo de ataque pelo lado esquerdo, tenta a equipe do Cuiabá, vem com o Eric. Eric rola ao lado, onde está posicionado e faz a jogada do Luiz Otávio. Luiz Otávio volta com o Eric, Eric abre na ponta, faz a jogada agora com o Ramon. Ramon abre o jogo, toca a bola no Cuiabá. Todo no campo de ataque, a equipe cuiabana, que vence por 2-0. Vai chegando a 46 pontos. Nesse momento, a 3 pontos do sexto colocado. Levantamento na grande área, Palácios de cabeça tirou para a Ponte. Quem sabe o contra-ataque tentou o Miguel. Aliás, o Brandão adiantou demais e foi desarmado, agora volta para a equipe do Cuiabá, e vem o Cuiabá, domina pela direita, perto do meio do campo, passe feito pelo Luiz Otávio, voltou no campo defensivo, Caleb, a Ponte tenta roubar essa bola, Caleb já abre no meio, Raul vira o jogo com a perna esquerda, ele tenta o lado esquerdo de defesa, Eric dominou, conseguiu evitar a saída, vem com a bola 51 agora, quase 51, avançou Eric, fez o passe na esquerda, dominou, ajeitou por ali o Everson, evitou a saída para a lateral, voltou outra vez com Eric, temos o último minuto do jogo se aproximando, agradecendo a você que tá ligado, conectado com a gente, deixe seu like, hein galera, vamos já chegando agora ao minuto final do cruzamento na boca do gol, tiro, caramba, vai ter a chance do terceiro gol a equipe do Cuiabá nesse finalzinho, você acompanhando o minuto final do jogo aqui com a seleção do rádio, você vai acompanhando tudo, já foi cobrado, a bola ficou com a Ponte, já foi cobrado o escanteio, a bola já tá no ataque da Ponte, tentativa de jogada, falta. Vai ter bola parada, Ponte, sofre a falta, o Peu, do campo de ataque. Quem sabe na falta, né? Já pegou a bola ali o Diego Porfírio com a perna esquerda, tem o Gustavo Teles com a perna direita. Um golzinho para alegrar o coração pontepretano nesse mais um jogo melancólico da Ponte nesta Série B. Quem sabe na bola parada. Barreira sendo formada por parte da equipe do Cuiabá. O goleiro, o João Carlos, fica ali no poste direito, orienta o posicionamento da barreira. É o Gustavo Teles, hein? É o garoto Gustavo Teles. Vai para a cobrança da falta. Com a perna direita, é na meia esquerda, pode tentar direta, atenção, bateu na barreira, bateu mal, a bola sobrou pro Gustavo ainda, ele quando vai apitar o árbitro para terminar o jogo, vai pedir a bola o Michelangelo, apita o árbitro, ponto final do jogo, deu Cuiabá, 2 pro Cuiabá, Cauã, Christian e Pedro Henrique, 0 pra Ponte.
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0: Acompanhe agora em rede nacional de rádio e televisão o pronunciamento do excelentíssimo senhor presidente do Tribunal Superior Eleitoral, ministro Cássio Nunes Marques.
1: Boa noite, cidadãs e cidadãos brasileiros. Amanhã, todos nós temos o mesmo compromisso: escolher as candidaturas que julgamos mais aptas para comandar os destinos do nosso país. Nestas eleições, teremos 5 cargos em disputa e 6 votos a serem registrados na urna. Acompanhe comigo. Primeiro, deputado federal, são 4 números. Depois, deputado estadual, com 5. Em seguida, o primeiro nome ao Senado. Na sequência, a indicação para a segunda vaga ao cargo de senador, ambos com 3 números. Finalmente, com 2 números, escolheremos quem ocupará os cargos de governador, presidente da República e seus vices, nessa ordem. Já deu para perceber que memorizar tanta informação não é uma tarefa fácil. A Justiça Eleitoral recomenda que você, antes de ir à sessão de votação, anote em um papel os nomes e os números das suas candidaturas escolhidas. No site do TSE e de cada TRE, existe um modelo de cola eleitoral. Basta imprimir. Para facilitar, acesse o QR Code na tela. Você também pode fazer a sua como achar melhor. O importante é lembrar de levar. Essa atitude simples garante a certeza do voto e ajuda a diminuir o tempo de votação. É importante lembrar que nenhum tipo de aparelho eletrônico pode ser levado para a cabine, inclusive o celular. Isso porque nossa Constituição estabelece que o voto é direto, secreto e tem valor igual para todos. Da mesma forma, é mandamento constitucional levar cada brasileira e cada brasileiro até a urna. Nesse sentido, instituímos de maneira inédita o programa Seu Voto Importa, que buscará em casa pessoas com deficiência ou mobilidade reduzida e as que vivem em comunidades remotas, incluídos os povos indígenas, os quilombolas e as comunidades tradicionais que já se cadastraram. Também investimos na qualidade das informações dirigidas à cidadã e ao cidadão. Formulamos um manual para o eleitor e o traduzimos para várias línguas indígenas. Isso porque tenho a convicção de que você, eleitora ou eleitor, deve estar no centro da atenção da Justiça Eleitoral. Trabalhamos todos os dias para cumprir essa missão. O voto é direito fundamental e o principal instrumento de participação na vida pública. Por meio dele, cada cidadã e cada cidadão dá a sua contribuição para definir os rumos do país. Lembre-se, a decisão pertence exclusivamente a quem vota. A urna eletrônica, que há 30 anos integra a experiência democrática brasileira, garantirá mais uma vez esse direito. Nosso sistema de votação, que se atualiza a cada pleito, reúne mecanismos de segurança, transparência e auditabilidade únicos no mundo. Nestas eleições, convidaríamos os últimos 2 eleitores aptos a votar em cada sessão eleitoral do país para acompanhar o encerramento do processo de votação. A ele será entregue um boletim de urna com todos os votos registrados na sessão. O documento traz um QR Code que permite a comprovação do resultado por meio do aplicativo BU na mão. Faço agora um chamamento às candidatas, aos candidatos e seus apoiadores.

dedicarão seu domingo à democracia. A você, eleitora e eleitor, reitero o convite para comparecer amanhã à sua sessão de votação com o seu documento de identificação com foto e a cola eleitoral de papel preenchida. A Justiça Eleitoral estará pronta para receber você. Vote, exerça seu direito. Muito obrigado e excelentes eleições a todos.

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